0: F5 de novo.
1: A gente mantém o mesmo cenário, tá?
0: Mesmo cenário.
1: O mesmo cenário, com o MDB elegendo 4 deputados estaduais, o PDT elegendo 1, o PL elegendo 16, o Podemos 2, o Partido Novo 1, o Republicanos 3, o PSD 3, a Federação Brasil da Esperança 5, os 5 do PT, a Federação Pessoal e Rede elegendo 1, o União Progressista elegendo 4, seria essa a composição dos 40 deputados estaduais da Assembleia Legislativa. Se a gente for olhar aqui para a bancada do Sul, teria o Rodrigo Minotto, né, no PDT, o Thiago Zilli no
0: MDB.
1: No PL, que eu vou pedir ajuda de vocês porque são 16, então é bastante. Guilherme Colombo, Gessé Lopes, Ulisses Gabriel, Bruno Souza, então seriam esses no PL que são do sul do estado, né? Daí sul, estou considerando a MESC, ANREC e a Murel. No Podemos não tem nenhum do sul entre os eleitos. Deixa eu passar aqui. No Partido Novo também não. No Republicanos, entre os deputados do Republicanos, os três. Do Republicanos também nenhum aqui do sul do estado, né? Que seriam Lucas Neves, o Sérgio Mota e a Ana Carolina. No PSD, o Clésio Salvaro também aqui no sul do estado, seria também deputado eleito. Na Federação Brasil da Esperança, os deputados do PT também nenhum aqui do sul do estado, por enquanto ainda respondendo ao ouvinte, né, o Padre Pedro entre os cinco eleitos. No União Progressista teríamos aqui o PP Colasso, né, que é do sul do estado, seria essa então a bancada do sul da Assembleia Legislativa no próximo mandato.
0: Certo, tá aí, portanto, estão dizendo que a Globo já deu, não, a Globo daqui também já deu, a nossa aqui, Furiosa também já deu.
2: A Furiosa. Turno,
0: não se preocupem, é que às vezes a gente está apurando aqui, a gente está preocupado agora com a bancada de deputados estaduais. E lembrando que o PSD, na verdade, conseguiu eleger o Clésio Salvaro deputado estadual e o Júlio Garcia deputado federal. Então, sim, o PSD do Sul tem o que comemorar. O vice-prefeito, Tano, por exemplo, né, trabalhou para os dois. Então, tem o que comemorar, com certeza, né? Teve um deputado estadual eleito e um deputado federal. Então, tem mesmo que o que comemorar.
1: Essa é uma análise que, obviamente, né, pessoa da política, enfim, vai fazer a partir de amanhã, provavelmente, né? Vai começar a olhar nas cidades, né? Qual vereador trabalhou para quem? Como é que foi o resultado, né? Essa interpretação para fazer uma espécie de
0: limpeza,
1: de mudança.
0: Quem não deu resultado não fica.
1: E tal. Eu acho que isso
0: acontece. Tu me prometeu tantos votos, não desce. Tu
1: me entregou tanto, né? Faltou aí, hein?
2: Faltou não perna.
0: Não pensa que a cobrança vem que vem.
1: Vem, imagina, né?
0: A cobrança vem. Cobrança vem. Então esse é o quadro, gente. Nós teremos o segundo turno para a presidência da República. Aqui no estado, o Jorginho Melo levou tranquilo. Como diziam os antigos, levou de barbada.
1: Mas ele botou muita diferença, né?
0: Bastante.
1: Botou mais de 2 milhões de diferença para o segundo.
2: Né? O quase segundo que foi o Gelson Merício. Que a gente achava que ia ser o João Rodrigues.
0: Mas então, nas últimas conversas do dia, a gente vinha falando sobre isso.
2: Sim.
0: Vai acabar que o Gelson Merício vai ficar na frente do João Rodrigues. Coisa que lá no início se projetava uma campanha que...
2: acerrada entre Jorginho e João Rodrigues.
0: Eu acho, para mim... O João Rodrigues ficou muito centrado em Chapecó, né, gente? O que eu fiz em Chapecó, tanto que o Zimmer, nos debates, ele diz, tu é candidato o quê? Prefeito de Chapecó? Tu só fala de Chapecó, pô. Então, tu tem que falar um pouco mais do que fazer no estado.
2: Sim.
0: O estado não é Chapecó. Então, mas ele tinha isso como arma, né? E não deu certo, não subiu o balão. Infelizmente, né, para ele, para o João Rodrigues e todo o seu projeto que ele tinha, né, infelizmente não deu certo mesmo. Acabou ficando em terceiro, perdeu para o Gelson Merício, que nem do PT é.
1: PSB.
0: PSB. Mas, mesmo assim, ainda conseguiu ficar em terceiro lugar, para ver que o PT repete praticamente aquela votação de sempre. Né?
1: De novo, aquela análise que se faz, né, com relação a votos casados. Né? Voto casado do Flávio e do Jorginho em Santa Catarina está de parabéns. O Flávio Bolsonaro faz em Santa Catarina 66,67% dos votos. O Jorginho Melo faz 68,98%. Extremamente próximo.
0: Sim, sim.
1: Né?
0: É muito casado. O 22 é, cara, de cabo a rabo.
1: É isso aí.
0: Quem é o cara? Não quero saber. 22?
1: É 22. Voto. E, enquanto isso, o Gelson Merício não conseguiu. O Lula fez 25% dos votos em Santa Catarina. O Lula fez em Santa Catarina 1.124.638 votos. O Gelson Mirizzo está fazendo 666 mil. Então tem 900 mil aí de eleitores do Lula que não encontraram no Gelson Mirizzo o candidato Lula. Né? É. Ou que não votaram alinhados, né, ao candidato Lula. E o João Rodrigues, né, com o Caiado, enfim, o Caiado não decolou, né? Deixa eu ver como é que foi o Caiado aqui em Santa Catarina. É, o Caiado fez 79 mil votos em Santa Catarina, muito pouco, né?
0: Muito pouco.
1: E a diferença é o seguinte, já para o Senado, os dois votos já foram mais casados, né? O do Décio Lima e do Afrânio Bopré. O Décio Lima fez 10,22%, o Afrânio fez 8,16%. A diferença do Antídio para o Espírito de Maminha é de 10 pontos percentuais.
0: Sim.
1: Então é muita diferença, né, entre os candidatos.
0: É verdade, é isso, né? Vamos então só fechar o nosso estado. Tomara que, aliás, hein, Justiça Eleitoral cumpriu exatamente o que
1: previa, né?
0: Previa em relação ao tempo para a contagem dos votos, né? Contagem dos votos finais. Vamos a intervalinho para a gente voltar? De repente a gente já pode
1: arremata
0: essa questão para deputado estadual, que é o que está faltando, né? Intervalo, voltaremos em seguida.
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0: Vamos lá, são 21 horas e 21 minutos, 99,17% de urnas apuradas, dando o total da eleição para a presidência da República. São 495.084 urnas, das 499.248 confirmado, a gente já tinha falado isso, mas é bom, porque tem um ouvinte perguntando aqui como é que ficou, estão repetindo aqui. O Flávio Bolsonaro com 47,19% dos votos, 55.821.006 votos. O Lula com 44,98% dos votos, 53.208.263 votos. Então, segundo turno para a eleição para a presidência da República.
1: Aqui no estado, 99,93%.
0: Puxa vida, não chega 100%. É,
1: faltam 3 mil votos.
0: Vai dar meia-noite e não chega...
1: Você tinha perguntado, né? O Sir Marcos, 92 votos.
0: Ah. Diminuiu, né? Para prefeito fez 101.
1: 101, é.
0: Diminuiu, né?
1: Perdeu um pouquinho de expressão, né? Faltam 2 mil votos, na verdade. 5.517 é pouquinho mais de 2 mil votos. Então a gente tem uma situação, né, bastante configurada já com relação à questão, inclusive, das legendas, né, da participação dos deputados. A gente tem a Assembleia, os 40 deputados, né, as bancadas dos partidos formadas por MDB com 4 deputados, o PDT com 1, PL 16, Podemos 2, Novo 1, PSD 3, Republicanos 3, PT e PCdoB 5, PSOL e Rede 1 e União Progressistas, 4 deputados.
0: Então nos falta agora ver se o Thiago Zilli permanece e o Rodrigo Minotto também. Né?
1: Falta é o 100%, mas matematicamente...
0: E lamentar já não, que o Vandes Caíno não chegou, né? Então não tem mais jeito.
1: Mas matematicamente já são questões que não serão mais alteradas com esses votos que faltam.
0: É, que seria mais uma cadeira na Assembleia Legislativa nos representando, o Vandes Caíno, que deixou a Prefeitura do Arroio de Silva, né? Renunciou para ser o candidato, e o Zé Milton, né, que queria puxá-lo para manter o gabinete, esse espaço político que nós tínhamos. Nós perdemos um deputado estadual, verdade é essa. Ganhamos um federal, mas perdemos um estadual. Aquele plano de o Zé Milton Schaefer, eleito deputado federal, e o Evandro estadual, infelizmente vazou, né? Não houve essa condição. O Evandro fica fora, não será deputado estadual, porque não conseguiu a sua eleição, estava em segundo suplente, não sei como é que ficou aí. 99,22% agora, de urnas totalizadas, 495.332 de 499.248. Flávio Bolsonaro, 47,11%, com 55.838.736 votos. Então, 55.838.733 votos. E o Lula, 44,99%, 50.246.406 votos para o candidato do PT, que era candidato à reeleição. Ainda é, porque nós teremos o segundo turno.
2: Bom, e a Alesc vai ter 35% de renovação, Saulo Machado. Então, né, os 40 deputados estaduais com mandato a partir de fevereiro de 2027 se dividem em 26 reeleitos, de 33 que tentaram a reeleição e 11 que terão seu primeiro mandato na Alesc, e 3 que já haviam sido deputados na casa e agora estão retornando. As mulheres totalizaram 5 eleitas. São elas a Ana Campanolo, a Luciana Carminati, a Juliane Maciel, a Chica do Escurdilac e a Ana Carolina.
0: Sim, então... 5 mulheres?
2: 5.
0: Eu acho que diminuiu, né?
2: A Ana, a Luciane. Não.
0: Não tinha 5 mulheres na Assembleia?
2: Não. Acho que tinha menos.
0: Olha. Vamos lá.
2: E a média de idade dos eleitos é de 51 anos.
0: Então tá aí, ó. Tem chance, então, quem tem essa idade, então. Menos que isso, está difícil. Tem deputados mais novos também.
2: Ó, o total de 5 mulheres eleitas para a Lesc repete o recorde das eleições de 2018.
0: A Justiça Estevam está dizendo que a Júlia Zanata tirou os votos do Alcir Marcos. Brincadeira, né? É claro que ela está brincando. Óbvio, né? É que o Alcir é um candidato dele mesmo, né? Então é difícil, né, gente? É difícil. Até a gente tem que elogiar a vontade dele de participar da eleição, mas Não adianta, não tem apelo popular.
1: Tem que encontrar.
0: Não tem voto, não tem voto, não adianta.
1: O Igor informa aqui, ó, que a demora em Santa Catarina é devido a Timbó Grande. Ah, são, em virtude das filas, né? A votação lá seguiu até as 8 horas.
0: Timbó Grande?
1: É.
0: Mas então o Timbó Grande está nos travando aqui?
1: Está nos travando aqui.
0: Mas por favor, Timbó Grande.
1: Vamos lá, Timbó Grande.
2: Onde é que fica Timbó Grande, gente? Eu vou procurar onde é que fica.
0: Esse Timbó Grande para atrapalhar, como é que pode? Tu tá louco. Mas então, Timbó Grande tem... Eu não sei, né?
1: Como a gente tem assim, ó. O total de eleitores aptos a votarem na eleição em Santa Catarina é de 5.719.541. Já estão totalizados 5.717.232. Então faltam menos de 2 mil votos para serem totalizados, o que dá uma falta um pouco mais, aliás, de 2 mil votos, né? 2.300, 2.200 votos. O que dá uma certa segurança de que esses números não devem mais mudar. Essa composição da Assembleia não deve mais mudar, a gente deve manter, né, essa representatividade com essa distribuição partidária, né? Então, provavelmente a gente deve manter aqui o MDB com os 4, o PDT com 1, o PL com 2, o Novo com 1, o PSD com 3, os Republicanos com 3, o PT com 5, o PSOL com 1, o União Progressistas com 4. Deve ser essa representatividade da Assembleia Legislativa.
0: Ah, certo. Vamos lá.
1: E na bancada federal também, né? O PL com 7 dos 16, Republicanos 1, o Novo 1, o PSD 1, o Podemos 1 e o MDB também, um deputado federal. E o PP, né, com um deputado federal também, e o PT com 2 e o PCdoB com 1.
0: Sim. Só para voltar aqui no tempo, né, na última eleição para presidente da República, quando o Lula disputou com o Bolsonaro, aí o Bolsonaro era o presidente, o Bolsonaro buscava a reeleição, o Lula, no primeiro turno da eleição presidencial de 2022, ele recebeu 57.259.504 votos. E o Jair Bolsonaro, 51.072.345 votos. Então, o Lula se elegeu, no primeiro turno, provocou o segundo, com 48,43%, mais do que o Flávio Bolsonaro hoje. Né? E o Bolsonaro, 43,20, ele ficou abaixo do que o Flávio Bolsonaro fez agora, nesse primeiro turno.
1: Uma mudança aí, né?
0: É, uma mudança aí.
1: O que deixa o segundo turno mais aberto do que já foi o segundo turno da última eleição.
0: Sim,
1: o segundo
0: turno da muito eleição. Disputado, muito disputado. Agora, 99, é isso? 99,33%, estamos chegando ao final aqui da eleição para presidente. 495.901 secções totalizadas, de 499.248, Flávio Bolsonaro mantém a dianteira, 47,16% dos votos, 55.886.569 votos, o Lula 45,1%, chegou no teto dos 45, daí não avançou, né? E com 53.333.198 votos.
1: Tô cravando, é isso, falta menos de 1.000 votos.
2: É.
1: Então não muda mais não muda mais a composição. Podemos afirmar aqui Thiago Zilli eleito, né? Deputado estadual na quarta vaga do MDB.
0: Tá aí. Então, perdemos uma cadeira na Assembleia.
1: Perdemos.
0: Mantivemos uma.
1: E ganhamos uma na federal. Uma na Câmara Federal.
0: Exatamente. Balanço até, né, positivo, de certa forma, né? Não dá para reclamar muito. Mas perdemos uma representação estadual porque o Evandro não se elegeu. Vamos tentar um contato com o Thiago Zilli? Vamos tentar aí o contato com

0: Você disse que é do lado de Timba Pequeno.
1: E por nada vive da pesca. Quero que o Bebel
2: venha sempre dizer. E no meio tem o Timbó Central.
1: Se tem o... Ué.
0: E o Timbrudo.
1: Deve ter. Vamos lá, expectativa agora para fechar e ver como é que fica a diferença no segundo turno. No primeiro turno, perdão, né? Entre Lula e Flávio Bolsonaro. Né? Então, essa é a grande expectativa agora. Imagino que a partir desse momento já começaram aí a se mexer, né?
0: Afinal, quem entrou do Novo? Lucas Casagrande.
2: O Novo, o deputado estadual do Novo, é o Daír Tramontim, né? Cadê aqui o Novo? Partido Novo. Partido Novo, o Daír Tramontim com 32.134 votos.
1: A Morgana finalizou com quantos, Lucas? Só para a gente ter uma ideia. Foi candidato a deputado estadual pelo Novo.
2: Federal.
1: Pelo Novo.
2: Morgana Nel, 3.047 votos.
1: Uma votação. Ah, ficou muito longe, óbvio, né?
2: Ah, mas a gente sabe que é uma candidatura, Saulo.
1: Mas é a primeira vez que
2: você... E é uma candidatura de construção de partido, né?
1: Sim.
2: O que era o Novo em Araranguá?
0: É o Novo.
1: Não tinha.
2: Então, assim, ela vem para um projeto de construção partidária.
1: Sim, sim. E fez muito bem. Desempenhou muito bem. Sim. Verdade é essa. Então, né, e trabalhou muito bem nas suas redes sociais, enfim. Ela é uma jornalista, então ela também se expressa bem. Conseguiu passar bem a sua imagem, mas claro, ela também já tinha essa consciência que estava construindo partido.
2: Claro que sim.
1: Ah, então, claro que, como eu digo, a urna está zerada, né, gente? Então, tudo pode acontecer, mas claro que tem as probabilidades. Dentro dessas probabilidades, ela não tinha muita expectativa de eleição, até porque foi, digamos assim, um salto muito alto para quem nunca tinha sido candidato a nada.
0: Um passo muito grande.
1: É. Mas, por exemplo, se ela quiser ser candidata a vereadora nas próximas eleições, ela já tem um bom caminho.
0: Já.
1: Não sei se ela tem essa pretensão ou não, mas se tiver, já é um bom caminho, sem qualquer sombra de dúvidas, né? Mas, enfim, então, estamos comentando aqui, né? As questões dos eleitos, né? Tem gente comentando aqui sobre o Alcir Marcos, né? Eu não tenho nada contra o Alcir Marcos. Eu acho que ele não tem apelo. Eu vi umas. Ele mesmo postou aí algumas fotos, né? Ele sozinho com a bandeira pela cidade, agradecendo o Araranguá, por quê? Araranguá não quer. Já está claro isso. Para prefeito foi 101 e agora diminuiu, né? Para deputado estadual.
2: É que, na verdade, assim, né, gente, o que é uma eleição? A eleição é uma escolha da maioria das pessoas que vão escolher os seus representantes. É. Isso é eleição.
1: Sim.
2: Aí quando tu vai para uma eleição, tu não encontra votos, não conquista, não consegue.
1: O recíproco não é verdadeiro, está aprovado, desiste.
2: Aquilo que você está
1: propondo. O dado vai voltar a ser candidato a prefeito nas próximas. Desiste, mandar.
2: Aquilo que você está propondo não.
0: Acho que ele gosta do agito.
1: Pode ser.
2: Não, mas ele participa
1: do agito dos outros, não tem problema. Mas eleitoralmente não vai a lugar nenhum. Não vai. Então,
0: ele foi vereador quantas vezes em Araranguá? Uma?
1: Ah, agora tu me pegou, eu não sei. Mas um mandato certo, né?
2: Eu sou novinho, não.
1: Não lembro agora. Não lembro agora. Acho que foi um ou dois mandatos ele foi. Foi vereador pelo PSDB. Né? 99,38, né? Não saiu mais disso. Deixa eu ver se saiu agora. Não, 99,40 agora. 99,40. Nós temos sessões totalizadas 496.268, de 499.248. O Flávio Bolsonaro se mantém com 47,15% agora. 47% ele bateu e não saiu daí. E não vai sair, né? 55.914.146 votos. O Lula bateu nos 45 e ali ficou. Com 53.391.858 votos, né? E os lá de baixo também. O Cury ficou em 3 milhões, ficou em 2,90, não saiu disso. O Renan, 2,25, perdeu inclusive para o Cury, né? Para quem ia revolucionar o Brasil, rolou. E também o Ronaldo Caiado, que também, né, paladino da justiça, porque o Flávio não prestava em ninguém, só ele.
0: Só ele.
1: 2,19, perdeu para o Renan, né?
0: Penteado dele era muito bonito.
1: Pois é.
0: Penteado bonito.
1: Então, o Zema.
0: Do Caiado. Penteado dele, bonito.
1: Ah, meu Deus do céu. E o Zema também não decolou.
2: É muita hora de trabalho, o cara vai ficando
1: tenso. Acho que vai, a mente vai ficando complicada.
0: Vai.
3: Enfim. Tá chegando o Thiagozinho, que tá escutando, pode falar. Tá?
1: O Thiagozinho tá na linha?
3: Isso.
1: Então vamos lá, vamos conversar com o deputado estadual Thiago Zilli. Parabéns pela sua reeleição, deputado de

0: Novo, foi quase que no último furo da cinta, mas deu, boa noite.
1: Boa noite, Saulo, boa noite a todos. Eu estava dizendo aqui que a vida nos proporciona alguns momentos incríveis. Eu acho que é isso que vale a pena a vida, independente de se fosse eleito ou não. Eu ia agradecer a todos os votos. E eu estava eleito, daqui a pouco vieram me dizer, Thiago, tu não está mais eleito. Agora, fazer o quê? Se é isso que a população quer, se é isso que a região, mas independente disso, Saulo, daqui a pouco chegou de novo, olha, tá de novo dentro, e eu vou dizer, foi uma emoção tão grande, independente disso, eu tenho uma coisa na vida, Saulo, que eu já tive experiências muito fortes, já tive terremoto, já tive infarto, já tive eleição na outra, que foi decidido no último momento, e agora de novo, Saulo. Isso aí, eu vou dizer assim, o pessoal está aqui comemorando de uma maneira que eu nunca vi. Obrigado, obrigado a Deus, obrigado a cada um. Eu só prometo trabalhar e fazer o bem. Que bom, Saulo. Obrigado.
0: Com certeza, né, deputado? Agora é comemorar, não tem o que fazer e depois projetar o seu novo mandato. Ah, aqui em Araranguá, deputado, o senhor teve o resultado do seu desempenho em Araranguá, não?
1: Olha, eu soube que aumentamos a votação. Se eu disser assim, ah, foi mais, foi menos, vou dizer de verdade. Não tenho noção do que podia ser. Na outra, 6.800 pessoas acreditaram em mim sem o trabalho feito. Nessa, eu dizia assim, ó, eu não posso baixar, porque daí as pessoas que me votaram não vão acreditar. Não queria ser o maior, melhor, verdade. Eu queria ser o cara que trabalhou por Araranguá. E fizemos mais de 8 mil votos, na outra foi mais de 6 mil. Independente do resultado, obrigado Araranguá, obrigado à região, obrigado a cada um que trabalhou, obrigado. Olha, é difícil, eleição é uma luta, é uma disputa que as pessoas às vezes esquecem o trabalho de cada um, a referência de cada um, e é normal isso, eu entendo, mas eu sou muito grato a cada um, ao César, ao prefeito César, a sua esposa, a Dione, queridas, obrigado aos nossos vereadores, lideranças, nós aumentamos a votação. Obrigado por tudo.
0: Deu mais de 8 mil votos, deputado.
1: Oh, gratidão, mais de 8 mil pessoas acreditaram num momento que ninguém mais acredita na política, ninguém mais acredita, né, nas pessoas, porque o país está vivendo um clima muito ruim na questão de promessa, de fazer a justiça, até a justiça, Saulo, está virada num problema. Então, fazer isso e conseguir furar a bolha, muita gente votava no 22 com razão, pelo descrédito, pela loucura que está tendo no nosso país, e eu consegui me eleger sem ser 22, sem defender o 22 e sem acusar. Não defendia e nem defendia o 13, defendia a nossa região, e as pessoas entenderam isso, Saulo. Então, gratidão, gratidão, obrigado, olha, a emoção é muito grande. Foi a eleição, Saulo, mais feliz da minha vida. Foi uma eleição que eu conversei com as pessoas, que eu pedi voto, e isso foi incrível. Muita gente acreditou e votou. Obrigado, obrigado, obrigado.
2: Deputado, eu sei que o senhor está ainda na emoção da vitória, né? E parabenizá-lo pela recondução à Assembleia Legislativa. Eu sei que o senhor não deu tempo ainda de olhar para frente, né? De olhar para o próximo mandato. Mas o senhor vai encontrar uma Assembleia com uma composição bastante diferente, com um único partido com 16 deputados, que é o PL, né? O PL deve fazer 16 deputados para a próxima legislatura. Como é que é enfrentar uma Assembleia com um único grupo com uma representatividade tão grande?
1: Ô Lucas, eu posso dizer que quando a gente faz pelo bem, tudo pode acontecer pelo melhor. Quando a gente defende o que acredita e as pessoas nos dão essa oportunidade, eu só posso prometer que vou trabalhar, que vou defender, que vou fazer a nossa região ser valorizada cada vez mais. Nós não podemos retroceder, ô Lucas. Não tem, imagina, não vou cobrar nada de quem não votou, de quem não apoiou. Ao contrário, eu vou defender aqueles que me deram a oportunidade de defender a nossa região. Independente de partido, eu nunca mandei emendas perguntando se o prefeito era do partido A ou do partido B. Eu nunca briguei por causa da questão nacional, se era Lula ou Bolsonaro. Eu sempre respeitei a opinião de cada um, mas eu também tenho a minha opinião, Saulo. Eu não pedi voto para A ou para B, porque o meu partido não botou candidato. Mas eu respeitei, porque eu acho que as pessoas merecem o respeito. E a nossa região merece. É isso que eu vou fazer. Trabalhar para cá, defender a região, defender a nossa gente, as entidades, a APAE, o hospital. Vou defender o posto de saúde, a rede feminina de combate ao câncer, o asilo dos velhinhos, vou defender a cultura, vou defender quem trabalha na agricultura, vou defender, é isso que eu aprendi e que me moldou. Que bom, me deram mais uma oportunidade e eu só quero dizer assim, conte comigo, conte com o Thiago Zilli, que é difícil chegar, porque não é uma questão de ser melhor ou pior do que ninguém. É uma questão de fazer o bem para a região. E isso eu vou fazer, Saulo.
0: E aliás, obrigado. Deputado Thiago Zilli, aliás, o senhor disse para o Jorginho Melo, olha, o meu partido tem um candidato, eu vou trabalhar para esse candidato, mas o senhor não ficou, né, inimigo do Jorginho, nada. O senhor tem um bom trânsito com o governador. Né?
1: É verdade, Saulo. É isso que eu sempre defendi. Eu não posso fazer uma coisa que eu não acredito. Eu defendi o partido, defendi os amigos, fiquei do lado, fui prejudicado por votos, talvez sim, talvez não, a gente não sabe. Agora, uma coisa que eu não faço é ficar em cima do muro, é ficar criticando os outros, ao contrário. Eu quero defender. E hoje, como deputado da região, cada um que está ouvindo, independente se votou, se não votou, olha, recebo meu abraço, recebo meu carinho. A Lúcia, minha mulher, veio agora e disse, Thiago, por que é tão difícil as coisas? E eu posso responder para ela e para todos, é difícil para quem defende, para quem trabalha, para quem gosta da região. Para mim não é difícil, Saulo, sim, nem Lucas, para mim não é difícil, porque se eu não me elegesse, eu já estava agradecendo os outros quando eu estava fora, e dizendo, olha, obrigado, olha, não deu, mas era uma pena, porque eu quero defender as pessoas que mais precisam, Sal. É uma questão fora de política, fora de partido, fora de pessoas. Olha, obrigado para todos, verdade. Sim. E agora o compromisso é maior, porque eu não sei como é que ficou a região, quantos deputados se elegeram. Eu acho que a região precisa ter a força política e eu quero defender a nossa região, Saulo.
0: Só para fechar e descontrair um pouco, deputado, o coraçãozinho ficou tranquilo nesse entra e sai? Fica, não fica?
2: Passou no teste.
1: Pra ti. Se vocês gravar, eu vou mentir. Eu pedi assim, ó, me dá uma cachaça, me dá um uísque, eu vou tomar. E se alguém reclamar, porque depois que eu tive o infarto, eu não bebi mais. Hoje eu bebi, Saulo. Bebi de alegria, bebi de gratidão. Olha, me emocionei. Olha, bebi pela família, pelas pessoas. E olha, obrigado. Valeu, obrigado mesmo.
0: Um abraço. Parabéns, deputado.
3: Parabéns, deputado.
0: Um abraço. O Lula está falando nesse momento, né? Ah, o Lula está falando aqui na CNN. Não sei se a gente consegue colocar o som aí. Ele está falando e o Flávio Bolsonaro está falando do outro lado ali. Não sei, não, ainda não começou a falar o Flávio Bolsonaro. Pela CNN aqui, o Lula está se manifestando nesse momento. Ele que está lá em São Paulo, se não me falha a memória. Ele está com o Alckmin ali, né? Não dá para ouvir aqui o que ele está. Não sei se a gente consegue colocar isso no ar, não. O áudio, pelo menos. Não dá? Não tem essa possibilidade? Enfim, acabou aqui já. Passou. Não é, não, não dá. Mas o Lula se manifestou, né? Acho que agora cabe a ele, né, liderar o povo da esquerda para esse segundo turno, né? Que senão não tem. Não tem o que fazer. Vai ter que tirar uma diferença considerável aí deste primeiro turno. E ainda não totalizou as urnas. 99,50. Claro que tem um Timbó lá também.
3: O Timbó grande.
0: O nosso Timbó não desatou ainda?
3: Também não. Eu acho que é o Timbó que está faltando, entendeu?
2: No Brasil?
3: No Brasil. Não, é não, isso, Saulo. Desculpa,
0: mas mas olha, rapaz. 99,58, gente.
2: Não, não falta mais do que Timbó, então.
0: Não, falta mais. Tô brincando. Vamos ter que ajudar lá o Timbó a desengravar esse negócio
2: aqui
0: aí.
2: Aqui falta só o Timbó. Aqui faltam 4 sessões.
0: Ah, então, né? 99,59% de urnas totalizadas aqui para a presidência da República. São 497.206 de 499.248. Flávio Bolsonaro bateu nos 47, ficou aí 47,12%, 55.984.061 votos. E o Lula chegou ali, bateu nos 46 e ficou 46,6%. Então, nesse caso, o Flávio... 6 para 12 não muda muito esse percentual, né? O Lula, então, com 53.542.674 votos. Agora, o discurso dos dois deve ser o seguinte: o Lula dizer, agora no segundo turno é alguém, vamos virar. Porque no primeiro turno, quem disse que ia virar era o Flávio. Virou. E agora o Lula vai dizer que vai virar no segundo turno. E o Flávio vai dizer que agora eu derroto
3: o desvirar daí. Daí é uma viraçada, né? É
0: uma viração. Uma viração.
3: Viração é a música, né?
0: Isso. Vento Negro.
3: Isso.
0: É viração.
2: É muita hora no ar.
0: Viu?
3: É muita, eu já falei do cabelo do Caiado.
0: O cabelo do Zema, tu não gosta?
3: Não, do Caiado é mais bonito, assim, mas parece que ele faz uma escova.
0: O Paulinho assim, cabeleireiro disse que aqui o cabelo é feio, não sei se é o meu, de quem é aqui.
3: Não, acho que deve ser do Caiado.
0: Então deve ser do Caiado, falou aí. Né? E ele disse que eu não corto cabelo no Paulinho, daí não.
3: Ah, tá.
0: Não é legal. Ele não concorda contigo.
2: Aqui, ó, não é só, o Gregório também está dizendo que ó, faltam Correia Pinto, São José do Cerrito e São José do Cerrito.
0: Só tu nos levou a.
2: Não, Gregório, foi o Gregório.
0: Um sinal significativo agora, acabei de ver aqui. Espetacular. Ai,
3: gente. Pá, mas não é só culpa do Gregório.
0: Mas eu dou razão ao Gregório. Dou razão.
2: Claro que vou dar razão pra ele, é o chefe.
0: Como diz, vou ficar contigo, tô louco? Ele é que me dá folga, tu não me dá? Não, mas legal, rapaz, legal. Muito bom, né? Muito bom. O Flávio Bolsonaro tá falando na Globo agora, nesse momento, né? Mas enfim, né? Agora os discursos são os que a gente já conhece, já sabe o que vai acontecer. Tem muita gente que não vai dormir essa noite.
3: Ou de tristeza ou de alegria?
0: Não. Muita gente grande do STF não vai dormir essa noite. Não vai. Com certeza. Vão ficar apertadinho no cantinho.
3: No cantinho do pensamento.
0: No cantinho. Porque a gente tem que ver como é que ficou o Senado.
2: Sim.
0: Tem que ver como é que ficou a composição. Não dá para a gente buscar isso? A composição do Senado do Brasil? Vamos ver se a gente consegue buscar. Porque a vitória do Flávio Bolsonaro deixa, com certeza, Alexandre de Moraes preocupado. A turma aí que sempre deu pareceres favoráveis à esquerda, que foram até decisões algumas absurdas, descabidas, deve se preocupar. Porque se o Flávio Bolsonaro se eleger presidente do Brasil e fizer a maioria no Senado, o negócio vai complicar. A esperança dessa gente, desse pessoal, é que o Lula se eleja. E aí, meio que encontra aí uma saída, porque o Lula vai procurar isso. Que ele tem, né? Ele tem ministros do STF que foram colocados por ele lá. Ele vai tentar proteger, por óbvio. E aí o Flávio Bolsonaro, ao contrário, se eleito e com o Senado a seu favor, vai buscar, evidentemente, né? Vai para cima dos ministros do STF, esses que estão envolvidos aí em várias falcatruas, Gilmar Mendes, né, esse povo, Toffoli, olha, é uma loucura, né? Uma coisa bem, bem absurda. O que tem acontecido ultimamente, o Dallagnol, por exemplo, puxa vida, o cara...
2: Prejudica a eleição, né?
0: Não, proibiram campanha, o cara estava lá com o nome, não tiraram o nome da disputa, mas não podia fazer campanha, gente, como assim? E aí no sábado, não está mais na eleição, no domingo estava de novo... Ah, umas coisas assim que Não tem cabimento. Não tem cabimento. É uma coisa absurda. Mas, enfim, avançou um pouquinho mais, 99,63%. Falta pouco agora. Né? Não muda quase nada aqui. Né? Acho que não sai de 50, não vai sair de 55, o Lula também não vai sair de 53. Teremos, então, o segundo turno, estamos apenas vendo aqui, né? O que vai acontecer no final aqui para dar os números finais, né? Enfim, manifestações, várias manifestações de ouvintes aqui. A Nelci Becker, eu digo porque Lucy, muita gente fazendo que estava trabalhando para o Thiago. E eu via a falta de vontade. Se o Thiago for novamente, tem que escolher melhor. Não, mas foi, tá eleito deputado. Né? Então, se alguém fez corpo mole... Fez e não adiantou.
3: Fez e não adiantou.
0: A Regina do Pano Flávio está falando na Globo. Anair Pinheiro da Silva, parabéns, Thiago Zilli. O Gerson Cruz. O Thiago tirou os votos do Alcita.
2: Angelina Castro. Todo mundo agora tirou.
0: Ihu! Thiago Zilli. Dele, Thiago Zilli. André Guimarães também, parabéns, Thiago Zilli. Denilson Pereira. Thiago Zilli foi merecido. A Mari Costa, o coração do Thiago está em dia. É, depois de passar por isso aí...
3: Sim.
0: Tá tranquilo, né? Tá tranquilo. Eu me lembro que eu fui lá em Turvo, quando ele foi anunciar, se isso não ia, porque ele fez uma bateria de exame, teve aquele problema todo, né? E, enfim, né? E aí ele disse, o médico me liberou, tá tudo certo, eu vou para campanha. E aí, por isso que eu perguntei agora, como é que estava o coraçãozinho? Porque a pior coisa para o candidato é essa. Entrou, não, está fora. Nossa, é uma loucura, né, gente? Quando já está fora e não tem chance, pronto, né? Mas, se não, fica essa situação aí. Denilson Teixeira, Rezende, parabéns, Thiago. Enfim, tem várias manifestações dos ouvintes aqui. Né, alguns também lamentando, lógico, a gente também lamenta, né? A não eleição do Evandro Scaini, né? Que colocou o seu nome à disposição, entrou nesse projeto com o Thiago, com o deputado Zé Milton, tinha tudo para dar certo, mas, infelizmente, alguma coisa não saiu como deveria, né? E ele não conseguiu a sua eleição para deputado estadual. Não conseguimos achar o Senado aí, rapazes?
2: Não, só tem a separação por estados, né?
0: Ah, daí tem que fazer o
2: aí
0: cálculo.
2: Tem que fazer a conta do estado.
0: Fazer a conta toda para ver como é que vai ficar, né? Para ver como é que fica essa situação. Mas eu te digo que tem um povo no STF aí que...
2: Aí...
0: vai ficar preocupado. Já deve estar preocupado. Né? Ao contrário, estariam jogando foguete, caso contrário. Né? E tem um segundo turno, não tem nada definido. Ah, o Flávio Bolsonaro já é presidente? Não, não é. O Lula já está reeleito? Não, também não. É outra eleição... No segundo turno.
2: Aqui, ó, tem um levantamento aqui do Globo com relação ao Senado. Senador, todos os estados aqui, PL, foram eleitos 19 senadores do PL, 7 do MDB, 6 do PT. 3 do Novo, 3 do PP, 3 do PSB, 2 do Podemos, 2 do PSD, 2 do PSDB, 2 do Republicanos, 2 do União Brasil, 2 do PDT e 1 do Rede. Da Rede.
3: Ao total, o PL ficaria com quantas cadeiras?
2: O PL está com eleito 50, com 19, né? Está com 19 aqui.
3: Mas as que já tem do Senado?
2: É, essa aqui é a eleição...
3: Queria com o quê? Com 28?
2: Tem que olhar quantas que tem daí. Eu não tenho essa informação.
0: É, esse aqui é mais...
2: Isso, aqui, aí ficaria com... Então, o novo Senado ficará com 28 senadores do PL, 9 do PT... 8 do MDB. 8 do MDB, que daí tu tem que considerar que pode ficar 4 para um lado, 4
0: para o outro. Daí vamos ver como é que imposta.
2: 6 do PP, mais pro PL, né? Do Republicanos.
3: Sim, Republicanos também 6.
2: 5 do PSD, 4 do PSB, aí vamos mais pro lado do PT, né? O 4 do União Brasil, 3 do Novo, 2 do Podemos, 2 do PSDB, 1 do PDT, 1 do Rede e 1 sem
0: maioria partido. Da direita, com certeza.
3: É. Sim.
0: Maioria da direita.
3: Imagina, 28 cadeiras só do PL.
0: O PT fez quantos? Diminuiu o PT, né? O
2: PT ficou com 9, fez 6.
0: 6. É. Então, é uma virada no Senado. Então, agora, para a esquerda, é buscar o segundo turno elegendo Lula. E aí ele vai ter dificuldade com o Senado também. Vamos lá. Vamos ver. Como é que vai ficar?
2: Dá de prever um mandatinho tranquilo, né?
0: Não. Não dá. Com certeza não dá. É, agora, claro, é aquela história, às vezes você, elegeu um partido tal, mas daqui a pouco no meio do caminho, a melancia não fica do jeito que a gente quer na carroça, né? Não, a gente não, que os partidos querem na carroça. Tem aqueles que se vendem. Tem, não vamos, é, gente. Coisa mais comum no mundo, enfim, infelizmente. Para a vergonha do Brasil. Mas tem nego que se vende. Nego branco também que se vende. Então, tem que esperar. Tem a questão do Centrão, como é que ficou o Centrão, se perdeu, se ganhou, se vai continuar mandando no Congresso, que é o que acontece hoje, né? Então, vamos lá. Vamos ter que esperar para ver o que vai acontecer. 99,70% das urnas apuradas para a presidência da República. O
2: 100%.
0: 100?
2: No Estado.
0: Ah, no Estado. Ah. Eu estou falando do presidente para 100%, eu errei, será? 47,9% Flávio Bolsonaro, 56.818.647 votos. O Lula, 45,8%, com 53.627.642 votos.
2: Júlio Zanatta fez mais um votinho. Aí é? Agora chegou no 100%.
0: No Timbó conseguiu?
3: No Timbó e no...
2: Mas ela chegou a 560 mil votos.
3: Uau.
0: Então a diferença do Lula pro Flávio ficou quase mais do que 3 milhões. 3 milhões de votos. Que vai ter que ser tirado aí no segundo turno, né? Como é que ficou então? 100%?
2: 100% no estado de Santa Catarina, com aquela composição, né? A bancada federal com 7 representantes do PL, 1 do Republicanos, 1 do Partido Novo, 1 do Podemos, 1 do PSD, 1 do MDB, 2 do PT, 1 do PC, 1 do PCdoB e 1 do PP. Isso para deputados federais, os 16 deputados federais. Para a Assembleia Legislativa, a composição: o MDB com 4 deputados, o PDT com 1, o PL com 16, o Podemos com 2, o Partido Novo com 1, o PSD com 3, o Republicanos com 3, a Federação Brasil da Esperança com 5 e 5 do PT, a Federação PSOL e Rede elegeu 1 do PSOL, que é o deputado Marquito, a Federação União Progressistas elegeu 4 deputados, é a composição também da Assembleia Legislativa de Santa Catarina.
0: Então é isso. Assembleia Legislativa definida, nós perdemos uma cadeira, antes que ele não se elegeu, mas mantivemos uma com o Thiago Zilli e ganhamos 2 deputados, um deputado federal para a nossa região.
2: A gente tem uma situação aqui com relação a deputados estaduais, Saulo, que é a questão do Ulisses Gabriel, né? Eu não sei, algumas pessoas consideram ele da região, outras consideram da
0: ele nasceu no Turvo, na verdade.
2: Ele é natural de Turvo. Tem parte da sua trajetória.
3: A família, a mãe, os pais moram.
2: Sim, moram no Turvo ainda. O irmão é cartorado em Passo de Torres. Ele tem relações de fato com
0: a cidade. Mas a vida política dele começou fora daqui.
2: A vida política em Orleans. Então, assim, ele tem essa...
0: Mas ele é daqui, óbvio.
2: Essa segunda cadeira perdeu, mas não perdeu. Né? Porque tem a eleição do Ulisses Gabriel.
0: É, Ulisses,
2: né?
0: É verdade. E o Lali também, que não decolou, não foi.
2: Não, esse não chegou. Não chegou, embora o PT tenha aumentado, né, uma cadeira, não foi o Lali que era esperado, poderia ser, né?
0: E olha a força da família Bolsonaro, elogiou todo mundo.
2: Aqui no estado?
0: Sim. Não, a Michelle também, senadora.
3: Michelle, sim.
0: Então, quem foi candidato no Bolsonaro, o sobrenome Bolsonaro? Tá, e vocês querem que eu seja prefeito? Vou ter que ter
2: Saulo Machado Bolsonaro.
0: Pois é, vou ter que ser um filho. Filho o quê dele?
2: O 318
3: tá mais pra avô. Acho que tu pode ser o vô.
0: Sem graça.
2: E com votação expressiva, 131 mil votos suja aí, Renan.
0: Pois então. Quem conhece ele?
3: Ele namorava uma menina do Turvo.
0: Ela deve conhecer.
3: Namorava uma menina do Turvo.
0: Então ela deve conhecer. Era um ilustre desconhecido de Santa Catarina, né?
3: Sim.
0: Mas, enfim.
3: Se elegeu vereador por Balneário Camboriú.
0: E depois agora deputado federal.
3: Isso.
0: O Carlos Bolsonaro. Só não, ficou um fora que está nos Estados Unidos.
3: Né? Ah, sim, mas ele não foi candidato a nada, sim, né? Sim.
0: Aí também não perdeu. Não, se estivesse aqui...
3: Não, você, como é que se perdeu, se ganhou ou não?
0: Vamos lá, 99,73%, não chegou a 100% dos votos ainda para a presidência da República, mas vocês já sabem, vai dar segundo turno entre Lula e Bolsonaro. É isso? Então vamos só aguardar aqui o fechamento da questão em nível nacional, mas já está estabelecido aí que nós teremos este segundo turno, que a gente já vinha sentindo que isso ia acontecer, né? Ao longo da cobertura, em nenhum momento Lula passou do Flávio Bolsonaro, né? E, enfim, é o que nós temos aí para esse final de cobertura aqui da nossa eleição 2026. Estou preocupado com a semana que vem, segunda-feira, amanhã já tem chuva, semana toda vai ser de tempo encoberto, quinta-feira tem mais chuva, sexta tem chuva, sábado também, olha, nós podemos ter mais alguns problemas aí em relação à questão do tempo aqui no estado. Bem que essa situação, às vezes, de chuva fica muito mais lá para o oeste, tem sido mais castigado que nós. A gente aqui ainda tem, né, tivemos um enchente recentemente, alguns problemas aqui, mas em outros lugares tem chovido, né, muito mais, inclusive com pedras consideráveis, né, causando muitos prejuízos. O Peter Scheuer tem trazido a nossa previsão do tempo todos os dias aqui. Né? E voltando amanhã, já continuando com o nosso horário novo. 10 para 7 eu entro no mar, depois segue o programa normalmente, porque o horário eleitoral não começa amanhã, né?
3: Não, né?
0: Turno. Não,
3: acho que não.
0: Ainda vão ter que arrumar as coisas ainda, né? Vão ter que arrumar. Mas daqui a pouco volta o horário eleitoral, mas aí só para presidente da República, então vai ser um pouco menor o espaço, não é isso? Nosso coordenador, encerramos por aqui ou esperamos 100%? Tá bom assim? Tá bom então. O Gregório Silveira deu o sinal positivo. Obrigado pela presença aqui, pela companhia e pela competência, como vocês dois também se comportaram nesse momento. Juliana, obrigado. E a Juliana que passou o dia inteiro na rua. O Lucas de manhã também estava.
2: Se comportaram foi ótimo.
3: Se comportaram.
0: Se comportaram bem, eu sou o tio aqui. Eu sou o tiozão aqui. Muito bem, menino. Se comportaram bem na aula, tá tudo certo. Obrigado, Juliana.
3: Certo, Saulo. Muito obrigada. Um abraço para todos os ouvintes e até amanhã.
0: Obrigado, Lucas.
2: Amanhã é folga, né?
0: Não, senhor.
2: Não, não, chefe.
0: Eu vou cantar uma musiquinha pro Gregório. Pensando bem, amanhã eu nem vou trabalhar. Além do mais, tenho tantas razões para ficar em casa. Ah, mas ele melhorou com uma cara que vocês não estão
2: pensando. Eu acho que nós vamos ter que vir amanhã.
0: Não vai rolar a folga.
2: Valeu, gente. Obrigado pela companhia. Obrigado, pessoal de casa também, que acompanhou toda essa extensa programação. E é sempre um prazer estar com os amigos.
0: Tá certo. Muito bem. Estamos finalizando, então, esta cobertura do primeiro turno das eleições 2026. E nós tivemos aqui o Peter Scheuer com a previsão do tempo. Nós tivemos... enfim, todos os nossos repórteres que estiveram nas ruas da cidade, obrigado ao trabalho de todos, né? O Lucas Casagrande, Diego Macan, o Jair Inácio, José Domingos Urbano, o Igor Fontana em Criciúma, Juliano Oliveira também trazendo aí a sua participação, os nossos operadores de áudio, agora quem está aqui é o Miguel Reus, que está fechando aqui a nossa turma aqui, mas passaram mais outros, agora não tenho os nomes aqui, mas que também passaram aqui trabalhando conosco, o Gregório Silveira, que é o nosso coordenador, que também realizou um grande trabalho. Enfim, estamos terminando essa transmissão com a certeza do dever cumprido. 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Nós voltaremos com a mesma cobertura o dia inteiro, também até fechar as urnas no segundo turno da eleição para presidente da República. Muito obrigado a todos. Mais detalhes amanhã na nossa programação de jornalismo, no dia a dia, também no Estúdio 95 com o Lucas Casagrande. Um abraço, um beijo no coração de todos e até amanhã.
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0: Nota de falecimento. Noticiamos com pesar o falecimento de Pedro Ramos Maciel, aos 85 anos. Seu corpo está sendo velado no cemitério Cruz das Almas. Seu sepultamento será no dia 5, às 8 horas da manhã. Noticiamos com pesar o falecimento de Pedro Ramos Maciel.
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0: Maurício Greig, impossível acreditar que perdi você, tocando pra você na sua Rádio Araranguá 95.5 FM. E vem aí comigo, porque depois do nosso intervalo vem eles, Quinteto Violado, Asa Branca.
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0: Vanessa Rangel, tudo com você, tocando pra você na sua Rádio Araranguá 95.5 FM. Não saia daí, aumenta o volume do seu rádio, porque depois do nosso intervalo vem ela, Zélia Duncan, Carne e Osso.
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1: Nelson Gonçalves, naquela mesa. Naquela mesa ele sentava sempre, me dizia sempre o que é viver melhor. Essa música é demais, hein? E depois do nosso intervalo vamos de Gás, um mundo só para nós.
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0: Bruno Miguel, Faz Assim, tocando pra você na sua Rádio Araranguá, 95.5 FM. E com isso eu fecho minha participação por aqui. Muito obrigado a todos que ficaram até meia-noite comigo, escutando só as melhores da 95.5 Rádio Araranguá. Muito obrigado a todos e até a próxima. Valeu, falou!
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10: Olá a todos, muito bom dia. Está no ar a edição desta segunda-feira, dia 5 de outubro de 2026, o programa Força do Campo. Eu sou o Diego Macan e vamos juntos até as 7 horas trazendo os principais destaques do agro em Santa Catarina e em todo o Brasil. Mas antes, deixa eu te perguntar, você já se informou hoje? Ainda não? Então acesse o portal radioararanguá.com.br e fique por dentro de tudo que está acontecendo na região. Dito isso, vamos ao programa Força no Campo desta segunda-feira. Calce as botas, vista o chapéu e bora trabalhar. Está no ar a Força do Campo. Segunda-feira, então bora aproveitar e fazer desse dia um excelente dia. A segunda começa com tempo instável no extremo sul, mínimas de 14 graus, máximas que não devem ultrapassar os 19 graus, umidade relativa do ar a 74% e ventos de 5 km por hora. Temos chance de chuva durante o dia. Seguindo com a programação, vamos aprender mais sobre o cultivo suspenso de hortaliças, como elevar canteiros e o que diz a legislação.
11: Olá pessoal, meu nome é Rafael Morales, eu sou pesquisador de olericultura da IPAGRE de Itajaí. Vamos apresentar uma nova forma de cultivo orgânica, que é o cultivo suspenso orgânico de hortaliças. O principal benefício do cultivo suspenso é a ergonomia, é a possibilidade de trabalhar de forma ereta. Hoje a maior parte dos agricultores tem problema já na coluna, principalmente a partir dos 50 anos. E na agricultura orgânica, ela exige muito mais do agricultor. Então, a possibilidade de você estar fazendo os tratos culturais, o manejo das plantas, de forma em pé, sem se agachar, sem tanto esforço, isso vai resultar em não só na humanização da mão de obra, que é um ponto muito importante, mas no aumento da eficiência do trabalhador no campo. Então acaba sendo um fator chave para o benefício, para o sucesso do cultivo suspenso orgânico. É essa questão da possibilidade de estar trabalhando em pé. Então a gente pode notar aqui algumas particularidades desse sistema de produção. Então a gente tem calhas de 1 metro a 1,20 metro de largura, que seria essa área aqui de trabalho. Comprimento vai depender da necessidade do agricultor. Profundidade de 25 a 30 centímetros, como a gente viu lá nas calhas de madeira. Então, essa profundidade efetiva aqui. E aqui na EPAGRE a gente está testando vários formatos de calha. Então vocês vão, por exemplo, olhar nesse vídeo, a gente tem calha aqui de concreto, temos aqui ó, a estrutura de madeira, temos, usamos bambu para o reforço, usamos tela em aço. É importante a gente notar a qualidade dessa produção vegetal. Então, nesse sistema suspenso, quando bem manejado, a gente consegue uma produção de excelente qualidade, e aqui fica muito claro isso, com menos pragas e menos doenças. Outro benefício do cultivo suspenso, e a gente vai demonstrar aqui, é que a gente, nesse formato que a gente está recomendando, a gente não faz o revolvimento do solo. Então, não exige maquinário, economiza em diesel, em manutenção de máquinas, e a implicação prática disso é que, a partir do momento que uma pessoa já vai colhendo, a gente já pode, ao mesmo tempo ou no dia seguinte, outra pessoa já plantando. Então a gente não tem perda de tempo entre o preparo da área, que é geralmente um tempo que consome muito o agricultor. Então esse formato de cultivo que a gente trabalha aqui na EPAGRE vai proporcionar um aumento da eficiência da condução da lavoura ao longo do ano, vai ganhar muito tempo o agricultor nesse processo. Um ponto importante para a gente mencionar aqui é a parte da legislação. Muitas pessoas acreditam que é proibido fazer cultivo suspenso, porque há uma desinformação por parte de técnicos e de agricultores com relação à legislação. Ela especifica que, em caso de áreas que são impróprias para cultivo, o cultivo suspenso pode ser aceito naquela área. Então, no caso de um solo, como é o caso desse exemplo aqui, que há um empoçamento de água aqui quando chove muito. Esse solo fica alagado. Então, essa área aqui a gente não consegue cultivar nenhuma planta, nenhuma espécie vegetal, porque vai morrer tudo afogado. A partir do momento que a gente começa a fazer o cultivo suspenso nela, a gente torna essa área improdutiva da propriedade numa área produtiva. Então, se o solo é muito argiloso a ponto de você não conseguir manejar ele, se o solo é muito pedregoso, muito raso, tem uma inclinação muito acentuada, então há sim, na legislação, uma condição para que você possa ir junto da tua certificadora buscar a certificação do teu cultivo suspenso na sua propriedade. E tem um adendo, a produção orgânica visa muito a humanização da mão de obra. Então, no caso de um agricultor que tenha problema na coluna, uma hérnia, que não pode trabalhar agachado, se ele conseguir um atestado com o médico dele, justificando que ele só pode trabalhar daquele formato, em pé, ele consegue, junto à certificadora, buscar a certificação para trabalhar em pé, mesmo numa área que é naturalmente produtiva. Ou seja, a legislação ela abre precedentes para a gente buscar fazer o cultivo suspenso sem, obviamente, expandir para a área toda, e sim buscando casos dentro da propriedade que se justifiquem um cultivo suspenso. Tudo o que vocês viram aqui é uma pesquisa da EPAGRE que está em fase de difusão, ou seja, a gente vai levar agora para agricultores interessados que buscam essas vantagens do cultivo suspenso na sua produção orgânica. Então, o agricultor que tenha interesse em instalar na sua propriedade deve procurar o técnico da EPAGRE do seu município. Em contato comigo, a gente vai trabalhar, ajudar na medida do possível para que o agricultor já instale na propriedade dele conforme as recomendações que a gente tem aqui dentro da EPAGRE. Muito em breve, a gente vai estar disponibilizando um documento que vai nortear a produção suspensa orgânica no Brasil.
10: E com isso, vamos para o intervalo, mas não sai daí, voltamos já.
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2: Estamos de volta com a Força do Campo desta segunda-feira, programa que leva você, produtor rural, informações sobre o que está acontecendo no agro em Santa Catarina e em todo o Brasil. E em frente com a programação, vamos conhecer o feijão Cronos. Ele promete mais produtividade e sabor.
3: Olá a todos, meu nome é Sidney Caval, sou pesquisador da Epagri-Cepaf no Chapecó e esse ano nós estamos comemorando 50 anos de pesquisa agropecuária dentro de Santa Catarina. Aqui em Chapecó, nós temos o Programa de Melhoramento Genético de Feijão e lançadas até o momento 8 cultivares de feijão, sendo elas SCS 204 Predileto, SCS 205 Riqueza, SCS 206 Potência, SCS 207 Querência e a nossa nova cultivar SCS 208 Cronos. Ele é um material do grupo preto, de alto potencial produtivo e alta estabilidade e adaptabilidade para o estado de Santa Catarina. Como vocês podem ver, os grãos dele têm alto rendimento industrial e a massa de 1.000 grãos é em torno de 240 gramas. Teor de proteína de 21,5% e tempo de cozimento em torno de 24 minutos. O tempo de cozimento está muito associado com a colheita do material. Então, quanto mais cedo você colher e levar ele para cozer, mais rápido ele vai cozinhar. Mas os nossos materiais, todos, eles têm esse tipo específico de qualidade. Porque a gente tem que tentar sempre diminuir o tempo de cozimento, que é um dos principais atributos buscados pelos consumidores, né? Você não demorar muito tempo para cozinhar o feijão. Ele produz um caldo preto típico e o grão... um leve clareamento nesse grão após cozido. Ele mantém-se preto mesmo cozido, né? Só que como o caldo agrega essa característica de cor preta, essa antocianina presente no grão ela vai acabar indo para o caldo e por isso que ele vai ficar um pouquinho mais claro. Bem, o sabor é fantástico, né? Nós somos suspeitos em falar, mas todas as nossas variedades são muito bem aceitas, principalmente no sistema orgânico e também em restaurantes que os utilizam. Essa pesquisa ela tem grande importância porque o feijão é a nossa principal fonte de proteína e é um prato típico e da alimentação básica do brasileiro. Hoje o nosso consumo está em torno de 12 quilos por ano, então cada habitante come em torno de 1 quilo por mês. E a pesquisa com feijão, não só no melhoramento, mas em todas as áreas do seu cultivo, é muito importante por causa dessa necessidade de alimentação humana básica, né? Da gente manter a nutrição das pessoas e crianças, idosos, enfim, de todas as faixas etárias. Aqui nós estamos dentro do nosso bloco de cruzamentos. A gente conduz ele duas vezes ao ano. Todas essas linhagens são do programa de melhoramento, e foram escolhidas para serem recombinadas para darem origem a novas populações de melhoramento. Esse bloco em específico é do grupo preto, que também é o grupo do Cronos que foi recentemente lançado. Como vocês podem ver, a gente tem ainda vagens e a identificação dos cruzamentos realizados. É o nosso novo material, ele tem inserção de primeira vagem alta, viabilizando a colheita mecanizada. Todo o nosso melhoramento e todas as nossas cultivares, elas são lançadas justamente com esse propósito específico, para que todos os agricultores consigam colher a lavoura utilizando máquinas. Além disso, o número de vagens na planta é superior a 25. Isso vai caracterizar alto rendimento de grãos lá na colheita. Resistência a doenças, tanto de folha quanto de vagem. Nós buscamos incrementar resistência às doenças, principalmente visando a diminuição de agrotóxicos a nível de campo e a colheita de grãos com qualidade, porque esses grãos vão ser entregues lá nas cooperativas e quando tem doenças, o agricultor acaba recebendo descontos na entrega. E a gente não quer que isso aconteça, o nosso material é resistente e ele vai entregar um produto de alta qualidade. A produção de sementes já começou o ano passado e está disponível em Rio do Sul pela Cravil. Além do Cronos, eles também multiplicam sementes do Predileto e do Potência, todos do Grupo Preto.
2: Dando sequência ao programa, vamos conhecer o Parque Ecológico Aguaí e descobrir as atrações turísticas do sul do estado.
4: Um pedacinho da Itália em terras brasileiras. Assim é o Parque Ecológico Aguaí, um espaço integrado com a natureza, que preserva a cultura, os costumes do povo italiano que colonizou essa região. À frente desse empreendimento rural, que é um dos maiores do Brasil, está o Beto Ferreira, que transformou um sonho em realidade. Beto, hoje é dia de conhecer essa tua trajetória. Como tudo começou?
5: Olha, por coincidência, começou através de alguns cursos que eu fiz lá para 2003, 2004, e um desses cursos foi feito na Ipagre, que era referente à tendência do mercado daqui 20 anos, que seria hoje, 18, 20 anos, que era o quê? A interação entre o ser humano e os parques naturais, pousadas, enfim, o ser humano e a natureza. Esse era o mercado futuro. Em quem? Então, quem investisse nessa área ia, né, ter um crescimento fantástico, e o que aconteceu com a Aguaí. Nós começamos a investir, compramos essa área em 2006, fomos transformando, interagindo sempre com o ser humano, né? Começamos com um pequeno restaurante atendendo 35 pessoas, daí depois dessas 35 fomentou para 100 e assim foi o crescimento do Aguaí. Sempre fazendo pesquisa junto ao nosso visitante, junto ao turista, qual era a necessidade dele, né? E assim a gente foi interagindo, encaixando as peças aqui dentro do Parque Aguaí.
4: Bem, vamos conhecer então esse parque, Beto, que atrai tanta gente. Quantas pessoas visitam o local por semana ou por mês?
5: Hoje nós recebemos em torno de 2.000 a 2.500 pessoas por final de semana, fora as excursões que tem durante a semana. Então dá em média de 150 mil pessoas por ano que visitam o Parque Aguaí Santuário Ecológico, ou Parque Ecológico Aguaí. De onde é que vem esse público? O nosso público vem de todo o Brasil, tá? Mas o mais forte é aqui em Santa Catarina, a região de Blumenau, Balneário Camboriú, pega Joinville, depois pega a região de Florianópolis e depois, enfim, aqui na Redondeza. Mas para ver como é que a importância que é o Aguaí hoje para o turismo de Santa Catarina, para vocês terem uma ideia.
4: Aqui traz a inspiração de tua vivência na Itália. Quanto tempo você morou lá, Beto?
5: Eu morei na Itália 6 anos. Foi de 92 a 98 para 99, uma coisa assim. Morei em Milão. E daí onde surgiu a inspiração para construir esse espaço aqui. Um pouquinho da Itália, um pouquinho da Grécia. Então eu quis dar oportunidade para as pessoas, já que não podem ir, aqueles que não podem ir até a Itália ou nunca foram na Europa, pelo menos aqui tem um pouquinho só da ideia de como é que é a cultura na Europa.
4: E aqui, esse espaço aqui, fala um pouco sobre esse ambiente, a céu aberto, o que, que acontece aqui?
5: Aqui é um anfiteatro, vocês lembram que lá no início eu falei da questão da interação do homem com a natureza, do ser humano com a natureza? Então aqui é onde as pessoas vêm para meditar, se encontrar com a natureza, se encontrar com Deus, se encontrar com a energia gostosa aqui atrás. Então aqui, durante, geralmente tem um som ambiente, ou então tem alguns artistas que se apresentam no palco. Então, nós temos um anfiteatro ali, arquibancada capacidade para 680 pessoas sentadas, né? Enfim, é uma área realmente para relaxar. Aqui é a Igreja de São Francisco de Assis. Esse projeto é do Nicola Gava, que quando eu comprei essa terra aqui, eu já comprei a imagem de São Francisco de Assis, que eu adoro São Francisco. Só que ela estava num toco aqui atrás, tinha um toco, e quando eu recebi as excursões, o pessoal me questionava, pô, por que o Chiquinho fica pegando sol, fica pegando chuva, por que tu não faz uma cobertura? Mas eu não sabia o que eu queria fazer, daí eu pensava, será que eu vou fazer de pedra? Como é que eu vou fazer essa cobertura, essa igrejinha para o São Francisco. Daí Nicola veio com a ideia, Nicola disse, Beto, eu tenho projeto de uma igreja alpina, vamos construir, assim, vamos construir então.
4: É uma igreja que chama muito a atenção pelo tamanho. É muito pequena, né, Beto?
5: Sim, é muito pequenininha. Ela é tão pequena que ela se torna a segunda menor do mundo. Ela só perde por uma que está na Espanha dentro do castelo.

0: para quem gosta de esportes, de aventuras, aqui também tem opção.
1: Tem, tem. Nós temos a tirolesa, que é fantástica. A tirolesa, ela tem 250 metros de cabo, dá uma adrenalina gostosa. Nós temos os pedalinhos no lago. Ah, depois tem as trilhas, que as trilhas, nossas trilhas, elas têm em torno de 1.000 metros, 1.100 metros. E ela vai até o mirante, que é o topo do morro. E de lá tem uma visão lindíssima da barragem.

0: Você já se imaginou passeando de gôndola no Brasil? Sim, é possível aqui no Parque Ecológico Aguaí. Mais uma das novidades trazidas pelo Beto e que está chamando muito a atenção dos turistas. E olha, esse passeio é incrível, imperdível.
1: Conta um pouquinho pra gente a história dessa gôndola, Beto.
2: Como é que surgiu essa ideia? É o seguinte, em Nova Veneza tem uma gôndola que veio da Itália. E os turistas, quando chegavam aqui, eu perguntava para eles, como é que está o passeio? Tá bom? Estão gostando do passeio? Eles assim, não, esse, o passeio está excelente. Mas tem um pequeno detalhe, o que, é que foi? A gôndola não anda. Nós queríamos uma passear de gôndola. Isso, eu fui captando essa ideia, né? Eu lembrei, pá, por que não construir uma gôndola para atender a necessidade dos turistas? Eu fiquei mais ou menos 3 anos pesquisando, porque não é fácil encontrar um artesão que faça realmente essa gôndola. Aí eu fiquei uns 3 anos pesquisando, até que eu encontrei em Laguna o seu Quinca, Joaquim que se chama, e ele construiu essa gôndola aqui. Ela levou 1 ano e 2 meses para ser construída. É todo tamanho, a medida original, que o projeto realmente veio de Veneza. O nome dela é Regina. Por que Regina? Italiana, é a rainha de todas as gôndolas. Então, como ela é a primeira, ela é a rainha, é a soberana, né, que foi feita no Brasil.
0: O Museu da Colonização é mais um atrativo do Parque Ecológico e reúne a história rural da região. Aqui nós podemos encontrar máquinas e implementos agrícolas utilizados pelos agricultores numa época em que havia pouca tecnologia. Predominava o trabalho braçal, a memória da agricultura familiar presente aqui até hoje.
3: Beto, no início, bateu a nossa porta do escritório do pessoal da Ipagre, de Siderópolis, pedindo algumas sugestões. Fazendo uma visita e trocando algumas ideias com eles, percebemos que já implantou algumas ações sugeridas. E uma delas é a identificação de plantas, a questão da trabalhar o museu, para trabalhar o turismo, sessão nostalgia, que isso é muito importante a trabalhar a memória das pessoas.
4: A gente sente a infância, né?
5: Eu até me emocionei.
4: Sim, sim. A gente volta ao tempo da gente. E aquilo é tão da gente que não morre nunca.
2: A gente começa a servir a galinha com polenta, a fortaia, o aipim. Enfim, tem várias opções dentro da cultura italiana. E depois, à tarde, tem o café com mistura, né? Que daí tem vários tipos de bolos, bolachas, minessa, sopa. E os produtos são tudo aqui da região.
6: Está entregando a farinha. Farinha de milho, produto colonial, moído na pedra, farinha de milho da nossa região, e a gente entrega aqui para os restaurantes e eles fazem.
2: A gente trabalha muito com o pequeno agricultor, agricultura familiar. Fazer com o quê? Com que ele permaneça no campo, né? E acaba girando emprego e renda para essas pessoas que estão ao meu entorno. Isso é muito importante para que realmente o meu empreendimento ele consiga se desenvolver, porque eu preciso dessas pessoas. Então é assim que se trabalha. Não só a questão também da agricultura, as pousadas que estão surgindo, novos restaurantes, novos empreendimentos, isso é muito bom para que realmente esse roteiro, né, ele se firme, se engrandece e faz com que o turista fique mais tempo aqui.
0: Além de comprar os produtos da agricultura familiar, você acaba aqui gerando também muito emprego para agricultores, filhos de agricultores.
2: Uhum, principalmente na entre safra, né? Então a gente recebe, sim, muitos filhos de agricultores que vêm trabalhar, trabalham desde na questão de receptivo, de atender os turistas, ou então no bar, na loja.
7: Por ser pequena, a gente trabalha com roça de aipim, um pouco de milho, um pouco de arroz, e dá para intercalar o trabalho aqui, né? Aí, principalmente no sábado e domingo, eu trabalho todo final de semana aqui, sou fixo mesmo.
8: A experiência de hoje está sendo espetacular. um cenário assim que até hoje eu não havia visitado, até o Santuário Ecológico do Aguaí. Eu recomendo para todas as idades, tá?
9: É maravilhosa a vegetação, a natureza, estar em comunhão com tudo, está sendo assim perfeito.
2: Só consegue desenvolver o teu projeto se tu tem bons parceiros, se tu acredita. Então isso é fundamental para um empreendedor, né? Para ele crescer, ele tem que ter parceiros fortes, assim como a gente tem com a IPAG e outras entidades, né? Isso é fundamental, gente.
10: Seguindo com a programação, vamos conhecer o aipim da Terra Preta.
11: A mandioca, mais conhecida como aipim no sul do país, é uma das culturas mais tradicionais do Brasil. Mas em Itajaí, Santa Catarina, ela ganha um diferencial. Cresce em um solo único, conhecido como Terra Preta.
12: O que tem de diferente é o solo, né? O solo que ocasiona um aipim totalmente diferente dos outros comuns, né? Essa área aqui era uma floresta antiga, né? Em torno de 5 mil anos atrás, talvez. E o mar teve um avanço, né, aqui nessa região. Ele aumentou de 4 a 5 metros em relação ao que é hoje. E alagou essa área de floresta aqui toda. E aí apodreceu essa floresta e esse solo aqui não é um solo, é uma matéria orgânica pura, né? Se chama tecnicamente de histossolo, ou seja, solo de tecido vegetal.
11: Essa terra preta é também chamada de turfa. Além de ser rica em matéria orgânica, tem grande capacidade de reter umidade.
12: Sendo uma turfa, ela tem ácidos, chamados ácidos úmicos e fúvicos, que compõem essa turfa. E como ela é escura, também ela absorve calor, é o processo mais rápido. E esses ácidos influenciam na formação de uma enzima que forma polifenóis. Polifenóis são produtos, né, químicos que conferem sabor à planta e também são ótimos para a saúde da pessoa. Esse aipim também, como o solo tem uma densidade muito baixa em relação ao solo mineral, ele tem pouca fibra na massa dele, né? Então, só é bem macio, tal. A pessoa que já provou ele conhece a qualidade do produto.
11: Quando a mandioca é cultivada na Terra Preta, os resultados chamam a atenção. Além de conquistar os consumidores, o aipim da Terra Preta também ganha o coração das famílias agricultoras pelas suas vantagens no cultivo.
13: Esse aqui é da nossa turfa da Terra Preta aqui, né? Ele é considerado um dos melhores. Ele é perfeito, né? Ele quase não tem curva, né? E ele se dá bem. Nós plantamos já essas terras já há uns 40 anos. Sempre usamos elas. Direto, tá? E ela produz sempre esse aipim, tá? Ele não dá tanta doença, né? A vantagem dele é que você não arrancar ele, não faz força. A terra é muito macia. E você, quando prende o aipim, ele já se arranca. Não precisa estar ali fazendo força, tá? Então você trabalha o dia todo, não tem problema de coluna.
11: Por conta da qualidade diferenciada, o aipim da Terra Preta de Itajaí está em processo para receber o selo de indicação geográfica. Um reconhecimento que valoriza a produção local e abre novas oportunidades de mercado.
12: Então, os próximos passos são fazer análise de polifenóis, açúcares e amido. A densidade do solo também. A gente está com um processo engatilhado para fazer também, para ver a diferença, né? Então a gente tem que ter vários parâmetros técnicos para comprovar para o Instituto INPI, né, de propriedade industrial, né? Então o processo está em andamento. Aí o Sebrae está fazendo várias atividades com o pessoal e tal. E a gente está conduzindo também e auxiliando. Né?
13: Ah, isso aqui é muita procura. Na época que nós estamos colhendo agora, eles largam o aipim de Paraná, da região aí, vem tudo para cá. Vende muito. Isso aqui vai para São Paulo. Vai para Rio Grande, Ceará. O pessoal vem viajar, uns colegas meus que vêm para cá e levam para lá. Vem todo ano, tá?
10: Dando sequência ao programa, vamos aprender a como identificar as plantas tóxicas que ameaçam o rebanho e podem causar a morte.
14: A Maria Mole é o nome popular de plantas do gênero Senecio, conhecidas por sua toxicidade para os animais, especialmente para o gado. E aqui, Fernando, nós temos algumas espécies para demonstração, né, e para identificação. Como que o produtor pode identificar essas plantas, né, para evitar que os animais tenham contato com essas plantas tóxicas?
15: Sim, aqui são várias espécies. Maria Mole compreende o... faz parte do gênero Senecio, e esse gênero tem quase 3 mil espécies no mundo. No Rio Grande do Sul, existem 25 espécies identificadas. Nem todas são consideradas tóxicas e nem sobre todas se fez estudo de toxicidade, mas aqui algumas sim. Quase todas elas têm flor amarela na primavera, com exceção desta aqui, que é Senecio madagascariensis, e vem predominando no Rio Grande do Sul, principalmente na região da Grande Porto Alegre. E ela floresce todo ano, mais na primavera, mas durante todo o ano. E aqui tem outra espécie bastante comum, antes da inclusão acidental dessa madagascarense, Senecio brasiliensis, que é mais comum. Aqui temos Senecio oxifilus e aqui Senecio celoi. Todas elas estão em estágio de crescimento, recém-brotaram, e é a fase que é mais tóxica. É um pouco mais difícil para o produtor identificar, porque está sem flor, e passa despercebido em meio ao verde do pasto comum. Apenas quando está em floração é que chama a atenção. E tem uma grande quantidade, a infestação é muito alta em diversas, quase todo o estado, algumas áreas mais, algumas regiões mais que outras, evidentemente. Depois que os animais ingerem, normalmente no outono e inverno, quando tem pouco pasto, e ela tem maior teor tóxico, começa uma lesão hepática progressiva, evolutiva, irreversível, semelhante à cirrose hepática.

0: planta que mais mata animais adultos. Hoje não só adultos, já se viu animais bem jovens comendo e com problemas de intoxicação e de morte. Mas é entre as plantas a que mais mata na região sul do Brasil, principalmente de São Paulo para o Rio Grande do Sul e principalmente no Rio Grande do Sul. Porque aqui no Rio Grande do Sul existem fatores climáticos, ambientais que favorecem a germinação dessa planta. E isso, infelizmente, favorece o crescimento dela aqui, por isso que a incidência da doença é maior aqui no estado.
1: Qual seria o desafio, o que, que vocês indicam, né, para que seja feito?
0: Existem várias formas de controle da planta. Não existe tratamento clínico para os animais já doentes. Então, a melhor forma é roçada do campo no outono e inverno e o uso de pastoreio ovino. Para os ovinos, embora ela seja tóxica, ela é 20 vezes mais, é preciso maior, mais 20 vezes a quantidade da planta, porque os ovinos têm uma enzima na microflora do rumen que desfaz, degrada parte do teor tóxico, do agente tóxico. Então, eles conseguem metabolizar e excretar. E por isso, eles são bem 20 vezes mais resistentes, pode-se dizer. E eles são, para eles, ela é mais palatável. Os animais, os ovinos gostam de comer e acabam então fazendo o controle. A planta não se reproduz a ponto de produzir flores e sementes. E existem técnicas para isso, 4 ovelhas por hectare ou 3 ovelhas por hectare junto com o gado, ou roçar e colocar as ovelhas um período, retirar. A ideia é, das várias pesquisas que estão expressas no folder, é diminuir a capacidade de propagação da planta, quer dizer, ela vai, se ela é consumida com frequência pelos ovinos, ela acaba não produzindo as fases reprodutivas dela, como botão floral, flores, sementes, e acaba limpando ao longo do tempo o ambiente, né? Porque se não se fizer forma de controle da floração, a produção de semente é muito grande e permanece no solo, porque já existe no solo um banco de sementes muito grande e é viável durante vários anos. Então tem que fazer controle da planta, não deixar a área descoberta, porque ela gosta do sol para germinar. Se diz que é uma planta fotoblástica positiva, ela cresce mediante a luz solar. Então, áreas degradadas é que estão mais nesse risco. E tem que se manter uma boa cobertura vegetal, controle da população animal, principalmente outono e inverno, para não ter uma densidade tão grande, aí os animais acabam comendo sem nenhum critério, eles comem porque tem fome, e se ela está ali no ambiente, eles acabam comendo também, mesmo que não seja palatável para eles. Então, são formas de controle para a planta e da criação do gado, não ter condições de comer em boa qualidade.
2: Essa espécie madagascarense, ela é considerada bastante agressiva no ambiente, porque ela se propaga desde muito jovem, um mês e meio já está produzindo flor e produz uma grande quantidade de sementes. E no mesmo pé, no mesmo indivíduo, aqui tem um.
0: E no mesmo indivíduo, no mesmo período de vida dela, o mesmo pé apresenta vários estágios, desde fases vegetativas até as reprodutivas, como aqui que eu estou segurando, é botão floral, verde ainda. Aqui um botão floral maduro, prestes a abrir a flor. Aqui a flor aberta. Em seguida passa para o estágio de fruto maduro, antes de dispersar sementes. E aqui já na fase final da dispersão de sementes, que é essa pluminha, onde o aquênio é a semente em si, está na ponta dessa pluma e é levada pelo vento.
3: E com isso vamos para um rápido intervalo comercial, mas não cede aí, voltamos já.

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2: Voltamos com a Força do Campo desta segunda-feira, programa feito especialmente para você, produtor rural, você quem faz a engrenagem girar. Em frente com a programação, vamos aprender como a pesquisa agropecuária da Epagre está contribuindo para enfrentar o inseto maruim.
3: A pesquisa da Epagre avança no monitoramento de um pequeno inseto que causa muitos incômodos no campo e também em ambientes urbanos em Santa Catarina. É o maruim. Novas estratégias de manejo estão sendo adotadas pelos pesquisadores aqui na Estação Experimental da Epagre em Itajaí. É o que você confere agora.
4: Antes de mais nada, seria interessante dizer que o mosquito tem cerca de 1,5 milímetros, cujo adulto, essa mosca pequena, como dizia-se em Tupi-Guarani, tem 30 dias de longevidade. Nesses 30 dias ela vai colocar até 1,000 ovos, onde for úmido e tiver matéria orgânica em decomposição. Cerca de 35 dias depois desse período larval, surgem as pupas, que é uma fase intermediária entre a larva e o adulto. Vai levar mais ou menos mais 15 dias. Seria interessante dizer que para esse fim, para que exista maruim, tem que existir matéria orgânica, umidade e temperatura. E mais um fator limitante, que é a acidez, o pH. O pH tem que estar acima de 8, a temperatura acima de 25 e ter umidade. Qualquer matéria orgânica em decomposição é passível de servir de substrato para o maruim.
2: No intuito de desenvolver estratégias de controle, de manejo do maruim, são necessárias informações que ainda não existem com segurança a respeito, por exemplo, dos criadouros preferenciais deste inseto. Para tanto, estamos atualmente com um experimento em andamento no campo, que consiste da utilização de armadilhas deste tipo, né, chamadas armadilhas de emergência, as quais têm o intuito de serem instaladas em possíveis sítios de oviposição do inseto, para que a gente tenha a informação dos locais preferenciais de desenvolvimento dele. Então, estamos com a armadilha instalada em campo, em diferentes propriedades agrícolas e testando diferentes substratos. A fase jovem, ela se desenvolve no solo e, portanto, se nós temos uma ferramenta de controle, por exemplo, um produto para ser aplicado, se nós temos essa informação dos locais preferenciais de desenvolvimento, nós podemos utilizar com mais eficiência um controle químico, por exemplo. O mecanismo de funcionamento das armadilhas de emergência é bastante simples. Ela é depositada nos locais onde, hipoteticamente, nós entendemos, imaginamos que o inseto se desenvolve. Portanto, a gente deposita a armadilha na superfície do solo e a gente coloca um líquido de preservação dos insetos que serão capturados nessa base e fechamos a armadilha. De modo que os possíveis insetos imaturos, ovos, larvas e pupas que estão aqui nessa área, nesse solo, no momento da emergência dos adultos, eles serão capturados aqui nesta armadilha de cima. Outra informação essencial para o manejo do maruim é o monitoramento da fase adulta do inseto. E também temos um experimento que vai ser instalado utilizando esse tipo de armadilha, armadilhas do tipo CDC, que são utilizadas para essa finalidade. Essa armadilha, ela consiste de um teto, um corpo que contém alguns LEDs, um cilindro de tecido, um copo coletor e uns componentes eletrônicos aqui, mais a bateria. Isso tudo em conjunto funciona para regular fotoperíodo, momentos em que você liga e que você desliga a armadilha. Você pode verificar quais os momentos de maior ocorrência do inseto durante o dia. Você pode fazer associações com as condições climáticas. Enfim, você pode inferir uma série de informações que vão colaborar e vão ser muito importantes para o posicionamento e o direcionamento das intervenções de controle.
4: Essa é a conhecida mosca soldado negro, nativa das Américas, tem no Brasil inteiro. Por que que nós temos interesse nela? Porque ela se desenvolve em matéria orgânica em decomposição. E estamos com esperança que ela seja um concorrente pelo alimento, pelo substrato do qual se alimenta também o maruim. Para isso, a gente está criando esse inseto aqui para estudar no substrato que for estudado com aquela armadilha que ainda há pouco o Menezes mostrou, para saber se o maruim se cria melhor com ou sem. Nós já sabemos que essa mosca já se encontra no ambiente no bananal, né, em restos de engaço. O que tem que fazer agora é se incrementando a população dela, e isso vai suprimir a população do maruim. É uma hipótese apenas, né? Não se pode, por enquanto, imaginar que isso vai ser um controle efetivo, mas se isso se apresentar efetivo, naturalmente, isso vai se estabelecer e um pouco menos de maruim, com certeza, nós vamos ter. O projeto Manejo do Maruim, conduzido aqui na Estação Experimental da IPAGRE de Itajaí, tem como objetivo principal estudar alguns componentes do manejo que entram no bananal, tipo adubo orgânico, adubo químico, componentes outros que durante o ano vão entrar no bananal, mexendo no pH do que tem lá dentro do bananal. Feito isso, qualquer produto que venha a ser descoberto por esse projeto, mais no futuro, que controle o maruim, a gente vai ter um direcionamento de onde aplicar esse produto. Além dos bananicultores, nós estamos instalando essas armadilhas em palmácias, em produtores pecuaristas, em produtores de arroz, porque a gente quer saber quais desses substratos realmente produzem o maruim.
0: E com isso a gente finaliza a edição de hoje do programa Força do Campo. Fique agora com o Saulo Machado e o programa Dia a Dia.
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7: Muito bom dia, são 6 horas e 51 minutos, manhã de segunda-feira, dia 5 de outubro de 2026, uma segunda-feira e semana que começam com tempo bom. Nós temos o sol presente, temos algumas nuvens nos céus, mas o nosso dia será assim, a nossa segunda-feira para começar a semana. Tempo bom, com nuvens, né? E possibilidade pequena de chuva mais para o final da tarde, início da noite, porque na terça-feira tem previsão de chuva também. Temperatura nesse momento em torno de 14 graus na média aqui na nossa região sul do estado de Santa Catarina, e hoje nós vamos passar dos 21 graus com certeza. Hoje aqui no programa nós vamos repercutir o resultado das eleições de ontem, ouvindo nossos representantes que foram vitoriosos para a Câmara Federal e também para a Assembleia Legislativa de Santa Catarina. Nós tivemos aí o Thiago Zilli, eleito deputado estadual, como o quarto do MDB, foi o último, né? Tivemos o Júlio Garcia eleito deputado federal pelo PSD, o deputado Zé Milton Schaefer eleito deputado federal pelo Partido Progressista, enfim, a Júlia Zanatta sendo a campeã de votos, né? E realmente puxou muito o PL, acabou fazendo 16 deputados na Assembleia Legislativa. Os detalhes você vai ter ainda nesta edição do Dia a Dia. Aqui no programa você vai ter ainda, vai acompanhar a previsão do tempo com Peter Joyer, sempre importante essa informação, os nossos comentaristas Alexandre Garcia e o Piera Boschi, o Jairo Silva com os destaques da polícia e do esporte e o Lucas Casagrande com as informações do Notícia da Hora. 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Eu volto daqui a pouco, depois do primeiro intervalo, com as nossas estrelas patrocinadoras do nosso programa, com a previsão do tempo, com o Peter Scheuer, a mensagem do dia e a sequência do programa.
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0: Com vitórias e derrotas, como elas fazem parte do mesmo caminho, pois o verdadeiro crescimento não surge apenas de triunfo, mas da nossa capacidade de aprender com as quedas. Sete horas e dois minutos, 7:02. Vamos lá, amanhã de segunda-feira, começando mais uma semana depois do primeiro turno das eleições 2026 aqui no Brasil. Para começar a semana, vamos saber do Peter Scheuer como se comporta o tempo e o vento. Neste momento, temos sol aqui em Aranaguá. Temos poucas nuvens no céu e uma temperatura que gira em torno de 18 graus. Como será a nossa segunda-feira e nosso início de semana? Aquela chuva que estava prevista para essa semana se confirma ou mudou alguma coisa em termos dos modelos que estão mostrando aí? Peter Scheuer, bom dia.
1: Ô, Saulo, muito bom dia para você, bom dia para todos. Olha, é uma semana assim que ela tem um pouco de tudo. Nessa segunda-feira, boa parte do dia é aproveitável, é um dia com tempo seco. Variação de nebulosidade, céu parcialmente nublado, e à noite, quem sabe, alguma chuva tranquila, uma chuva calma. A temperatura ela se mantém em elevação, a máxima prevista é de 22 graus. Amanhã segue com céu com muitas nuvens, com previsão de chuva entre a madrugada e amanhã. Chove por conta de uma baixa pressão que passa rapidamente sobre a região. Ao longo dessa quarta-feira, bom pela manhã, dá uma boa esquentada, e mais aí para o final do dia à noite volta a ter pancadas. Na quinta, sexta e sábado tem previsão de chuva, mas não ruim 100% o tempo todo. São chuvas ocasionais que vão e voltam, podendo pontualmente vir acompanhada por alguma trovoada, algum granizo isolado. Então são dias assim mais instáveis. No domingo o tempo volta a melhorar bastante, mas o início da próxima semana já tem indicativo de chuva. Saulo.
0: Bom, então, para essa semana, alivia um pouco para nós aqui, para aquela previsão de uma chuva mais forte.
1: É, tem previsão de chuva em alguns dias dessa semana, mas o volume mais impactante, mais significativo, vai ser no oeste de Santa Catarina. Aqui é onde eu estou, aqui sim vai ter uma chuva mais representativa. Mas, de qualquer maneira, é bom ficar atento, porque no final das contas, o sol está muito encharcado, então qualquer chuva que aconteça pode trazer transtorno.
0: Tá certo. Obrigado, Peter Scheuer, pelas tuas informações. Tenha um bom dia de trabalho. Um abraço.
1: Um abraço, tudo de bom, até mais.
0: Muito bem, são 7 horas e 5 minutos. 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
0: Vamos agora ao comentário do jornalista Alexandre Garcia, que nos traz a sua participação aqui em nome do Sicoob Credsuca, Alcidino Joalheria, Ótica Gêneros Veículos, Hackley Limpeza Urbana e Mecânica Lauri. Bom dia, Alexandre Garcia.
5: Bom dia, foi um grande domingo. Pena que ainda faltou muita gente, né? 33 milhões de brasileiros não compareceram às urnas. Além disso, teve mais de 5 milhões de votos que estavam em branco ou nulos, né? Mas, enfim, um dia de eleição é um dia de manifestação do poder do povo. E o povo fez uma renovação muito importante de governos dos estados e, principalmente, a renovação do Senado, que se torna, que é, talvez, o maior poder do país. É o Senado mais poderoso do mundo, Senado brasileiro, pela Constituição. Não é quando o presidente do Senado, como fizeram o Rodrigo Pacheco e o Davi Alcolumbre, se encolhe diante do cumprimento do dever que eles não cumprem. Dia 1º de fevereiro já será eleito o novo presidente do Senado, que não será Alcolumbre. E a partir do ano que vem, há uma nova composição do Senado em que a direita é a maioria. Das 54 vagas de ontem, no mínimo umas 42, 43 vagas preenchidas pela direita ou centro-direita. Isso é mais que a metade do Senado, que são 81 senadores. 27 têm mais 4 anos a cumprir e 54 foram eleitos nesse domingo para um período, um mandato de 8 anos. E aparecem lá, em geral, senadores de briga, né? Que surpreenderam até as pesquisas de opinião. Senadores, por exemplo, de São Paulo, né, estavam sempre atrás da Marina e da Tebet, derrotaram a Marina e a Tebet. Lá no Rio Grande do Sul estão mandando o Sanderson e o Van Hatten. No Rio de Janeiro também apareceram 2 senadores do PL, né? Enfim, e um número de governadores muito importante, inclusive os que ganharam em primeiro turno. Né? Para, o PT deve ter feito só governador da Bahia e do Ceará. Né? Quem mais fez governador foi o PL, eu acho que meia dúzia de governadores. Inclusive que levaram em primeiro turno, o Zuco no Rio Grande do Sul, o Jorginho Melo em Santa Catarina, o Sérgio Moro no Paraná, o Tarcísio em São Paulo. Eu estou dizendo até governador que não são do PL, mas são apoiadores de Flávio. O Cleitinho em Minas Gerais, né? Enfim, o ex-senador Rogério lá em Rondônia. Né? Foram excelentes resultados. O que marcou muito nessa eleição foi a gente constatar que realmente a política brasileira está polarizada. É o contra e o a favor. Né? O voto ontem foi contra Lula, de um lado, né? Mais do que a favor do Flávio. Era para tirar o PT, né? Porque o Supremo é responsável por isso, porque derrubou a nossa esperança sobre o fim da impunidade, livrando os corruptos da Lava Jato, né? E aí a corrupção correu solta nesses últimos 4 anos. E foi contra isso que a maioria se levantou. Uma maioria de 47% dos votos válidos contra 45% de Lula. Deu uma diferença aí de menos de 3 milhões de votos. Diferença essa que vai se definir agora dia 25, porque tem os votos que foram para o Caiado, que irão todos para o Flávio, os que foram para o Zema também, uma boa parte dos que foram para o Renan e uma parte também dos que foram para o Cury. Esses acho que são os votos que mais vão se dividir, né? Mas o Flávio só tende a aumentar a diferença. E sem contar com a possibilidade de aqueles 33 milhões que não foram votar decidirem votar. Então, essa é a situação. Muito ruim para Lula, porque tem os governadores eleitos, a maioria vai entrar em campanha pró-Flávio. Inclusive, no Amazonas, por exemplo, no estado do Amazonas, que está o Aziz e a candidata do PL, e que o Flávio vai para lá para fazer campanha para ela. Ficou no segundo turno. E o Aziz, embora seja do PSD, todo mundo sabe que é pró-Lula, né? Então, tem esse fator e tem outro fator que vai ser usado certamente pela campanha de Flávio, que com esse Senado que foi escolhido domingo, não há como Lula governar, porque esse Senado não aprova nenhuma indicação de amigo dele para o Supremo, né? E esse Senado vai fazer impeachment de ministro do Supremo. E esse Congresso vai fazer muita CPI para investigar as ligações do Master, o Lulinha, né? Ministros do Supremo. É por isso que vai ser um desespero nessas três semanas. A gente vai ficar de olho para ver a movimentação de ministros do Supremo, para ver se impedem que o futuro deles se encurte bastante. De Brasília, Alexandre Garcia.
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4: Sete horas e 15 minutos, agora 7:15. Vamos em frente agora trazendo a participação do comentarista Upiara Bosque. Bom dia, Upiara.
5: Bom dia, Saulo. Bom dia a todos os ouvintes da Rádio Araranguá. Prazer falar com vocês mais uma vez. Bom, não dá mais para falar em onda, né? Parece que é o mar. É o mar Bolsonaro em Santa Catarina. O PL fez uma eleição histórica em Santa Catarina. Avassaladora. Avassaladora, não tem outra palavra para usar. O governador Jorginho Melo se reelege em primeiro turno, fazendo praticamente a votação que fez no segundo turno das eleições do ano de 2022. Uma votação impressionante, nunca ninguém teve tanto voto em Santa Catarina, seja no primeiro, no segundo turno. A votação quase igual, pouco mais de 2 milhões 900 mil votos. A votação ficou um pouquinho menor que a votação que o Jorginho fez no segundo turno, mas no segundo turno é só ele, outro adversário, né? No cenário do primeiro turno, uma eleição impressionante do governador Jorginho Melo. O Gelson Merizio acabou em segundo lugar, como apontavam algumas pesquisas, mas também abaixo do que projetavam, com menos votos do que fez Décio Lima pelo PT na eleição de 2022 no primeiro turno. Ou seja, a ideia de que Gelson Merizio vindo de outro campo político e sendo apoiado pelos partidos que apoiam Lula em Santa Catarina, pelo PT especialmente, ele poderia ter os votos do PT e mais um pouco? Não, ele teve um pouco menos do que os votos do PT na eleição passada. E o João Rodrigues acabou sendo a grande vítima dessa eleição, né, a grande derrotado, porque ele não conseguiu ficar no segundo lugar, não só não conseguiu provocar o segundo turno, como acabou ultrapassado por Merizio na reta final, conseguiu resistir um pouco pelo apelo regional no oeste do estado, especialmente Chapecó, onde teve 60% dos votos, mas não conseguiu fazer deslanchar sua candidatura em outras regiões, e na reta final da campanha acabou perdendo parte dos eleitores que estavam votando nele, mas votavam Lula, que foram para Merizio, e parte foi conquistada para o 22 no crescimento nacional de Flávio Bolsonaro. Então agora é um outro momento, né? Tem uma eleição, tem um segundo turno da eleição presidencial, e que Flávio Bolsonaro é o claro favorito. Aqui em Santa Catarina, a gente tem vários nomes que se sobressaíram nessa disputa, além do governador Jorginho Melo, especialmente porque o governador Jorginho Melo, quando teve que escolher entre trazer a tradição política de Santa Catarina, partidos como MDB, como progressistas, para sua chapa majoritária, acabou optando, preferindo perder esses partidos a indispor-se com a base bolsonarista. Então aceitou Carlos Bolsonaro na sua chapa ao Senado, manteve Carol Detone também na chapa, preferiu Adriano Silva de vice do Novo para manter a força eleitoral em Joinville, e foi recompensado muito fortemente com isso. Os partidos tradicionais foram totalmente derrotados. O MDB ficou só com um deputado federal, Valdir Cobalcini não se reelegeu, o Progressistas perdeu a cadeira com o Espírito de Amin, não conseguiu ameaçar Carlos Bolsonaro, Carol Detone também foi uma das grandes vitoriosas da eleição, e o PL sai com 16 deputados estaduais e 7 deputados federais, muito por causa da votação de Ana Campagnolo, batendo seu próprio recorde de mais votados na Assembleia Legislativa, e de Júlia Zanatta, que na disputa pela Câmara dos Deputados fez sozinha mais votos que o MDB inteiro. Ela passou dos 500 mil votos, o MDB não chegou aos 400 mil votos com toda a sua bancada. É um novo momento em Santa Catarina. O governador Jorginho Melo sai praticamente, não vai precisar de fazer acordos políticos com outros partidos para ter governabilidade. Ele sai com praticamente quase metade da Assembleia Legislativa, né, das 40 cadeiras ele tem 16, e partidos aliados dele, como o Republicanos, o Podemos e o Novo, já somam essa maioria, e ainda tem deputados de partidos que oficialmente não estavam com ele e acabaram apoiando, como Jerry Compre pelo MDB, Fernando Krellin pelo MDB, Pepe Colasso pelo Progressistas. Então ele já sai com a maioria e vai poder construir algo que ele não teve no primeiro mandato, embora não tenha dado problemas, que é a presidência da Assembleia Legislativa. Da tradição política de Santa Catarina, olha, sobreviveu o Júlio Garcia, que fez uma boa eleição para deputado federal. Então, mas assim, os nomes da tradição saíram bastante complicados e meio sem horizonte, porque a esquerda não perdeu nada. A esquerda ganhou uma cadeira na Câmara dos Deputados com a Giovanna Mondardo do PCdoB, reelegeu Pedro Crisaiana Paula Lima, reelegeu seus 4 deputados estaduais, Luciano Carminati foi a segunda mais votada, e ganhou uma cadeira com Jean Volpato. Quem perdeu foi a tradição, e a tradição Santa Catarina vai para o divã, porque o bolsonarismo está crescendo em cima dela, e cresceu mais uma vez. E quando a gente olha para a região, especialmente para Aranguá, né, a vitória do Zé Milton Schaefer conseguiu, a Federação União Progressista fez uma cadeira apenas, e o Zé Milton confirmou o favoritismo que tinha, inclusive apontei na minha lista de favoritos que ele seria o mais votado, e ele ficou na frente do Fábio Choquete, presidente do União Brasil aqui em Santa Catarina, foi desalojado. Então fica essa nota positiva, um nome que deixa a Assembleia Legislativa e vai estar na Câmara dos Deputados ano que vem. O Thiago Zilli, do MDB, conseguiu a reeleição também, o nome da região, conseguiu manter a cadeira, a quarta cadeira do MDB. O MDB tinha seis deputados, agora vai ter 4, cada vez diminuindo mais. Eu continuo acompanhando aqui.
4: Muito bem, 7:20, 7:20. Agora o Jairo Silva nos atualiza as principais informações da polícia e também do esporte. Bom dia.
0: Bom dia, bom dia. Saulo, algumas ocorrências que merecem destaque no final de semana foram várias, né? Dentre elas, o serviço aeromédico transferiu um homem após uma facada acidental em Meleiro, que foi removido do Hospital de Meleiro para o Hospital São José em Criciúma. Ele manuseava um suíno e acabou se acidentando. A faca atingiu a perna de forma até bastante grave. Motociclistas colidem e deixam, nesse caso, duas motocicletas colidem, perdão, e deixam dois feridos na Nova Divinéia, aqui em Araranguá. O acidente foi nesse final de semana. Um deles teve ferimentos de natureza até grave. Além disso, outras ocorrências também merecem destaque. Casal é preso por embriaguez ao volante, furto e desacato no centro de Araranguá. Eles saíram ali de um estabelecimento comercial sem pagar uma conta de R$ 400, estavam completamente embriagados, caíram na rótula e acabaram detidos pela Polícia Militar. Ambos foram conduzidos então para a Central de Polícia. Polícia Militar também prende homem por tentativa de feminicídio e apreendeu uma pistola de 9mm em Ermo. Eles atacou a mulher, a companheira, com uma faca, fugiu do local, estava armado, foi preso na localidade de Guarita, já em Sombrio. O trabalho foi feito pela Polícia Militar. Nesse final de semana, acabou conduzido para a Central de Polícia. PM também recuperou uma motocicleta com registro de furto no bairro Arapongas, aqui em Araranguá. A PM abordou a mulher, disse que o seu marido, segundo ela, segundo as informações da Polícia Militar, ela conduziu o veículo, disse que o marido adquiriu a motocicleta na troca por um cavalo. Não sabia que a motocicleta não tinha a procedência. Nesse caso, é a receptação.
4: E o cavalo tinha, né?
0: Então, ela disse que o marido fez o negócio na troca.
4: A minha saudosa avó Sara dizia o seguinte: sim, a gente ficava com o menino, né? Vamos trocar esse carrinho por aquele, não sei o quê. E a avó só olhava, né? Daqui a pouco ela olhava assim: olha, cuidado com essas trocas beldorocas, hein?
0: É.
4: Aí, ó. Essa foi uma troca beldoroca, segundo a tese da minha avó.
0: A tua avózinha estava certa. Essa motocicleta era furtada. Aí o sujeito mais esperto acabou enrolando o esposo dessa mulher, né?
4: Nossa,
0: deu uma motor, né?
4: Confusão.
0: Aí tu já viu como é que é. É mais ou menos por aí, ficou com um cavalo. E aí, evidentemente, que a motocicleta acabou recolhido por se tratar de furto. A Polícia Militar também registrou, Saulo, 8 ocorrências relacionadas às eleições. Ontem, principalmente, pelo menos ninguém foi preso, mas as ocorrências foram relacionadas à propaganda eleitoral irregular, banner em via pública, enfim, todo esse material foi recolhido, então, pela Polícia Militar.
4: Mas não teve aquela roda de mão na cara, essas
0: não,
4: coisas,
0: não,
4: nada,
0: não,
4: né?
0: Não, não.
4: Bem tranquilo.
0: Não, bem tranquilo. Bem sossegada a eleição,
4: que
0: mas
4: bom.
0: Tranquilo. O amadurecimento da população que tem ido às urnas, nessa lógica, que é isso que é mais importante, né?
4: No futebol?
0: No futebol, a gente destaca a primeira Série B do Campeonato Brasileiro. Belíssimo resultado, belíssima vitória do Criciúma, belíssimo resultado fora de casa ao vencer o Londrina por 2-0 lá em Londrina, na última sexta-feira. O Criciúma vinha de uma vitória contra o Avaí, fez mais um resultado, fez 6 pontos nas duas últimas partidas e, consequentemente, cresceu na tabela. O Criciúma é agora o 4º colocado com 53 pontos. O Avaí perdeu mais uma, perdeu em casa na ressacada para o Ceará no último sábado, e a amarga continua amargando a 17ª colocação. Faz 3 ou 4 rodadas que o Avaí não sai da 17ª colocação e também não sai dos 30 pontos. Uma situação realmente bastante difícil para o time da capital do estado, falando aí em Série B do Campeonato Brasileiro. Vamos falar de Série C também? Pois é, o Brusque empatou no final de semana, num jogo realmente importantíssimo lá em Limeira, acabou empatando com a Inter de Limeira em 2-2, o resultado foi bom, porque o Brusque continua na 6ª colocação, mas sobe 1 ponto, 6 pontos, a Inter de Limeira continua na 2ª colocação também no Grupo B, que é o caso do grupo do Brusque, com 6 pontos, e a Ferroviária, que perdeu para o Paysandu, mesmo com a derrota, continua na ponta no grupo com 8 pontos. Na próxima e última rodada da segunda fase, a equipe do Brusque recebe o Paysandu, o jogo é de vital importância, o Brusque precisa da vitória. Se vencer e, consequentemente, houver empate lá entre Inter de Limeira e Ferroviária, o Brusque será, evidentemente, promovido à Série B do Campeonato Brasileiro. Uma rodada extremamente importante, né? Vamos falar da Série A do Campeonato Brasileiro, jogos atrasados aí da 21ª rodada. No Clássico Paulista, o Santos do nosso Raimundo Dalot venceu o São Paulo por 2-1, enquanto que o Atlético Mineiro bateu o Bragantino por 1-0. Jogos, repito, atrasados aí da 21ª rodada da Série A do Campeonato Brasileiro. A amistosa da seleção, o último agora dessa série de 3, o Avaí venceu a Índia por 4-0. Belo resultado do Brasil, claro que a Índia tem muito pouca tradição no futebol.
4: Treino, né? Foi um treino da seleção brasileira.
0: Né? Um jogo treino, né? Porque foi com uma facilidade enorme.
4: Não é, bem...
0: não é o esporte preferido na Índia lá, né?
4: Não, não.
0: Não, a gente sabe. E, consequentemente, serviu para que a CBF buscasse um dinheiro lá. Porque, afinal, de que dinheiro não dá para rasgar, é mais ou menos por aí, né? Nesse aspecto, sim. Mas você sabe que... Mas é claro que aí, evidentemente, tanto na Europa como em qualquer continente, as seleções aproveitam essas datas FIFA, porque daí é uma determinação da FIFA, né? Então tem que aproveitar realmente esse período.
4: Claro, tem que refazer a seleção. Estamos sempre refazendo até agora, não conseguimos chegar.
0: Já faz uns 20 anos.
4: E não conseguimos achar a seleção ideal, né?
0: Nós estamos procurando, mas até agora não achamos nada. É um achismo miserável.
4: É que nem o procurador-geral do município está sempre procurando alguma coisa. Se ele achar, ele perde o emprego.
0: Ele tem que procurar.
4: Eu brinco, doutor Daniel, o senhor tem que estar sempre procurando. Porque se achar, perde emprego. É procurador, tem que procurar.
0: É mais ou menos por aí.
4: E nós estamos procurando a seleção brasileira.
0: Faz 20 e poucos anos.
4: Vamos ver se a gente acha
0: mais do que aquela
4: parecida com o que a gente já teve, né?
0: Mais do que aquela música do Fábio Júnior. Mais do que
4: qual delas?
0: Mais do que meus 20 e poucos anos.
4: Ah.
0: É mais ou menos por aí, né? Que coisa séria. Que trocadilho. Que trocadilho miserável. Numa segunda-feira.
4: O Jairo Silva volta ao programa daqui a pouco. Informações de polícia, 1 da tarde. Tem as esportivas. Outros destaques desta edição do dia a dia e desta segunda-feira. Nosso portal da Rádio Araranguá chama na sua capa: conheça os deputados eleitos para a Assembleia Legislativa de Santa Catarina em 2027. Também, Júlio Garcia conquista a vaga de deputado federal por Santa Catarina com mais de 114 mil votos. Zé Milton Schaefer é eleito deputado federal e Thiago Zilli é reeleito para a Assembleia Legislativa de Santa Catarina. Em nível estadual, portal NSC Total chama aqui na sua capa: Lula e Flávio Bolsonaro vão para o segundo turno das eleições. Presidente e senador foram os dois mais votados para presidente da República e disputarão o segundo turno no dia 25 de outubro. O portal ND+ traz como destaque aqui: Tribunal Superior Eleitoral explica atraso nos resultados e inicia preparação para o segundo turno. nível nacional, os jornais trazem manchetes sobre a eleição, é óbvio. Folha de São Paulo, Flávio Bolsonaro e Lula vão para o segundo turno em avalanche da direita. Senador fica em primeiro e tem melhor votação do que o pai em 2022. É o fim da era do PT, afirmou o candidato. O presidente cita resultado inesperado. Bolsonaristas levam estados e o legislativo, com maioria também no Senado. O jornal O Estado de São Paulo está abrindo manchete. Bolsonarismo mostra força e Flávio fica à frente de Lula. Senador do PL obtém 2,2 milhões de votos a mais do que o presidente. Segundo turno, nunca teve virada. E também PL dobra cadeiras no Senado e amplia votos para impeachment de ministros do STF. Os partidos PL, Republicanos e PP têm 10 dos 19 governadores eleitos no primeiro turno. O Globo Rio de Janeiro está trazendo como destaque: onda da direita domina Congresso e leva Flávio à frente de Lula ao segundo turno. PL faz as maiores bancadas no melhor desempenho para a Câmara e para o Senado em 4 décadas. Jornal Zero Hora, Porto Alegre, estou achando aqui. Ah, está aqui. Vamos lá. Zuco leva o Piratini no primeiro turno. Deu PL no Rio Grande do Sul. Hein? Estratégia casada garante Van Hatten e Sanderson no Senado. Com Flávio à frente de Lula, decisão fica para o segundo turno. São os principais destaques desta segunda-feira e semana que estão apenas começando. 7:30 para você interagir com a nossa programação nesta segunda-feira. 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Deixa lá o seu recado. Aqui o Ercílio Rocha. Bom dia, Zé Pura. Ótima segunda-feira a todos. Júlia Terezinha Guizzi, bom dia. Rude da Soler, vice-prefeito de Maracajá, bom dia, Alice de Bona. A Cuque de Bom, isso aqui é Morro Grande. Aqui o pessoal do Bacamotos, Vila São José, Terezinha Santana Maia, bom início de semana. Valdeci Batista de Carvalho, Nena Lessa. Ah, também aqui o bom dia do Ayrton Matos, o Francisco Alves da Barranca. Quero deixar aqui meus agradecimentos a todos que trabalharam pelo Evandro Scaini, que infelizmente não conseguiu chegar à Assembleia Legislativa, né? Douglas Gonçalves deixou um bom dia também, mas aqui a Rosângela Varmenin deixou um bom dia, presbítero Valmor Gerlach, Mary Sanhausen, está aqui também o Dilney Antunes, a Neide Nerves, Matilde Ferreira, André Lucer Nunes, a Dedé, Douglas Michels, vereador de Aranaguá também, Bruna Cardoso Machado, minha filhota, Deus abençoe. Está aqui o Maurici Raul Rodrigues, bom dia, Bento Bittencourt com a gente, Lourdes de Souza, Acida Alves, Azélia Crescêncio, Kid Valim Schaefer, também bom dia André Goulart Vieira Clemes, bom dia para Sandra da Silva, a Lúcia Pedroso Valeriano, Marcela e a Rosana, Alice Krieger, bom dia para o Valdeci Batista de Carvalho, Gorete Amaral e outras pessoas que chegam conosco aqui. Itamar Elisandro, pessoal do Morro do Pronto aí, né, que também está deixando o seu bom dia. Outra opção no seu WhatsApp, né? 489-8808-4667. Fabiano Belletini, lá nos Estados Unidos, bom dia. Bom dia do tio da Arena do Bar. Também aqui o meu amigo Tucamaia, bom dia. Boa semana para todos, pessoal da Oficina Mecânica Urbana, né, o Patrick Cardoso Brando, todo o povo trabalhando aí. Johnny, outro aí da Mar, né, mecânico lá em Maracajá, né? Também aqui o Joel Fogaça, Elza da Silva Fogaça. A Sofia também deixou um bom dia pra gente. O vereador Júnior Bailão, hoje direto de Timbé do Sul, mas volta, né? Tem sessão hoje, será? Vamos lá. Outro bom dia chegando aqui da Maria. O Gerson Cruz também deixou um bom dia bem cedo aqui. E outras pessoas que estão chegando aqui, como o Carlinhos, né? Bom dia, vamos à luta. Nosso José Domingos Urbano, abraço, brilhante participação ontem mais uma vez aqui junto com a gente na nossa cobertura das eleições. O Zé Domingos saiu da rádio, mas a rádio não saiu dele, não adianta, né? Ele é nosso, tira o olho. Nosso grande Zé Domingos Urbano. 35240137 é o nosso velho e bom telefone que ainda toca. www.radioraranguá.com.br é o nosso portal. Entra lá, dá uma espiada. Tem sempre novas importantes informações para você no nosso portal, que também acompanhou todo o trabalho de cobertura das eleições ontem de forma brilhante. 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E claro, né, gente, a esmagadora maioria da nossa audiência no rádio, 95.5. Obrigado pela sua audiência no seu velho e bom radinho de pilha que você leva para onde você vai, no rádio do seu carro, onde quer que você esteja, tenha certeza. O nosso trabalho é feito sempre com muito carinho, com muito respeito a todos vocês. 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Então vamos lá, vamos de novo, eu aqui nessa bancada, você aí do outro lado, Miguel Reus na mesa de áudio, bora, vem comigo, vamos trabalhar. 7:34, o dia e a semana começam com a informação de que ontem, 21:55, a Justiça Eleitoral concluiu a totalização dos votos em Santa Catarina para as eleições 2026. Ao todo, 81,5% dos eleitores do estado compareceu às urnas dos 295 municípios catarinenses, representando uma abstenção de 18,95%, uma diferença mais 0,49% em relação ao primeiro turno do ano de 2022, na última eleição. O primeiro município catarinense a totalizar os votos foi Lajeado Grande, às 17h13. São José do Cerrito foi o último da totalização, às 21:55. Em 2026, 6 cargos estiveram em disputa: deputado federal, estadual, senador, 2 senadores, né, governador e presidente. A totalização aponta que haverá segundo turno para definir quem assumirá a presidência da República em Santa Catarina. O candidato mais votado foi Flávio Bolsonaro, do PL, com 3 milhões de votos, mas ainda tivemos 66,65%, seguido por Lula, do PT, com 1.127.168 votos, 25,4% em Santa Catarina. O governador de Santa Catarina, Jorginho Melo, do PL, conquistou a reeleição em primeiro turno com 2.942.386 votos, ou seja, 68,98%. Enquanto o segundo colocado, Gelson Merizio, do PSB, ficou com 15,66% dos votos. Já para os cargos do Legislativo, foram eleitos 16 deputados federais e 40 deputados estaduais. O presidente do TRE de Santa Catarina fez um balanço positivo do pleito. Durante coletiva de imprensa no Tribunal Regional Eleitoral de Santa Catarina, TRE, após a confirmação do resultado matemático no estado, o presidente do TRE de Santa Catarina, desembargador Carlos Roberto da Silva, falou à imprensa sobre o trabalho desempenhado no

O vice-presidente e corregedor regional eleitoral, desembargador Saul Steele, apresentou os dados em tempo real dos votos que estavam em 98,92% de apuração durante a sua fala. Araranguá também apresentou os seus resultados na eleição. Ah, em Araranguá, especificamente, o Flávio Bolsonaro para presidente da República ficou com 28.755 votos, 67,34%. Lula, do PT, ficou com 10.473 votos, 24,53%. E aí vem o Augusto Cury, do Avante, com 1.268 votos, 2,97%. Renan Santos, do Missão, 1.263 votos, 2,96%. Ronaldo Caiado, do PSD, com 739 votos, 1,73%. Zema, do Novo, 118 votos, 0,28%, né? São os mais votados para a presidência da República. Em Araranguá, especificamente, Jorginho Melo, do PL, teve 29.712 votos, ou seja, 73,3% dos votos. Gelson Merizio, do PSD, aliás, Gelson Merizio do PSB, teve 6.218 votos, com 15,28%. João Rodrigues, do PSD, teve 3.974 votos, 9,77%. São os principais que tiveram votação para o governo do estado em Santa Catarina, aqui em Araranguá. Também em Araranguá, para o Senado da República, Carol Detone, do PL, teve 24.466 votos, ou seja, 31,56% dos votos. O Carlos Bolsonaro, do PL, também, 19.713 votos, com 25,43%. Espiridião Amin, do Progressistas, teve 14.309 votos, 18,46%. Décio Lima, do PT, teve 7.669 votos, 9,89%. Afrânio Bopré, do PSOL, 5.888 votos, 7,58%. São os mais votados aqui em relação ao Senado da República. Para deputado federal aqui em Araranguá, José Milton Schaefer, do Partido Progressista, 8.975 votos, 21,82%. A Júlia Zanatta ficou com 6.390 votos, 15,53% dos votos aqui em Araranguá. Giovana Mondardo, do PC do B, teve 2.902 votos, 7,5%. Júlio César Garcia, do PSD, teve 2.670 votos em Araranguá, 6,49%. Daniel Costa Freitas teve 2.456 votos em Araranguá, 5,97%. Morgana Daniel, do Partido Novo, 1.590 votos em Araranguá, 3,87%. Ricardo Zanatta Guide, do PL, teve 1.584 votos, 3,85%. Ana Paula Souza de Lima, do PT, 1.181 votos, com 2,87%. Pedro Francisco Czai, do PT, 1.031 votos, com 2,51%. Jair Renan Vale Bolsonaro, que é o Carlos, o Jair, outro filho do Bolsonaro, do PL, teve 843 votos em Araranguá, 2,5%. Brancos, 1.954 votos, 4,45%. Nulos, 861 votos, 1,96%. Deputados estaduais, resultado de Araranguá. Tiago Zilli, do MDB, fez 8.534 votos, 20,70%. E depois, logo em seguida, veio Evandro Scaini do Progressistas com 7.452 votos, 18,7%. Ana Campagnolo, do PL, teve 2.700 votos, 6,55%. Gessé de Farias Lopes, do PL, 1.974 votos, 4,79%. Ulisses Gabriel, do PL, 1.683 votos, 4,8%. Rodrigo Minotto, do PDT, 1.320 votos,
3,20%. Guilherme Horácio Colombo, teve 1.231 votos, 2,99%. Luciane Maria Carminati, PT, 1.134 votos, 2,75%. Camilo Nazareno Pagani Martins, do PL, 1.089 votos, 2,64%. Sérgio Mota, do Republicanos, 1.036 votos.

0: votos, 2,51%. Brancos, 1.919 votos, 4,37%. Nulos, 801 votos, 1,82%. É o resultado de Araranguá, né, que teve aí esses resultados. Em Santa Catarina, aí já ampliando para o estado, a Carol Detone foi a campeã de votos com 2.694.918 votos, levando 33,46% desses votos. Carlos Bolsonaro, do PL, eleito como segundo candidato ao Senado, com 2.041.840 votos, né, 25,35%. O Espiridião Amin ficou com 15,31%, Décio Lima, 10,22%, o Afrânio Bopré no estado, 8,16%. Em sexto, aí teve o Antídio Lunelli com 5,99%. Aí vem depois o Túlio de Amorim, do Missão, com 74%. A Ana Lúcia, e tem os mais, né, com menos votos aqui para o Senado da República. Deputados estaduais eleitos em Santa Catarina: Ana Campagnolo, do PL, Guilherme Colombo, do PL, Massoco, do PL, o Camilo Martins, do PL, Gessé Lopes, do PL, Carlos Humberto, do PL, Oscar Gutz, do PL, delegado Ulisses Gabriel, também do PL, Marcos da Rosa, PL, Maurício Peixer, PL, Juliana Maciel, PL, Sorgato, PL, William Tornese, PL, o Bruno de Souza, também do PL, Chica Scudlark, PL, Márcio Machado, do PL. E aí vem Luciane Carminati, do PT, Jean Volpato, do PT, Fabiano da Luz, do PT, Neodir Sareta, do PT, Pedro Padre Baldiceira, do PT, Fernando Kriller, do MDB, Mauro de Nadal, do MDB, Jerry Comper, do MDB, Tiago Zilli, do MDB, Clésio Salvaro, do PSD, Mário Mota, do PSD, Napoleão Bernardes, do PSD. E aí tivemos mais ainda Lucas Neves, do Republicanos, Sérgio Mota, do Republicanos, Osmar Teixeira, do Podemos, Fábio Botelho, do Podemos, Pepe Colasso, do PP, Altair Silva, do PP, Sérgio Guimarães, do União, Dr. Vicente, do União, Odair Tramontim, do Novo, Rodrigo Minotto, do PDT e Marquito, do PSOL. Deputados federais eleitos em Santa Catarina: Júlia Zanatta, do PL, com 560.233 votos. Ana Paula Lima, do PT, 201.377 votos. Pedro Kizai, do Partido dos Trabalhadores, 164.389 votos. Jair Bolsonaro, do PL, com 131.555 votos. Sérgio Lima, do PL, 128.333 votos. Presente do MDB, 125.010 votos. Gilson Marques, do Novo, 117.197 votos. Giovanna Mondardo, do PCdoB, 114.792 votos. Júlio Garcia, do PSD, 114.391 votos. Daniela Reinert, do PL, 96.253 votos. Zé Milton, do PP, 93.005 votos. Paulinha, do Podemos, 92.598 votos. Trovão, do PL, com 89.830 votos. Ricardo Guidi, do PL, com 78.698 votos. Daniel Freitas, do PL, 76.458 votos. E Giovana de Sá, do Republicanos, com 74.603 votos. Para a presidência da República aqui em Santa Catarina, o Flávio Bolsonaro teve 3.020 votos, 66,65%. Luiz Inácio Lula da Silva, do PT, 1.127.168 votos, 25,4%. Augusto Cury, do Avante, 134.273 votos, 202,98%. Renan Antônio Ferreira dos Santos, do Missão, 132.795, foi 2,95%. O Ronaldo Caiado, do PSD, 79.911 votos, 1,78%. Romeu Zema, do Partido Novo, 16.718 votos, 0,37%. Então, foram realmente resultados que levaram o PL e o bolsonarismo a uma vitória realmente estrondosa aqui em Santa Catarina. No Brasil, para presidente da República, o Flávio Bolsonaro alcançou 47,3%, né? 56.104.503 votos. E foi para o segundo turno com Lula, que conseguiu 45,16% dos votos. 53.879.538 votos. Então, segundo turno para a presidência da República. O escritor Augusto Cury teve 2,89% do Avante, com 3.448.569 votos. O Renan Santos, 2,24%, ele é do Missão, teve 2.675.887 votos. Ronaldo Caiado, 2,18%, PSD, 2.605.148 votos. O Zema, 0,27%, Partido Novo, 326.488 votos. Depois vem os candidatos com menor expressão aqui, mas que também acabaram, né, tendo as suas votações. Senadores eleitos por estado em todo o Brasil. No Acre, Márcio Bittar, do PL, e Mara Rocha, do Republicanos. Em Alagoas, Arthur Lira, do PP, e Marina, do PSDB. Amapá, Raíssa Furlan, do Podemos, e Lucas Barreto, do PSD. No Amazonas, Eduardo Braga, do MDB, e Plínio Valério, do PSDB. Na Bahia, Rui Costa, do PT, e Jacques Wagner, do PT. Ceará, Cid Gomes, PSD, e Luziane Lins, do Rede. Distrito Federal, Michele Bolsonaro, do PL, e Bia Kicis, também do PL. Espírito Santo, Renato Casagrande, do PSB, e Evair de Mello, do Republicanos. Em Goiás, Gustavo Gayer, do PL, e Gracinha Caiado, do União. Maranhão, André Fufuca, do PP, e Laércio Bolfin, do Partido Novo. No Mato Grosso, Lauro Mendes, do União, e Zé Medeiros, do PL. No Mato Grosso do Sul, Reinaldo Azambuja, do PL, e Capitão Contar, do PL. Minas Gerais, Domingo Sávio, do PL, e Marília Campos, do PT. No Pará, Hélder Barbalho, do MDB, e Chicão, do União. Na Paraíba, o João Azevedo, do PSB, e Veneziano Vital, do Rego, do MDB. No Paraná, Felipe Barros, do PL, e Deltan Dallagnol, do Partido Novo. Em Pernambuco, Humberto Costa, do PT, e Marília Arraes, do PDT. No Piauí, Marcelo Castro, do MDB, e Júlio César, do PSD. No Rio de Janeiro, Carlos Portinho, do PL, e Carlos Jodi, também do PL. No Rio Grande do Norte, Stevenson Valentim, do Podemos, e Samanda de Lula, do PT. Rio Grande do Sul, Ubiratã Sanderson, do PL, e Marcel Van Hatten, do Partido Novo. Em Rondônia, Fernando Máximo, do PL, e Bruno Scheid, do PL. Roraima, Nicolete, do PL, e Tereza Surita, do MDB. Santa Catarina, Carol Detone, então, confirmando, e Carlos Bolsonaro, ambos do PL. Em São Paulo, Guilherme Derrite, do PP, e André do Prado, do PL. Sergipe, Rogério Carvalho, do PT, e Alessandro Vieira, do MDB. Tocantins, Eduardo Gomes, do PL, e Alexandre Guimarães, do MDB. Nessa composição, então, nós tivemos um Senado amplamente de direita, vitória do bolsonarismo e dos partidos de direita. O PL ficou com 28 cadeiras, Partido Liberal, né? E 28,11%, né? Nós tivemos o PT com 9. Também ainda o MDB com 8, o PP 6, senadores, Republicanos 6, União 5, PSD com 5, também o PSB com 4, o Partido Novo com 3, o Podemos com 2, PSDB 2, e enfim, tivemos aqui também os candidatos do PT, agora passou aqui, eu não consegui trazer todos, mas enfim, nós tivemos uma vitória avassaladora aí da direita em relação ao Senado da República. Isso, claro, deve preocupar também o pessoal aí do STF, que, claro, não vê com bons olhos, né? Então, a maior parte também dos governadores foram eleitos partidos de direita. O PT foi muito bem na Bahia, onde elegeu o governador e também os dois senadores. E além de, claro, estar indo para o segundo turno aí com o Lula, para disputar o segundo turno com o Flávio Bolsonaro, do partido PL. O resultado do primeiro turno mostrou aqueles que foram agressores de opositores nas redes sociais, dos dois lados, esquerda e direita, né? Que queriam saber, por exemplo, eu vi na internet, né, quantos burros ou comunistas, entre outros adjetivos pejorativos, atribuídos a quem vota na esquerda, especificamente no Lula. Pois saibam, então, que esses que vocês chamaram disso, né, somam 45,16%, são 53.879.538 eleitores, que vocês chamaram de burros, de jumentos, de um monte de coisa, né? E para aqueles que queriam saber quantos idiotas e imbecis, entre outros termos usados para definir quem vota na direita, especificamente em Flávio Bolsonaro, sabe que a resposta das urnas foi que eles são 47,3%, que resulta em 56.104.503 eleitores, né? E não idiotas e imbecis. Aprendam, direita e esquerda, a entender que adversário político não é inimigo, e respeito cabe em qualquer lugar, tanto na direita quanto na esquerda, né? Então, não são inimigos, estão disputando uma eleição que deve ser isso. A democracia diz que isso deve acontecer. Um lado, outro, três, quatro, cinco, enfim, não tem problema. Mas respeito cabe em qualquer lugar, e isso vale tanto para a direita quanto para a esquerda. Será que no segundo turno vão continuar querendo saber sobre quantos burros, idiotas e imbecis? Ou vão querer saber, tá, quero saber aí no segundo turno quem é da direita que vai votar na direita, quem é de esquerda que vai votar na esquerda? Com respeito nesse país, hein? É, também os de direita que infelizmente trilharam de caminho, esse caminho, a esquerda e a direita, os dois se atacaram mutuamente com adjetivos pejorativos. Não é assim que se faz, não é assim que se procede. A resposta está aí. São milhões de burros e idiotas dos dois lados que foram para as redes sociais dizer isso. Não seria melhor tratar os que pensam diferente da gente, tanto da esquerda quanto da direita, com cordialidade, né? Enfim, com educação e respeito? Será que não é isso mesmo a democracia? Ou será que a democracia é isso? Atacar pejorativamente quem pensa diferente? Respeito deve ser realmente algo que deve estar presente numa campanha eleitoral, principalmente porque ela é a festa da democracia. Pensem nisso, enquanto lhes desejo um bom dia.
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8:05, 8:05. Vamos em frente nas informações e discussões do dia a dia. Manhã de segunda-feira, começando mais uma semana, com tempo bom, sol brilhando lá fora, mas temos nuvens nos céus, mas de tempo bom, né? Nós teremos hoje aí um dia em que vai aquecer, nós vamos passar dos 22 graus, começamos o dia com 14 graus de temperatura e agora estamos com 17. Nós teremos possibilidade de chuva hoje no final da tarde, início da noite, né? Durante o dia dificilmente chove, vai ser isso aí. Para amanhã já temos um tempo um pouco mais carregado, com sujeito à chuva, assim, na terça. Na quarta-feira, sol entre nuvens e aí aperta a chuva. Na quinta, sexta e no sábado, voltando no domingo, com sol entre nuvens. Então, vai ser uma semana também, né, preocupante em relação à questão do tempo. Aquele tempo mais fechado, né, mais complicado, né?

0: acabei não falando na abertura do programa, mas hoje a gente vai receber aqui a Daiane Biff, a Cássia, a Cissa Idalêncio e a Viviane Steckert para falar sobre o Outubro Rosa, né, gente? Estamos começando o Outubro Rosa, então daqui a pouco nós vamos conversar com o pessoal da saúde, porque esse é o mês em que a mulher tem que fazer os seus exames. Muito bem, vamos então usar esse espaço para conversar com alguns eleitos. Ontem a gente já conversou, né, na nossa transmissão da cobertura das eleições domingo à noite, conversamos com o deputado Zé Milton Schaefer, eleito deputado federal, conversamos também com o Thiago Zilli, eleito deputado estadual. E agora eu quero conversar com um deputado federal que remou muito contra a onda e a maré do 22 aqui em Santa Catarina. O deputado Júlio Garcia, que a partir de ontem, né, eleito deputado federal. Foi uma árdua batalha, deputado, mas o senhor conseguiu chegar. O senhor agora, a partir de 2027, é deputado federal. Parabéns pela sua vitória e prazer em ouvi-lo. Bom dia.
1: Muito bom dia, é um prazer ouvi-los. Terminamos mais uma campanha, né, no Brasil em primeiro turno. Teremos o segundo turno em Santa Catarina, a eleição já terminado em primeiro turno, mas foi uma campanha normal, uma campanha respeitosa à altura das tradições de Santa Catarina, e venceram aqueles que o eleitor escolheu. O eleitor na democracia é a maior autoridade, né? Então o eleitor tem que ser respeitado. O eleitor queria mudar, o eleitor queria dar uma guinada de modo especial no Brasil, e evidentemente que isso também atinge todos os estados. Então é normal, foi uma campanha normal. Evidentemente, quando existe esse tipo de comportamento do eleitor, a gente precisa ser mais convincente e mais competente para fazer a eleição. Foi o que fez o deputado Zé Milton Schaefer, foi o que eu fiz, e é aqueles que não estavam, né, na onda da mudança, né, e não estavam no 22, tiveram que enfrentar. Mas acho que foi uma eleição normal. A votação, no meu caso, a minha votação foi a votação esperada. Eu tinha certeza que fazia entre 90 e 120 mil, fiz 114, então tudo dentro da normalidade.
0: Agora, deputado Júlio, o senhor esperava, digamos, essa avalanche de deputados federais e estaduais do PL aqui em Santa Catarina?
1: Não, na realidade, essas ondas, elas são normalmente silenciosas, né? E elas acontecem na reta final da campanha, e foi o que aconteceu. Ela foi um movimento inesperado, tanto a nível nacional quanto a nível estadual. A eleição de governador estadual a gente já antevia, né, com uma certa antecedência. 3-4 semanas antes da eleição, a gente já previa que a eleição do governador Jorge Melo estava consolidada e que não havia espaço para se buscar um segundo turno. Agora, em relação à eleição nacional, houve um movimento também relativamente silencioso, que ao final da campanha fez com que o candidato Flávio Bolsonaro, né, tivesse uma performance melhor do que as pesquisas estavam indicando. Então esse movimento a nível nacional, ele aconteceu.
0: Certo. A questão, João Rodrigues, no que o senhor entende pela sua experiência política, houve falhas, o que aconteceu que acabou perdendo para o Merizio?
1: Olha, a campanha, ela depende muito do comportamento do candidato e do eleitor. Eu acho que a campanha do João Rodrigues errou na comunicação. O João tinha e tem um poder muito grande de comunicação, mas não adianta você se comunicar bem quando o conteúdo não é adequado. Eu acho que aconteceu foi isso. O João é um bom comunicador, o João é um grande candidato, um líder que durante o período pré-eleitoral não baixou de 20% nas pesquisas, era um candidato competitivo, mas que ao longo da campanha, por erro de comunicação, eu considero, né, acabou perdendo, foi desidratando até perder a eleição.
0: Sim. Agora, foi inesperado porque o Afran Boa, se esperava pelo menos que o João Rodrigues ficasse em segundo e o Afran Boa, para quem não era do PT e digamos assim, o PT tem uma tendência a não abraçar candidaturas que não sejam do partido. E aí não, aconteceu que o Afran acabou passando do João Rodrigues, né?
1: Na realidade, a campanha, quando ela dá errada, começa a errar. Nós tínhamos uma grande aliança, mas a aliança foi feita pelos líderes e os líderes não lideraram os seus liderados. Isso é que aconteceu.
0: Sim, é uma situação complicada.
1: Essa mudança de comportamento político, na forma de fazer política no Brasil.
0: Sim. Agora, deputado Júlio, o que, que o senhor projeta com esse Senado da República Novo, de direita, e fatalmente vai eleger o presidente, e essa nova Câmara dos Deputados?
1: Olha, eu acho que é um novo momento, né? Nós temos que esperar ainda o segundo turno da eleição presidencial, e o presidente que for eleito certamente vai ter que conduzir o país de forma a pacificar o país, para nós acabarmos com essa divisão que existe e somarmos forças, escolhemos aquelas pessoas que têm espírito público, né? Os líderes nacionais têm que dar exemplo, têm que ter espírito público para poder pacificar o Brasil e fazer com que a gente mude de vez. O Brasil tem um potencial incrível para ser uma das maiores e melhores nações do mundo, né? Falta-nos líderes que tenham espírito público e que possam conduzir o país de forma pacificada para a gente construir uma sociedade melhor, mais humana, mais justa, mais fraterna, menos desigual e mais solidária. Eu acho que é isso que nós precisamos, é isso que eu espero que aconteça.
0: O Júlio Garcia, eleito deputado federal, acredita que o novo Senado da República vai discutir e vai partir para cima do STF, podendo realmente caçar ministros?
1: A gente precisa ser muito realista. O clima é favorável a isso, mas a gente precisa ser realista. Preciso de 2/3 para caçar ministros, são 50 senadores. Né? Não é uma tarefa muito fácil, mas que seria bom que acontecesse para que a gente pudesse realmente começar um novo momento, passar o país a limpo e começar do zero e fazer com que os líderes, e quando eu falo líderes, são os líderes políticos, presidente da República, senadores, deputados, ministros do Supremo, né, e todos aqueles que ocupam cargos de liderança, que eles possam ter um comportamento que não envergonha a nação.
0: Tá certo, deputado, agora deputado federal, a partir de 2027, Júlio Garcia, foi um prazer ouvi-lo, parabéns pela sua vitória, um abraço, tenha um bom dia.
1: Grande abraço, bom dia a todos os ouvintes e muito obrigado.
0: Imagina, deputado Júlio Garcia, agora eleito deputado federal de Santa Catarina, que conversou conosco aqui nesse momento, né? Ontem a gente não conseguiu contato com os deputados, óbvio, né? Estavam na festa, enfim. Mas o que eu ouvi ontem, que eu quero ouvir hoje de novo, é o deputado Thiago Zilli, porque... Oi? Sim, então, estou falando do Thiago Zilli. E ontem eu brinquei com ele, né, que ele teve um problema, né, de infarto, enfim, antes de começar ainda, e a sua caminhada da reeleição, depois definiu os médicos mineiros, tudo bem. Mas ontem o coração foi colocado à prova, porque em um dado momento estavam fora, nós não teríamos nenhuma representação daqui do Sul, da MESC, na Assembleia, porque o Evandro estava fora e o Thiago também. Inclusive não estaria nem o Rodrigo Minotto, que é aqui de Criciúma, mas também, né, está sempre por aqui. Daqui a pouco estava dentro de novo e, enfim, foi uma luta até que ele entrou ali em quarto, deputado. Coração passou no teste, tranquilo, bom dia.
2: Ô, Saulo, bom dia a todos os ouvintes da Rádio Araranguá. Ontem o coração parou de novo, Saulo. Tive que chamar o médico de novo para reanimar. Mas, olha, só tenho que agradecer a Deus, as pessoas, a luta foi muito grande. Eu acho que foi um reconhecimento da população da região, porque desde do início a gente via a polarização crescer cada vez mais, e a população está certa, ela tem que protestar, ela tem que fazer o que ela sente mesmo, e eu digo, a gente fazia conta, vamos fazer tantos votos ou não, mais de 33 fomos para 41 e fazer um crescimento fora da onda é difícil, porque, mas só não estou reclamando, imagina, estamos comemorando, estamos agradecendo, e agora vamos ver se o coração aguenta mais um pouco, Saul.
0: É, porque na verdade é isso, né? Eu digo sempre, quando começa lá o final de tarde, que fecharam as sessões eleitorais, e aí daqui a pouco começam os primeiros resultados, começa aquele frio na barriga, aquela ansiedade, né? E principalmente porque houve uma onda do PL aí que acabou puxando, levando votos e tirando muitos candidatos de outros partidos, como o MDB, o PP, o AMI, ficou fora, por exemplo, e entre outros que também enfrentaram dificuldades, né, deputado?
2: Exatamente. E olha, eu tenho que ser grato a todos, a Araranguá, nós aumentamos a votação. Um dizia mais voto, menos voto, isso aí é a gente faz análise agora, mas antes consegui aumentar a votação, Saulo, com tudo, como se diz, a onda que aconteceu de Bolsonaro, de 22. Então eu sou grato ao prefeito César, a Dione, a todos os que nos ajudaram ali, os vereadores, lideranças. Isso aí, Saulo, eu digo que foi uma união da região para poder continuar a ter uma representação. E graças a Deus deu certo, mas olha, de verdade, foi a região que disse assim: bom, independente da onda, vamos votar no Thiago, e isso só me engrandece, me dá mais compromisso para continuar trabalhando. Vou dizer para ti, dizer no rádio, né? Ontem tomei um porre, só.
0: merecido.
2: Eu depois do problema de saúde que me deu, nunca mais tinha tomado uísque. Ontem me deram, eu achei que era água, porque não vi que era
0: uísque. Não sentiu o cheiro, nada.
2: Não senti a diferença. Mas foi porque, eu digo, tinha tanta gente torcendo, tanta gente que foi pedir voto de casa em casa, né? Não foi voto pela internet, não foi voto pela propaganda, sem as pessoas me conhecer, foi voto conquistado um por um. Então quem ajudou, quem votou, quem torceu, pode ficar contente, que eu sou grato e você eternamente me saúda.
0: Com certeza. Bom, agora, como é que o senhor projeta o seu mandato? Porque o Jorginho Melo fez ampla maioria na Assembleia Legislativa de Santa Catarina, deputado. O senhor, né, é um deputado que dito de oposição, mas tem um bom trânsito com o Jorginho Melo. O senhor não quebrou os pratos com ele, né?
2: Verdade, Saulo. Eu sempre falei isso. Votei sempre a favor das matérias, participamos. Mantive uma postura que foi difícil para algum entender, hoje eles estão entendendo, porque eu mantive uma postura de partido, de lealdade, de compromisso, de palavra, e ao contrário de querer bajular ou recriminar o governador ou a equipe do que está no poder, foi ao contrário, fui fazer a minha campanha e respeitei tudo. Agora eu acho que, Paulo, é cedo para dizer o que eu vou dizer agora, mas eu acho que agora eu preciso ser respeitado, porque a população me deu um voto de não é nem de confiança, deu um voto de gratidão, deu um voto para eu trabalhar. Vou trabalhar, vou fazer aquilo que eu acho que devo fazer. Vamos agora eu vou descansar, Saulo. Agora eu vou descansar e depois vou ver o que é preciso fazer. Existem muitas oportunidades para a gente poder ser oposição e contribuir. Às vezes a gente consegue até mais, mas eu não estou, na verdade, nesse momento preocupado com isso. Agora eu quero ouvir, vou chamar os companheiros, aqueles que aguentaram firme, agradecer a quem trabalhou. Onde trabalhou, Saulo? Eu vejo o resultado veio, é onde eu me dediquei, é onde eu talvez falhei. E em questão de presença ou de apoio, ou de estar lá, não adianta, o resultado está ali, então não vou, não, é muito cedo para fazer julgamento, mas tu perguntou o que eu vou fazer no governo, eu acho que agora é uma posição mais independente e mais consciente, mais coerente.
0: Certo. Agora, deputado, o senhor, óbvio, vai continuar acompanhando as obras aqui da nossa região, né? O Acesso Sul, a parte de Aranaguá, a Quarta Ponte, a SC-108. Esse é um trabalho que o senhor vai ter que, sobre os ombros, não temos mais o deputado Zé Milton junto. Ele vai estar em Brasília, mas o senhor vai estar na Assembleia.
2: Saulo, agora eu posso dizer, é a primeira entrevista que eu estou dando, Saulo. Eu posso dizer, e sei que vai ficar gravado, as pessoas podem me cobrar isso. Agora, se eu trabalhava antes e cobrava, agora vai ser o dobro. Agora a voz vai ser de quem teve representação, de quem a população destinou essa função para mim. As pessoas podem ficar tranquilas, as obras vamos cobrar cada vez mais e com mais ênfase agora. Agora é hora do Sul se unir e mostrar a força que tem, porque nós vimos isso, a Criciúma fez 6 deputados federais, né? Nós temos 7 deputados federais aqui na região, mantivemos os 7 deputados estaduais na bancada do Sul e pode ter certeza que a cobrança e o trabalho agora vai ser maior, Saulo, porque eu sei do compromisso que a gente tem e também me conheço. Eu sei da responsabilidade, conseguir uma cadeira numa eleição tão disputada, tão difícil, que as pessoas não estavam punindo ninguém. Eles não puniram o Amin porque não elegeu, né? Eles queriam votar na mudança, as pessoas não aguentam mais a maneira do país, a cobrança, a situação que a gente vive. Então, eu sou grato por conseguir, Saulo, sei da dificuldade, sei das pessoas que ajudaram, então sou grato a Araranguá, né? Olha, fizemos 8 mil votos, aumentamos a votação, tu consegui conquistar mais 1.000 e poucas pessoas, 2.000 pessoas que não votaram em ti e convencer a votar no meio dessa onda, porque não foi um julgamento da administração. Ao contrário, nós tivemos o voto por causa da administração que foi, da administração de Araranguá, que foi excelente. Sim. Nós tivemos o voto porque os secretários do César me apoiaram abertamente, e isso, a gratidão é muito grande, porque senão a gente não tinha chegado lá. Então, agora é trabalhar, o Saulo.
0: Certo. O Rogério da Solera, vice-prefeito de Maracajá, está dizendo aqui: parabéns ao deputado Tiago, foram muitos corações que quase pararam de bater, os corações de todo o extremo sul, viu? Então, não foi só o seu, não.
2: Ô, Saulo, na outra vez aumentou o índice de consulta de coração, agora vai aumentar de novo.
0: Vai ter que ser, né? Deputado Tiago Zilli, muito obrigado pela sua participação aqui, mais uma vez parabéns pela sua reeleição, e não esperamos outra coisa do nosso representante da MESC do que trabalho, viu? Um abraço.
2: Muito obrigado, agradecer a Deus, agradecer as pessoas, todos aqui da região sul que nos apoiaram, obrigado de coração em nome da minha família, da Lucy, do William, do Bernardo, da Maria Emília, do Santiago, das minhas noras, enfim, todos, olha, gratidão, que Deus abençoe a todos, muito obrigado a todos, abraço.
0: Valeu. 8:25, o deputado estadual Tiago Zilli reeleito para mais um mandato na Assembleia Legislativa de Santa Catarina. Nós não conseguimos agora o contato com o deputado Zé Vicol, que estava também numa festa danada, né? E não é para menos, né, gente? Tem mais é que comemorar mesmo, foram vitórias importantes para a nossa região, mas nós temos aqui a gravação do que nós conversamos com o deputado Zé Milton ontem à noite ainda na nossa cobertura das eleições 2026.
3: Estamos aqui no centro de Sombrio, numa grande festa aqui comemorando essa vitória.
0: Agora, o senhor esperava essa votação? Foi o que o senhor estava projetando na campanha?
3: Saulo, a gente projetou de 80 a 100 mil, que era onde nós entendíamos que conseguiríamos com as nossas forças. E graças a Deus, a população, mesmo uma eleição difícil, bastante tumultuada, né, por diversos fatores, assim a gente ainda conseguiu. Graças ao apoio, à união de muitas pessoas que sonharam conosco esse projeto dessa eleição de um deputado federal da nossa região. Hoje, o meu sentimento, Saulo, é de muita gratidão a Deus e gratidão também às pessoas que acreditaram em mim, que caminharam comigo, tornando real um sonho que parecia muito difícil, não só para o Zé Milton, mas para a nossa região também.
0: A sua trajetória política realmente indicava que o senhor tinha totais condições de ser deputado federal por Santa Catarina. A sua decisão também de permanecer com o Jorginho Melo foi acertada?
3: Foi acertada, porque sempre que a gente cumpre um compromisso, que a gente mantém a palavra, a gente acerta. E eu tinha um compromisso, cumpri o meu compromisso com o governador, também me ajudou a caminhar nessa eleição, e eu fico muito feliz de poder chegar na noite de hoje e dizer, eu cumpri todos os compromissos, as palavras dadas, e isso me deixa muito contente, e acredito que isso também me fortaleceu junto às pessoas.
0: Agora, deputado, a tristeza, por enquanto, é que o Evandro Scaini não está entre os eleitos.
3: Sem dúvida, é um momento de tristeza. A gente ainda aguarda a finalização, né? E é o projeto nosso, meu, do Evandro e da região, era de manter as duas cadeiras de deputado estadual e conquistar o mandato de deputado federal. É algo que a gente vai precisar repensar muito, né, dos projetos daqui. O Evandro é uma pessoa de muita qualidade, uma pessoa que se colocou à disposição da nossa região, desprendido de muitas coisas pessoais para isso, e ele é merecedor, né, de um espaço na Assembleia Legislativa. E aí estamos aguardando o fechamento aí, que eu estou agora um pouco desatualizado, para fazer as avaliações. Mas o Evandro é uma pessoa de muita qualidade. O resultado, se não ele não for eleito, não significa uma derrota para ele, porque ele fez a parte, mostrou coragem, desprendimento e, acima de tudo, muita vontade e bons projetos para trabalhar pela nossa região.
0: Tá certo. Deputado Zé Milton, boa festa e parabéns pela sua eleição. Nós recuperamos uma cadeira na Câmara Federal, o último nosso deputado federal foi o Jorge Boeira. O senhor vai nos representar muito bem lá na Câmara dos Deputados em Brasília. Um abraço, parabéns.
3: Muito obrigado, Saulo. Obrigado a você, obrigado à Rádio Araranguá por nos proporcionar também a oportunidade de estarmos interagindo e agradecendo agora a cada pessoa, a cada eleitor, aqueles que puderam votar, que torceram conosco. Na verdade, o Zé Milton não é o vencedor. O vencedor dessa eleição é o Vale do Araranguá e a nossa população. Esse mandato é de todos nós e a Rádio Araranguá, ela ajudou muito para que a gente pudesse levar nossa mensagem para todos os eleitores. Meu muito obrigado, gratidão a cada um de vocês.
0: Muito bem, tá então que nós conversamos ontem ainda com a eleição em andamento, não havia o fechamento total, e aí eles, por isso que ele se referiu ao Evandro Scaini como ainda, né, sem saber a informação, mas o Evandro acabou não sendo eleito deputado estadual. Ele teve muita coragem, renunciou seu mandato de prefeito, se colocou à disposição, acreditou no projeto, e como diz o deputado Zé Milton, não é derrota, é uma eleição, é isso, né, gente? Não tem, são muitas condicionantes que levam a uma vitória ou uma derrota numa eleição. Então, ficou fora, mas conseguimos um deputado federal, que é o Zé Milton, aqui da MESC, né? E o Thiago Zilli vai permanecer nos representando na Assembleia Legislativa de Santa Catarina. Realmente, Patrícia Lentes está dizendo o seguinte aqui. Você está enganado, Saulo. O PL não representa a direita. O PL representa a extrema-direita. O bolsonarismo é uma doença. Pobre Brasil. Mas o mesmo pessoal do PL diz de vocês, que são de esquerda. É uma doença celulista. Entendeu? Agora, se é uma doença ser do PL, eu quero te dizer que 56.104.503 pessoas estão doentes no Brasil. 47,3% do Brasil está doente. Porque, conforme você diz, extrema-direita é uma doença. Mas ele diz também que a extrema-esquerda é uma doença. Então, 47,7% dos brasileiros estão doentes. E não acredito que o Brasil é pobre, que eu acredito que o Brasil vai mudar. Então, é disso que se trata, Patrícia, que eu estou dizendo, respeito. Falta respeito para vocês. Falta respeito para quem se dirige a um povo, a 56.104.503 pessoas como doenças. Isso é falta de respeito, Patrícia. É disso que eu estou falando, tanto da direita quanto da esquerda. Você viu quantos esquerdistas falaram, idiotas que vão votar, os gados, os... E da direita também, falaram um monte, os idiotas, os burros que vão votar no Lula. Falta respeito, falta entender que não é inimigo político, não tem que matar, não tem que agredir, tem que conviver. As pessoas pensam diferente e nem por isso são doentes. Nem são doentes os que são lulistas, nem são doentes os que são bolsonaristas. Eles têm posições. Ponto. Patrícia, é você que está errada. Tem que respeitar. Eu não estou errado, não. Estou certo. Tem que haver respeito entre quem pensa diferente. Ora, se a esquerda prega tanto a igualdade para aceitar os gays, os LGBTQIA+, enfim, essa coisa, tem que ter respeito político também. Quem não respeita não pode ser respeitado, tanto da direita quanto da esquerda. Tem que parar com isso no Brasil. São adversários políticos, pessoas que pensam diferentes, não doentes, não burros, não idiotas, tá bom? Nós vamos para o intervalo, depois do intervalo tem informação de polícia com Jairo Silva e tem notícia da hora com o Lucas Casagrande. E no último bloco do programa eu vou conversar sobre saúde da mulher, porque a gente entramos no outubro, estamos na eleição, evidente, mas as mulheres não podem descuidar da sua saúde, certo? É outubro rosa, tem que fazer o exame da mama, tem que fazer o exame de câncer de útero, tudo isso. Então, a Daiane Biff, secretária de Saúde, estará aqui comigo, a Cida Idalenço e também a Viviane Stecker. Vamos falar sobre Outubro Rosa. Intervalo, voltaremos em seguida.
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2: 9:43. Vamos à informação de polícia com Jairo Silva.
3: Olha, pois não, Saulo. Polícia Militar prende homem por tentativa de feminicídio e apreende pistola de 9mm em Irma. A Polícia Militar aqui do Estado, por meio do 19º Batalhão da Polícia Militar, com sede aqui em Araranguá, prendeu um homem de 37 anos por tentativa de feminicídio, ameaça no contexto de violência doméstica e familiar, além de porte ilegal de arma de fogo e munições de uso restrito. A ocorrência foi registrada na rodovia C-285, na localidade de Mouto Soares, em Irmã, na madrugada do último sábado, dia 3. Foi por volta de 1h30 da madrugada. A Polícia Militar foi acionada através do Copom pelo número 190 para averiguar uma ocorrência de violência doméstica, com informação de que o possível autor do crime estaria armado. No local, os policiais militares encontraram a vítima, uma mulher de 42 anos, que apresentava ferimentos no tórax e também no braço direito, compatíveis com agressões provocadas por arma branca. Ele atacou a mulher, esfaqueou a mulher com uma faca. Segundo o relato da vítima, as lesões teriam sido provocadas pelo companheiro, que posteriormente teria deixado o local portando uma arma de fogo e realizando ainda ameaças. Com as informações sobre o veículo utilizado pelo suspeito, as guarnições da PM iniciaram diligências e localizaram o automóvel transitando pelo bairro Guarita, em Sombrio. O automóvel foi abordado e, durante as buscas, os policiais localizaram uma pistola calibre 9mm, modelo G2C, com 11 munições, sendo uma delas localizada na câmara da arma. A arma de fogo estava condicionada em um coldre. O homem, de 37 anos, recebeu voz de prisão e foi conduzido, então, à central de plantão policial aqui em Araranguá, juntamente com a arma e as munições apreendidas. A vítima foi encaminhada até o Hospital Regional pela Polícia Militar para receber atendimento médico em razão do os ferimentos causados pelo agressor. A ocorrência foi apresentada à autoridade policial competente, que adotou as medidas legais cabíveis.
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0: 8h48, 8h48. O Mita Souza está aqui, maravilhoso, dia maravilhoso, com uma sensação de liberdade. Robson Alves, vamos lá. Segundo, muita vontade, bora trabalhar, a semana é longa. É isso aí, né? Vamos embora. O André Daniel da Silva também, bom dia para o Richard Evald. A Elza Bonoro Gonçalves, bom dia para o Dr. Fábio Estevão Machado com a gente aqui, ótima semana para todos. Pessoal do Pet Camp Maracajá, bom dia. O Alamir Monteiro Maracajá também, bom dia. O Assis João Maciel, pessoal do restaurante da Cleusa, bom dia. Lauro Gonçalves Machado, vereador Juliano Jacques, bom dia. A Saúl e a seus ouvintes. Dali Sérgio Mota, pois é, o teu deputado aí se reelegeu, né? Roberto Rebelo, bom dia, ótima semana abençoada e vamos chegar a 22 graus. Tá brincando aqui. Felipe e Karina, bom dia. Itamar Lisandro, pessoal do Morro do Pronto. O Ercílio Rocha também com a gente, Zé Pura, ótima segunda-feira para todos. A Júlia Terezinha Guizzi, enfim, pessoas que estão conosco aqui no nosso facebook.com/radioAraranguá. Bom dia para o Anselmo da Barranca, a respeito da apuração de ontem, será por que demorou quase uma hora para atualizar, né? O pessoal já explicou aí, já deu uma explicada, né, sobre esta situação aí. Houve uma apreensão, né? Quando começa a demorar para presidente, o cara aí, será? Mas não, normal pelo menos, né? Não vi. Agora, tem uma situação aí.
1: Mas também se tivesse alguma coisa, não ia chegar. Pois é, tava roubando aqui, gente.
0: Nós estamos dando um jeitinho aqui. Não é isso.
1: E eu não estou dizendo que tem, mas...
0: Mas teve um pedido, a Procuradoria-Geral da União, ela aceitou um pedido de uma denúncia sobre a questão de interferência internacional nas eleições do Brasil. Então vamos ficar atentos a isso também. Ontem eu ouvi essa informação perto de meia-noite e foi aceito. Então vai haver uma investigação. Então vamos lá, vamos esperar. Podemos ter novidades por aí, né? Vamos ver como é que fica isso. Mas teve essa denúncia. Bom dia, tudo bem?
1: Bom dia.
0: Descansou? Conseguiu?
1: É o que deu, né?
0: Eu não consegui desligar, cara.
1: Ficou difícil. Só hora de ligar também pro Saulo, pelo amor de Deus, gente.
0: Mas então, né? O pessoal liga. Mas eu não
1: sei. Tu vê, só que tem telefone, liga.
0: Mas não sei de onde está vindo a ligação, porque não é no meu celular, não é nada.
1: Rádio,
0: é do
1: quê? Da rádio.
0: Pois é, mano, da rádio eu já avisei 593 vezes que não recebemos ligação no telefone da rádio. No WhatsApp da rádio não é para ligação. Não se atende ligação, tá bom?
1: É FaceTime.
0: Não tem. Como é que é?
1: É FaceTime.
0: Mas vai, rapaz, plantar batata. Que é isso? Que barbaridade. Como é que pode, né? E o que mesmo?
1: FaceTime.
0: É. Traduza.
1: É ligação de vídeo aí do Facebook.
0: Tá, FaceTime. É. Os caras vão se ver.
1: Isso.
0: Face to face. Face to face. Eu sou moderninho também, eu só não gosto. Seu destaque do notícia da hora.
1: Adivinha sobre o que nós vamos falar?
0: Sobre a influência do sopro intestinal
1: nas crianças. Não, eleição, óbvio, né?
0: Segundo... Ou sobre a novidade da cavalaria da Marinha.
1: É, isso aí também. Segundo turno da eleição, 6 estados e o Distrito Federal, né, vão, além, obviamente, da eleição nacional, né, vão para o segundo turno. E o horário eleitoral de rádio e televisão começa na sexta-feira.
0: Quantos minutos?
1: Ai.
0: Quantos minutos vai dar?
1: Acho que é 10, né?
0: 10?
1: 10, né? Só presente.
0: Não falha, mas nem tanto, né? E aí não tem mais aquela lorota toda do intervalo. Senhor. Vai ter do Lula e do Bolsonaro, vai ter.
1: Mas não é aquele chamaredo assim de...
0: Não é aquela loucurada.
1: 718 candidatos lá da...
0: Eu vou fazer, eu não vou fazer.
1: Não vai fazer nada.
0: Eu vou resolver. Mas para tu ver aqui, o Brasil também disse não, uma caneta azul... A menina da bota, Tiririca.
1: Eu tava vendo.
0: O Vanderlei Luxemburgo.
1: O Caneta Azul pegou 1,2 milhão de fundo eleitoral.
0: E tu acha que ele tá triste hoje? não me elegi, fez 8 mil votos.
1: Tu lembra do contrato do... É igual o Caneta Azul.
0: Então.
1: Cara, o homem é o melhor homem de contrato que tem, é o Caneta Azul. Ele fez uma música e estourou. Foi o candidato, pegou 1 milhão.
0: Uma música? Aquilo é música?
1: Ah, não precisa agora, né?
0: Caneta Azul, caneta. É o meme. Cantor não é, ele é um meme, isso dá dinheiro.
1: Estourou.
0: Não, é um mérito dele, mas ele também, ele escolhe mal os empresários dele. Diz que já foi roubado umas 10 vezes, homem. Estava vendo uma entrevista deles que ele fez uma turnê internacional e foi.
1: Sério?
0: Foi. Isso que viu, ganhou dinheiro, mas não viu a cor. Diz que o empresário cordeou ele de novo. Eu não sei se ele está mentindo ou se ele é muito bom, burro, né? Porque, cara, os empresários estão dando golpe nele. Ele estava morando numa mansão, já tinha alugado, não sei o quê, não conseguiu pagar, daí teve que voltar para um quarto de sala.
1: Voltou para a casinha lá.
0: Né? Já voltou mais para a realidade. Mas mulher boa, ele está pegando. É, não, ele está lá, loirosa de coisa. É,
1: famosinho.
0: Tá certo. Ah, tá bom. Não se elegeu. Mas levou. E a menina da bota ganhou 600 mil.
1: 1,2 milhão de reais para fazer quase 8 mil votos.
0: Sim, é ruim de voto, né?
1: Nossa,
0: e a menina da bota ganhou 600 mil. Não é pouco, não. E fez 7 mil e pouco. Mas, enfim. Foram. São respostas, né? A urna fala. E ela está dizendo essas coisas, né?
1: É. Então. Chega de chamar a turma de tanso, né?
0: É, vamos lá. O Eliseu Córdova, bom dia, Saulo Machado. Escuta, o 13 ganhou o nosso presidente Lula ou não? Quem é o presidente do Brasil? Responde para mim essa pergunta. Bom dia a todos vocês da Rádio. Não entendi o que ele quer saber aqui. O Lula é o presidente do Brasil.
1: Até 31 de dezembro.
0: Até 31 de dezembro é o presidente.
1: Depois só me pergunta.
0: E ainda pode continuar sendo presidente. Ele pode ser reeleito ainda.
1: Pergunta no dia 25 depois da apuração.
0: Ah, eu vou te dizer se ele vai ser presidente ou não. É. Ele ganhou, ele perdeu o primeiro turno, não perdeu a eleição ainda. Não está definido quem será o presidente do Brasil, né? Não tem isso. O Lula vai disputar o segundo turno e pode ganhar.
1: Sim.
0: Pode perder, mas pode ganhar também. Não está definido o presidente do Brasil. O que a gente tem dito aqui é que o Senado da República Direita fez maioria. Enfim, vai ser difícil se o Lula for presidente, vai ser difícil ele governar.
1: Ah, sim.
0: Não tem a dúvida. Vai ter dificuldades pela eleição que a direita fez. Ele ganhou em dois estados só.
1: Pela proporção.
0: Mas ele pode sim ser reeleito presidente do Brasil. Com certeza. Ele é o presidente do Brasil hoje, com certeza. Não vejo problema nenhum dizer isso. Não tenho nada.
1: Até porque
0: é uma realidade, né? Que... é uma realidade, ele é presidente do Brasil e pode se reeleger. Sim. É difícil? Acho que é difícil. Complicado? Sim. Na história do Brasil, ninguém virou eleição no segundo turno. Mas ele pode. Pode acontecer. Bom dia para o Adelor também, que está aqui com a gente, mandou um abraço, né? Sempre com a gente. Vamos lá então. Notícia da hora com Lucas Casagrande. Eu volto então para falar sobre saúde da mulher. Vamos começar a voltar aos assuntos normais do nosso dia a dia, né? Com a saúde da mulher.
1: Deixa eu ouvir.
0: Alguns, né? Outubro Rosa.
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1: Os candidatos Flávio Bolsonaro e Luiz Inácio Lula da Silva irão disputar o segundo turno da eleição para presidente da República. Com isso, os eleitores voltam às urnas para o segundo turno no dia 25 de outubro de 2026. O horário eleitoral em rádio e televisão inicia na sexta-feira, dia 9 de outubro. Já a eleição presidencial é decidida em segundo turno, quando nenhum dos candidatos obtém mais de metade dos votos válidos no primeiro turno. Em seis estados e no Distrito Federal, a eleição para governador também foi para o segundo turno e também será decidida no dia 25 de outubro. No Acre, Maíus Assis do PP e Alan Rick do Republicanos disputam o segundo turno. Em Amazonas, Omar Aziz do PSD e professora Maria do Carmo do PL fazem a disputa. No Distrito Federal, Celina Leão do PP e Leandro Graz do PT também disputam. No Espírito Santo, Lorenzo Pasolini do Republicanos e Ricardo Ferraço do MDB vão para a disputa em segundo turno. Já no Rio de Janeiro, Douglas Ruas do PL e Eduardo Paes do PSD. No Rio Grande do Norte, Alisson do União e Cadu de Lula do PT. No Tocantins, Dorinha do União, professora Dorinha do União e Vicentinho Júnior do PSDB disputam o segundo turno das eleições. Segundo turno que acontece então no dia 25 de outubro. Para o Notícia da Hora, Lucas Casagrande.
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0: 9:09, 9:09. Vamos em frente nas informações e discussões do dia a dia. Manhã de segunda-feira, começando mais uma semana, depois de um domingo de eleições no Brasil. 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Bem, aos poucos nós vamos voltando, né, à normalidade dos nossos assuntos aqui, que nos últimos tempos aí muita política, é óbvio, né? Não tem como ser diferente. Havia uma eleição para disputar em primeiro turno, tem o segundo turno ainda, né, entre o Flávio Bolsonaro e o Lula. A gente também vai fazer essa cobertura, mas o nosso dia a dia tem os assuntos importantes e interessantes. Por isso que nós vamos começar falando sobre a saúde da mulher, né? Outubro é Outubro Rosa, né? Está aqui comigo a secretária de Saúde de Araranguá, Dani Biff. Bom dia.
1: Bom dia, Saulo. Bom dia a todos os ouvintes.
0: A Cici D'Alencio, bom dia.
2: Bom dia. Bom dia, Saulo. Bom dia, ouvintes.
0: E a Viviane Stecklet, bom dia.
3: Bom dia.
0: Todos estão aqui para falar sobre Outubro Rosa, secretária. O que já está preparado e pronto para essa campanha?
1: Então, Saulo, a gente veio para mudar um pouquinho do foco, né? Porque, claro que o assunto hoje são as eleições, né? Os resultados, mas a gente está entrando no outubro, mês de outubro, é Outubro Rosa, campanha nacional, é campanha em Araranguá também. E a gente está aqui para lembrar que a segunda-feira começou, serviço estamos de volta e é o mês de conscientização sobre a saúde da mulher, né? Para que a gente lembre que tem os exames de rotina, os exames de rastreamento para serem realizados. E aí, no mês de outubro, a gente faz uma programação especial, né? Horários estendidos, dias a mais, para que as mulheres possam procurar os serviços. Pode ainda continuar com a questão da eleição, do voto.
0: Tudo bem, mas vai cuidar da saúde
1: também,
0: né? Mas
1: ainda pode buscar os serviços de saúde também para fazer o rastreamento, né? Fazer o preventivo, fazer a mamografia. Tem aí 40 anos, a mamografia está disponível nas unidades de saúde. E a gente tem horários específicos.
0: Sim.
1: Que eu vou deixar para a Cissa e para a Vivi colocar, que são nas unidades de saúde e também lá no Núcleo de Saúde da Mulher.
0: Então vamos lá. Quais são os horários?
2: Então tá, no mês de outubro, então, como há anos a gente já vem trabalhando a questão do horário estendido, a gente vê que dá muito certo, porque às vezes a mulher trabalha no horário comercial, o horário que a unidade está aberta, ela não consegue procurar. Então, no mês de outubro, todas as quintas-feiras, das 17 às 20 horas, as unidades vão estar abertas para coleta de preventivo, e solicitação de mamografias. Tem algumas unidades que também vão estar oferecendo consulta médica, consulta com odonto, vacina, mas daí isso a gente consegue fazer por agendamento. Preventivo não precisa agendar. Nas quintas, então, das 17 às 20, e no sábado, dia 17 também, a gente vai estar aberto o dia inteiro, todas as unidades de saúde, das 8 ao meio-dia, das 13 às 17 também, para fazer coleta de preventivo, solicitação de mamografia, consultas médicas. E lembrando que a gente também faz palestras nas empresas, igrejas. Se alguém quiser, de alguma empresa, pode entrar em contato com a gente na secretaria ou com a unidade de saúde da abrangência, né? Da Sim. onde tiver a empresa localizada. A gente começou já na semana passada, então já teve bastante movimento na quinta-noite. No sábado a gente fez um dia especial para as funcionárias da UPA. E agora também vai ter feito um dia especial para as funcionárias do Hospital Regional.
0: E vamos até ver. O pessoal de saúde tem que fazer também?
2: A gente vai até a unidade para fazer coleta.
0: Geralmente é o pessoal que se esquece. Né?
2: Cuida que não outros. Faz. Então a gente aproveita e vai até a unidade, já faz a coleta, faz a solicitação.
0: Sim, sim. Mas, ô, Viviane, no posto não é feita a mamografia, é encaminhada, né?
3: Não. São nas clínicas prestadoras de serviço, né? Precisa de um mamógrafo, que é um equipamento, sim. Nas unidades é só o exame físico, que é a avaliação do profissional de saúde, e aí a requisição para ser agendada para depois ter uma data onde ela vai procurar a clínica que foi agendada para fazer a mamografia.
0: No ano passado eu recebi algumas reclamações, né, específicas, não vou citar nomes aqui, mas uma clínica, por exemplo, tinha que estar lá às 8 da manhã. Você chegava lá às 8 da manhã. Só que você ia ser atendido 10 horas da manhã e não podia sair de lá. Se saísse, perdia a vaga. achei uma coisa descabida, gente. Não é possível que mas não foi nenhuma, foram duas ou três pessoas que falaram disso. Algumas mulheres disseram, a gente quer fazer, mas, poxa, nessa situação, dizer, parece que primeiro a clínica está tratando os seus, para depois pegar o da rede pública. Mas vocês pagam também para isso, né?
1: Sim, bem estranho. Recebem para isso. Claro, né? O valor, ele é o valor pactuado, não é valor específico SUS, ele é um valor de contrato, sim, né? É um valor bom, a gente tem várias... Nós temos duas clínicas conveniadas hoje, enquanto prestação de serviço em Araranguá, mas se a gente tiver alguma situação específica, pode entrar em contato, né? A gente tem o Saúde Digital à disposição, depois eu dou um número aqui, o Saulo pode colocar, para, né, tem alguma situação lá na execução do exame.
0: Para registrar isso e tentar resolver.
1: Nos informe, para a gente resolver até no mesmo momento, assim,
0: não deixar passar, né? Porque vocês estão fazendo um esforço, uma campanha, e daqui a pouco chega lá a pessoa, não vou ficar aqui até as 10 da manhã e ter que ficar aqui, eu não posso sair para comer um lanche, não posso nada.
1: Não, é bem estranho mesmo. E, assim, as clínicas geralmente fazem blocos de horário, assim, porque como tem muitas faltas, infelizmente, as pessoas acabam faltando.
0: Tem isso também.
1: E aí eles colocam 4, 5 pessoas às 8, 4, 5 pessoas às 9, para ir realizando conforme a ordem de chegada daquele bloco de horário, sabe? Para daí também não ficar parada, enquanto de repente faltou duas pessoas, aí as outras duas já vai realizando, consegue ir puxando, sabe? Sim. É uma forma de organizar também a execução do exame.
0: Certo. Né? Então, as nossas unidades de saúde já estão prontas.
1: Já estão.
0: Para receber, se a mulher quiser ir hoje, tiver a condição, não tem problema.
2: Pode fazer também. Não, claro, se não puder ir nesses dias estendidos, durante o mês também, todos os dias.
0: Pode, tranquilo. Gente, né?
2: Durante o ano, na verdade, né?
0: Sim,
2: a gente tem as coletas.
0: É que no outubro se intensifica nessa.
2: Mas pode ir qualquer horário de atendimento na unidade também que vai ser coletado.
0: No ano passado, a campanha obteve o êxito desejado? Como é que foi o número?
3: Ah, sim, já há alguns anos a gente já vem, já se programa pensando nisso, né? A gente tem ali um aumento de mais de 200% de procura de exame de preventivo e mamografia também é bem expressivo. Tem essa questão, né? A gente reconhece que como a população feminina hoje em dia está atribulada ali, acumulando funções de dona de casa, trabalha fora, estuda, e a gente reconhece que muitas vezes é difícil procurar o serviço no horário que a unidade está aberta. Então, a gente sabe que aumenta muito mais a procura no mês de outubro, justamente pelas estratégias de horário estendido, né? Uma das principais estratégias é facilitar o acesso. Porque os dois tipos de exame de rastreamento para o câncer de mama e o colo do útero, como a Cissa já disse, eles estão disponíveis o ano inteiro.
0: Sim.
3: Só que como em outubro a gente faz as estratégias para ampliar acesso, então a população acaba concentrando a procura mais nesse mês de outubro. E aí a gente identifica, sim, que tem aí esse aumento expressivo, justamente com a estratégia, né, de aumentar no horário da noite ou no sábado, a mulherada realmente procura.
0: Tem procurado mesmo.
3: Procura, tem.
0: Bastante importante isso. A mulher, na verdade, ela, eu não sei como é que pode, vocês conseguem fazer 3, 4 coisas ao mesmo tempo, se fizer uma, já é muito. E a mulher se cuida mais mesmo, ela tem essa... Tem as exceções também, né? Mas a maior parte das mulheres se cuidam. Né?
1: Sim, os índices são bem claros. A quantidade de mulheres que buscam os serviços, os atendimentos, ela é 3, 4 vezes maior do que em relação aos homens.
0: O homem,
1: né?
0: Só vai pro médico arrastado.
1: Os homens têm,
0: gente,
1: muita dificuldade.
3: É cultural isso, né? A mulher, ela já traz esse papel de cuidadora, né? Ela cuida do marido, cuida dos filhos,
1: exato,
3: cuida dos pais. Às vezes é ela quem procura a unidade de saúde para marcar a consulta pro marido ou pro, né, pro algum homem.
2: A gente
3: não procuram,
2: né?
3: Isso. Então a mulher acaba assumindo esse papel mesmo. E aí é interessante a gente ver que lá o Outubro Rosa, quando surgiu lá em 2002, ele tinha o foco bem do câncer de mama, né? E aí, entendendo que a mulher não é só isso e que ela tem muitas outras necessidades, foi se ampliando e hoje a gente fala o Outubro Rosa como uma campanha de saúde da mulher, né? Ampliou para a necessidade ali de...
0: Não especificamente da mama.
3: Da mama, isso, para o câncer de colo de útero também, que também tem aí impactos, né, na saúde da mulher. Esse ano, Araranguá também aí diversificou um pouco mais, a gente está facilitando o acesso para método contraceptivo também, então... As unidades vão estar abertas nas quintas-feiras à noite para ampliar o acesso para a cobertura de preventivo e mamografia. E o Núcleo de Saúde da Mulher, nas quartas-feiras à noite, no mesmo horário das 17 às 20 horas, vai fazer mutirão de inserção do Implanon, que é o implante subdérmico contraceptivo. É um método de longa duração que recentemente entrou aí no rol dos métodos contraceptivos oferecidos pelo SUS, que tem excelente aceitação, tem uma procura enorme em Araranguá, né? E aí a gente pensando em facilitar o acesso para a população que já foi avaliada, que está aguardando data para inserção, a gente vai fazer essa campanha para intensificar e o poder oferecer para a mulher a oportunidade dela escolher quando que ela quer ter filho, quantos filhos ela quer ter, né? Permitir que ela possa planejar e aí sim poder oferecer o melhor período da vida dela que ela acha que ela gostaria de ter filhos, né? O acesso ao planejamento reprodutivo vem com esse interesse também. Também é saúde da mulher, né?
0: Claro, lógico, com certeza. Tem aquelas também que estão tentando engravidar e não conseguem, né?
1: Exatamente. E também, além disso, a gente está com o apoio da Universidade Federal no projeto Farol sobre a questão da menopausa, perimenopausa, também trabalhando toda essa questão hormonal, que hoje é que bom que se fala mais, que se procura mais, que se busca entender mais sobre esse período também, porque a gente fala muito da mulher jovem, né, do pré-menstrual, da questão reprodutiva em si, né? Mas o pós, né, a perimenopausa, toda essa mudança hormonal que a mulher tem, todo esse influencia também. E hoje a mulher, ela está envolvida nas questões do trabalho e ela é proativa, então, para que ela possa continuar exercendo as profissões, e cada vez mais a gente sabe que a mulher está no mercado de trabalho, né? Sim. Precisa estar com a questão da saúde em dia, e a parte hormonal, ela faz toda a diferença na nossa vida. Uau. Quem é mulher sabe do que a gente está falando. O homem, Saulo, ele tem uma vida linear na questão hormonal, maravilhoso. Vocês não têm esses altos e baixos. No nível que a mulher
0: tem... O homem também tem a andropausa.
1: Tem. Mas no sentido de...
0: Acho que a mulher tem mais.
1: A mulher, ela é todo mês. Sobe e desce os níveis hormonais. São várias formatações de hormônios que há uma mudança psicológica, importante também, envolvida. Mas, ao mesmo tempo, quando tudo isso cai, há uma influência direta na saúde como um todo. Então, precisa se falar de todos esses aspectos, do antes, do durante e do pós também.
0: A doutora Lorena, que faz parte da rede municipal, que você me indicou, inclusive.
1: Maravilhosa.
0: Ela veio aqui já duas vezes no programa falar sobre uma situação que muitos médicos não sabem ainda. A mulher que tem sempre cistite, insistentemente... Ela tem um problema na vagina, é vaginal, não é? É um envelhecimento vaginal que precisa ser tratado.
1: Precisa ser tratado.
0: E aí eu acho que isso precisa ser falado, já ela veio aqui umas duas vezes falar sobre isso, porque tem mulheres que estão perdendo casamento por isso.
1: Exatamente, Saulo.
0: E médicos que também não conseguem diagnosticar, ficam tratando uma cistite quando não é.
1: A saúde íntima, ela influencia diretamente na vida da mulher, do homem também, né? Mas, assim, na mulher, por ter muitas... a quantidade de situações são maiores em relação à questão do homem. Então, sim, a gente precisa cuidar da saúde íntima.
0: E falar dessas coisas, fazer essas informações.
1: Exatamente. E o Outubro Rosa, ele tem essa função também.
0: Ele ampliou bastante esse leque, eu acho que isso é muito importante.
1: Exatamente. Né? A gente faz o trabalho... aberto a atendimento às mulheres o ano todo, mas que bom que a gente tem um mês que possa evidenciar tudo isso, assim,
0: Sim, com certeza.
1: A gente traga à tona essas questões. Isso. Como lá em novembro a gente também vai falar e vai evidenciar
0: homens.
1: A saúde do homem.
0: Só vamos pro médico arrastado.
1: E vem
3: se reconhecendo cada vez
0: vamos
3: mais.
0: Vamos dizer antes da eleição que vocês estão aí vendo se é o Lula, se é o Bolsonaro, se é o presidente da República, o Jorginho vai ser governador. Vocês vão continuar sendo mandados pelas mulheres, não adianta nada.
1: Também.
3: E só aproveitando o gancho, né, daí vem se reconhecendo cada vez mais a importância de você entender que a mulher passa por essas fases, né? Então ali as políticas de saúde começaram a mulher enquanto gestante, elas vão se ampliando, foi se pensando em rastreamento, então, para outras fases da vida também. E vem-se agora discutindo essa questão, sim, de conversar sobre a perimenopausa, sobre climatério menopausa, sobre saúde do adolescente, sobre violência contra a mulher, né? A gente vem entendendo que é a necessidade de expansão mesmo, assim, das políticas de saúde, pensando em reconhecer que precisa de serviços voltados para as necessidades das mulheres em cada fase que elas vêm vivenciando naquele momento, né?
0: Secretária, telemedicina.
1: Telemedicina A gente hoje tem, a gente começou a implantação, né? Nós já temos lei municipal, já temos aprovação, tem portaria federal, enfim. Nós começamos a implantação. Hoje a gente já avisa os pacientes de uma forma robotizada, facilitou muito o nosso trabalho, porque antes a gente tinha que ligar e mandar mensagem um por um. Hoje não, hoje a telemedicina já encaminha. A gente já tem alguns teleatendimentos na rede, nós já fazemos. E a gente quer fazer a expansão. Sim. Eu vou dar um spoilerzinho, que a gente está em fase de adesão, mas a ideia é que a gente faça a renovação das receitas todas de forma online. Todas.
0: Porque não adianta o cara vai lá para a fila, vai para o...
1: Isso, para agilizar.
0: Gente, isso é a mesma coisa que fila de banco. Eu nunca mais entrei numa fila de banco. Eu não vou ao banco, não preciso de
1: um
0: banco.
1: É isso, a pessoa já toma aquela medicação, ela já faz o uso contínuo, ela pode fazer a renovação. Então, a gente está em fase de implantação, de organização de protocolos, que tem todo um fluxo para organizar, mas sim, a gente vai fazer isso em breve.
0: Pessoal, você entrar no WhatsApp, vai lá, o médico está ali, atendeu, olha isso e aquilo. Claro, tem casos que vai ter que examinar pessoalmente, mas muita coisa você vai poder resolver, gente.
1: Exato.
0: Então, a gente precisa de um remédio para gripe.
1: Exato.
0: Uma coisa que
1: mas
0: agora...
1: Mas está com febre naquele momento, um paracetamol para começar, qual é a dosagem, qual é a
0: E aí tu não vai na fila do UPA e tu não vai no hospital regional.
1: E aí, de repente, resolveu por ali, né?
0: Ah, pronto,
1: essa é a ideia. A gente está nessa fase de implantação, sim, sabe?
0: Bom dia, um abraço aí para a chefe Dai e para a Cissa. É o Luciano aí para... Oh, meu Deus.
2: Vive.
0: É o Luciano, o motorista.
1: Bom dia,
0: o
1: Luciano.
0: O cara que trouxe vocês, então presta atenção, senão não leva de volta. Ah, se bem que é muito longe também. O Márcio dos Santos Gonçalves também, bom dia, Saulo. E bom dia especial à secretária Dai e toda a equipe, pelo ótimo atendimento frente à secretaria, tanto presencial quanto pelo WhatsApp. E a Dai sempre nos atende com muito carinho e respeito. Então, o Márcio, assessor do deputado vereador Juliandro, né? Está mandando um abraço para vocês.
1: Obrigada,
0: aqui. Né? Secretária, outra pergunta que não quer calar.
1: Tá.
0: E o Bom Pastor será inaugurado quando?
1: Então, o Bom Pastor, nosso prefeito César, quer inaugurar no dia 15 de novembro. A gente está trabalhando, caminhando para que isso aconteça. Mas, assim, precisa ficar evidenciado que a questão do tomógrafo, ela é algo bem específica, não estava dentro da previsão inicial, foi colocado no meio do caminho.
0: Mas então, é bom que tenha sido
1: colocado. Ótimo, né? A gente também entende que vai ser uma revolução para nós não vamos mais ter essas filas de espera que temos, né?
0: Tomografia,
1: nós vamos poder ofertar, inclusive, para outros municípios, depois que tirarmos as nossas esperas, vai ser muito bom, né? Vai agilizar tanto a fila de exames de ultrassom, porque alguns ultrassons poderiam ser feitos por tomografia, que seriam às vezes o ideal, mas por conta de não ter a tomo, faz ultrassom e também fica na fila. Tem toda essa questão da fila de espera do SUS, que ela é demorada em alguns momentos, e o tomógrafo vai mudar resolver essa realidade, isso, com certeza. Mas ele tem uma especificação muito, muito direcionada. A sala, a gente teve que reprogramar toda uma sala. Ela estava pronta, a gente teve que quebrar porque o tamanho não ficou suficiente.
0: Não deu.
1: Foi feita a licitação e teve um aparelho que ganhou. Aí entrou com um recurso, essa coisa da licitação e tudo. E no fim a empresa acabou ofertando um aparelho melhor para poder colocar, então, um pouquinho maior. Daí teve
0: aí
1: que quebrar
0: teve que
1: a sala.
0: De novo.
1: E daí tem toda uma...
0: Tá atrapalhando agora, mas vai ser melhor depois.
1: Vai ser muito melhor.
0: Né?
1: Assim, a gente acabou ganhando um aparelho melhor do que estava licitado, sim, com as especificações maiores. Então, o mínimo...
0: O que vai dar um resultado do exame muito mais claro, muito mais preciso.
1: A área técnica fala que é em 16 leituras, e aí vem para 32. Assim, algo bem
0: específico,
1: mais
0: técnico, né?
1: Isso. Uma tecnologia de ponta, de primeira, sabe? Maravilhoso. Só que aí também teve a questão das massas baritadas, tem a parte do vidro.
0: É
1: toda a especificação, massa baritada, é para poder fazer o revestimento, né, da sala, porque daí tem a radiação, né? É dentro de um outro espaço importante da saúde,
0: sim, sim.
1: Fica com, compartilha com outros serviços, vai ter ultrassonografia, vai ter as pequenas cirurgias, a gente vai ter o setor de imagem. Na parte de trás do Bom Pastor. Antes o Bom Pastor tinha duas entradas apenas, né?
0: Agora,
1: a principal e a lateral ali pela central de agendamento. Agora não. Agora vai ter o ambulatório de saúde da mulher e da criança. Então a gente vai ter o ambulatório 40 horas de pediatria no Bom Pastor. Vai ter. É um sonho, a Vivi está aqui como, né, uma pessoa que trabalha muito tempo dentro do Bom Pastor. Sempre foi um sonho da equipe que está ali no Saúde da Mulher ter um espaço exclusivo,
0: claro,
1: ter um local de agendamento exclusivo. Então, a gente, no desenho, vai ficar o ambulatório com acesso individualizado, não mistura mais com os demais acessos.
0: Não, então, não gosto de misturar, Vivian.
1: É, mas facilita para a mulher, para a criança. É
3: para achar, né? De facilitar mesmo, assim.
1: De ajudar também, né? E evoluir também, ofertar outras propostas também. E o setor de imagem vai ter um acesso exclusivo também, que é uma...
0: É porque a pessoa já vai, é aqui, ó. É
1: isso,
0: lá,
1: não então, fica perdido dentro do Bom Pastor, que é enorme também, né? Sim, as pessoas viviam perdidas dentro do Bom Pastor, mesmo sendo o mesmo Bom Pastor há tantos anos. A gente sempre encontrava um e outro perguntando onde é que é a sala.
0: Onde é que é o quê aqui?
1: Onde é que é, né? Então, o Bom Pastor, ele também vai ser... como é que fala? A parte de gráfica, né? Todo por cor também, vai ter o setor tal, é cor tal, setor
3: identificação,
1: tal.
3: Né?
1: Identificação visual, sim, né? Então, isso também vai acontecer. E aí, eu acesso por fora ali, para a parte do tomógrafo. Então, vai ter ali também a parte do ultrassom, que a gente já abriu uma licitação para conveniar, para ter o profissional para realizar a ultrassonografia dentro do Bom Pastor. A gente quer fazer também 40 horas por semana, para poder ter uma boa oferta. E também as pequenas cirurgias, os pequenos procedimentos que a gente já fazia, a gente quer retomar para realizar ali. A sala cirúrgica também está sendo equipada, tivemos apoios também, tem bastante gente nos ajudando, mas dá um trabalho. E às vezes a gente propõe para uma data e acaba que, por conta dessas outras que vêm aparecendo, que vão ser melhorias importantes, né, e bem-vindas, acaba que atrasa um pouquinho mais.
0: Pois é, então hoje o tomógrafo é o principal problema.
1: Hoje o tomógrafo é a nossa...
0: O resto está praticamente tudo
1: encaminhado. Tá. 85%.
0: Tem uma coisa que eu vou cobrar do prefeito César aqui. Ele disse que ia asfaltar a rua aqui.
1: Tá, até o Bom Pastor. Essa parte eu não sei dizer.
0: Prometeu aqui na Rádio Araranguá, que ia para a licitação. Até agora não foi, prefeito. Não dá para inaugurar o Bom Pastor com aquela lajota ali, toda afundada e feia.
1: Não, mas
0: E a calçada ali ia diminuir um pouco para aumentar a rua também, prefeito. Prometeu aqui.
1: Mas isso já está sendo feito. A parte do acesso. Sim, aham. Eu acho que essa parte toda, ela está num hall junto, né, para ser realizado. A parte do asfalto eu não sei te responder, Sal.
0: Ele disse que ia diminuir a calçada, né, e asfaltar.
1: Aham, mas
0: dali da rodoviária onde parou até passar na frente do Bom Pastor, inclusive ali o estacionamento, tudo certinho. Não fez ainda, prefeito.
1: Mas o prefeito César é aquele que, se ele prometeu, ele vai fazer. A gente tem toda a certeza desse mundo.
0: Agora deu para dizer que é bonito também. Aí vou te falar.
1: Além de bom prefeito, é bonito também.
0: Não, aí...
1: não, mas tenho certeza que vai ficar... É um lugar de excelência, vai ser realmente a referência.
0: Sonho de consumo.
1: Para nós, enquanto serviços de saúde, nós estamos sonhando com esse dia de poder voltar para o Bom Pastor também.
0: Quando eu vi o projeto, eu digo, não, é possível.
1: Maravilhoso.
0: É isso aqui?
1: Se passar na frente, já dá para ver como vai ficar o Bom Pastor. Assim, a gente já consegue imaginar ele funcionando.
0: Mas que está faltando a rua, tá?
1: A rua, e a gente está bem feliz, assim, com
0: então,
1: o resultado.
0: Então, para o dia 15, já está tempo para asfaltar ainda.
1: Vamos ver.
0: Acho que dá. Bom dia, Saulo. A Day é uma grande profissional. Parabéns a todos os envolvidos aí. Moacir Machado, da Vila São José, mandando um abraço para vocês.
1: Obrigado, Moacir.
0: Então, gente, quero agradecer a presença de vocês aqui. Obrigado pelas informações. Se é dia 15, tudo bem. Se for no final de novembro, se for neste dezembro. O importante é que o meu pastor volte em grande estilo, em alto estilo.
1: Isso aí.
0: Como tem que ser. Não adianta agora ficar, claro, está demorando, tá. Lógico que está demorando. Quanto tempo já de reforma?
1: 2 anos e meio.
0: Porque, na verdade, não é uma reforma.
1: É quase um Bom Pastor novo, né?
0: Novo, só algumas paredes ficaram.
1: Algumas paredes.
0: Algumas.
1: Porque foram feitas várias paredes novas, várias.
0: E olha o tamanho que é.
1: Olha o tamanho. A gente não tem ideia do tamanho do Bom Pastor, gente. É enorme mesmo. São mais de 100 profissionais que atuam lá dentro. São 35 serviços, tipos de serviços diferentes no mesmo lugar. Então, é algo grande mesmo,
0: muito
1: sabe?
0: Muito grande, muito grande. Obrigado, Viviane.
3: Obrigada pelo espaço. Sempre importante a gente estar divulgando as nossas campanhas e a rádio é uma grande parceira.
0: Imagina, Cícero, obrigado.
2: Obrigada e reforçando o convite para as mulheres.
0: Vamos lá, mulherada, é a vez de vocês. Novembro depois é com a gente.
1: Ah, lembrando também que no mês de outubro a gente também tem as mulheres que buscarem os serviços, que forem atendidas, depois no final tem um sorteio. A gente tem uma lei municipal que ainda premia, ainda ganha, arrisca ganhar um presente ainda.
0: Isso
1: aí. Então ainda tem um incentivo a mais. Então, também no Outubro Rosa e também no Novembro Azul, viu, Salo? Se tiver interesse de também concorrer a um prêmio aí, pode buscar os serviços. Além de sair bem, se cuidar, tem a chance de ganhar um presente.
0: Se for o Grêmio não cair para a Série B, eu vou.
1: Pois é.
0: Aí,
1: que tristeza.
0: Obrigado, gente. Um abraço.
1: Obrigada também.
0: São 9h34, nós vamos para o intervalo. Depois do intervalo tem informação de polícia com o Jairo Silva e tem a transição para o Estúdio 95 com o Lucas Casagrande. Voltaremos em seguida.
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0: 9h45, vamos à informação de polícia, Jairo Silva.
1: Olha, pois não, Saulo, o casal é preso por embriaguez ao volante, furto e desacato no centro de Araranguá. Eles saíram de um restaurante sem pagar a conta, hein? A Polícia Militar aqui do estado, por meio do 19º Batalhão da Polícia Militar, em Araranguá, prendeu um homem de 26 anos e uma mulher de 23 durante uma ocorrência registrada na madrugada do último sábado, dia 3, na área central aqui da cidade. Foi por volta de 1h40 da madrugada. Os policiais militares realizavam rondas às proximidades da rótula entre as avenidas 15 de Novembro e Getúlio Vargas quando viram uma motocicleta ocupada por um casal trafegando em zigue-zague. Na sequência, o condutor perdeu o controle e caiu na rotatória. Durante a abordagem, os policiais militares constataram sinais de embriaguez aos ocupantes da moto. O condutor tentou sair novamente com a motocicleta, mas foi contido pela guarnição. Segundo os policiais militares, durante a intervenção, ambos ofereceram resistência e desacataram os policiais, sendo necessário a contenção do casal, uso da força. O condutor foi submetido ao teste de etilômetro, que apresentou 0,72 miligramas. Nesse caso, o resultado foi de 0,72 miligramas. Gramas de álcool por litro de ar, nesse caso expelido pelos pulmões, resultando em sua prisão em flagrante por embriaguez ao volante, além dos demais crimes constatados durante a ocorrência. Ainda durante busca pessoal, os policiais militares localizaram com o homem um telefone de celular do tipo iPhone 17. Também no local foi descoberto que um músico que havia se apresentado num estabelecimento tinha percebido o desaparecimento de seu aparelho celular e suspeitava que tivesse sido furtado. Além disso, o proprietário do estabelecimento comercial informou que o casal havia deixado o local sem quitar uma conta no valor aproximado de R$400. Durante a identificação, o homem inicialmente forneceu aos policiais um nome falso e o CPF de seu irmão, sendo posteriormente identificado. A mulher de 23 anos também foi devidamente identificada. A motocicleta foi recolhida ao pátio de uma permissionária, sendo lavradas as notificações no local. Os envolvidos foram conduzidos, então, à Central de Polícia Civil.
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0: 9:50, 9:50, Lucas Casagrande já está ao meu lado para trazer agora a pauta para o Estúdio 95 de hoje.
11: Então, Saulo, no programa de hoje a gente vai dar sequência, né? Continuar ouvindo os eleitos, né, aqui da região, especialmente, né, aqui da região sul. Vamos conversar com o Giovanni de Sá, vamos conversar com o Ulisses Gabriel, vamos conversar com parlamentares que foram eleitos, né, aqui pela nossa região.
0: Muito bem, Lucas, a partir de agora, volto às 18h30 na conversa do dia. Bom trabalho.
11: Dando sequência, então, à nossa programação, nós vamos agora ao Notícia da Hora com o Gregório Silveira. Qual será o seu destaque, Gregório? Bom dia.
12: Olá, Lucas, muito bom dia. Tribunal Superior Eleitoral vai trabalhar para diminuir a abstenção no segundo turno.
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12: O presidente do Tribunal Superior Eleitoral, Cássio Nunes Marques, afirmou que pretende trabalhar para diminuir a abstenção de eleitores no segundo turno. De acordo com os dados do sistema de totalização de votos do TSE, o primeiro turno registrou abstenção de 21,08%, equivalente a 33,4 milhões de eleitores. O primeiro turno também registrou 2,2 milhões de votos em branco e 3,6 milhões de nulos. O comparecimento de eleitores foi de 125 milhões. A abstenção registrada no primeiro turno é considerada a maior da história desde 1998. Eu sou Gregório Silveira e esse foi o Notícia da Hora.
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9: A Agora são 10 horas e 1 minuto, 20 graus é a temperatura. Bom dia! Estamos começando o programa nesta manhã de segunda-feira, 5 de outubro de 2026. Muito obrigado a você que está acompanhando a programação da Rádio Araranguá pelo FM 95,5, no rádio do seu carro, na sua casa, no seu local de trabalho, onde você estiver sempre acompanhando a nossa programação, assim como muito obrigado também a você que nos acompanha pelas nossas demais plataformas. Estamos ao vivo no nosso portal, o www.radioararanguá.com.br. Lá no nosso portal você nos acompanha ao vivo, em áudio e vídeo, pode sempre, né, ficar bem informado sobre tudo aquilo que acontece aqui em Araranguá e em toda a nossa região. Você tem também à sua disposição as nossas lives, estamos ao vivo em áudio e vídeo, tanto no YouTube quanto no Facebook da Rádio Araranguá, pelas duas plataformas. Você nos acompanha, participa também por aqui, interage conosco, pode interagir também através do WhatsApp, que é o 98808-4667. 98808-4667, o nosso WhatsApp, adicionar os seus contatos para interagir com toda a nossa programação. O programa de hoje tem a produção de Gregório Silveira, os trabalhos técnicos de Miguel Reus. E o programa de hoje tem como objetivo, obviamente, né, um programa pós-eleições, um programa, né, um dia depois das eleições, falar com aqueles que sagraram-se, né, os vencedores nas eleições deste ano, né, especialmente aqueles que vão representar aqui o sul do estado de Santa Catarina. E a gente começa esse programa exatamente com esse objetivo, conversando com o deputado federal, deputado reeleito, deputado federal Ricardo Guidi. Deputado, parabéns pela recondução à Câmara Federal, o sentimento, né, deste primeiro momento pós-vitória. Deputado Ricardo Guidi, bom dia.
10: Muito bom dia, Lucas, bom dia a todos os ouvintes da Rádio Araranguá. Alegria imensa poder conversar com vocês, né, agradecer a todos, né, por mais uma eleição, uma grande votação, né, então só tenho a agradecer, agora aliás, agradecer e trabalhar, né, temos o segundo turno pela frente, então precisamos eleger o presidente Flávio Bolsonaro. Sem dúvida nenhuma, o Brasil precisa voltar a crescer.
9: O senhor fez 78.698 votos, deputado. Que avaliação o senhor faz desta votação? Era aquilo que o senhor previa, né, para essa eleição? E aqui o senhor credencia, né, acredita esses votos?
10: Olha, avaliação melhor possível, né? Mais uma vitória, uma eleição difícil, né? Uma eleição onde o PL tinha 3 candidatos aqui na cidade de Criciúma, todos com mandato, né? Uma eleição que o Sul tinha muitos candidatos fortes, né? Prova disso que elegeu 7, praticamente a metade da bancada de todo o estado de Santa Catarina. Mas eu queria agradecer muito a todos aqueles que acreditaram nas nossas ideias, no nosso trabalho, agradecer muito a minha família, né? A todos os apoiadores, né? E fica difícil citar nomes porque são muitos, em todo o Vale do Araranguá, em todo o estado de Santa Catarina, né? Mas eu tenho uma gratidão imensa e eu sempre digo que a melhor forma de agradecer é com trabalho, é com compromisso, é honrando a nossa palavra, e é isso que a gente vai fazer já a partir de hoje, né? Agora começar trabalhando pela eleição do Flávio Bolsonaro, que eu acho que é fundamental para o Brasil. O Brasil não aguenta mais 4 anos de PT, né? E claro, também representar o eleitor do sul catarinense, o eleitor catarinense lá em Brasília. Então a gente vai seguir trabalhando, né? E agora é momento de agradecimento e de trabalho.
9: Sim. Desses votos, 1.584 foram aqui em Araranguá. É uma votação expressiva também aqui na cidade, deputado. Articulações, enfim, como é que foi a construção desse grupo aqui na cidade?
10: Olha, um grupo de amigos, de pessoas que acreditavam na gente, né? Tem que agradecer a todos eles e dizer que eu acho que foi fruto de muito trabalho, de muito compromisso. Araranguá sempre teve nos nossos compromissos e a população de Araranguá soube reconhecer. Tivemos vários líderes aí que nos apoiaram e a gente tem que agradecer muito cada um deles que ajudaram a coordenar esse trabalho, e a gente vai já seguir trabalhando e se colocando à disposição de todos.
9: André Zanetti, secretário de Agricultura aqui da Prefeitura de Araranguá, está parabenizando aí ao nosso deputado Ricardo Guidi.
10: Muito obrigado, André. O André foi um grande parceiro também nessa caminhada. A gente tem muito a agradecer e agora eu sempre digo que o verdadeiro agradecimento vem na forma de trabalho, vem na forma de compromisso, e é assim que a gente vai fazer.
9: Deputado, a gente saiu da eleição em que a gente viu aqui em Santa Catarina, né? O governador Jorginho Melo reeleito em primeiro turno com uma votação expressiva, o PL fez os dois senadores, né? A Carol Detone e o Carlos Bolsonaro. A bancada federal do PL, o PL elegeu os 7 dos 16 deputados federais de Santa Catarina e 16 dos 40 deputados estaduais. partido demonstrou uma força aqui no estado extremamente grande, né? Mostrou uma liderança aqui no estado extremamente grande.
10: Ah, sem dúvida nenhuma, né? Foi uma eleição que o trabalho do governador Jorginho Melo foi coroado. Para mim, o melhor governador da história de Santa Catarina, disparado, e mostrou a população soube reconhecer um governo que vem fazendo a diferença em todas as áreas, né? Um governo que vem entregando muito para os municípios, entregando muito para a população. Então, a população soube reconhecer esse trabalho e a vitória foi estrondosa, né? E demonstra a satisfação que o eleitor catarinense tem com o atual governo do estado.
9: Sim. O que o senhor projeta para esse próximo mandato de deputado federal?
10: Olha, muito trabalho, né? Continuar representando as pautas importantes aqui do sul do estado, com a convicção que vamos eleger o nosso presidente Flávio Bolsonaro e participar, ter um presidente ao nosso lado, com certeza vamos colher os frutos aqui para o nosso sul de Santa Catarina e para o estado como um todo, né? Que é um estado que, infelizmente, hoje, o atual presidente, a primeira-dama, tem prazer em falar mal de Santa Catarina, demonstram claramente que não gostam de Santa Catarina. E nós vamos ter, a partir do próximo ano, o contrário. Um presidente que tem um amor, um carinho por Santa Catarina, né? Inclusive com um senador que vai ser irmão do nosso próximo presidente. Eu acho que Santa Catarina vai colher muitos frutos, né, disso tudo, porque merece. É um estado de gente trabalhadora, um estado de gente empreendedora, um estado que é exemplo para o nosso país, e o modelo de Santa Catarina, não tenho dúvida, vai se expandir para o Brasil, e o Brasil vai entrar numa rota de crescimento que com certeza vai mudar muito a vida de todos nós. Eu estou na política porque acredito nisso, e com certeza aí a gente está com uma convicção muito grande que teremos dias melhores pela frente.
9: Maurici Rodrigues está por aqui também. Lucas, um abraço para o deputado Ricardo Guidi.
10: Um abraço, Maurici, também um grande amigo, também outro que esteve ao nosso lado, nos ajudou bastante aí nessa caminhada.
9: O senhor já tocou algumas vezes na eleição do segundo turno, né? Eleição que nós teremos aí no, né, no próximo dia 25, enfim, a eleição federal foi para segundo turno com Flávio Bolsonaro e o presidente Lula, né, na disputa para o segundo turno. Isso me parece uma questão que o PL tem levado muito com muita firmeza, né, deputado? A questão da eleição presidencial tem recebido uma atenção muito grande das lideranças do PL.
10: Olha, sem dúvida nenhuma, é uma pena que não deu para ganhar no primeiro turno, mas com certeza ganharemos no segundo, para o bem do Brasil. O Brasil não aguenta mais 4 anos de PT. Esse governo aumentou mais de 30 impostos, é um governo que engana e explora o trabalhador brasileiro, porque ele tira o dinheiro de quem trabalha para dar muitas vezes para pessoas que optam por não trabalhar, e isso é sustentado pelo governo. Mas sempre bom lembrar que o governo não tem dinheiro, o governo tira o dinheiro de quem trabalha, de quem gera riqueza, de quem gera imposto, né? Então esse governo engana o trabalhador, tira o seu dinheiro para usar numa bolsa eleitoreira, né, para pessoas que optam por não trabalhar e ser sustentado por quem trabalha. Então, esse modelo aí não tem como dar certo, traz cada vez mais o empobrecimento do nosso país e dos brasileiros, e eu acredito muito na necessidade da mudança, e acredito muito que o povo brasileiro pensa da mesma forma e vai dar uma grande vitória para o nosso candidato a presidente, Flávio Bolsonaro.
9: Pautas regionais, deputado, e aí preciso colocar aqui a questão da BR-101 em Morro dos Cavalos, né? Quando é que a gente vai ter uma solução definitiva para Morro dos Cavalos para começar a encaminhar nessa, né, questão de desenvolvimento também aqui do sul do estado?
10: Olha, eu acho que logo, muito em breve, né? Uma pauta que a gente trabalhou muito ao longo desse mandato, evoluiu muito as conversações, né? E eu não tenho dúvida que com o presidente Flávio isso vai evoluir muito mais. Outra pauta importante é a continuação da 285, né, terminar o trecho gaúcho para criar esse corredor de desenvolvimento que passará pelo Vale do Araranguá. E aí, falando nisso, a necessidade também das alças ali para contorno de Turvo e de Ermo, que são fundamentais ali para tanto para esse corredor de desenvolvimento como para essas cidades. Então, acho que temos pautas importantes aí para tratar e, com certeza, falando em obras, essas são as duas principais bandeiras que nós vamos lutar ao longo desse mandato, relacionadas ao sul do estado.
9: E federalizar aquele trecho ali entre Timbé e Araranguá, né? Até ligar a BR-101, né?
10: Exato. Não tem por que ser ali, né? Contornar Turvo, né? Contornar Ermo, ali tem uma conversa de federalizar, e acho que esse seria o caminho, fazer essas obras aí para garantir não só um corredor mais com mais velocidade, mais segurança, e também trazendo segurança ali para a população de Turvo e Ermo, que acabam ficando, vão ter um problema muito sério com o aumento do movimento, que já vem crescendo, e que a hora que terminar o trecho gaúcho vai aumentar muito, muito mais.
9: Ali tem se tornado um corredor turístico também de motociclistas, né? Tem alguns estabelecimentos já voltados ali para motociclismo, e a serra em si já tem recebido. Agora, evidentemente que com o trecho gaúcho pronto, vai potencializar aí muito, né?
10: Ah, com certeza ali vai dar um grande crescimento aí no turismo, também no movimento de cargas, né? Então, sem dúvida nenhuma, uma rodovia que precisa esse olhar do governo federal e está entre as nossas pautas. Como eu falei anteriormente, das duas principais pautas, falando de obras federais para o Sul, é a federalização dessa obra, né? Fazendo uma estrada que contorne ali Turvo e Ermo e também o Morro dos Cavalos.
9: Tá certo. Deputado federal Ricardo Guidi, deputado federal reeleito pelo Estado de Santa Catarina, obrigado pela participação aqui no programa. Um abraço.
10: Eu que agradeço, Lucas. Um abraço a você, a todos os ouvintes, né? Mais uma vez agradecer a todos aqueles que votaram no Ricardo Guidi para deputado federal, que acreditaram no nosso trabalho, nas nossas ideias, e dizer que o verdadeiro agradecimento vem na forma de trabalho. É assim que a gente tem que fazer, né? Eu acho que a eleição, muito mais do que uma vitória, a gente ganha uma oportunidade de servir e de trazer resultado aí para aqueles, para a nossa gente do sul do estado, para Santa Catarina e para o Brasil.
9: Tá certo. Deputado federal Ricardo Guidi conversando conosco, deputado federal reeleito aqui pelo estado de Santa Catarina, recebeu na eleição 78.698 votos e está reconduzido à Câmara Federal pelo PL. A registrarmos, né? Santa Catarina elegeu os seus 16 deputados federais, que são Júlia Zanatta, Ana Paula Lima, professor Pedro Czay, Jair Renan Bolsonaro, né? Sargento Lima, Pezente, Gilson Marques, Giovana Mondardo, Júlio Garcia, Daniela Rainer, Zé Milton, Paulinha, Zé Trovão, Ricardo Guidi, Daniel Freitas e Giovanni Etzá. Esses foram os 16 eleitos deputados federais pelo estado de Santa Catarina. Contar aqui, né? 1, 2, 3, 4, 5, 6, são 7 eleições, né? 7 deputados que não são deputados, né, federais neste mandato que termina agora em 31 de dezembro, e serão novos deputados, muitos deles, né? Muitos desses, né, já com bagagem política, já com, aliás, todos, né, já com vivência política, com experiência política, enfim. Pega aqui o Sargento Lima, atualmente é deputado estadual, né, a Giovana Mondardo, vereadora, o Zé Milton, deputado estadual, o Júlio Garcia, deputado estadual, a Paulinha, deputado estadual, enfim, são deputados estaduais que nessa eleição concorreram a deputado federal e conseguiram aí a sua eleição. Todos eles receberam também, né, votação expressiva também aqui na cidade de Araranguá. Dá um abraço aqui para o Valdeci Batista, que já está conosco, deixando lá sua mensagem de bom dia. O Jair Firmino também por aqui, deixando sua mensagem de bom dia. facebook.com/radioAraranguá. Lá você nos acompanha em áudio e vídeo, pode interagir com toda a nossa programação. Pode participar também através do WhatsApp, que é o 98808-4667. 98808-4667 é o nosso WhatsApp. Adicione aí os seus contatos e participa, né, de toda a nossa programação. Destaque-se agora lá no nosso portal, no www.radioararanguá.com.br. Saiba quem são os 16 deputados federais que representarão o estado de Santa Catarina em Brasília. Campeã de votos, Júlia Zanatta bate recorde histórico e é a deputada federal mais votada de Santa Catarina. A votação da Júlia Zanatta foi algo, ainda ontem, né? Eu já me impressionava durante a apuração com a votação da Júlia Zanatta. Ela fez 560 mil votos. A votação, ela é histórica, né? É histórica a votação recebida pela deputada federal Júlia Zanatta, né, que está reconduzida também para a Câmara Federal. Júlio Garcia diz que eleitor buscou mudança e cobra liderança para pacificar o país. Entrevista do atual presidente da Assembleia Legislativa, deputado estadual e deputado federal eleito, né, o Júlio Garcia. Entrevista concedida aqui mais cedo, né, ao Saulo Machado durante o programa Dia a Dia. Um pouquinho, né, da repercussão aí da eleição, né, que aconteceu aí ontem, né, com os resultados divulgados ainda ontem. Dá um abraço aqui pro Tatinha, lá em Maracajá. Bom dia, Lucas. Ouvintes da Rádio Araranguá, progressistas de Maracajá deram um recado. Zé Milton e Evandro Scaini, os mais votados em Maracajá. Parabéns a todos os eleitos. É o que diz aqui o Guilherme Augusto Tomás e Rocha, o Tatinha. Né? Comemorando aqui o resultado, né, eleitoral do Progressistas. O Progressistas vai ter que analisar um pouco, né, da sua estrutura. A partir de 2027, olha só, a partir de 2027, eu não sei nem há quantos anos, mas depois de muitos anos, depois de décadas, diga-se de passagem, o Progressistas não terá nenhum Amin com mandato. Os Amin não terão mandato a partir de 2027. O mandato de um Amin encerra, né, agora no fim do ano. Ele encerra este mandato no Senado da República. Acho que o mandato encerra ainda 31 de janeiro, né? Encerra esse mandato e o Progressistas terá um deputado federal, que será o deputado Zé Milton, né, eleito deputado federal, e dois deputados estaduais. A nível estadual, numa diminuição de representatividade, Progressistas e MDB, uma diminuição de representatividade muito grande. Os partidos tradicionais perderam um espaço gigantesco, né, gigantesco. E esse espaço ele acabou indo para as duas pontas, para as duas polarizações. Em Santa Catarina, muito mais para a polarização da direita. Isso são os dados que mostram, né? Contra os dados não há argumentos, né? Progressistas que historicamente tinham lá 4, 5 deputados, passou a ter 2. Na atual conjuntura, Progressistas tem 3 deputados estaduais. Fica com 2. Fica com o Pepe Colasso Tubarão e com o Altair Silva. Né? O Progressistas, né, com a sua representatividade também na Câmara Federal, passa a ter o Zé Milton, né, na Câmara Federal, e perde a cadeira no Senado da República com o Espiridão Amin não sendo reconduzido. Mesma forma o MDB. O MDB também perdeu espaço muito grande. O MDB tem 6 deputados, passa a ter 4. O MDB fica com 1 deputado federal, que é o deputado Rafael Pezente, que é do MDB, mas que pela sua postura, ele tem uma postura de um MDB da direita, de um MDB muito mais ligado ao Bolsonaro. O deputado Pezente, por vezes, chegou inclusive a ser cogitado de ir para o PL. O deputado Pezente, por vezes, brigou em Brasília com o MDB. Porque o MDB em Brasília, muitas vezes, está aliado com o governo Lula. E o deputado Pezente sempre foi muito firme, né, nesse seu posicionamento. E foi quem se manteve. Como deputado federal, vai ser o único representante do MDB a nível federal, o deputado Rafael Pezente. Então, para onde é que foram esses parlamentares? Onde é que estão essas cadeiras? Bom, elas estão nas duas extremidades. A esquerda aumentando a sua representatividade, o PT manteve os seus 2 deputados federais, que são Ana Paula Lima e o Pedro Cusai, e elegeu a Giovanna Mondardo. Né, fez a eleição de um terceiro deputado, que é do PCdoB, mas, né, nessa disputa de forças esquerda-direita da esquerda, e o PL, bom, o PL fez 7. Então levou grande parte, né, dessas cadeiras, foram em direção ao PL. Então essa é a diferença aí de para onde foram, né, esses espaços que estão sendo ocupados. Você vê, por exemplo, a votação feita pela Júlia Zanatta, né, uma votação extremamente expressiva, com quem nós conversamos, inclusive, daqui a pouquinho, com a deputada Júlia Zanatta, deputada e deputada reeleita, e com o deputado eleito Guilherme Colombo, que é o marido da Júlia Zanatta, fez inclusive a campanha, né, do voto casado, enfim, utilizou-se dessa estratégia, e o Guilherme Colombo também, com uma votação bastante expressiva, está eleito deputado estadual por Santa Catarina. 10 horas e 20 minutos, vamos fazer um intervalo. A gente volta já.
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7: Agora são 10 horas e 33 minutos, 10 e 33. A temperatura neste momento aqui na cidade de Araranguá está em 21 graus. Vamos em frente com o programa nesta manhã de segunda-feira, uma manhã pós-eleição, né? Então, uma manhã em que a gente tem utilizado aqui os espaços da Rádio Araranguá para ouvir aqueles que foram os vitoriosos, que se sagraram, né, os eleitos na eleição de hoje, que passarão a partir do próximo ano a representar Santa Catarina, e obviamente que a gente dá uma olhadinha mais para o nosso sul do estado aqui, para representar o sul do estado. Estão na linha conosco deputado estadual eleito pelo PL de Santa Catarina, deputado Guilherme Colombo. O sentimento, o Guilherme, primeiramente, desta vitória nesse seu primeiro processo eleitoral. Bom dia.
8: Bom dia, Lucas. Bom dia a todos os ouvintes da Rádio Araranguá. Uma satisfação falar com vocês. Um sentimento de muita alegria, um sentimento de que, além do resultado, né, o reconhecimento por todo o trabalho, principalmente da deputada federal Júlia Zanatta, minha esposa, deputada mais votada da história de Santa Catarina e a mulher deputada federal mais votada do Brasil proporcionalmente. Então, um resultado... É, muito mais do que o resultado, o reconhecimento desse trabalho, né, de toda a dedicação que ela teve, de toda a entrega, de toda a presença em Brasília, nos municípios catarinenses, né, e de toda aquele, de toda a nossa caminhada que foi feita de forma conjunta, né, e o voto casado deu resultado. Então quero agradecer primeiramente aos 76.041 eleitores catarinenses que confiaram no meu trabalho, agradecer a toda a nossa equipe de Araranguá, a doutora Andressa, o Daniel Paluca, a doutora Cíntia e todos que estavam juntos conosco nessa caminhada.
7: Guilherme, desses 76 mil, né, votos na tua eleição, 1.231 foram aqui na cidade de Araranguá. O senhor já colocou aí algumas lideranças, né, que participaram da busca, da conquista desse voto, compromisso com a cidade, compromisso também com o extremo sul catarinense nessa representação na Assembleia Legislativa.
8: Sem dúvidas, um compromisso com toda a região, não só com a região, mas com todo o estado de Santa Catarina, né? Eu fui o sexto mais votado do estado, Lucas, e eu sou o deputado estadual eleito mais, dentre os 7 ou 8 do Sul, o mais votado do Sul. Então, isso reafirma o nosso compromisso, né, com o Estado de Santa Catarina, com todas as regiões, porque o voto não tem porteira, então a gente vai trabalhar muito, como sempre fez. Eu acho que isso, como eu falei, é o resultado de toda a dedicação, todo o trabalho, toda a entrega que a gente teve nesses últimos anos.
7: O que o senhor vai colocar como meta no seu mandato, se a gente olhar para o fim do, né, desse mandato que vai iniciar em fevereiro, ao final dele, qual o senhor gostaria que fosse o legado deste mandato na Assembleia?
8: Um legado de muito combate em defesa do Estado de Santa Catarina, que tem sido muito atacado, né, principalmente pela esquerda. Tenho certeza que agora, no segundo turno, vamos ficar firmes junto com o nosso presidente Flávio Bolsonaro. Tenho certeza que vai se eleger, vamos trabalhar muito, vamos se colocar à disposição para estar junto nessa caminhada, como a gente sempre fez desde lá de trás, né? Mas o legado que a gente quer deixar é um legado exatamente como a deputada Júlia tem feito agora, um reconhecimento dos catarinenses que veio na urna, né? Nada melhor do que isso, mas um reconhecimento pelo combate, pela dedicação, pelo trabalho, fazer valer cada dia do mandato em defesa dos catarinenses.
7: O Guilherme teve uma experiência de primeira eleição, e o senhor e a deputada Júlia, né? A deputada Júlia está conosco também, né?
8: Tá aqui.
7: Vocês tiveram uma experiência e construíram, né, Guilherme, essa campanha com esse slogan. A gente está usando na nossa live, inclusive, uma foto de vocês dois ontem à noite, na comemoração, né, da eleição. Uhum. E vocês estão com a camiseta de "Meu voto é casado". Vocês utilizaram esse slogan na campanha. E durante a eleição surgiram uns comentários sobre o fato de não serem casados, inclusive casaram, né, durante a eleição. São dois momentos, né, um da vida particular, um da vida política, importantes. Esses comentários chegaram a incomodar vocês? Vocês sabiam que isso ia aparecer em determinado momento? Como é que se deu esse momento dessa decisão de oficializarem, né, essa união?
8: Não, nada disso nos incomoda. A gente tem uma família sólida, né? Temos duas filhas maravilhosas, temos uma família abençoada por Deus, e não é um pedaço de papel que vai determinar aquilo que a gente defende ou não, né? Então, essa campanha do voto casado foi...

0: deputados, 16 dos 40 deputados estaduais. Que assembleia nova é essa? Como é que o senhor espera encontrar esse novo grupo de parlamentares?
1: Ô Lucas, eu ainda não parei para fazer um balanço da eleição como um todo, né? A gente está ainda atendendo muitas pessoas, agradecendo, dando atenção para os nossos eleitores. E o nosso foco agora é a eleição do Flávio, né? E acho que depois disso a gente pode conversar melhor sobre essa questão.
0: Sim. Porque na verdade é uma vitória do PL muito grande aqui no estado, né?
1: É, muito grande, muito grande. Foram 16 estaduais, 7 federais.
0: Então, sim, considerando uma maioria aí bastante, bastante importante. Guilherme, parabéns, viu, pela eleição. Se possível, agora a gente conversar também com a deputada Júlia Zanatta.
1: Isso, só um minutinho. Obrigado e agradeço a todos aí pela oportunidade.
0: Guilherme Colombo, então, deputado estadual eleito, né, pelo PL de Santa Catarina, eleito aqui no estado com 76.041 votos, dos quais, né, uma parcela também desta votação de 1.238 votos aqui na cidade de Araranguá. Na linha conosco também, deputada federal reeleita, deputada Júlia Zanatta. Deputada, primeiramente, né, parabéns pela reeleição, pela recondução à Câmara Federal. As primeiras palavras aí nesse sentimento, né, de reeleição, especialmente de uma reeleição com uma votação que é histórica aqui em Santa Catarina. Deputada, bom dia.
2: Bom dia, Lucas. Bom dia a todos os ouvintes da Rádio Araranguá. Bom dia aos meus amigos Ricardo e Dado Stopassoli, da Rádio Araranguá também. É um prazer falar com vocês e com todos que estão nos ouvindo. Foi realmente histórico, eu ainda estou tentando de entender tudo o que aconteceu, né? Mas acabei de receber uma mensagem aqui: coragem dá voto. Esse é o resumo, né? O resumo dessa eleição. A gente teve muita coragem, a gente prometeu combate em 2022, entregou combate. E eu soube me comunicar bem com os catarinenses, né? A votação de 560.000, nunca na história alguém iria imaginar isso. O último que foi o mais votado em 2002 havia feito 229.000 votos. A deputada Carol Detone tinha feito 227.000 votos e eu fiz 560.000 votos e ainda conseguimos também a vitória do Guilherme aí para a Assembleia Legislativa como segundo mais votado do PL e o sexto mais votado na votação geral e o mais votado dos eleitos do Sul. Então é um grande marco, muito, o que falavam assim era assim, ah, tu vai fazer 300.000 votos, vai passar de 300.000 votos, e a gente passou de 560.000 votos. Então mais de meio milhão de votos é uma responsabilidade enorme, mas com muita tranquilidade eu recebo isso, porque eu trabalho muito, e vou continuar trabalhando, vou honrar cada voto recebido de toda Santa Catarina. Eu sempre falei que eu não queria fazer apenas uma eleição, eu queria fazer história nessa eleição, para dar um recado para aqueles que se elegem, vão para Brasília e mudam, dizem que vão fazer uma coisa, fazem outra, né? O famoso melancia, e ficam lá escondidos, não defendem as pautas necessárias, não se posicionam. Então ficou o recado da população catarinense para esse tipo de política.
0: Uhum.
2: E a gente quer que se espalhe por todo o estado de Santa Catarina, como já foi aprovado na urna, que o futuro de Santa Catarina tem nome, sobrenome e usa uma tiara na cabeça. Júlia Zanatta, deputada federal mais votada da história, disparado, 560.000 votos.
0: Sim.
2: Muito obrigada e fiquem com Deus.
0: Se a gente considerar, deputado, somente coeficiente eleitoral, né, que é a conta de representatividade, né, da Câmara, a senhora faz mais de duas legendas somente na sua votação, né?
2: Mais de duas legendas na minha votação, exatamente. Eu fiz só assim, com todo respeito aos outros, mas só para título de... Só para um exemplo, eu fiz mais voto que o MDB catarinense inteiro.
0: É verdade, né, que elegeu apenas um deputado federal, né, conseguiu eleger um deputado federal. Deputada, segundo turno, a gente tem agora a segundo turno para a presidência da República. Como é que muda, né, não muda no foco, mas sim, como é que centraliza agora essa atenção para a eleição para a presidência da República?
2: Foco total, já me coloquei à disposição da Nacional, para fazer o que for preciso, para, se for

0: ter que ir para outro estado, ou se querem que foque aqui no nosso estado para a gente virar ainda mais a diferença que já teve. Eu estou à disposição, estou, como sempre, pronta para o combate. Então, a gente está muito confiante na eleição do Flávio. A gente estava até comentando aqui em casa agora com um amigo meu que está aqui, o Lourenço Benedetti, do Clube 9mm, e a gente falou, teve até um momento que a gente achou que ia dar no primeiro turno. Deixaram a gente sonhar. Então, agora é trabalhar para eleger, porque tem muita coisa para ser feita no Brasil. E assim, ó, com todo respeito a todos que me apoiam, aqueles que falam de mim, que dizem que eu sou nazista, não sei o quê, eu quero que Deus abençoe o Brasil. E eu quero que Deus abençoe o Brasil para trazer prosperidade para todos, para aqueles que gostam de mim, aqueles que me odeiam. Eu quero que todo mundo consiga ter uma vida digna no Brasil. E eu tenho um sonho, Lucas. Eu tenho um sonho, povo que está me ouvindo da Rádio Araranguá, os ouvintes da Rádio Araranguá, eu tenho um sonho de levar o modelo de Santa Catarina para todo o Brasil. O Brasil tem que olhar para Santa Catarina e dizer: esse é o lugar que deu certo, esse é o estado que deu certo, e é assim que a gente tem que fazer no resto do Brasil. O catarinense é um povo trabalhador, um povo que vai lá, que não espera nada do estado, que vai lá e faz. Quando eu falo, não é para diminuir outro estado, não é para afrontar ninguém, porque eu falo porque é a verdade, os dados mostram. A primeira-dama Janja, que não vai mais ser, se Deus quiser, o ano que vem, totalmente sem noção, veio aqui em Santa Catarina para falar mal do povo catarinense, para dizer que as mulheres vivem num ambiente hostil aqui em Santa Catarina. Olha só a votação histórica de uma deputada federal aqui em Santa Catarina. Votação histórica também para Senado da Carol. Votação histórica também da Ana Campagnolo para deputado estadual. E aqui é um lugar hostil para as mulheres? Então é muito blá blá blá, muita mentira. Porque eles não têm como. Eles tentam cancelar Santa Catarina, mas não conseguem. Então eu vou continuar lá em Brasília dizendo: não mexa com Santa Catarina. Muito obrigada. E agora eu tenho que me despedir de vocês.
1: Obrigado, deputada. Parabéns pelo resultado. Sucesso no próximo mandato.
0: Valeu, abraço.
1: Tá, então, deputada Júlia Zanatta, deputada reeleita, né, com votação histórica aqui no estado de Santa Catarina, e também o deputado eleito Guilherme Colombo, né, passa a ser deputado estadual a partir do próximo mandato, né, também eleito para representar o sul do estado, ambos, claro, do PL, do Partido Liberal. Registrar aqui mensagens de ouvintes, né? Os deputados tinham compromisso, precisavam se despedir aqui, né, da entrevista, mas registrar aqui, dona Terezinha está parabenizando aqui a deputada Júlia Zanatta, continua brigando com aqueles esquerdistas, está dizendo aqui a dona Terezinha pelo WhatsApp da Rádio Araranguá. Edna Macedo também conosco, bom dia. Parabéns pela cobertura de ontem. Essa Júlia Zanatta é um fenômeno mesmo, uma votação quase inimaginável. Abraço e ótima semana para todos nós, é o que diz aqui a Edna Brina Macedo, que está deixando sua mensagem lá pelo Facebook da Rádio Araranguá. Está conosco também deputada reeleita pelo sul do estado, deputada Geovânia de Sá. Primeiras manifestações, sentimento de reeleição, deputada Geovânia de Sá, bom dia.
2: Bom dia a todos os ouvintes da Rádio Araranguá. Muito obrigada aí, né, por toda a torcida, a cada eleitor aí da nossa região da MESC. Muito obrigada mesmo e com certeza o meu trabalho será redobrado.
1: Deputada, foram 74.603 votos. E de uma eleição que a senhora vinha de eleições do PSDB, fez este movimento, né, de ir para o Republicanos, que obviamente se mostrou acertado, né, pelo resultado, né, da reeleição. Mas como é que a senhora analisou quanto disso, né, impactou no trabalho de eleição, quanto disso impactou no resultado eleitoral?
2: Olha, diante de todo o resultado, né, de todos os resultados dessa eleição, eu não estando no 22, mesmo apoiando, né, Jorginho Melo, trabalhei muito pela reeleição do Jorginho Melo, dos nossos senadores, do Flávio Bolsonaro, e mesmo não estando no 22, eu posso dizer que eu sou uma sobrevivente, né? Por quê? Por causa do trabalho. Eu trabalhei muito em prol da Serra da Rocinha, Apa da Baleia Franca, Terras de Marinha, aqui no Morro dos Cavalos, aposentadoria especial. Eu sempre fui deputada de pautas. Eu estou indo aí para o meu quarto mandato, né? E eu olhando aqui os meus colegas, eu acho que quem tem mais mandatos de federal aqui dos que foram eleitos, acho que sou eu, né? E talvez o deputado do PT, do Pedro Kizai, talvez ele, mas sou acho que a deputada com maior número de mandatos. E das eleições disputadas, foi a mais difícil, sem sombra de dúvida. Foi assim, surpreendente. Existia uma previsão de votos muito maior. É claro que a minha eleição foi uma eleição com muita sola de sapato, na rua, percorrendo, pedindo voto, um desgaste cansativo, mas posso dizer que valeu a pena, cada mão apertada, olho no olho, cada reunião. Trabalhei na média 16 horas por dia na rua, pedindo voto, era de manhã, tarde e noite, e até as 10 horas da noite, começava muito cedo. Como eu sempre trabalho, né? Então, o significado de que trabalho realmente dá resultado. E sabem, eram comigo, era minha família, Deus, né, à frente, e a minha equipe, né, porque o ex-prefeito de Criciúma tinha outro deputado federal, a região aí da MESC tinha um deputado federal que foi eleito, que bom, né, o Zé Milton, meu amigo, parabéns também a ele, mas, né, eu sei que o cooperativismo, muitos tiveram que apoiar outros federais, e eu acabei, né, indo pra rua, eu, Deus, a família e os amigos, foi isso, né? Não tinha nenhum prefeito assim, os prefeitos até me ajudaram, reconheceram, mas do meu partido, né, tinha só o Quequinha e o Almides que tentaram ali fazer o voto, se esforçaram, né, na Balneário Gaivota eu fiz um pouco mais de 1.000, ali na Santa Rosa eu fiz quase 1.000, ou seja, foi com muito trabalho, né. Araranguá também, eu tive uma, graças a Deus, ao povo, foi uma votação considerável, 744 votos, e olhando aí toda a polarização, é só ver o número de federais que foram, sim, eleitos e os partidos, eu posso me considerar uma vencedora, sim, né? Você sabe, foi muito difícil quem não estava no PL, claro que PT eu jamais estaria, mas era a minha possibilidade, era o PL, e eu posso dizer que eu acertei o partido, né? Porque em nenhum outro partido eu estaria eleita, né? Graças ao governador Jorginho Melo que me convidou. E eu fui para lá, não tinha como ir pro PL, porque aqui no Sul já tinham 3 federais que foram reeleitos, mas, né, eu fui pro Republicano junto com o governador que me convidou e consegui, né, essa vitória, que para mim foi muito importante. Eu posso dizer que eu lavei a alma, mas a responsabilidade também ela é muito grande a partir de agora.
1: Como é que é ser candidata fora da polarização, deputado?
2: É muito difícil, muito difícil. Porque a gente entende...
1: Qualquer contato, a primeira pergunta é Lula e Bolsonaro, né?
2: É todo mundo, era Lula e Bolsonaro. Aí eu dizia, não, eu sou do Republicanos, eu tô com o Flávio, eu tô com o Jorginho Melo. Mas parece que isso não era suficiente. As pessoas queriam o 22, né? Mas mesmo assim, eu consegui, com o trabalho realizado, a gente conseguiu mostrar que trabalho dá resultado, sim. Então eu trabalhei, me dediquei e sou muito grata a Deus por tudo que ele tem feito na minha vida, né, aos catarinenses, só Deus mesmo para me ajudar numa hora tão difícil, mas deu tudo certo, né, minha família esteve do meu lado, meu pai e minha mãe que são muito velhinhos, mas foram para a rua comigo, e eu tenho muita gratidão a todos que estiveram, que lutaram, que batalharam comigo nessa eleição e principalmente o eleitor. E o eleitor pode ter certeza, tá? Que como eu trabalhei nos 4 mandatos, eu vou continuar e agora com muito mais responsabilidade e com muito mais dedicação, né, que será esse meu 4º mandato.
1: Deputada, como é que foi acompanhar a apuração ontem? Porque em determinado momento o Republicano tinha deputado, não tinha deputado, depois passou a ter deputado, havia uma disputa, né, entre a senhora e o Jorge Guetem também. Como é que fica o coração do candidato ali naquele momento de ai, tô entrando, não tô, vou entrar, não vou entrar? Como é que a gente se entende esse sentimento, né?
2: Eu vou te dizer que assim, foi difícil. Eu digo que foi realmente um trabalho muito focado, de muita disputa, de muito... o coração tá ali, né? Porque quando era 55% dos votos apurados, o Paulo Alceu, que vocês conhecem, é da área de vocês, ele estava bem à minha frente, né? Ele estava disparado, saiu de Florianópolis muito bem. O Jorge Guetem estava à minha frente, né? E depois, né, o Jorge Guetem foi abrindo as urnas no Sul, ele foi caindo, eu fui subindo, passei o Paulo Alceu, acho que quase 60% dos votos, né? E depois o Fabrício Oliveira passou eles também, né, que é o ex-prefeito de Balneário Camboriú, e acabou que eu fiz aí uma diferença entre eles, né? Eu fiz 74.603 e o Fabrício fez 56.545. Então, foi uma vitória avassaladora de quase 20 mil votos de diferença para o meu primeiro suplente. Sinal o quê? Trabalho, trabalho, trabalho, trabalho. Foi isso que deu resultado, né? E ter acertado o partido, né? Isso foi realmente muito importante. Eu fiz muita conta para isso, né? A gente tem que fazer conta. E realmente, com qualquer outro, né? Você pega o MDB, teve gente mais votada que não entrou. Pega a União Progressista, teve gente mais votada que não entrou, né? O próprio PL, teve gente que fez mais voto que eu e não entrou. Então, como assim? Eu já também fui muito bem votada, né? E 190 votos fizeram falta. Então, a questão do cálculo que eu fiz fez toda uma diferença na hora dessa eleição. Então, sou muito grata mesmo e pode ter certeza que a minha dedicação será muito grande agora nesse meu mandato, que eu estarei novamente cumprindo meu quarto mandato.
1: Essa vai ser uma diferença, né, deputada, porque no atual mandato, no mandato que está em exercício, a senhora ficou de primeiro suplente, embora tenha assumido praticamente o mandato inteiro, né, porque a Carmen Zanotto, no primeiro momento, se afastou para ser secretária de saúde, depois disputou prefeitura e se elegeu prefeita de Lages, e aí sim a senhora foi, de fato, né, alçada à condição de titular. Esse mandato a senhora inicia como titular. Faz diferença?
2: Ah, total. Total, né? Na outra, claro, eu cumpri os 4 anos do mandato, né? Os primeiros momentos ali a Carmen estava na Secretaria de Saúde, depois que ela se elegeu prefeita eu assumi definitivamente, mas eu fiquei os 4 anos lá, né? Então, ou seja, são quase 12 anos de Câmara Federal, mas você numa suplência, faltou 100 votos à época, e você como titular é outra coisa, né? Então você é dono da cadeira, você faz o seu mandato de forma espontânea, livre, trabalhando e defendendo aquilo que você acredita. Então, com certeza, faz toda uma diferença.
1: Sim. O que a senhora projeta, planeja, qual é o dessas pautas, né, que a senhora elencou, qual é a que a senhora espera ver resolvida nesse próximo mandato?
2: Olha, eu tenho bandeiras grandes, né, como você sabe, a Serra da Rocinha eu lutei muito e saiu, né, também teve a questão do Morro dos Cavalos, que estamos aí, né, a vias de artérias entregar para Motiva a questão da concessão para fazer o túnel do Morro dos Cavalos, né, também eu tô aí com a bandeira da APA da Baleia Franca, essa para mim eu fui a mais votada de Jaguaruna, a mais votada do Sangão, além das outras cidades circunvizinhas da Murel, eu fiz uma votação expressiva demais e com certeza, eu tenho certeza que foi aí o resultado do trabalho das famílias da APA da Baleia Franca. Então, claro, a minha igreja foi fundamental também, aí em Araranguá, o pastor Paulo César foi guerreiro junto com a Thalita, foram guerreiros ao meu lado, mas a região da APA da Baleia Franca, da Murel ali também, me deu uma expressão muito grande. E claro, aqui em Criciúma, que eu não tinha ao meu lado o ex-prefeito, que ele estava com outro federal, mesmo assim eu fiz o mesmo voto que o outro candidato fez, né? Então, realmente o povo de Criciúma também soube reconhecer todo o meu trabalho em prol à cidade, mas aqui foram 6 candidatos eleitos, né? Você tem uma bancada de 16, nós temos no Sul agora 7 deputados federais. Então, com certeza, no Brasil é proporcionalmente a cidade com maior número de deputados federais, a região com maior número de deputados federais. Então, eu atribuo isso a vários fatores, né? Mas a bandeira foi realmente a APA da Baleia Franca e também acredito que a aposentadoria especial. Mas a APA realmente marcou porque eu consegui ver o voto em cada cidade que eu estava lá defendendo essas pessoas que têm suas casas dentro da linha ali entre o Rincão, norte do Balneário Rincão, até lá na região de Imbituba.
1: Já que a gente falou sobre essas duas pautas, atualize-nos para a gente falar um pouquinho de trabalho também, né, deputado?
2: Agora sim, eu consegui levar para o plenário o requerimento da APA, né, o requerimento para votação, passei o requerimento, agora é um trabalho de retorno a Brasília, onde eu vou estar ali defendendo, trabalhando para defender o projeto de lei no plenário da Câmara, depois vai ao Senado e sanção presidencial. É um caminho difícil, mas eu consegui levar o requerimento e ganhar o requerimento, né? Tirar das comissões e levar para o plenário. e também acompanhar a questão do Morro dos Cavalos junto ao TCU para realmente começar a construção dos túneis no Morro dos Cavalos.
1: Deputada Giovânia de Sá, parabéns pela reeleição e obrigado pela participação aqui no programa.
2: Eu que agradeço. Muito obrigada a você, todos os ouvintes. Que Deus abençoe a cada um de nós. E pode ter certeza, a minha dedicação e o meu trabalho será com muita responsabilidade. Eu vou trabalhar, porque eu ainda acredito que o trabalho dá resultado. Muito obrigada. Um abraço a você e todos os ouvintes da Rádio Araranguá.
1: Está aí, 10 horas e 59 minutos. Esta deputada federal, Giovânia de Sá, deputada reeleita pelo Republicanos com 74.603 votos. Seguir hoje com este trabalho, né, de acompanhar, de ouvir aqueles que foram eleitos nas eleições de ontem, mas antes nós vamos ao intervalo comercial, né? A gente volta já.
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6: Agora são 11 horas e 11 minutos, 11 e 11. Temperatura neste momento está na casa dos 21 graus. Vamos em frente com o programa na manhã desta segunda-feira aqui na programação da Rádio Araranguá. Gorete Amaral está conosco, deixando lá sua mensagem de bom dia. Bom dia para Gorete, muito obrigado pela audiência, muito obrigado pela participação. Você que vai interagindo aí com toda a nossa programação pelo facebook.com/radioararanguá. Tem também o nosso WhatsApp à sua disposição, 988084667. Nosso YouTube também está lá para você acompanhar e para interagir com toda a programação da 95.5. Claro, tem também o nosso Instagram, né? @radioararanguá, onde você também pode participar, mandar as suas mensagens, interagir, enfim, a sua participação ela é sempre muito importante em toda a nossa programação. De áudio aqui eu não consigo ouvir, tá? A pessoa mandando mensagem de áudio aqui pelo Instagram da Rádio Araranguá, não estou conseguindo ouvir. Enfim, o pessoal vai deixando aqui as suas participações conosco. Luana Casagrande aqui, que é a agente local de inovação da cidade, está informando aqui, convidando, né, diretrizes do desenvolvimento regional da AMESC, conectando pessoas, municípios e oportunidades para o desenvolvimento da nossa região. O evento acontece no dia 7 de outubro, na semana, né? Na quarta-feira, às 16 horas, no auditório da AMESC. Um encontro para dialogar sobre os caminhos do desenvolvimento regional, fortalecer conexões e construir oportunidades para o extremo sul catarinense. Registrado aqui também o convite desta ação que acontece aí neste dia 7 de outubro. Recebendo aqui também o nosso WhatsApp do Jorge Scandolara, que é o coordenador regional de turismo da AMESC, né? Praia Grande recebe a segunda Eco Summit com palestras internacionais e o lançamento inédito do Destinos que Curam. uma Feira Nacional de Ecoturismo e Inovação que acontece de 13 a 15 de outubro, com entrada gratuita. Na próxima semana, de 13 a 15 de outubro, a capital dos Cânions recebe a segunda edição do Eco Summit, que é uma Feira Nacional de Ecoturismo e Inovação com palestrante internacional, nome de referência da hotelaria mundial, o lançamento de um projeto inédito no Brasil. O evento chega ao segundo ano com padrão internacional e entrada gratuita. Serão 30 estandes de hospedagem, turismo, gastronomia e serviços no Salão Paroquial, abertos das 14 às 20 horas, além de palestras e painéis no mezanino e programação noturna na Praça Central. A realização é do Host Lab, Escola de Hospitalidade do Grupo Moradas, com apoio institucional do Núcleo de Turismo da CDL de Praia Grande e do Geoparque Mundial da Unesco Caminhos dos Cânions do Sul. O que acontece aí de 13 a 15 de outubro lá em Praia Grande, mais um evento de turismo, né, sendo realizado aqui na nossa região. Gorete Amaral está conosco também, deixando lá sua mensagem de bom dia, o pessoal que vai interagindo, que vai participando aí com toda a nossa programação. Muito bem, em frente com o programa, especialmente, né, com o objetivo hoje do programa de ouvir aqueles que foram eleitos nas eleições que foram realizadas ontem, sempre, claro, dando aquela puxadinha, né, do assado, né, para a nossa brasa aqui, enfim, olhando mais para o sul do estado aqui, para os eleitos pelo sul do estado de Santa Catarina. Na linha conosco, deputado estadual eleito, deputado Clésio Salvaro, 58.480 votos. Trazem de volta Clésio Salvaro para a Assembleia Legislativa do Estado de Santa Catarina. Quero ouvi-lo sobre esta eleição. Salvaro, bom dia.
7: Ô Lucas, muito bom dia. Muito bom dia também para a tua audiência, tua equipe aí da rádio de Araranguá. Olha, na verdade, 58.480 votos é uma votação expressiva, uma das maiores, né? Não, a maior da história de Criciúma. Eu praticamente saí eleito da cidade de Criciúma, mas cada voto que soma e cada voto que eu fiz em cada município da região do Vale do Araranguá, da região de Criciúma e da região de Tubarão, eu falo dessas regiões porque de todos esses votos, Lucas, eu fiz 57.500 votos somente na região de Criciúma, Tubarão e Araranguá. E eu sempre fui um grande defensor do voto regional. Por isso que eu passava nos municípios e pedia voto para mim, olha, eu estou preparado para se representar na Assembleia Legislativa. Mas se por uma razão ou por outra não for merecedor do seu voto, que vote então em um outro candidato, mas que seja da nossa região. E foi exatamente isso que aconteceu. A nossa região saiu fortalecida, agora volto para a Assembleia, certamente muito mais preparado depois de 3 mandatos de prefeito. E eu sei que eu não pude ser o candidato de todos, mas agora serei o deputado de todos para defender as pautas da nossa região.
6: Como é que o senhor observa, o Clésio, essa questão da bancada regional? O tamanho da bancada do Sul ficou condizente com a representatividade do Sul do Estado?
7: Olha, da última vez que eu estive na Assembleia, nós tínhamos aqui da bancada do Sul, dos 40, nós temos 10 deputados estaduais, 8 de Criciúma, 1 do Vale do Araranguá e 1 da região de Tubarão. Reconquistamos parte, acho que agora deu 7 deputados, isso, o que é uma bancada boa. Nós temos pautas que estão comuns. Criciúma nunca será forte se o Vale do Araranguá não for forte. Então, vamos somar as demandas do Vale do Araranguá para a região de Tubarão. E tenho certeza que os deputados da região de Araranguá e Tubarão também vão se somar com as pautas aqui da nossa região. Nós queremos o Sul cada vez mais forte. A Assembleia Legislativa estará muito bem representada com os eleitos e agora também na Câmara Federal, com a quantidade expressiva de deputados federais que a região Sul elegeu.
6: O Sul fez 7 estaduais e 7 federais. As bancadas, elas se igualaram, mas evidentemente que a representatividade de deputados federais, ela é muito grande, né?
7: Sim, porque são 40 os deputados estaduais e apenas 16 os federais. Sendo que dos 16, 7 são da nossa região e se considerar os votos, claro, capitaneado pela deputada Júlia Zanatta, que ela só a votação dela, fez o voto da legenda para ela sozinha e ela ainda puxou outros dois deputados. Então, é uma votação expressiva. Aquele que é um sul catarinense que sai fortalecido com a Câmara Federal e com a Assembleia Legislativa.
8: O senhor fez 58.480 votos. Era essa a votação que o senhor tinha estimado, que o senhor tinha projetado? E eu emendo esta pergunta com essa questão da deputada Júlia e do PL, né? A gente tem novamente um movimento de onda, né? De uma representatividade muito grande, né? Do 22 na urna. Isso impactou na eleição dos demais candidatos?
7: Olha, primeiro, amanheceu o dia de ontem, eu pedi a Deus que a urna me desse o que eu merecia. Nenhum a mais, nenhum a menos dos votos. Eu recebi 58.480 votos, para mim era exatamente o que eu merecia. Agora, com relação a este movimento muito forte, chamado de onda, ou de tsunami, ou esta avalanche do 22, o Brasil estava precisando disso, tinha algo represado no coração e na mente das pessoas. O povo não aguentava mais, eu até digo, nem era tanto para presidente da República, mas era muito mais, porque um outro presidente e uma outra composição no Senado poderia mexer com o Supremo Tribunal Federal. E penso que o Supremo Tribunal Federal contribuiu muito para esta avalanche de votos para o 22. Agora, tem aí o segundo turno, a nossa posição, ela foi muito clara. No primeiro turno, eu votei no Caiado, porque entendia que ele era o melhor para o Brasil. Ele não foi para o segundo turno. Agora, no segundo turno, eu vou com Flávio Bolsonaro, porque entendo que é necessário uma mudança de como o Brasil está sendo conduzido. E sabe, eu sou muito da liberdade na economia, eu gosto muito do trabalho, gosto muito daqueles que trabalham. Então, essa onda, esse tsunami, ou essa avalanche do 22, é algo que está represado no coração das pessoas. É preciso dar agora aos deputados federais e principalmente aos senadores eleitos um presidente que conduza e que promova as mudanças que o Brasil precisa. Nesse caso, Flávio Bolsonaro.
8: A gente olhando para a composição do Senado, né? Ela ficou uma composição muito mais de direita após a eleição de ontem, né? Dá para criar essa expectativa de um enfrentamento, de um Senado que vá fazer esse freio ao STF?
7: Eu não conheço muito a legislação do Senado Federal, mas o deputado federal, ele representa o cidadão do seu estado. O senador representa o seu estado. Cada estado elege 3 senadores, portanto 81. E é preciso 54 votos para abrir um processo contra o senador. E esses votos já tem. E é preciso agora um presidente que faça esses encaminhamentos. Eu não estou aqui dizendo que é para caçar ministro do Supremo, que é para prender ministro do Supremo, mas é para colocar ordem na casa. O ministro Supremo, ele tem que julgar, ele não tem que legislar, ele tem o seu papel, ele não pode interferir na vida das pessoas como eles estão interferindo. É preciso colocar ordem na casa. Agora, tem senadores para isso. Tem o número necessário para se for o caso, não estou dizendo que há caso para isso, mas para se caso afastar o ministro Supremo. E somente o Senado Federal, a ele é atribuído essa condição.
8: Sim. Né? Tem que ser viável conseguir fazer isso até pela questão da justiça, né? Precisa ter esse freio, esse contrapeso, né?
7: Eu creio que o eleitor brasileiro foi à urna também com esse propósito. Porque é preciso dar um breque de arrumação. Agora é preciso eleger um presidente que tenha coragem para isso. O Caiado tinha coragem para isso, mas ele não foi para o segundo turno, e foi o Flávio. O Flávio tem coragem para isso, então é de Flávio Bolsonaro que nós vamos agora no segundo turno.
8: Seu Varo, olhando para o cenário do estado de Santa Catarina e olhando especificamente para a Assembleia, né? Porque esse movimento de onda, ele leva para a Assembleia 16 deputados do PL, e se eu for colocar aqui também os deputados que estavam na coligação, que elegeu em primeiro turno o governador Jorginho Melo, a gente vai ter muito provavelmente já a maioria, né, da Assembleia Legislativa. Muda muito a atuação do parlamentar quando encontra uma Assembleia que já tem um grupo ali formado?
7: É natural que o eleitor deu ao Jorginho a maior votação da história e também deu uma bancada para ele constituir a maioria. Mas o Jorginho, ele foi eleito governador em 2022 e ele não tinha maioria. Mas a Assembleia, ela é constituída por representantes regionais, pessoas aqui, o nosso estado é um estado diferente. O fato de ele não ter sido eleito, o fato de ele não ter eleito a maioria dos deputados estaduais, ele não teve nenhum projeto barrado na Assembleia Legislativa. Pelo contrário, ele teve os projetos melhorados na Assembleia. E assim será. Eu espero que a relação executivo e legislativa ela seja harmônica e com isso quem ganha é o cidadão catarinense.
8: Tá certo. Clécio Salvaro, deputado estadual eleito, obrigado pela participação aqui no programa e parabéns pelo resultado das urnas.
7: Olha, eu que agradeço mais uma vez a essa emissora pela condução imparcial desse processo e assim eu gostaria que fosse o executivo, o legislativo e o judiciário que seguisse o mesmo padrão de imparcialidade que essa emissora tem. A todos aí, eu sei que eu não fui merecedor do voto de todos, mas a partir de agora, a partir da minha posse, serei o deputado de todos. Um fraterno abraço. Obrigado a cada um e a cada um que acreditaram em Clésio Salvaro.
6: Muito bem, Clésio Salvaro, deputado estadual eleito pelo PSD, 58.480 votos. Deputado estadual eleito pelo PSD, falando conosco também, repercutindo, falando um pouquinho sobre o resultado das eleições. E mais, gente, daqui a pouquinho a gente conversa também com o deputado estadual Rodrigo Minotto, deputado reeleito, né, reconduzido também para a Assembleia Legislativa de Santa Catarina. A gente vai ter, né, um estado muito mais voltado, né, para a direita do ponto de vista do campo ideológico. Foi a grande vencedora aqui no estado da eleição, né, o Jorginho Melo fazendo uma votação extremamente expressiva, elegendo, né, em primeiro turno, reelegendo-se, né, em primeiro turno, elegendo os dois senadores e fazendo, né, ampla maioria na Assembleia, fazendo ampla maioria na representação do Estado na Câmara Federal. Evidentemente que as composições elas passarão a acontecer a partir, né, desse momento, colocando aí, obviamente, o Jorginho Melo, né, no centro também de todas essas negociações. A gente vai conversar daqui a pouquinho com o Rodrigo Minotto, e a eleição do Rodrigo, ela é curiosa. Se a gente olhar ontem, se você for acompanhar ontem, inclusive a nossa apuração aqui, a apuração, né, dos resultados, o andar dos resultados, até determinado momento da apuração, a gente tinha o PDT não conseguindo fazer a legenda para eleger o Rodrigo Minotto. Não conseguindo, né, manter a eleição. E aí, naquela oportunidade, ainda o Thiago Zilli conseguindo a sua eleição. E aí foi o passar do tempo, enfim, a legenda do PDT foi fazendo uma quantidade maior de votação, entrou, conseguiu eleger um, e aí elegeu. O Rodrigo Minotto acabou sendo eleito, aí o Thiago Zilli saiu. E aí depois o MDB foi fazendo mais alguns votos, conseguiu tirar novamente uma legenda, mas não tirou do PDT, foi tirar lá do Novo, né, que estava fazendo dois, passou a fazer um deputado, e aí, enfim, a gente manteve, né, a eleição aqui, tanto do Thiago Zilli quanto do Rodrigo Minotto nessa composição da bancada do Sul. Deputado Rodrigo Minotto está já na linha conosco, né? Eu estava lembrando aqui, viu, deputado, da apuração ontem, nós acompanhando a apuração dos votos, e até determinado momento ali o PDT não vinha somando os votos para a questão da legenda, né? Para para ter a eleição do primeiro deputado. O senhor fez 27.918 votos, já era ali o mais votado do PDT, mas faltava a chegada da legenda. Como é que é para o candidato, viu? Ficar olhando ali aquela conta, uma conta meio maluca, né? Meio difícil de ser compreendida. Como é que fica o candidato naquela ansiedade? Vai dar, não vai dar, enfim. Parabéns pelo resultado eleitoral. Bom dia, deputado.
9: Bom dia, Lucas. Bom dia a todos os ouvintes da Rádio Araranguá. Mais uma vez é uma alegria a gente poder conversar com vocês nesse momento especial, momento de comemoração da nossa vitória, de todos aqueles que acreditaram do nosso trabalho, né, ao longo dos últimos 3 anos e meio na Assembleia Legislativa, indo agora para o 4º mandato com muita responsabilidade, transparência, trabalho. Eu sempre digo, onde tem trabalho tem resultado, esse foi o meu mote da campanha. E os catarinenses que confiaram em mim, esse voto de confiança, sou muito grato mesmo. Com relação à apuração, realmente, para quem não está acostumado, é uma tensão, é uma ansiedade. Nós vimos acompanhando ali desde os 93% das apurações a nossa viabilidade de realmente conseguir uma vaga, porque a gente tem os números, né, antecipado de alguns municípios, o que nos favorece na construção da soma, e a gente percebeu a viabilidade ali lá pelos 95, 96% da apuração. Fiquei triste e ao mesmo tempo contente. Claro, não queria fazer disputa com meu amigo, meu colega Thiago Zilli. Nós tivemos ali uma disputa entre um sai, outro entra, aí daqui a pouco o outro entra e o outro fica, e ficou melhor ainda. Ficou melhor que a gente conseguiu esses espaços, né? Eu fui o 38º, o Thiago 39º e a Ana Carolina 40ª a entrar. Então, para nós foi muito gratificante ter o Thiago aí como um parceiro, um amigo, uma pessoa que trabalha muito pelo Vale do Araranguá também, assim como eu faço o meu trabalho, e eu fico feliz também da vitória dele, porque é um parlamentar que a gente tem uma grande estima e consideração.
6: O senhor não vai dizer que ficou com essa calma toda aí quando não estava entrando, né?
9: Isso, claro que a ansiedade ela é natural do ser humano, sem dúvida nenhuma. A gente fica ansioso, é natural. Nós sabíamos da possibilidade real da nossa votação. A minha média, a minha meta era superar os 30 mil votos, chegamos ali quase em 28 mil. O problema foi dos nossos outros candidatos que não tiveram desempenho que nós esperávamos, né, em termos de votos. Ex-prefeitos, assim, de cidades grandes não tiveram o desempenho que nós esperávamos, e aí, claro que a gente se preocupa pelo desempenho dos outros, mas o nosso desempenho foi dentro daquilo que nós esperávamos. Então, não houve surpresa da nossa votação, mas sim uma surpresa de forma negativa dos outros colegas que se lançaram, que foram candidatos.
6: O senhor fez em Araranguá 1.320 votos, deputado. Está dentro daquilo que estava projetado, daquilo que o senhor programou com as lideranças aqui da cidade?
9: Sim, a minha programação era 1.300 a 1.500. E sempre foi nesse teto e nesse piso. Não tinha como ser mais nem como ser menos. Então, foi muito importante essa votação de Araranguá, até porque em outros momentos, em outras eleições, eu sempre fiz acima de 1.100 votos. Então, nós tínhamos isso como um parâmetro, né? Pelo nosso time, pela nossa equipe, e o meu agradecimento a todos aqueles que nos ajudaram, não vou nominar aqui, mas aqueles que estão nos ouvindo nesse momento, que nos ajudaram, muito, muito, muito obrigado mesmo, porque foi fundamental a participação deles nesse processo, assim como todos os municípios do Vale, que tivemos uma votação muito boa, como Praia Grande, Santa Rosa do Sul, São João do Sul, Passo de Torres, Balneário Gaivota. Foram votações que nós buscamos aquilo que nós esperávamos dentro da nossa média, né? Dentro da nossa expectativa. Então foi muito interessante, foi muito bom. Forquilinha me deu uma votação expressiva que me alavancou nesse processo. A gente fez uma votação aqui, a maior votação de Forquilinha. Isso para nós também nos enche de orgulho e satisfação e aumenta o nosso compromisso e a responsabilidade de poder cada vez mais trabalharmos pela nossa região sul.
6: A gente teve polêmica aí nos últimos dias de campanha em Forquilinha, né, deputado?
9: É, eu recebi muitas ofensas, infelizmente eu não faço política com ódio, né? Eu não faço política com ataque, eu faço política com propostas, com unidade, com respeito. E a gente que está no meio público tem que entender essas ofensas, essas sacanagens, podemos dizer assim, das pessoas que não têm um espírito público adequado. Mas tocamos em frente, saímos vencedores e agora é continuar o nosso trabalho, né, fortalecendo o nosso sul do estado, representando a nossa cadeira aí na Assembleia Legislativa.
10: Perspectivas para o próximo mandato, deputado?
9: Trabalho, muito trabalho. Temos alguns projetos que são importantes para a região. Nós temos um projeto de construção do hospital em Forquilinha, que eu tenho esse compromisso com a cidade, com a região, porque na verdade o objetivo é atender a região. Nós temos que pensar no desenvolvimento do Vale do Araranguá como uma subestação de energia elétrica, que eu sempre falei, a importância de ter uma subestação em Araranguá para fortalecer a economia, fortalecer a geração de emprego, gerando novas indústrias. Esses compromissos a gente sabe, nós temos a conclusão do acesso sul da Praia da Caçamba, nós temos a conclusão da rodovia entre Jacinto Machado e Praia Grande. Temos muitas e muitas tarefas aí para cumprir ao longo desses próximos anos, ouvindo a sociedade, ouvindo as lideranças, os prefeitos, para saber de que forma a gente pode contribuir nesse processo.
10: Sim. Nesse caso específico da subestação, me parece que a coisa está encaminhada, né? Deve sair licitação já no próximo ano, né?
9: Sim, deve sair, assim como já deveria sair. Sim, há muitos anos, né? Muito tempo atrás. Então nós temos que cobrar, eu tenho cobrado isso constantemente junto à presidência da Celesc e agora na próxima semana a gente vai retomar esse assunto para não deixar parar, né? E de certa forma a gente poder cobrar isso para trazer esse resultado para a população do Vale do Araranguá.
10: Não dá para achar que vai sair e que não sai, né?
9: O Vale do Araranguá perdeu, né? Na verdade ganhou um deputado federal, mas Sim. ao mesmo tempo perdeu um deputado estadual, que é o deputado Zé Milton, nosso colega, que eu fico muito feliz com a vitória dele, porque vai representar muito bem a nossa região, mas ao mesmo tempo para deputado estadual ficou só o nosso colega Tiago Zilli, e eu quero ser um representante também do Vale, trabalhando junto com o Tiago aí nas pautas que são importantes para o Vale do Araranguá, do Vale do Araranguá junto a Assembleia Legislativa.
10: Deputado Rodrigo Minotto, obrigado pela participação aqui no programa e parabéns pela recondução para mais um mandato na Assembleia Legislativa. Um abraço.
9: Obrigado, Lucas. Um abraço a todos os ouvintes e meu agradecimento a cada ouvinte que está nos acompanhando nesse momento, que deram um voto de confiança no Rodrigo Minotto. A minha gratidão a todos e vamos juntos, trabalhando forte, com responsabilidade e com compromisso de desenvolver a nossa região. Muito obrigado a você.
10: Muito bem, são 11 horas e 36 minutos. Está aí o deputado estadual Rodrigo Minotto, deputado reconduzido, né, à Assembleia Legislativa do Estado de Santa Catarina. Deputado do PDT, né, mais um dos que reeleitos, né, mais um dos que foram se sagraram ontem vitoriosos, né? Tava lembrando aqui da apuração, né? Em determinado momento o MDB fazia 4, o PDT não fazia nenhum, daí a votação do PDT na legenda cresceu, o MDB passou a fazer 3, e aí o Thiago Zilli não se elegeria naquele momento, e aí o Rodrigo Minotto passou a entrar. E aí depois a votação do MDB cresceu, mas a do PDT também cresceu. Só que aí a do Novo não acompanhou e tal, e aí o Novo fazia 2, passou a fazer 1, e aí o Thiago Zilli passou a ficar eleito, e aí a bancada do Sul ficou composta por 7 deputados estaduais. A bancada do Sul manteve, né, 7 deputados estaduais, embora, né, a AMESC, que tem 2 deputados estaduais neste mandato, né, tem o Thiago Zilli e tem o Zé Milton eleito deputado federal, a partir do próximo mandato vai a Brasília. Havia, né, a candidatura do Evandro Scaini, que acabou não atingindo, né, não conseguindo a sua eleição, e aí em virtude disso, né, a AMESC passa a ter na representação do Thiago Zilli, né? Aquilo que eu já falei ontem, inclusive, na nossa cobertura, né? A gente tem aqui ainda a questão do Ulisses Gabriel, que é natural de Turvo, a família mantém residência em Turvo, os pais moram em Turvo, o irmão, né, possui negócios em Passo de Torres, então tem essa relação aqui com a nossa região, mas ele construiu, né, em virtude da sua relação familiar, enfim, a partir de casado foi morar na cidade de Orleans, então ele tem uma trajetória política também lá em Orleans, profissionalmente ele atuou também aqui na região, mas ele tem a parte da sua trajetória política construída lá na cidade de Orleans, então, mas tem essa relação com Araranguá, então nessa questão de cadeiras, talvez, aí tem que ver se considera Ulisses, né, como da AMESC, eu considero lá, mas não é tanto isso que vai fazer a diferença, mas realmente essa questão da representatividade, né, do extremo sul catarinense na composição da Assembleia Legislativa.

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11: Muito bem, agora são 11 horas e 54 minutos. 11 e 54. A temperatura neste momento aqui no, na cidade de Araranguá está na casa dos 21 graus. Vamos em frente com o programa nesta manhã de segunda-feira aqui na programação da Rádio Araranguá. Destaque de agora lá no nosso portal www.radioararanguá.com.br. Quero ser um representante do Vale. 10 minutos após ser reeleito com mais de 27 mil votos. Também Clésio Salvaro fala Rádio Araranguá após a eleição e destaca a força da região sul. E ainda reeleita Giovânia de Sá destaca desafios da campanha em entrevista à Rádio Araranguá. Foram algumas, né, das entrevistas que realizamos no programa nesta manhã de segunda-feira.

0: seguimos porque está na linha conosco também deputado federal e deputado federal reeleito, né, pelo estado de Santa Catarina, com 76.458 votos, está reconduzido à Câmara Federal, deputado Daniel Freitas, que está na linha conosco. Deputado, reeleito, né, qual o sentimento da reeleição, da recondução? Falar um pouquinho sobre esta campanha que o reconduz à Câmara Federal. Bom dia.
1: Muito bom dia, Lúcio. Bom dia a todos os ouvintes da Rádio Araranguá. É um prazer poder estar falando com todos vocês. Um momento de muita gratidão a Santa Catarina, a Araranguá, da MESC. Araranguá, mais uma vez, me deu 2.456 votos de confiança. Muito obrigado a todos que vivem, que moram e que sabem que o nosso mandato é importante para a região sul de Santa Catarina. Muito feliz hoje de estar reeleito pela terceira vez como deputado federal. Agora, a nossa missão é eleger Flávio Bolsonaro presidente.
0: Sim. A gente já ouviu, deputado, ao longo aqui do programa, alguns deputados e ouvimos dois dos seus colegas, né, inclusive de partido, né, a deputada Júlia e o deputado Ricardo, e eu tenho sentido isso muito nos políticos do PL, né, um sentimento, um aguerrimento muito forte agora voltado para o segundo turno, né?
1: Essa é uma missão do brasileiro. Nós precisamos resgatar o nosso país. É claro que todos nós estamos felizes por fazer parte desse novo momento que o Brasil vive. Ainda bem que Santa Catarina confirmou o voto do governador Jorginho Mello. Estamos bem representados, estamos bem governados. Mas agora, vamos nos unir. O povo catarinense vai se unir para eleger Flávio Bolsonaro presidente. Eu quero ser um deputado de situação. Não de posição, como eu estou sendo até o presente momento, a esse governo. Nós precisamos colocar Santa Catarina como prioridade no governo federal. Para isso, agora é votar 22 no segundo turno. A minha eleição não acabou. Eu continuo trabalhando firme. Os meus comitês continuarão abertos agora como comitês do Flávio Bolsonaro presidente. E eu preciso agora do povo de Santa Catarina, da MEC inteira.
0: Sim. Deputado, votação, né? 76.458 votos e essa votação de mais de 2.400 votos aqui em Araranguá, dentro daquilo que o senhor planejou, dentro daquilo que o senhor projetou para essa eleição?
1: Eu estou muito feliz de estar eleito por Santa Catarina. Cada voto que foi à urna merece meu respeito. E eu sou, mais uma vez, um representante do Estado com tudo. Nós temos mais de 5 milhões de eleitores. Esses 73 mil que foram às urnas votar em mim, disseram que confiam no meu trabalho. E eu represento os 5 milhões de eleitores que fazem parte do povo catarinense. Aqueles que eu nunca deixei atrás. Aqueles que contam com o deputado Daniel Freitas em todos os momentos. Portanto, é um momento de gratidão. Agradecer a Deus por estar mais uma vez presente no Estado da Câmara Federal.
0: O que o senhor coloca como meta para este que será o seu terceiro mandato?
1: Agora, falar no segundo turno antes de a gente falar de exercício de mandato. Porque eu comparei meu trabalho, continuo como capital, trabalhando, exercício de mandato, e mesmo como candidato à reeleição, graças a Deus, deu tudo certo. Mas precisamos agora fazer a presidência do Brasil.
0: Deputado Daniel Freitas, deputado reeleito pelo Estado de Santa Catarina, pelo PL, obrigado pela participação aqui no programa. Um abraço.
1: Obrigado, Lucas. Obrigado, Rádio Araranguá. Obrigado a todos os nossos amigos da MESC. Estamos dentro mais uma vez, graças ao apoio e à confiança de cada um de vocês.
0: Bem, este então, deputado federal Daniel Freitas, reeleito, né, como deputado federal pelo PL aqui em Santa Catarina. Alguns cortes aí na ligação, evidentemente que no passar dos dias, né, o deputado vai passar aqui para a gente ter uma conversa um pouco mais ampla. Esse é um primeiro contato, né, com os eleitos após a reeleição que foi realizada ontem. Meio-dia em ponto. Se nós fechamos o programa nesta manhã de segunda-feira, agradecendo por aqui o carinho da sua companhia, da sua audiência e também da sua participação, reforçando que nós nos encontramos ainda hoje, às 18h30, lá na Conversa do Dia. Um abraço, bom dia!
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0: São 12 horas e 10 minutos. Estamos aqui dando início a mais uma edição do programa Hora do Recado. Mais uma semana iniciando. Que bom, que bom, que bom que você está aí do outro lado do rádio, nos acompanhando, sintonizado, sintonizada com a nossa programação. É com grande alegria que damos início a mais uma edição do programa Hora do Recado, com a mesa de áudio a cargo de Miguel Reus. Tudo bem com vocês? Mesmo? Tudo legal? Eu sou Reinaldo Pereira e é com grande alegria, grande satisfação que estamos aqui dando início a mais uma edição do seu programa de utilidade pública da Rádio Araranguá. Programa que vai ao ar de segunda a sexta-feira. Nessa semana, aí eu penso que até quinta-feira estaremos iniciando ao meio-dia. Depois teremos o segundo turno ainda para presidente, né? Teremos o segundo turno para a gente iniciar um pouquinho mais tarde. Penso que será uns 10 a 15 minutos de horário eleitoral. Mas isso deixa para a gente decidir depois, né? O importante é o que você decidiu ontem nas urnas, o que você escolheu. Ontem muitas pessoas, né, foram às urnas, depositaram o seu voto, né? E tenho certeza que você fez a escolha certa. Você que foi lá e colocou o seu dedinho no botãozinho. Achei estranho ontem, né? Antigamente a gente botava o número, apertava verde, já dava o plinilin, não é verdade? Ontem, apertava o número, apertava e nada. Aí, opa, esperei um pouquinho, porque pensei que se eu desse mais um verde ali, por nada anularia o próximo voto, né? Mas, mesmo assim, depois eu vi que tinha que dar apertar uma vez, esperar um pouquinho e apertar de novo para confirmar o voto, né? Muitas pessoas acho que passaram por isso, penso que todas as urnas eletrônicas estavam assim. Então, também fui às urnas ontem, né? O pessoal da rádio trabalhou, né? Fizeram um serão e o Reinaldinho ficou em casa acompanhando a apuração, né? E para presidente agora é mais rapidinho, só uma escolha, só apertar ali, pam, pam, e tchau, obrigado, né? E estará eleito o próximo presidente para assumir em 2027. E nós estamos aqui então, nessa segunda, terça e quarta, principalmente iniciando ao meio-dia, querendo sempre contar com a sua participação. Você aqui pode vender, você pode comprar, você pode alugar, você pode pedir emprego, você pode oferecer vaga de emprego, só não pode pedir voto. Mas aqui você pode sim oferecer o que você quer anunciar dentro deste programa. E é muito fácil, você pode mandar mensagem para a gente no nosso WhatsApp, no 98808-4667, 98808-4667, e também você pode participar pelo Facebook, facebook.com/radioararanguá. E nós queremos aqui atender você, o seu pedido, o seu recado dentro deste programa, tá bom? Estaremos aqui sempre à sua disposição. Então não perca essa oportunidade. Já agradeço de coração você que está nos acompanhando, sintonizados aqui com a Rádio Araranguá, na sua casa, no seu automóvel, no seu local de trabalho. Você também que já está aí atrás da telinha do celular, da TV, do computador, do tablet, do iPhone, do MacBook, do iPad, curtindo a nossa programação. Muito obrigado de coração pela sua audiência. E você pode aí pelo Facebook também já mandar recadinho, compartilhar para todo mundo, pelo YouTube também. Compartilha para todo mundo a nossa live, para que mais pessoas possam sintonizar aqui com a gente e mandar o seu recado e participar, claro, aqui do nosso programa. Você que está em casa agora, né, abriu a porta da sua casa neste horário tão sagrado que é o horário do almoço, agradeço de coração a sua audiência, né, por você nos permitir estar almoçando com vocês, né, aquela comidinha gostosa, muitos comendo o churrasco de ontem, fez festa, né, comeu um churrasquinho, sobrou, que bom. Tem a gente comendo a carninha moidinha com batatinha, com arroz e feijão, aquele bife, batatinha frita. Nossa, começou a me dar água na boca já, eu não almocei. Né? Você que está almoçando, muito obrigado pelo carinho da sua audiência. Meu querido Miguel, pode trazer para mim, por favor, a tomada do carregador deste computador? Porque está quase indo a bateria pro Beleléu. 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Aparece aqui, Miguel. Aparece aqui, dá oi ali pro povo. Aqui, ó. Dá oi pro povo ali. Vem cá. Dá oi. Fala aqui no microfone.
1: Tudo certo?
0: Tudo certo.
1: Bota ali a tomada para mim ali, faz favor. Isso. Muito obrigado, senhor Miguel. Agora eu vou colocar aqui. É assim, ó. O programa é ao vivo assim. Ó. Agora sim. Agora a gente não fica mais sem bateria, né? Foi. Obrigado. Muito obrigado. 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
0: A hora do Reinaldo. A hora do Miguel, a hora do Pedro, do João, do Flávio, do Antônio, né? A hora da Maria, da Sofia, da Cristina, da Marne, da Tereza, de tantas pessoas que fazem esse programa acontecer todos os dias aqui na programação da Rádio Araranguá. Então, participe, mande o seu alôzinho, mande o seu recado. Mande uma foto aí da boia aí do que você está comendo aí que eu quero saber aqui. Agora me deu fome, quero saber o que você está almoçando. Tem gente preparando a comida ainda e está aqui curtindo a nossa programação. Muito obrigado aí pela sua audiência, tá? São 12 horas e 15 minutos. O Reinaldinho vai botar a casa em dia, fazer aquele intervalo bem rapidinho. E logo após o intervalo, eu já retorno aqui com a sua participação, com as primeiras notas de hoje do nosso programa. Intervalo e já voltamos.
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4: Estamos aqui sim, viu? São 12 horas e 22 minutos. De volta com o programa Hora do Recado, aqui pela Rádio Araranguá 95.5 FM. Muito obrigado pelo carinho da audiência de todos vocês, por estarem aí do outro lado do rádio nos acompanhando. Alô? Acho que é o senhor Luigi Aparecido da Silva. Senhor Luigi Aparecido da Silva, por favor, o senhor tem aqui na Rádio Araranguá uma carteira em seu nome, tá? Foi encontrada e foi entregue aqui na Rádio Araranguá. Então, pode passar aqui em horário comercial. Quero mandar um abraço aqui pro Sandrinho Ramos, pessoal da Prefa aí de Araranguá, Prefeitura. O Sandrinho me mandou aqui um documento, gente, em nome de Eva da Rosa Marcelina. Alô, dona Eva. Eva da Rosa Marcelina. Dona Eva, a sua carteira de identidade está ali na Prefeitura de Araranguá. A senhora pode buscar ali na recepção. Passe o seu nome, diz que foi encontrado o seu documento e está ali na Prefeitura de Araranguá. E a senhora pode passar ali para retirar também, tá? A Prefeitura está lá de portas abertas, esperando pela senhora. Tá bom, dona Eva? Seguindo aqui com os nossos anúncios, né, com o nosso programa A Hora do Recado, as pessoas já estão aqui mandando recados, conversando conosco, mas eu quero dar continuidade aqui, ó, nos nossos recadinhos, porque vai ter mais um grande encontro de brechós. Vão ser aqui, ó, vai ter nos dias 10, 11 e 12 de outubro, 10, 11 e 12, sábado, domingo e segunda, das 9 horas da manhã até as 7 horas da noite, sem fechar ao meio-dia. Vamos ter roupas, calçados, utensílios para casa e brinquedos. Comprando acima de R$50, você estoura um balão e vai ganhar um brinde muito especial. E no dia 12 de outubro, vamos ter um mimo para as crianças. Onde vai estar acontecendo? Na rua Carlos Cardoso, no bairro Lagoão, no centro comunitário do bairro, aqui em Araranguá. O Laércio de Freitas Manuel perdeu aqui a sua carteira de habilitação e pede para quem encontrou entregar aqui na Rádio Araranguá ou ligar para o telefone 999-60-6361, 999-60-63-61. A Nadir, ela está alugando uma kitnet no bairro Uruçanguinha. É uma kitnet toda mobiliada, inclui aqui, ó, no aluguel água, energia e internet. Então, quem tiver interesse, trata com a Nadir. Telefone 999-37-7938. 999-37-7938. O Ademir, ele está vendendo uma casa mista. Preço muito em conta. Ele diz aqui, preço de barbada. Fica no bairro Caveirazinho. A casa tem 3 quartos, sala, cozinha, banheiro, área em volta da casa e o terreno é todo cercado. Interessados? Tratar pelo telefone 489-9646-5144. 99646-5144. O Alberto, ele está vendendo uma roçadeira no valor de R$700. Quem tiver interesse em negociar aqui com o Alberto essa roçadeira, vai tratar pelo telefone 99698-2107. 99698-2107. Tenho aqui para vocês, o pessoal vai mandando os recadinhos, a gente vai atendendo conforme vão chegando as suas solicitações, tá? O Eliseu Córdova está aqui dando uma boa tarde pra gente. Boa tarde, meu amigo. Boa tarde. Eduardo Viola. Alô, Criciúma. Alô, bairro Santa Luzia. Um abraço para vocês aí. Obrigado pelo carinho. A Fátima Paladini. Alô, povo do Gelos Cubinho aí no Balneário Rui de Silva, né? E também em Içara. Estão todos os dias acompanhando a nossa programação. Dando um bom dia, meu amigo. Todos aqui te escutando. O José está comendo aquele macarrãozinho com purê de batata e franguinho da vovó. Opa! Coisa boa, né? É, bebezinho, né? Purêzinho de batata, uma batatinha, né? Macarrãozinho, tá bom, né? Vovó é para essas coisas, né? Um abraço, Fátima. Um abraço pro José, para todos os colaboradores aí do Gelos Cubinho. Juliana Jesus Silva. Boa tarde, meu primo. Boa tarde. Tudo bem com você? Obrigado pelo carinho da audiência. É o João que está mandando mensagem aí. Um abraço para vocês. Alô, meu amigo Jorge. Esse Jorge é gente fina, é gente boa demais. O Jorge está aqui acompanhando, dando uma boa tarde, meu amigo. Boa tarde, meu amigo Jorge. Precisou de casinha de cachorro, já sabe, né? 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São 12 horas e 29 minutos, recebo aqui muitas mensagens, tem muitas oportunidades de trabalho daqui a pouco, logo após o intervalo comercial pra vocês, tá? Tem muita oferta de emprego aqui no programa. 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Vamos aos reclames do Plim Plim. Logo após o intervalo, a gente retorna aqui com a sequência do programa Hora do Recado, edição desta segunda-feira, dia 5 de outubro de 2026. Antes do intervalo, passar um pouquinho aqui que eu não falei no início do programa, da previsão do tempo para os ouvintes da Rádio Aranguá se organizar. Não sou o... Como é que é aí que está fazendo a previsão para... Peter Choi? É esse aí agora? Pode ser que chova, pode ser que não chova? Pode ser que dê bom sol, que não dê sol? É assim? Tá bom. Hoje em Araranguá teremos tempo nublado durante todo o dia. Tem um solzinho dando as caras, temperaturas na casa aqui dos 21 graus a máxima em Araranguá. Podendo ter chuva nesta noite, tá? A partir das 7, 8 da noite já vem uma chuvinha aí para nossa cidade. Indo essa chuva na madrugada de segunda para terça, entrando a terça-feira com pouca chuva, mas tem a possibilidade de chuva na manhã de terça-feira, melhorando no decorrer da tarde sem chuva. Já a quarta-feira se mostra aqui com um tempo bem estranho. Pode ser que chova ali perto do meio-dia e também, rapaz, pode ser que dê sol. Então, pode ser um dia bem estranho assim mesmo, mas o sol eu creio que não vai ter muita opção não, já que está marcando chuva para amanhã e para o início de quarta-feira. Já quinta-feira se mostra aqui a quarta com temperaturas de 25 graus em Araranguá. Já quinta-feira se mostra com tempo fechado durante todo o dia, sem previsão de chuva, com temperaturas chegando a 26 graus. Já sexta-feira se mostra que com temperaturas de 25 graus não tem previsão de chuva, pelo menos na manhã de sexta-feira, com chuva já na tarde de sexta. Vai chover na tarde de sexta-feira com maior intensidade. Entrando a madrugada de sexta para sábado com chuva, melhorando no decorrer do dia, sem chuva durante o sábado. Já o domingo, já aparece aqui com pequena possibilidade de chuva no final da tarde de domingo, mas bem pouquinha, tá? Pode ser que passe até em branco. Já segunda-feira que vem já está um tempo aqui mais chato. No sábado, temperaturas podem chegar a 28 graus, no domingo 24 graus, e na segunda-feira já com mais possibilidade de chuva, com temperaturas de 21 graus. 21 graus com maior possibilidade de chuva, então, para segunda-feira que vem. 12 horas, 32 minutos, intervalo, já voltamos.
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4: Com certeza, senhor locutor. Voltamos sim com o programa Hora do Recado aqui pela Rádio Araranguá 95.5 FM. Muito obrigado pelo carinho da audiência, você que também está aí atrás da telinha do celular, do computador, curtindo a nossa programação. O pessoal está vendendo frango aqui, né? Oi, Reinaldo, boa tarde, estamos esperando a sua visita em nossa sala de frangos assados. Quero mais frango. E já esperando reservas aí para sábado e domingo. O povo trabalha sábado e domingo lá, né? Um abraço para vocês aí no bairro Uruçanguinha, que faz aquele franguinho no capricho aí na Avenida Coronel João Fernandes, tá bom? Um abraço para vocês, boas vendas aí para vocês, tá bom? Seguindo aqui com as ofertas de emprego no programa Hora do Recado, eu sempre gosto deste momento. Particularmente, eu gosto muito de atender os ouvintes da Rádio Araranguá, mas gosto muito deste momento, porque é a hora realmente que eu tiro para poder ajudar as pessoas de alguma forma, né, com ofertas de emprego. E você que é empresário que está nos acompanhando, quer também oferecer aí vagas de trabalho na sua empresa, manda para nós aqui, pode mandar que nós vamos atender todos vocês, tá? O Paraíso das Noivas e Festas está contratando, eles contratam costureira. O Paraíso das Noivas e Festas contrata costureira. Então, você pode conversar com o Marconi ou com a Glíndia ali na empresa que fica aqui. A loja fica aqui na Praça Ercílio Luz, no centro de Araranguá. Ou você trata pelo telefone 99985-1256. 99985-1256. Estão oferecendo vaga aqui para motorista de truck. Deixa eu ver se tem mais alguma coisa aqui. Por enquanto é isso, né? Para Bet Transportes.

opções, atender clientes e fechar vendas, requisitos conhecimento em vendas, com foco em crescimento na área de vendas. Essa vaga aqui, deixa eu ver, deve ser Atitude o nome da imobiliária, porque não tem o nome, mas tem um e-mail aqui. Atitude, até o Instagram, né? É o Instagram. Você pode consultar o Instagram, o arroba Atitude, _ Negócios Imobiliários. Instagram, arroba Atitude, _ Negócios Imobiliários, ou pelo telefone 489-9174-8501. 99174-8501. Vaga para vendedora de loja. Atividades, trabalho segunda a sexta, das 7h30 às 18 horas. Salário de R$ 2.045, mais 1% de comissão sobre as vendas da loja. Só não está dizendo aqui onde é a loja, mas você pode entrar em contato e saber melhor, saber mais informações. O telefone para contato é o 489-9846-0021. 99846-0021. O Fred Pneus está contratando um mecânico. Tem uma vaga para mecânico. Quem tiver interesse, pode ir até o Fred Pneus, que fica ali na 7 de setembro, próximo ao shopping, um pouquinho mais à frente. Ou você trata pelo telefone 48, é o WhatsApp, tá? Desculpa, 479-6148-8957. Código 47 96148-8957. Tenho aqui também vaga de trabalho para consultor de relacionamento externo. Consultor de relacionamento externo para Araranguá. E SLT, tem aqui os requisitos, então você vai entrar em contato. Não vou passar tanta informação, senão eu vou ficar a tarde inteira aqui. Mas eu tenho aqui outras vagas de trabalho, tá? Pelo mesmo telefone de contato. Então, eu vou passando aqui e você vai anotando, tá bom? Também tem vaga de trabalho para consultora de vendas, para segurança do trabalho. Também tem vaga aqui para... Eu vou dando essa pausa para saber onde é que é a cidade, tá? Para você já também já tirar essas informações. Quando não consta, eu vou dizer que é Araranguá, né? Atendente de farmácia, sim. Cidade Alta, Araranguá. Também tenho aqui... Deixa eu ver se eu tenho mais alguma vaga para este telefone. Não, a princípio são estas. O telefone é o 99106-1340. 99106-1340. Este é o telefone para contato. Feirão de empregos do Moniari, Araranguá. O atendimento vai ser hoje, da 1 hora da tarde até as 7 horas da tarde. Da 1 às 7. Tem vagas ali para padeiro, atendente de padaria, repositor, entre outras oportunidades. Leve seu documento pessoal e carteira de trabalho. Então, o Supermoniari fica lá próximo ao Corpo de Bombeiros. E o telefone para contato é o 489-8804-4806. 98804-4806. Tenho aqui para Bete Transportes, também tem vaga para motorista carreteiro, que tenha carteira de habilitação e disponibilidade imediata e vários requisitos e benefícios. Também tem aqui vaga para mecânico de veículos pesados, com atribuições, requisitos e benefícios. O telefone de contato aqui da Bete Transportes é o 99106-5322. 99106-5322. Atenção para as vagas de emprego do Cine de Araranguá. O Cine oferece oportunidades de trabalho como vendedor interno, técnico de instalação de rede, soldador, servente de obras, operador de processo de produção, operador de câmaras frias, mestre de obras, esteticista, costureira de máquina reta, costureira de máquina overlock, carpinteiro para painéis pré-moldados.

0: empregados, babá, auxiliar de um serviço de alimentação, auxiliar de limpeza, auxiliar de cobrança, atendente de açougue e auxiliar de vendas. Quem tiver interesse pode ir até o Cine, que fica na Avenida 15 de Novembro, 1650, sala 408 do quarto andar do edifício Infinity. O Infinity é este prédio grande com uma fachada vermelha na esquina do Colégio Castro Alves. Ali é o Infinity, que fica aberto, o Cine, do meio-dia até as 6 horas da tarde. E o telefone para contato é o 48-3529-0160. 48-3529-0160. Também tenho vagas de trabalho aqui na Hora do Recado para a Revesticar Estofaria Automotiva. Está contratando auxiliar de soldador, estofador com experiência, auxiliar de pintura automotiva para peças plásticas internas e auxiliar de estofador. Tens interesse? A Revesticar fica ali na continuação da 7 de setembro. Passou lá aquele trevo da entrada de Araranguá, segue um pouquinho ali à frente, à sua esquerda você vai ver. E quem vem lá da Cidade Alta, à sua direita, antes do trevo. Fala com o Tavinho. Alô, Tavinho! Boa tarde, meu irmão. Telefone 99950-0380. 99950-0380. A Madeireira Sasso está com vaga de trabalho para vendedor interno. Então, quem tiver interesse, vai tratar pessoalmente na Madeireira Sasso em horário comercial, tá? O telefone para contato é o 99157-0843. 99157-0843. Anote aí para dar uma ligadinha lá. Mande uma mensagem, então, para o pessoal da Madeireira Sasso. Esse telefone do RH, tá bom? A Ana Lúcia, ela está à procura de um trabalho como doméstica ou cuidadora de idosos. Quem tiver interesse em negociar aqui esta vaga de trabalho com a Ana Lúcia, trata com ela pelo telefone 98523-8120. 98523-8120. A Andrea está se colocando à disposição para trabalhar como cuidadora de idosos. Ela tem experiência com pessoas acamadas. Quem tiver interesse em contratar a Andrea, vai tratar pelo telefone 99847-6253. 99847-6253. 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Como é que tá, Jairinho? Certinho? Esse Jairo, esse Teteia, é um querido, né? Jairinho, vamos que vamos, né, Jairinho? Deixa eu ver aqui. Ai, Jesus. Deixa eu ver aqui. Ó, chegou uma mensagem pra mim aqui na live. E a pessoa diz aqui. Não vão atrás, tá? 250 mil euros essa pessoa quer doar para alguém. O que tu acha, o Miguel e Gabriel? 250 mil euros, se a gente for converter, o euro deve estar numa média de 7 reais, né? Então vamos botar aqui. Essa pessoa tá doando um dinheirão, hein? 250 mil vezes 7, que dá 1.750.000 reais, né? É quando a esmola é demais, o santo desconfia. Eu tive problemas aqui no programa com o quê? Eu já fiz aqui, quero doar uma casa de madeira. Para você ficar ligado nas promessas vazias que estão fazendo, né? Quero doar uma casa de madeira, mas só o que, que acontece? É para retirar do local, mas só que você tem que fazer um Pix aqui no valor de R$500 ou R$1.000 para eu pagar o transporte. Aí, golpe. Teve uma outra pessoa há quase um mês atrás aqui na Hora do Recado que estava vendendo uma caminhonete para tratamento de saúde. Caminhonete para tratamento de saúde. Era golpe. Eu não vou fazer anúncio nenhum, porque uma pessoa querer dar R$1.700.000 assim, eu quero. Eu vou passar minha conta e pode depositar, né? Então assim, ó, gente, tudo que é muito fácil, tudo que é demais, que é, por exemplo, eu tenho aqui um bilhete premiado, mas você tem que me dar R$1.000. Teve um menino aí que caiu num golpe de R$50.000. Tu me dá R$50.000, eu te dou 250. Olha que fácil, né? Como assim? Então, gente, vamos ter um pouquinho de atenção. As pessoas idosas têm caído em muitos golpes, né? Preste atenção. Promessa demais, quando a promessa é muito fácil, quando algo é muito fácil, o santo desconfia, né? Então, a gente desconfia de tudo. A gente tem que desconfiar até da família, sabia? Porque às vezes eles vão lá e clonam o seu celular e mandam mensagem. Pai, mãe, estou precisando de dinheiro, estou precisando pagar um boleto, estou isso. Não faça nada, ligue para o seu pai, ligue para sua mãe, ligue para o seu filho, para saber se realmente é verdade, tá? Então, não caiam em falsas promessas. Primeiro, tire as suas dúvidas, não faça nada exagerado. Ah, sequestraram o meu filho aqui, eu quero um dinheiro. Ah, não sei o que, quero dinheiro. Não faça nada por impulso, tá? Busque primeiro a informação, para depois tomar uma atitude. Tá? Cuidado! Cuidado! Né, Marni Costa? A Marni tá dizendo, uma enxada para capinar um lote não querem, né? É verdade. Lavar um beirado, né, Marni Costa? Lavar um beiradão, lavar uma louça, né? Ah, eu tava falando com umas pessoas esse final de semana e as pessoas só querem te pedir. Pedir, pedir, pedir, pedir. A gente ajuda muitas pessoas, mas essa pessoa tava me dizendo, Reinaldo, eu ajudo tanto, né? Ajudo tanto. E esses dias eu estava fazendo um evento, essa pessoa falando, e eu precisava de alguém para ficar lá na cozinha, duas ou três mulheres para lavar uma loucinha enquanto tinha ali o almoço, e eu ofereci um trabalho. Uma não podia, uma outra não podia, e ninguém pode nada. As pessoas hoje só querem, né? Só querem, é muito fácil receber um Bolsa Família, né? Ficar nas custas do governo, não querer trabalhar. Então é muito fácil viver assim, ou viver com a doação dos outros, né? Só pedindo. Então, é bom às vezes buscar, olha aqui quanto tempo a gente fica dando oferta de emprego aqui no programa, né? A gente fica tempo dando oferta de emprego. Então vamos ter um pouquinho de posicionamento com relação a doações, tá? Cuidado com esses golpes e também com essas pessoas que só pedem e não querem te ajudar no momento que você precisa, né? Cuidado também com isso, né? Às vezes a gente só dá. E a pessoa fica naquela vida ali de só querer receber, né, alguma coisa e não querer trabalhar. Então, daí fica difícil, tá bom? Cuidado. Eu vou encerrando o programa por aqui. Desculpa o desabafo, mas a gente tem que chamar a atenção dos ouvintes, porque a gente sabe todos os dias aqui na rádio que tem muitos golpes acontecendo, mas a gente tem que falar todos os dias aqui para não ter problemas, né? Para não ter problemas aqui com relação a essas coisas que acontecem aqui em Araranguá, certo? Deixa eu ver aqui. Quero mandar um abraço para a Rejane. Deixa eu ver aqui. Rejane. Tá mandando um abraço para nós e para os ouvintes da Rádio Araranguá que estão aqui acompanhando. Um abraço, Rejane. A Rejane é que está colocando ali os franguinhos, né, para venda no sábado e domingo, né, Rejane? Muito obrigado. Me manda aí lá para sexta-feira que a gente dá uma reforçada, tá bom? Vamos embora, vamos para casa almoçar. Agradeço de coração a sua audiência. Amanhã, meio-dia, eu estou de volta com mais uma edição do programa Hora do Recado. com oferecimento da Dimasa Honda, das agropecuárias Coperja, da Alto ProSul, lojas Queires, For Auto Veículos, farmácias Antonelli, funerária e plano de assistência familiar Santa Terezinha e lojas Ramage. Um abraço a todos, são 12 horas e 55 minutos, está chegando Jairo Silva com as esportivas e com essa trupe toda aí para falar de esporte. Amanhã estou de volta, um bom início de segunda, uma boa semana, fiquem com Deus e a gente se fala por aí. Tchau, tchau.
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0: Opa, muito bem, muito boa tarde, estamos chegando, turma boa do esporte a partir de agora, com mais uma edição das Esportivas, começando uma nova semana, né? Uma semana excepcional depois das eleições de 2026. Vem aí o segundo turno, depois para presidente da República, né? Mas o mais importante é que tivemos um dia maravilhoso nas eleições, se previa chuva aqui na nossa região, não choveu, melhor para o eleitor, que foi a urna, enfim. E hoje temos uma segunda-feira, realmente com um pouco de sol, uma parte de sol, mas tem nuvens também, mas a temperatura está agradável, é a temperatura da primavera brasileira. Eu, mais o Jair Inácio e o Miguel Réus, juntos aí até as 2 da tarde com a mesa de áudio entregue hoje ao nosso Gabriel Moraes Rocha. O nosso garoto da gravadora hoje está na mesa de áudio, que maravilha. 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Boa tarde, Deja. Boa tarde, Miguelzinho.
1: Boa tarde, rapaz.
2: Tudo certo. Boa tarde, Deja. Boa tarde, Jairo. Tudo certo.
0: Maravilha. Nosso Valdeci Batista de Carvalho já está por aqui, mandando o seu recado. Um abraço pro Valdeci. Boa tarde a ele. Boa tarde aos amigos da Rádio Araranguá. Está cumprimentando nós todos aí. Que Deus abençoe a todos. Fiquem todos a santa paz de Deus. Você também, na paz de Cristo aí, nosso querido Valdeci Batista de Carvalho e suas rifas, né? É tradicional, né? Um abraço para ele, né? De vez em quando a gente se encontra na cidade, eu vou dizer, uma grande figura, grande cara, grande ouvinte nosso. Obrigado pela audiência, né?
1: Na Série B do Campeonato Brasileiro, dos 6 primeiros colocados, apenas o Fortaleza não venceu, mas empatou. E os demais todos venceram, inclusive o Criciúma Esporte Clube, que venceu fora de casa, lá no Paraná, contra o Londrina.
0: É. Jogo de 6 pontos, né? Jogo chave.
1: É. Na verdade, o Londrina, né? Tá lá para debaixo, mas era um jogo que você não podia perder.
0: É.
1: Se perde, corre o risco de ficar fora do
0: jogo. O Londrina era um franco atirador no jogo, né?
1: 18º colocado.
0: Então era um adversário muito perigoso pela situação, né? E o Criciúma matou com o tanque, né? O tanque fez 2 gols, né?
2: 2 gols do tanque.
1: Isso. É. Mas um jogador que veio como promessa de fazer gols, estava no banco, pouco utilizado.
2: Precisava o Nicolas, né?
1: Pouco utilizado.
2: Pouco utilizado.
1: Ótimo jogador. Também. Agora ele está usando os 2 centroavantes. Para mim, o Humberto Louser, esse treinador, eu não sei o que ele faz treinando na Série B. Eu acho que falta um empresário para ele.
0: É.
1: Ele sempre fez bons trabalhos.
0: Ele é um ótimo treinador. Ele é
1: cansa, às vezes cansa, tudo
0: e
1: bem.
0: E olha que o Batista não é ruim, ele é melhor que o Batista.
1: Bem melhor. É. Eu acho que ele sim. Ele é um beabá do futebol. Ele é o estilo de um treinador, na medida das proporções, quando era o Muricy Ramalho, um papel.
0: Mais ou menos naquele estilo.
1: Não inventa nada, é 4-4-2.
0: Objetivo.
1: Um objetivo, sem inventar nada. Você pode notar, o Criciúma agora está jogando com meio campo fechadinho, 4 meio campo, tem um atacante de maior velocidade, tem um centroavante sempre a referência na área, como foi o tanque, time focado do Nicolas com o Grilo com o jogo.
2: Ele botou o Jonathan Robert de novo pra jogar, né? Não tava jogando.
1: O Jonathan Robert fez
2: o que eu falei na última esportiva com o Jair, eu falei pra ele que ele botou o Otero e o Jonathan Robert.
1: Isso.
2: É uma coisa que o Eduardo Batista nunca colocava.
0: Que não tava colocando.
2: Era ou o Jonathan Robert ou o Otero.
0: Era um ou
2: mas o Jonathan Robert ficava muito mais no banco, né? Ele não botava pra jogar, né?
0: Daí virava mais reserva.
1: Convenhamos, né? Teve um dia que tava os dois no banco, aí ia pedir pra sair.
2: Não, não. Outra coisa que o Humberto Louser quebrou, que eu tava falando também, é que o tirou os 3 zagueiros, né?
1: Que o
2: Eduardo Batista jogava com 3 zagueiros, ele foi lá e quebrou.
1: E tomava um bolo aéreo.
0: Eu achei que era a primeira coisa que ele ia quebrar no esquema dele, era isso. Os 3 zagueiros. E realmente foi isso, já no primeiro jogo ele mostrou isso, né?
2: E melhorou o time.
0: Claro, tem ataque agora. É que daí tu dá outro DNA pra ele. Tu dá outra motivação.
1: É que assim, ó, esse negócio de três zagueiros, às vezes dá uma sustentabilidade defensiva.
2: Mas o Cristiano tomava gol. Tomou aquele gol de cabeça com Juventude. O cara subiu sozinho, cabeceou, fez o gol.
0: Tu tomar aqueles gols com três zagueiros.
2: É, não tem como.
0: Tem mais gente defendendo. Não tem como, né?
2: Sim,
0: é inviável isso. Mas era o que acontecia. Salvo aquele primeiro turno, que mesmo assim teve as suas dificuldades, né? Mas o turno realmente foi um turno maravilhoso.
2: Foi bom, foi muito bom.
0: Mesmo
2: bom.
0: Assim, já tomou gols assim.
1: Porque o time encaixou. O Eduardo Debiasi é titular, agora está voltando a entrar. É. Para mim, o Jonta Robert tem que brigar por posição, sempre ser titular. Você tem um meio-campista criador. Você vai deixar ele no banco?
0: Não.
1: Aí tem outro, joga um ou joga outro. Como vinha sendo no esquema do Eduardo Batista. Aí do nada ele tirou os dois do time. Mas como, gente?
0: Mas como é que saca?
2: Sim,
0: cara? Aí tu vai.
1: Qual é o critério?
2: Daí tirou o Nicolas.
1: Tirou o Nicolas de centroavante.
2: Daí ele botou o Vagninho. Botar o Vagninho de centroavante, cara. Ele jogou em todas as posições, aí, o Vagninho, cara.
0: Vai. E aí tu vai perder qualidade, né? E foi o que aconteceu.
2: Foi.
1: O Vagninho é lá de campo, né?
2: Ele botava o Vagninho como Coringa, cara. Coringa do time dele, chegou. Não existe.
0: Tá certo. Tu tem gente melhor, tem que botar, cara. Bota o que tem de melhor.
2: O Tanque não entrava também muito, eu acho, também, né? Não entrava nada, né? Foi uma aposta do Loser, né?
0: E ele já tá mostrando.
1: Mostrou. Fez dois gols.
2: Olha o rendimento. Fez dois gols, isso aí mesmo.
1: O Nicolas não viu uma boa fase, mas o Nicolas é aquele jogador que dá sequência. Sempre quando foi dado sequência,
0: mas é bom jogador nos outros clubes.
1: É bom jogador. Eu gosto, particularmente.
2: Eu tenho que ver o que agora o Alberto Loser vai fazer. Se ele vai manter agora o Tanque, ou ele vai botar de novo o Nicolas pra tentar mais uma vez.
1: Começa o mesmo time.
2: Se ele vai começar com o Nicolas pra tentar mais uma vez, pra ver se ele agora consegue os gols, ou ele vai começar já direto com o Tanque, né?
1: No meu ver, o Criciúma perdeu a chance de disparar até na liderança os jogos em casa, né, gente? Fortaleza perdeu, Juventude perdeu.
0: O Atlético já tava naquela celeuma ali, tava naquele imbróglio. Aí tu via que não decolava. Aí tu começa a perder ponto em casa.
2: E o próximo jogo é contra o Ceará, né? Fora, é um jogo difícil.
1: Jogos fora.
2: Um jogo difícil com o Ceará.
0: O Ceará que vem de vitória contra o Avaí na ressacada. 1-0 foi, né?
2: 1-0. Isso foi 1-0. O Avaí fez o gol ali.
0: Mas perigoso.
1: Mas é quinta-feira já.
0: Quinta-feira. Tem jogos quarta e quinta.
1: 7:30 da noite.
2: Isso aí mesmo.
1: Aí no final de semana, pela 33ª.
2: Segunda-feira.
1: Aí na segunda, dia 12, no feriado, 19:30, o América Mineiro aqui no HH.
2: Que não é o Adalberto
0: isso. É isso aí. Fazer pontos lá contra o Ceará.
2: Não, mas
0: nesse esquema do Humberto Loso,
1: o Ceará que não está muito bem, viu, gente? O Ceará é o 15º, está um ponto à frente.
2: Não está bem.
1: Do Avaí, que abre a zona do rebaixamento.
2: Por isso que é um jogo perigoso também.
1: O Ceará era favorito a acesso, né? Lembra?
0: E fez boas equipes, né? Inclusive na própria primeira divisão, quando estava lá, né?
1: É um time que brigava. O Ceará, o ano passado, ele não ficou uma rodada na zona do rebaixamento, na Série A. Ele entrou no rebaixamento aos 42 do segundo tempo.
2: Foi bem isso mesmo.
1: Aí saiu o Inter.
0: Na última rodada. O Inter ficou e ele caiu.
2: Foi bem isso aí.
1: Ele chegou a ser líder do campeonato, na primeira rodada.
0: E tem uma grande torcida do Ceará, né? Porque é um time do Nordeste, mas tem uma grande torcida.
2: Castelão.
0: Como Fortaleza, né? Os dois lá, a gente sabe. E é isso, cara. Então, o Criciúma, pra mim, traz pontos lá com o Ceará. Eu acho que é isso, tem que jogar com isso.
2: Eu acho que o Criciúma tem time pra ganhar lá.
0: Como jogou fora, naquele propósito ali, no Paraná, tem que jogar daquela maneira lá. Esse critério, essa meta, porque aí tu vai trazer pontos.
1: E pela Série A, quarta-feira recomeça tudo, a 29ª rodada. Quarta-feira, 19:30, tem Red Bull Bragantino e Mirassol. No mesmo horário tem no Beira-Rio Internacional e Corinthians. Aqui é o jogo de dois desesperados, né? Também na quarta, no mesmo horário, teremos lá no Mangueirão, lá do outro lado do país, lá em Belém do Pará, Remo
0: chove,
1: e Grêmio. Você sabia que a diferença é... Eu vi essa semana um dado.
0: Sim.
1: Que do Rio Grande do Sul à ponta lá do Pará.
0: Do Pará, é outro extremo do país.
1: É mais longe do que do Pará ao Canadá.
0: Mas é.
1: Ou também da ponta do Brasil, lá em cima, no Sergipe, no Rio Grande do Norte, é até a mesma distância do que o continente africano. Olha só isso.
0: Mas o nosso país é enorme. Nosso país é enorme. Acho que a gente fala em país continental, porque ele é um continente.
1: É um continente, né?
0: Então ele é muito grande mesmo, cara. E a gente tem muito chão, né?
1: O Grêmio vai pegar um voo aqui dessa, né?
0: Tem voo de São Paulo, por exemplo, para São Luís do Maranhão, que leva 4 horas de voo, cara. E só voando, velho.
1: Pra atravessar o Brasil igual o Grêmio aqui, tem que pegar duas
0: tá
1: escalas.
0: Tu já tá numa parte, mas um pouquinho mais no meio, né? Quase no meio, mas não é no meio.
1: Isso.
0: Aí se falar do extremo do Rio Grande do Sul no outro.
2: Certo, vai parar em Guarulhos, será?
1: Que é o carro.
2: Parar em Guarulhos ali?
0: Ah? É.
2: Pega em Guarulhos, será? Para São Paulo?
0: É,
2: Guarulhos,
0: Guarulhos
2: ali.
0: É. Guarulhos ou...
1: Depende, né?
0: Ou depende.
1: Pode ser no Rio também.
2: É, pode ser no Rio ali no, também, no Galeão, né?
0: É. Mas o fato é que tu embarca em São Paulo capital, às vezes, ou até no Rio de Janeiro, né?
2: Sim.
0: Drinks TF, o nosso Túlio Fernandes está por aqui. Boa tarde, é o Túlio. Nosso sobrinho do Eli Fernandes, né? Boa tarde, abraço aos amigos. Ele estendeu um pouquinho mais a mensagem aqui. Deixa eu colocar ela por extenso aqui, né? Então, boa tarde. É, boa tarde, abraço aos amigos. Três gerações da comunicação.
1: Né?
0: É, tá dizendo ele aqui, é verdade. Pode,
1: já estão colocando eu numa mais veterana já.
0: No meio, então, ele te colocou no meio tudo aqui, deixa. É. Um abraço pro nosso Eli também, que é, né, que é tio do nosso.
1: O Eli Dedé.
0: O Eli, o nosso Dedé, que na verdade perdeu a sogra esse final de semana, né? A dona Pedra.
1: É a mãe da Marilva, então.
0: Isso, a mãe da Marilva.
1: Ah, eu não sabia.
0: A dona Pedra, que a gente conhece ela desde quando eu tinha meus 13 anos. Ela, uma pessoa, uma família muito querida, né?
1: Nossas condolências à
0: família, dona Pedra, de uma família muito conhecida, filha da falecida Isaura, né? Enfim, uma família que a gente conhece bastante, né? É, então, realmente a gente, evidentemente, passa os nossos cumprimentos à família, né? Um momento de dor aí, ao nosso querido Chicão, que é o esposo do Chicão, né? Que eu sou também do Eli. Então, um abraço para toda a família aí, né?
1: Continua na quarta-feira a rodada no Barradão Vitória e Chapecoense, a partir das 20 horas. Também no Nilton Santos, estado de Engenhão, 20h30 teremos aí Botafogo e Vasco da Gama, é um clássico local, um clássico aí do Rio de Janeiro. 21h30. Cruzeiro e São Paulo no estádio do Mineirão, mudando o calendário para quinta-feira, dia 8, Santos e Flamengo na vila mais querida do mundo, a Vila Belmiro. O Santos que vive aí uma grande fase,
2: né? Montou um timaço, né?
1: Que é
2: montou
1: líder do retorno, viu?
2: Montou um timaço.
1: Aí é Felipe Coutinho, é Gabigol, é Neymar, é
2: Cebolinha,
1: é Arão que tá jogando demais, Atlético Paranaense e Atlético Mineiro, o duelo aí dos Atléticos na Arena da Baixada, também na quinta às 20 horas, e 21h30 também de quinta-feira teremos aí também ainda o jogo Fluminense e Coritiba, esse jogo no Maracanã, 21h30, e Palmeiras e Bahia também no mesmo horário lá no Nubank Park. Palmeiras e Bahia fechando aí, portanto, esta rodada, mais uma da Série A do Brasileirão. Série A do Brasileirão parou aí por volta de 10 dias, né? As equipes que estavam mal estão treinando para melhorar, quem estava bem treinou alguma coisa para aperfeiçoar. Vamos ver esse retorno dessa pós-data FIFA.
0: Como é que vai ser, né?
1: Porque a seleção não mostrou nada, né?
0: Não, a gente já sabia, né?
1: A seleção...
0: Meteu 4 na Índia, ainda não tem tradição nenhuma. Também goleou, no segundo jogo goleou a Austrália, mas também a gente sabe, a tradição é muito pouca, né? Então é isso. O Brasil só aproveitou as datas FIFA porque os outros países também aproveitam, né?
1: E para ganhar dinheiro, né?
0: E para ganhar dinheiro, porque a maioria aproveita realmente.
1: No meu ver,
0: isso é fato.
1: Faz, então, assim, ó, como os europeus não tem como fazer amistosos com eles, porque eles disputam uma competição,
2: a Liga das Nações.
1: Então faz o quê? Faz amistoso aqui na América do Sul.
0: Claro.
1: Ó, a Argentina fez um contra a Bolívia. Fez um contra a Bolívia. Depois fez uns amistosos aí, enfim.
2: Fora, que 6-0 o último, né?
1: Ganhou 7-0. Fez
2: 7-0.
1: Fez um
2: 7-0.
1: Bem no final. Ah, mas aí, pau que dá ali em Chico, dá ali em Francisco. Eu questiono muito esses amistosos que não vale pra nada. Só que assim, o Brasil no sábado, tá? Deu meia dúzia de chute, passou mais de 30 minutos sem dar um chute na Índia, gente. Na Índia.
0: Não, virou um jogo treino.
2: Aqui contra a Austrália.
1: A Argentina era um treino, era um toque de bola direto assim, eles brincaram de jogar.
2: Mas
1: aí é diferente assistir. O Brasil foi uma vergonha.
2: O Brasil joga o goleiro ali, ó.
0: Colocou o amistoso no ritmo de treino.
2: No ritmo de treino.
1: O Brasil
0: cansativo. Era a hora que era pra levar a série levar a série e meter 7-8, né? Era pra ser.
2: Mas aí tá a diferença do Brasil e da Argentina, né? A Argentina goleou ali e na Copa chegou na final.
0: O Brasil
2: já fez diferente.
0: Mas o argentino sempre jogou assim.
2: O Brasil sempre... goleia aqui, mas aí na Copa não consegue. A Argentina consegue.
1: Eu tava vendo a Argentina. Aí o Lionel Scaloni botou um monte de guri.
2: Aquele cara é bom, né?
1: Mas ele testou todo mundo, ele botou um monte de guri.
2: Ele é bom.
1: Guri entra com aquele espírito. Ele sempre querendo comer a bola. Já o brasileiro não, né? Bota a camisa, parece amarela. Ai, gente, que sono.
0: Nosso comportamento
1: aqui. Aí aquela dominadinha, tapinha pra trás, infiltradinha de lado. Aí roda, ninguém chuta gol. Todo mundo tem medo de chutar gol.
0: Ninguém se compromete, né?
1: Entrou uns guris lá da Argentina, eles só pegavam a bola, eles olhavam pra trás, né?
0: Mas queriam chutar, cara.
1: Não tem conversa.
0: Eles queriam bater.
1: Mostrar serviço.
0: Mas é isso aí que tem que ser.
1: Claro, gente.
0: Na seleção tem que mostrar serviço, né?
1: Na seleção de qualquer país. Os caras lá do outro lado do mundo pagam um ingresso, querendo ou não. É, o ingresso é caro em qualquer parte do mundo, porque tem essa questão de moeda, enfim, é caro.
0: É.
1: E fica 30 minutos assistindo um jogo amistoso sem uma seleção pentacampeão do mundo dar um chute na trave.
2: Contra a Austrália, contra a Austrália. Tava assistindo aqui.
0: Atrás, a gente volta lá atrás. Por isso que o
2: Pedro. Um gol de fora da Austrália.
0: Entendeu? Não tinha conversa, cara. O Eduardo Viola tá por aqui, ligado no bairro Santa Luzia, aqui em Criciúma. Obrigado, Eduardo Viola.
2: Muito
0: obrigado pela audiência. Aproveitar para cumprimentar o nosso Raimundo Darotti, nosso comentarista. Raimundo, pela grande fase do Santos, né? Que vive um outro momento no brasileiro, né? O Santos ganhou o clássico agora contra o São Paulo?
2: 2-1.
0: 2-1. Vai lembrar.
1: Sansão.
0: Na sexta-feira.
1: Clássico Sansão, né?
0: Da 21ª rodada, como o Atlético Mineiro venceu também.
2: 1-0.
0: Ganhou o do Bragantino, né? Então, vive um grande momento o Santos. Sim. E esse jogo é um jogo. Grande jogo, a expectativa contra o Flamengo.
2: Vai ser um jogo difícil.
0: Ele jogando
2: o Flamengo estar em campo,
0: esses caras vão dar alma no jogo.
1: O Gabigol é um, né?
0: É, um deles é o Gabigol.
2: Não sei se tem
0: o
2: Arrascaeta, né?
0: O próprio Cebolinha.
2: E provavelmente não teremos Arrascaeta.
0: Não,
1: o Arrascaeta não.
2: Vai demorar. Pelo que o pai estava falando,
0: demora um pouco.
2: Pelo que o pai estava falando, parece que é 3 meses, assim.
0: É.
2: 3 meses.
0: É de 60 a 90 anos.
2: Pois é.
0: Perspectiva, né? De volta.
2: E o Jairo, voltando rapidinho na Série B, ontem, sábado, a Ponte Preta foi matematicamente agora.
0: Sim.
2: Matematicamente rebaixada.
0: Ah, não tem.
2: Perdeu pro Cuiabá. É, tá, não tava matematicamente, né? Tava naquela, mas agora foi matematicamente. Matematicamente rebaixada pra Série C.
0: E ela de fechar.
2: E o
0: Preta pode fechar.
2: E o Santa Cruz subiu, né?
0: Enquanto
2: a Ponte Preta desceu, o Santa Cruz subiu para a Série B.
0: É.
2: Santa Cruz.
0: Diferente. Voltou. É um outro comportamento, né? É uma outra campanha. 1h25, rapaz, vamos fazer um pequeno intervalo e a gente já volta. Vamos falar um pouco mais, é claro, da Série A do Campeonato Brasileiro, da Série B, Série C também, onde está o Brusque, enfim. Já, mais detalhes.
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0: Opa, muito bem, estamos de volta, minha gente boa, com as esportivas desta segunda-feira, e você na sintonia, mandando seus recados aí, pelo Facebook da Suara Aranguá, pelo WhatsApp, participe com a gente, né? 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Campeonato Municipal e do Regional da Alarme, da primeira divisão, né? O Araranguá recebe em casa o Turvo, né? O Araranguá buscando a reabilitação na competição, no próximo sábado, dia 10, e no dia 11, então, teremos a última rodada da primeira fase, da fase classificatória da primeira divisão.
1: Série A, né?
0: Série A.
1: Série A.
0: Aí o bicho pega, né?
1: E no outro final de semana, dia 18, já começa o mata-mata da
0: primeira. Mata-mata da segunda.
1: Da segunda
0: divisão. Aí no dia 18, né?
1: A divisão de acesso, como chamam os gaúchos, né?
0: Divisão de acesso. Mas é uma realidade mesmo.
1: Eu, quando era guri, né, lá, 14, 15 anos, eu já ouvia a Rádio Gaúcha.
0: Sim.
1: Aí os caras falavam divisão de acesso. Daí aqui em Santa Catarina, Série B.
0: Série B.
1: Acesso, Série B.
0: Mas que será que isso?
1: Daí eu até com um dia eu peguei e montei o quebra-cabeça. Assim, é a mesma competição, cara.
2: Será que é essa divisão de acesso que não tem nenhum estado?
1: Por que é divisão de acesso? Por que ela não tem Série B?
0: Pois é, como é que é lá? Lá é diferente. Mas era a segunda divisão.
1: Pra montar esse quebra-cabeça.
0: Mas é bem isso aí. No Brasil nós temos a primeira, a segunda, a terceira e a quarta divisão. Séries A, B, C, D. Se falou até numa quinta.
1: Essa de divisão, aos poucos foi saindo, né? Começou esse negócio de divisão, parar de falar segundona, segunda divisão, segundona. Começou quando o Palmeiras e o Botafogo caíram em 2002.
0: Caíram.
1: Aí criaram o
0: ligaram
1: CB.
0: Pro alfabeto.
1: Passaram pro alfabeto pra ficar mais bonito.
0: Pra não ficar tão feio, tudo aí, não.
1: Né? Isso, porque segunda divisão é mais feio, né?
2: Terceira divisão.
0: Pesa mais, né? Segundo, o cara, já deu uma entortada no pescoço. Não, Série B, então, os caras, bom, né? É mais ou menos por aí. Mas se falou, então, quando nós estamos falando de séries A, B, C e D, né? Primeira, segunda, terceira e quarta divisão, se falou até em se criar até uma divisão E, né? Que seria uma quinta divisão e tal, mas o pessoal parou um pouquinho nesse movimento, porque também mexeram, né?
1: Essa quarta divisão já é fraca.
0: Aumentaram o número de clubes da Série D.
1: A quinta divisão, mais ou menos, é a Série B do Municipal, gente. Não.
0: Não, daí não daria. Então, o que é que eles fizeram? Eles aumentaram o número de clubes, né?
1: Isso.
2: Tem mais de 100 clubes na Série D, eu acho.
0: Sim.
1: Isso foi muito
0: bom. Acho que só perde para a Copa do Brasil o número de clubes, né? Porque é um grande campeonato, né? Tantos maiores do mundo aí, né? Porque é muito time disputando, né? A gente sabe o quanto é difícil, né? Porque pontuação em pontos corridos não é fácil, não, né? A gente sabe o quanto é complicado. Jogo eliminatório ainda fica um pouquinho melhor, né? O senhor tem mais chance e tal, um time menor tem mais chance com um time de maior projeção, enfim, é mais ou menos por aí. José Lombardi Sequinel lá no Sombrio com a gente. Alô, Lombardi. Boa tarde, Jair e Deja. E o convidado, nosso convidado aqui é o nosso companheiro de trabalho também. Nosso Miguelzinho aqui, o nosso Miguel Reus, tá? Tá certo, Lombardi? Então é eu, Deja e o Miguel. E também o Martin, que hoje está ausente por um outro trabalho, né? Que é o Martin Martins também, sempre nós quatro aqui às segundas-feiras. Então ele está dando os cumprimentos aqui a nós. Aqui é o Lombardi, Sombrio. Um abraço aí para todos. Boa semana. É para vocês todos. Vamos, Grêmio! Esse é torcedor do Grêmio e do Criciúma.
1: Vamos passar de ver também. Nem o Inter.
0: Rinaldo Martins, ligado conosco. Boa tarde, Rinaldo. Abraço, Jair, boa semana. Nosso Rinaldo, acho que está lá em Porto Alegre, né? Tá naquela região, está lá no Rio Grande do Sul. Rinaldo, se não para a memória, pode confirmar aí, Rinaldo. O grande Reinaldo Martins, um abraço para ele. Obrigado pela audiência, muito obrigado aí pela mensagem, interagindo aí conosco. Um abraço também para o engenheiro Enio Rosa de Souza. Alô, doutor Enio, ali no Aras Araranguá, grande ouvinte nosso. É um grande ouvinte de rádio, acompanha Guaíba, Gaúcha, as grandes emissoras do país, né? Enfim, e a nossa Araranguá, sempre. Um abraço para o doutor Enio Rosa de Souza. Encontrei, inclusive, no final de semana, o filho dele, né? O filho dele, inclusive aqui na cidade.
1: Qual deles?
0: Ah, o nosso homem aqui da quarta-feira, que é do Planeta Cavalo.
1: Ah, tem o Christian.
0: É o Christian.
1: O outro não é Ralph, né? Mas
0: não,
1: é.
0: Não, é Christian, porque ele daria dupla, né? É o Alessandro.
1: O Alessandro.
0: Ele é o nome do edifício que na época era consultora. Tinha o edifício Alessandro, na Rua Tio, tinha e tem, né? É, e também o Caroline aqui na Cidade Alta, né? Na Cidade Alta ali ainda não é Alto Feliz, Cidade Alta Caroline, que é a outra filha do Dr. Enio. Né? E tem o mais novo, que é o Christian, que é o homem do Hospital Regional.
1: Isso,
0: um abraço para o Christian também, para toda a família, né?
1: Christian com carro.
0: Alessandro, um forte abraço. O homem que mais entende de cavalo, cara. Ainda cumprimentei ele. Disse, o homem que mais entende de cavalo está entre os que mais entende, os que mais entende, aliás, no Brasil, que ele tem um conhecimento muito grande nessa área, né? Ele é realmente um cara de uma doma, né? De uma capacidade enorme de domar um cavalo. E a gente sabe que não é fácil, né? É mais fácil dominar, às vezes, um carro, ou uma carreta, um caminhão, do que um cavalo.
1: Ah,
0: não é barbado.
1: Como diz o meu vizinho.
0: Esse que é fácil, que não é, não.
1: Como diz o meu vizinho, para mim, um cavalo e uma cobra é a mesma coisa.
2: É a mesma coisa. Tomar um coice lá.
1: Não,
0: não é mais lá. É, cara, é mais ou menos por aí.
1: Pessoal, tivemos ontem um pleito eleitoral, e tivemos vários esportistas, vários atletas de futebol, do vôlei, enfim, treinadores que foram candidatos.
0: Foram.
1: Uns tiveram êxito, outros nem tanto.
0: Esportistas,
1: outros nem tanto. Vamos lá, o Washington Coração Valente foi candidato pelo MDB no Distrito Federal, acabou recebendo 7.503 votos, mas não foi eleito. Ficou bem abaixo, né? Candidato aí a deputado federal.
0: O colégio eleitoral é...
1: Isso, foi aí, ficou bem abaixo.
0: Sim.
1: Também a deputado distrital, o Marcelinho Carioca, pelo Republicanos, recebeu apenas 2.494 votos também.
0: A nação não jogou junto.
1: Queria ele como jogador, só.
0: É isso aí.
1: A Leila ficou fora também no Senado, acho que era no Distrito Federal, né?
0: Acabou ficando fora
1: também. Isso. No Mato Grosso também tivemos aí o Nelson Ferreira Júnior, atleta de atletismo, também ficou fora. Em Minas Gerais, o Alexandre Calil, que é ex-dirigente do Atlético Mineiro, acabou recebendo 403.000 votos e não foi reeleito. Tivemos o Maurício do Vôlei pelo PL, também ficou fora, recebeu apenas 16 mil votos para deputado. O Sérgio Santos Rodrigues, dirigentes aí do Cruzeiro. O João Leite, que não é o João Leite?
0: Grande goleiro.
1: Recebeu apenas 12 mil votos aí, ficando fora. No Pará.
0: O Galo não foi?
1: Acabou ficando fora. Também tivemos o Tonhão, né, dirigente do Remo, esse aqui foi lendário, ficou muitos anos lá, dirigente do Remo.
0: Sim.
1: No Paraná tivemos o Perdigão pelo Rede.
0: Ah, o Perdigão. Jogador do Inter.
1: Recebeu 1.646 votos. Nossa, não vai, né? Nem a vereadora se elegia, né, cara? É complicado.
0: Ali é difícil. Né?
1: O Flávio Caça-Rato, do MDB, recebeu 5 mil votos.
0: Ótimo atacante, Flávio Caça-Rato.
1: No deputado federal. Jogar pelo Santa Cruz, né? No Recife.
0: Isso, lá no Nordeste.
1: No Piauí, tivemos a Sara Menezes, judoca campeã olímpica, recebeu 10 mil votos, não foi eleita. Aí no Rio de Janeiro, aí teve muita gente, né? O Edmundo foi pelo PSDB,
0: atacando o Asco,
1: fez 35 mil votos e não foi eleito.
0: Colégio eleitoral muito forte, muito alto.
1: Aqui, de repente,
0: se elegeria.
1: Mas no Rio, de repente, teria que fazer perto de 80, 100.
0: Aí é complicado, aí é difícil.
1: O Marcos Braz, velho.
0: Marcos Braz foi
1: candidato.
0: Ex-dirigente.
1: Também não foi eleito, viu? Olha só. O Marcos Braz, dirigente do Flamengo. A nação também não foi.
0: A nação não foi.
1: Pô, 18 mil votos, uma vergonha, tá?
0: Não, imagina.
1: 18 mil votos.
0: Tinha que fazer muito mais, né?
1: No Rio de Janeiro,
0: tinha que fazer
1: deputado federal ainda. O Luiz Lima, ex-nadador, também acabou ficando de fora, fez apenas 79 mil votos. O Eduardo Bandeira de Melo foi
0: o homem que saneou o Flamengo.
1: É, não conseguiu ser reeleito, viu?
0: Aham.
1: Fez apenas 37 mil votos.
3: Aí não dá para entender. O cara que ajeitou a casa, a torcida não pegou junto.
0: É, pois é. É aí que tá o problema.
1: É, aí um cara desse deve
0: ter esse cara
1: decepção grande.
0: A história dele no Flamengo não tem dirigente para acompanhar.
1: Não.
0: Porque não tivemos um presidente na história do clube que trabalhasse.
2: Tirou o Flamengo do fundo do poço.
0: Por esse grande clube brasileiro, porque poderia ter sido no Grêmio, no Inter, no

0: Brasil.
1: Tá ligado do mesmo jeito que tava antes,
0: Jair. Era aquela
1: cena. Quebrado, né? O Flamengo tava quebrado quando entrou. Quebrado.
0: Não pagava ninguém, né? Não pagava ninguém, o Flamengo não pagava
1: ninguém. Não pagava ninguém. Trem, bola de treino, é. O CT, tinha CT. Não tinha como dizer que ele era CT, né? Os caras treinaram.
2: Nem Duro Lucas
1: lá.
0: Não tinha nem
1: CT. Era nem CT, parecia.
2: Outro que ficou de fora, também no Rio, o Donizete Pantera.
0: Ah, o Pantera, imagina.
2: Ficou fora também. Fez apenas 4 mil votos.
0: Pois é.
2: Vamos para o Rio Grande do Sul. O Derley, pelo PSD, recebeu 105 mil votos. A torcida do Grêmio pegou junto com ele. Aí ele foi reeleito. Ele já é deputado federal. O Cléo Hickman. O Cléo jogou no Inter nos anos 80.
0: Isso, me lembro dele.
2: Fez apenas 412 votos. Aí também não, ninguém mais lembra. Não tem isso.
0: Aí não lembro mais.
2: Em São Paulo, Luiz Fabiano, pelo MDB, recebeu 9.600 e poucos votos. Não decolou.
0: Longe.
2: A torcida tricolor não pegou junto com ele.
0: Não acreditou nele.
2: O Finazzi também foi candidato pelo MDB, recebeu apenas 1.000 votos. O Finazzi jogou no Corinthians.
0: Jogou.
2: O Corinthians caiu para a Série B. Centroavante.
0: Exatamente.
2: O Douglas Vegas, ex-jogador de basquete pelo Podemos, fez 26 mil votos, também não foi eleito. A Débora Rodrigues, que pilota e automobilismo, pelo PSD, recebeu apenas 891 votos, também ficou de fora.
0: Ífima votação.
2: Aí tivemos o Dinei.
0: Ex-corintiano,
2: apenas 6 mil votos, ficou fora. O goleiro Sérgio.
0: Sérgio.
2: Aquele eterno reserva do Marcos do Palmeiras.
0: Isso, Sérgio.
2: Ficou fora.
0: É
2: o Felipe do Sertanejo, que é ex-lutador do MMA. Felipe Franco, fisiculturista, no Tocantins. O Vanderlei Luxemburgo foi para o Tocantins. Não foi eleito, fez aí 67.980 votos.
0: Até que foi a votação, até que foi forte o Vanderlei do Luxemburgo, né?
2: Fora da.
0: Mas é fora do reduto, do reduto dele, né? Algum político puxou ele lá, cara.
2: Alguém levou ele.
0: Alguém levou ele pelo braço lá. Se vem, Vanderlei, vem que nós vamos te eleger aqui.
2: Não, ficou fora.
0: Não é fácil. É que campanha política não é fácil. A política não é fácil, não. Tem gente que acha que é, mas não é, não. A gente sabe o desafio que é. Né?
2: Só a coragem de botar a foto.
0: Só a coragem de botar a cara ali no material de campanha que o pessoal chama de santinho. Ah, já não é fácil, cara. Não é fácil. É um desafio e tanto, né? A gente sabe o quanto é difícil, porque os políticos nos falam disso, né? E a gente vive, né? A emoção do político quando se elege, a dificuldade quando ele tem, quando ele não consegue chegar, né? Enfim, tem alegrias e tem frustrações, né? Claro, como tudo na vida, mas a política é difícil.
2: Difícil.
0: Isso que a política, para mim, no meu ponto de vista, eu tenho assim um exemplo bem simples. Ela é um dos maiores instrumentos de transformação do mundo. Uma política muda até a moeda num país, cara. Olha a força que tem a política. A política, tu pode fazer uma guerra ou tu pode evitar uma guerra. Olha a força que tem a política, cara.
2: E essas pessoas que eu citei aqui, ó, esses ex-atletas de futebol, vôlei, judô, fisiculturismo, enfim, tudo mais, são pessoas com uma popularidade incrível.
0: Incrível, imagina.
2: O Vanderlei Luxemburgo treinou uma seleção brasileira.
0: Mas credo.
2: Ele foi. Sim, ele estava e ele montou
1: o Flamengo, um dos
2: maiores Corinthians da história.
1: Treinou o Palmeiras, treinou o Real Madrid.
2: E ele montou os maiores Corinthians da história. Aquele Corinthians campeão do mundo em 2000, quem montou foi ele.
0: Foi ele que montou.
2: Quem ganhou
0: naquele foi grande time do Palmeiras, que era ele que estava lá.
1: Ganhou foi o Tite.
0: Tempo da Parmalat.
2: O Tite ganhou a Libertadores depois muito antes. Mas o time, o Valdemar lá, né?
0: É. Mas o Deja tem razão, quem montou lá foi o Vanderlei. Aquela base daquele
2: Corinthians.
0: E aquela fase do Palmeiras também na Ponte
2: Preta. Também no tempo da Parmalat. A torcida, se abraça as duas torcidas, ele elegeu ele fácil, mas agora ele não pegou apelo popular.
0: Não pegou. Pois é, a política tem isso.
2: Para mim, é uma grande decepção.
0: Não, maior decepção. Eu, se estivesse no Rio de Janeiro, ia votar para ele. Eu ia votar, ia pedir voto na família, pedir voto pros vizinhos para esse grande presidente, o Rafael Bandeira de Melo. Esse cara, olha. Sem falsa
1: no futebol, ele foi um cara
0: estátua na frente do
1: pro Flamengo, do lugar, né? Pro clube de regatas do Flamengo, ele foi
0: o
1: Salvador, né?
2: Do país,
1: sim, vamos dizer que foi um Salvador, né?
0: Foi, mas ele foi mesmo. Ele foi. Esse homem, olha, cara, se tu tá no Rio de Janeiro mesmo, e no mesmo lá,
1: e pra torcer do Flamengo,
0: e as pessoas mesmo, os caras têm mais conhecimento ainda, eles vão dizer, não, esse cara.
2: Há dois Flamengo, né?
1: O cara vê que.
0: É,
1: o cara vê que é.
0: É fácil.
2: Mandar aqui um abraço pro nosso amigo Mazinho, manda aí um abraço aí, os amigos. Amigos, estou acompanhando pelo YouTube. Grande Mazinho Silva.
0: Grande figura.
2: Ligado aqui conosco.
0: Mais um flamenguista.
2: Mais um flamenguista, mais um rubro-negro.
0: Eu vi até a bebezinho com camisa do Flamengo no ano das eleições, cara. Aí, certa família bem flamenguista, claro, né?
2: Claro. O Caio tá por aqui. Grande Caião.
0: Opa.
2: Ele manda aqui o convite do atleta profissional de Santa Catarina. Vamos ver, já lançaram, rapaz. Bah, já faz quase um ano, cara. Dia 14 de novembro. A partir das 8 horas da manhã, das 8 às 17 horas,
0: tá perto, né?
2: Será lá.

0: no Floripa Soccer, né, que fica lá no Caminho dos Açores, 2150, no Santo Antônio de Lisboa.
1: A gente conhece lá o Santo Antônio de Lisboa, conheço.
0: Então vai ter lá mais uma festa, né, da AGAP, que é a Associação dos Atletas ou Ex-Atletas Profissionais, né, a festa do atleta profissional, o Dia do Atleta Profissional de Santa Catarina. Esse evento já é tradicional. Acontece todos os anos.
1: Sim.
0: E vários ex-jogadores aqui de Araranguá
1: participam. E está pertinho agora, né, Deja?
0: Pertinho,
1: tá,
0: em novembro.
1: Em novembro.
0: Falta aí 40 dias.
1: Falta
0: aí 40 dias aí para esse grande evento. Bacana, Caio. Um abraço para você. Sucesso aí nesse evento aí para vocês também.
1: Que maravilha. Se a gente tiver condição, a gente pode estar lá também. Se tiver condição, né, em termos de transmissão de futebol, que a gente não tenha, ou coisa parecida, a gente pode, quem sabe, estar lá com esse pessoal, né?
2: O Jairo, tava olhando aqui agora.
1: Esse pessoal maravilhoso, né?
2: A TNT postou agora que o Vasco tava pedindo uma liminar para jogar no Maracanã,
1: isso,
2: na Sul-Americana, e foi negada. Contra o Boca Júnior na semifinal.
1: Isso.
2: A TNT postou, segue negada a liminar.
1: É porque jogar no Maracanã. Aqui é a rivalidade intensa, não é que eu vou defender ninguém. O Vasco tinha suas razões para jogar ali. E aí, que bom que pudesse jogar, né? Mas daí o Flamengo e o Fluminense não deixam.
0: Então, mas
1: porque é por causa da manutenção do estádio.
2: Né? Gramado, né?
1: É gramado.
2: E o Flamengo, a última vez.
1: Pagam, que Flamengo e Fluminense pagam. Aí tem isso. Aí tem mais
2: essa questão. O Flamengo tava reclamando do Maracanã, do gramado.
1: O
2: jogador estava reclamando já do gramado.
1: O gramado hoje do Maracanã.
0: Tá ruim, tá ruim.
1: Hoje o gramado do Vasco está muito melhor. Claro que ali, se o gramado está bom, o Vasco quer botar muita gente, né?
0: Claro.
1: Muito mais torcedor.
0: E o Engenhão? Tem a questão sintética.
1: Sintético, que daí por nada lá a Confederação Sul-Americana negue, ou então o próprio Botafogo não ceda também.
0: Ou leva para o Distrito Federal, né?
1: É, uma alternativa. Tem muito torcedor do Vasco, do Flamengo, do time do Rio, Fluminense, Botafogo, em Brasília. De repente você leva para o Mané Garrincha. Não, isso seria uma alternativa, né? Mas daí por nada o torcedor do Vasco reclama, né?
0: Traz aquele
1: Arena aqui, a gente lota
2: Arena.
1: Os caras vão tirar o jogo daqui, vão botar lá.
0: É isso aí.
1: É uma faca.
0: Aí dentro, internamente, o torcedor do clube, né?
1: Claro, tem isso também. Daí o Vasco também. Acho que daí o Pedrinho também, essa altura, tá com a pulga atrás da orelha.
0: Também.
1: Se eu fizer isso, eu vou dar um tiro no pé.
0: O Pedrinho acho que está sendo melhor como presidente do que foi como atleta e comentarista, né?
1: É, verdade. Não, como atleta até eu gostava dele no futebol.
0: Tinha um futebol razoável, só era meio chato como comentarista.
1: Exato. Mas como dirigente, ele está aí mostrando que veio.
0: Ele está mostrando que é um torcedor e dirigente.
1: Bom administrador.
0: Ele está agindo com a emoção e com o coração.
1: Ele coloca as duas coisas. E outra coisa,
0: tá pensando no público,
1: administrar
0: pensando
1: time com dívida
0: na balança.
1: Não, e administrar time com dívida não é fácil. Né?
0: Muito fácil pegar a casa organizada.
1: Bom, daí é diferente. Por isso que eu digo que é um desafio, tanto, e ele está mostrando o trabalho.
0: Pegando a bomba que ele pegou.
1: Pedrinho, parabéns. Grande trabalho dele, à frente do Vasco, né? Sem dúvida alguma. 1h49, rapazes, faz um pequeno intervalo e a gente já volta.
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0: Opa, muito bem, estamos de volta, 1h55, minha gente boa, com as esportivas, desta segunda-feira. A gente está começando, é claro, uma nova semana, você também aí, né, em casa, no carro, em qualquer lugar, né, muita gente ligada com a gente. Um abraço pro nosso grande Valdomiro Pereirinho. Alô, Valdomiro, da antiga dupla Pereirinho Macedão. Ô, maravilha, Macedão tá lá na Serra Gaúcha. Um abraço pro Macedão, grande figura também, grande amigo nosso, né, as pessoas que a gente conheceu no passado, né. Nosso Giovanni Pires também, né? Tá indo para o trabalho agora, né, Giovanni? Um abraço pro Giovanni também, né? Gente ligada com a gente.
1: Giovanni da Giovanni Multimarcas?
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1: Ele começou com motos, né, gente?
0: Com motocicletas.
1: Ele contou até a história dele lá para mim, a gente foi
0: com um monte, enfim. Ele iniciou com motocicletas. Depois passou para carro também, né?
1: E está vendendo
0: até motos elétricas. Hoje tem motos elétricas para vender de tudo que é tamanho, tudo que é tipo lá, né? Uma maravilha. Um espetáculo. Muito bem, nossa Juliana Oliveira, boa tarde, tudo bem contigo?
2: Boa tarde, Jairinho, boa tarde, pessoal da mesa e a todos os ouvintes da Rádio Araranguá, tudo ótimo, né? Um excelente início de semana, que seja uma semana abençoada e maravilhosa, então, para todos nós.
0: Que assim seja, com saúde e paz, né?
2: Amém, que assim seja. Hoje eu vou receber o Gabriel e a Letícia, eles vão falar sobre um curso que a AESC vai realizar sobre engenharia de dados. No estúdio eu também vou receber a professora Caroline dos Santos Isopo, a Maria Cristine Santos, pós-doutoranda, e a Vitória Montovani Marques, estudantes de fisioterapia, que elas vão falar sobre reabilitação cardiovascular e apresentar o projeto Rebilitara, que atua com a reabilitação cardiovascular e metabólica em Araranguá e região. Então, essas são as duas pautas de hoje no Atualidades.
0: Muito bem, é só acompanhar a nossa Juliana Oliveira para ficar aí atualizada, né, no Atualidades, né, que é importante, né? Notícias da região, você sabe, da cidade e região, é aqui na sua Araranguá.
2: Tudo aqui na Rádio.
0: Que mais uma vez deu um banho de cobertura nas eleições, né?
2: Sim, 15
0: parabéns
2: horas,
0: a todos os nossos colegas aí, todos nós
2: horas,
0: aí, né? Cada um com seu esforço, né? Com a sua dedicação, mais uma vez um trabalho coletivo maravilhoso, né, Juliana?
2: Sim, de fato é verdade, visitando aí todos os municípios da MESC.
0: Tivemos tudo que é canto, né?
2: A gente conseguiu fazer uma cobertura, acredito que exclusiva, né? Eu acho que só a Rádio Araranguá consegue levar essas informações. Ontem nas lives, somando as duas, a gente estava com mais de 300 pessoas assistindo, né? Somente nas redes sociais. Então a gente sabe da força que da Rádio Araranguá. E agradecer os nossos ouvintes por confiarem tanto na gente, porque
0: essa
2: é uma responsabilidade.
0: Né?
2: É uma responsabilidade levar a informação correta. E a Rádio Araranguá está aí há quase 80 anos. Fazendo o seu compromisso de forma séria. Então, por isso que a gente tem esse resultado, esses resultados tão positivos, né?
0: Verdade. Não é à toa. É pelo
2: nossa trabalho. Audiência é qualificada, ela gosta de informação correta, por isso que ela está sempre sintonizada na Rádio Araranguá.
0: Verdade.
2: Um beijo a todos os ouvintes.
0: Maravilha, eles merecem. Boa tarde, Jairinho. Obrigado pelo alô, família. O doutor Enio Rosa de Souza respondendo aqui a mensagem. Manda um abraço ainda há pouco que a gente mandou, né, Deja? Estamos ligados nas esportivas. Abraço à bancada. Está mandando um abraço a nós todos aqui. Grande engenheiro Enio Rosa de Souza. Um abraço, doutor Enio.
2: Um abraço pro seu
0: muitíssimo
2: Enio.
0: Obrigado. Está lá no Aras Araranguá, né?
1: Um abraço para o Bigarela também.
0: Bigarela, opa.
1: Ele me mandou aqui uma informação com o telefone, o WhatsApp lá do Grêmio Fronteira Clube, que hoje tem rodada da categoria sênior.
0: Opa!
1: Segunda-feira é tradicional, nas terças é o livre, nas quintas é o master.
0: Isso.
1: Hoje teremos meu Japa Sushi contra Projetar Imóveis, às 19h15 no campo 1, e também no campo 1, às 20h15 teremos Maciel Esportes contra Arara Entulho. Então, os dois jogos hoje pela categoria sênior do Suíço do Grêmio Fronteira.
0: Um abraço aí pro nosso grande Bigarela, muito obrigado pela audiência, pela mensagem, nos atualizando aí, mandando aí o seu recado pro Deja. Brigadão, meu amigo, sempre ligado conosco, né? Então, gente, nós vamos ficando por aqui. Miguelzinho, pai Maurício, tá ligado, não?
3: Tá, acho que não, o pai tá trabalhando, né?
0: E a mãe?
3: A mãe não, também tá.
0: E a avó?
3: Mas a avó tá ligada, a avó tá ouvindo lá no rádio.
0: Vozinha,
3: Dona Maria.
0: Dona Maria.
3: Isso.
0: Dona Maria de quê?
3: É Maria do Canto.
0: Dona Maria do Canto.
3: Tá ligada lá, escutando sempre.
0: Um abraço, Dona Maria, obrigado pela audiência. E tem um grande neto aí. Esse netinho especial aqui, né, cara? Esse amigo maravilhoso aí que a gente acolheu aqui, né? Você está chegando agora e a gente, você sabe, ter aqui, a gente está sempre de braços abertos, né?
3: Obrigado, Jair. Mais uma oportunidade aí na Esportiva. E amanhã eu volto aí de manhã e segunda-feira eu estou aí de novo.
0: Se Deus quiser. Obrigado, meu amigo. Obrigado,
1: Jair. O Menguinha também está por aqui.
0: Ô, Menguinha.
1: Tem que identificar bem, né? Porque tem o Menga.
0: Teu pai.
1: Tem o Mengão
0: e o filho.
1: Menguinha é o filho do Menga. Porque tem o Mengão, tem o Menga e tem o Menguinha.
0: É, exatamente.
1: Boa tarde, grande abraço aí para os amigos da mesa. Uma ótima semana. Grande Megalvo Júnior.
0: Grande Megalvo Júnior. Grande família. Família excepcional. Né, sempre ligada com a gente. Obrigado pela audiência, pela companhia. Deixa, muito obrigado. A gente volta na segunda-feira com o debate. Amanhã, programação, claro, normal da Subaranguá, como sempre.
1: Eu mais tarde.
0: E o Deja mais tarde, trará mais esportes para você aqui com o nosso Diego Macan. Agradecendo os trabalhos técnicos do nosso grande Gabriel Moraes Rocha. A nossa versão do John Lennon. Que saudade do John Lennon, né? Grande cantor, grande compositor. Tá aí o nosso menino, o nosso
1: cara. Dá pra fazer colinha já.
0: Ah, verdade. Mas o cabelo é idêntico do John Lennon, cara. Por isso que eu brinco sempre com ele aqui, né? Valeu, Gabrielzinho. Um abraço. Obrigado, meu irmão. Pra você, boa tarde.
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0: Agora são 2:08. Excelente tarde a você, ouvinte da Rádio Araranguá 95.5 FM. Está no ar o Atualidades desta segunda-feira, hoje, dia 5 de outubro de 2026. Eu sou Juliana Oliveira, vou com você até às 16 horas na produção e na apresentação. Hoje os trabalhos técnicos estão por conta de Gabriel Moraes. Outubro, pós-eleições no Brasil, vamos rumo aí a um segundo turno. Quero primeiramente agradecer todos os ouvintes da Rádio Araranguá que ficaram ligadinhos conosco ontem. Foram mais de 15 horas de transmissão ao vivo, trazendo informações dos 15 municípios da MESC e também informação do município de Criciúma. Então você ficou ligadinho na programação da Rádio Araranguá, com certeza ficou bem informado. Durante as apurações a gente veio para o estúdio, passou todas as informações, né? Conferiu, checou tudo, entrevistou candidatos eleitos. Então realmente foi uma grande festa da democracia e queria agradecer a cada ouvinte que interagiu, que ficou ligadinho, que mandou mensagem. E é isso, e que tenhamos todos, né, uma excelente semana. Segunda-feira chegou, é uma semana nova começando, que vem aí cheia de notícias boas, de conquistas, de encontros especiais e de energia positiva, que eu acho que é isso que às vezes a gente precisa, né? A gente tem que deixar para trás tudo aquilo que não deu certo, renovar os planos e, óbvio, seguir em frente com pensamento positivo. A gente tem a semana inteira ainda pela frente. E só coisa boa tá esperando por você, é claro. E que você fique ligadinho na programação da Rádio Araranguá. Estamos no ar no Facebook, nossa fanpage, facebook.com/Rádio Araranguá. E não se esqueça de se inscrever no nosso canal do YouTube. Procura lá Rádio Araranguá e se inscreva por lá também. Nos siga no Insta, @RádioAraranguá. Interaja conosco através do nosso WhatsApp, que é o 489-8808-4667, ou você liga para cá no 48-3524-0137. Esses são os meios de comunicação para você conversar conosco aqui da Rádio Araranguá, deixar a sua sugestão de pauta, mandar o seu alô de boa tarde, fazer a sua denúncia, deixar o seu questionamento. Você também pode acessar o nosso portal de notícias, radioararanguá.com.br. Tem previsão do tempo, tem os programas em formato de podcast, tem bastante coisa para você ficar sempre ligado no que está acontecendo. E vamos aos destaques deste momento no nosso portal. Coluna de Saulo Machado, que hoje traz: urnas deixaram forte recado no primeiro turno em nível nacional e no estado, o PL esmagou adversários. Também em destaque, sábado mais terá a programação especial de Dia das Crianças no calçadão de Araranguá. E também tem as entrevistas, né? Hoje pela manhã nós entrevistamos os candidatos eleitos, Daniel Freitas, quem mais? O Minotto, Clésio Salvaro, a Giovana de Sá, a Júlia Zanatta, o Guilherme Colombo, esposo da Júlia Zanatta, o Ricardo Guidi. Então, as entrevistas estão todas completas, é só acessar o nosso... O Júlio Garcia também foi entrevistado, então é só acessar radioararanguá.com.br. 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Bom, e a Associação dos Arquitetos e Engenheiros do Extremo Sul Catarinense vai realizar... É bem curioso isso, porque é algo que eu não sei nada, eu tô curiosa, vou ter que esmiuçar muito essa pauta para eu ficar por dentro disso, tá? É um curso de engenharia de dados, né? E para falar um pouquinho mais sobre esse curso, quem pode participar, o que, que vai ser debatido nisso, dia, enfim, todas as informações, está aqui comigo o Gabriel Schoenmeier. Gabriel, boa tarde.
1: Boa tarde, Juliana. Obrigado. Tudo bem? Tudo ótimo, graças a Deus. Prazer estar aqui novamente conversando com vocês.
0: Todo mundo te titubeia ao falar teu sobrenome, né? Fica aquele... Será que eu falei certo? Será que não?
1: É sempre uma pronúncia inovadora. Mas foi bem, inclusive, para a primeira vez.
0: Tá ótimo. Também está aqui comigo a engenheira eletricista, a Letícia Scarabellotti. Boa tarde.
2: Boa tarde, muito boa tarde a todos os ouvintes da rádio.
0: Um prazer recebê-los aqui. Você veio representando, então, a ESC, né? A associação. Que faz um trabalho tão legal, não é toda a região que tem uma associação de engenheiros e arquitetos, né?
2: Uhum. Nós somos uma entidade de classe, né? Então, é o nosso papel, né? Promover o network, promover a formação continuada dos nossos profissionais, né? Tanto os engenheiros quanto os arquitetos, porque a gente sabe que os desafios do nosso dia a dia vão além da nossa formação. Então, a gente busca sempre se fortalecer, né, para crescermos sempre juntos e ir mais além.
0: Com certeza. Bom, Gabriel, você que está na organização, você que vai trazer o palestrante, como é que vai funcionar tudo isso?
1: A gente é parceiro da ESC, enfim, né, essas entidades de classe, muitas vezes levando capacitações. Nesse em específico, é uma capacitação sobre engenharia de dados, tendo como objetivo que os engenheiros, arquitetos que participem desse momento, né, eles consigam ter mais acesso aos indicadores do seu negócio, seja ele na área de finanças, de marketing, comercial, mas a ideia é que a gente consiga transformar dados em informação relevante para que eles tomem decisão. Diante disso, a gente programou, né, um conteúdo onde a gente vai mostrar para eles como que eles podem estar fazendo isso através de algumas ferramentas que a gente utiliza no dia a dia para montar essas visualizações, uns dashboards, vamos dizer assim. Dentre elas, Looker Studio, que é a ferramenta principal que a gente vai usar como base, e como que a gente hoje já utiliza a IA para auxiliar nessa dinâmica de visualização. Então, ele é um assunto bastante denso, porém, o nosso grande desafio justamente é tornar ele simples e aplicável dentro de 2 dias aí com o pessoal da ESC.
0: Que bacana isso, né? E quem vai poder participar?
2: Então, são todos os engenheiros, profissionais da área, arquitetos, estudantes, né? Todas as pessoas que tiverem interesse mesmo em se aprofundarem nessas ferramentas. Esse evento, esse curso, ele é promovido pela ESC, né, com o apoio do CREA e o patrocínio do CONFEA, que é o nosso Conselho Federal de Engenharia e Agronomia. Então, ele está aberto aí para todos participarem.
0: Sim, qual o valor?
2: É gratuito, né, a associação que está promovendo com o patrocínio do CONFEA, né? Então, ele é gratuito para os nossos profissionais, para estudantes também. Ele vai ser feito agora, essa semana já, então dia 7 e dia 8, lá na Aciva. E nós teremos o nosso cadastramento iniciando às 18h30.
0: Sim. Gabriel, agora eu preciso que tu me explique cada uma dessas coisas aqui, porque assim, são em inglês e daí assim, realmente eu tô querendo saber mais, né?
1: Legal.
0: Looker Studio, Analytics, tá ok. O que é o Google Sheets, acho que é isso?
1: Isso, Google Sheets. Vamos lá, vou pensar aqui numa dinâmica lógica para que fique bem
0: Vamos lá.
1: Vamos pegar um exemplo aqui, né? Estamos fazendo esse programa, através desse programa vão gerar algumas informações. Uma óbvia é quantas pessoas estavam ouvindo, por exemplo, tá?
0: Ok.
1: Dentre várias outras. E aí o nosso trabalho aqui com essas ferramentas é conseguir organizar. Então o Google Sheets ele serve com esse objetivo, que é como se fosse um Excel. É o Excel do Google, então é uma planilha.
0: Uhum.
1: O Analytics é uma fonte de dados, então imagina que o site e outras fontes, outros canais que a rádio tem, pessoas transitam por lá. Então, o Google Analytics ele é uma ferramenta responsável por analisar, por exemplo, quanto tempo uma pessoa ficou dentro de um site, quais ações que ela realizou dentro daquele site. Então, é uma fonte de dados. E o Looker Studio ele é uma ferramenta do Google que organiza isso em gráficos, em maneiras mais visuais e didáticas de qualquer pessoa conseguir olhar aquilo e entender de forma rápida. Então, na prática, são ferramentas que têm como único objetivo pegar vários dados e tornar esses dados informações. Então, eu ter dados soltos por si só não me muda nada como negócio. Agora, a partir do momento que eu tenho isso organizado e isso me auxilia a tomar mais decisões assertivas, é onde isso começa a ter algum valor. Então, o papel nosso dentro desses 2 dias é mostrar, dentro dos problemas de negócio que a gente pode ter, seja qual for a área. Então lá tem um engenheiro, um arquiteto, ele pode talvez estar com alguma dificuldade em entender melhor seus números financeiros. Ou ele pode estar com dificuldade em entender os seus números comerciais. Como que ele pega essas ferramentas, adapta para o contexto dele e a partir dali consegue se organizar melhor e ter uma gestão mais à vista, mais baseada em indicadores e não no feeling, no achismo, que é como muitas vezes acontece. Então, essas ferramentas servem para esse objetivo.
0: Bom, então, a engenharia de dados, né, todo esse conhecimento, ele está cada vez mais importante para os profissionais de engenharia. Seria isso?
2: Exatamente. É porque a gente tem uma bagagem muito grande da nossa formação, né? Então, a gente trabalha com dados, com números, com indicadores, mas de cada formação, né, específica. Uhum. E essas ferramentas, elas vêm para agregar o nosso dia a dia quanto empreendedores, empresários. Então, exatamente como o Gabriel falou, dados financeiros, dados comerciais, que são, muitas vezes, deixados de lado, né? Porque a gente foca exatamente no que a gente
0: na execução,
2: tem na nossa formação.
0: Isso.
2: Né? Então, a empresa do Gabriel também, né, tem várias soluções que vêm para ajudar os nossos profissionais. E aí a ESC traz, né, essa formação continuada para ajudar os nossos engenheiros e arquitetos.
0: Bom, o curso ele é indicado para quem já trabalha com os dados ou para quem está começando?
1: Para quem está começando. Então,
0: para quem está começando.
1: Para a pessoa que hoje não tem esse controle ou que tem talvez um controle mais básico, que ela consiga dar um passo a mais, exatamente, e conseguir organizar melhor essas informações. Então, aquela pessoa que já tem talvez algo mais avançado serve como uma forma de revisar. Porém, o foco é naquela pessoa que está iniciando.
0: Que está iniciando. Tá. E que tipo de informação, assim, essa pessoa vai conseguir transformar, assim, em indicadores? Eu sei que você já exemplificou, assim, mais ou menos por cima. Mas eu acredito que isso vai facilitar o trabalho dele e das empresas que ele presta serviço também. Seria mais ou menos isso.
1: Com certeza. Porque, primeiro, um passo atrás, né? Aqui é conversando com engenheiro, com arquitetos, mas de maneira geral, antes de eles serem profissionais, eles são empresários.
0: Justamente.
1: E aí isso é aplicável para qualquer contexto.
0: Uhum.
1: A ideia é a gente pegar essas ferramentas, mostrar e através de eles entenderem essas ferramentas, eles trazerem para o seu contexto. Beleza, agora que eu entendi, como que eu aplico isso dentro da minha realidade? E aí falando agora de uma maneira mais geral e aonde a gente muitas vezes aplica, nós a Tráfego, né, como uma assessoria de marketing, principalmente a visão de marketing ligado ao comercial. Então, um exemplo prático. Tem uma empresa lá que investe em anúncios na internet. Essa empresa precisa saber quanto que ela investiu naquele mês, quantos cliques tiveram, quantas pessoas visualizaram.
0: Quais os retornos que eles obtiveram em cima daquele investimento feito.
1: Justamente. Só que isso não pode ser uma forma amarrada e burocrática. O ideal é que, em um bater de olho, eu consiga entender o que está acontecendo. E aí entra essas ferramentas, para eu tornar isso mais visual e simples, e principalmente em tempo real, que eu consiga agora, exatamente 2h20, pegar e olhar o indicador da minha empresa, caso eu tenha alguma necessidade. A mesma coisa aplicada a qualquer outra área.
0: Bom, então, esse uso de dados de forma assertiva, né, ele torna as decisões dentro da empresa, dentro do ramo, mais rápidas e assertivas.
1: Justamente, justamente. Porque a partir do momento que eu tenho dados, aí eu consigo tomar decisões baseado no histórico que já aconteceu e projetar isso para um futuro, não mais no meu achismo, não mais no meu feeling, mas sim no meu histórico. Só que para isso eu preciso ter registro e eu preciso ter visualização ágil, sem muita burocracia. É a proposta desse curso.
0: Bom, acho que esse seria um diferencial de quem já usa isso, né? Como profissional, correto?
2: Exatamente. A gente consegue até melhorar a nossa precificação de serviços, né? Porque a gente consegue entender, né, quanto dinheiro a gente está investindo para a captação desses clientes, o tempo também que a gente está despendendo nessa função. Então, isso ajuda na nossa composição de custos de serviço. É um exemplo, né?
0: Sim. E o curso, ele vai ter uma abordagem mais prática, mais teórica? Como que ele vai ser, Gabriel?
1: Inicialmente mais teórica, porém depois aprofundando em prática, né? A lógica é a gente mostrar alguns casos dentro de aula e esses profissionais depois conseguirem pegar esses exemplos e trazer aí a sua realidade, né? O seu contexto ali para aplicar. Então, ele traz uma teoria, sim, explica cada um dessas ferramentas que a gente vai utilizar, mas a ideia é mostrar questões práticas mesmo dentro de sala.
0: Bom, e você como um profissional, né, da área, quais são os principais erros que as empresas, enfim, cometem na hora de estar organizando e analisando seus dados, ou simplesmente elas nem organizam, nem têm esses dados? Uhum. Como que quando você pega uma empresa assim crua para fazer assim essa assessoria, como que funciona, Gabriel?
1: Perfeito. 90% dos casos não mensura nada.
0: Nada.
1: Então esse é o erro.
0: Vozes da cabeça deles. Exatamente. Chegando nos dados.
1: Justamente.
0: É isso. Eu acho que.
1: Ou pior ainda, eu quero que. E aí eu projeto baseado no que eu quero, no meu desejo. Isso muitas vezes ocorre, tá? O empreendedor brasileiro, por natureza, ele é muito criativo e ele é muito na força bruta. Então é difícil hoje em dia uma empresa que a gente vê uma gestão nos dados, no detalhe. Então, esse seria o principal erro. Outro erro é ter isso, mas ser muito engessado, burocrático, a ponto de eu não conseguir ter de forma ágil a informação que eu quero na hora que eu quero. E talvez um terceiro principal erro, a pessoa que já fez tudo certo, a empresa ali está mapeada, está de forma visual e simples, mas não tem monitoramento. Então, esse seria um terceiro erro de eu tenho tudo, mas eu não monitoro. E aí, muitas vezes, também gera o mesmo problema. Eu não tenho a base, né, como tomada de decisão, dados ou informações que eu reuni ali através de dados. Logo, é como se eu não tivesse. Então, seriam os três principais, assim.
0: Sim, e isso é normal.
1: Normal, padrão.
0: Padrão.
1: Esse é o padrão.
0: Uhum. Daí a tua empresa chega lá para resolver isso.
1: Uma das partes que a gente olha é isso, porque quando a Trafegon pega um projeto de marketing para atuar, a gente precisa gerar mais vendas, mais clientes para o nosso cliente através da internet. Esse Sim. é o nosso grande objetivo. Só que para eu mostrar que ele está indo para o caminho certo, eu preciso mostrar através de dados, através de informações. Algo concreto, tangível. Principalmente a gente lidando com o empresário. Então, o empresário ele quer entender o seguinte, quanto que eu investi, quanto que voltou, simples assim. E para isso, eu preciso mensurar. E eu mensurar, uma das únicas formas é eu tornar isso visível em tempo real e que principalmente esteja acessível a todos. Então, essa é uma parte da resolução que a Trafegon traz quando ela entra no projeto de marketing.
0: Interessante. Bom, agora falando desses usos, dessas ferramentas que vão ser lá fornecidas, explicadas, né, no curso, ela exige alguma coisa avançada em programação ou não? Ou é fácil de entendimento? Como que é?
1: Via de regra é fácil de entendimento, tá? E aí a gente também sempre analisa o público ao qual a gente vai levar esse conteúdo. A gente está falando principalmente com pessoas que estão acostumadas a lidar com números, com planilhas, nesse caso em especial, tá? Mas, de modo geral, ainda que não fosse esse público, são ferramentas, principalmente o Google Sheets, né? Que é usual, é do dia a dia. Ou a pessoa usa um Excel, muitas vezes, ou o Google Sheets. A lógica é a mesma. Então, a gente vai mostrar em ferramentas do dia a dia.
0: É ruim igual, então, Gabriel. É, não, assim, ó, a pessoa que gosta de planilha de Excel, ela tem o dom. Ela nasceu já, assim, com uma aura, né? Porque, vamos combinar, não é chatinho? Eu, pelo menos, acho.
2: Não, para nós da engenharia é divertido.
0: Já tem uma aura, viu, Gabriel? Já tem.
2: A gente gosta. Tá bem familiarizado. É legal.
0: Ó, Olha.
1: Acredite.
2: Gráficos, números, indicadores. Isso. É algo que a gente gosta de estudar, gosta de estar cada vez melhorando. Porque são números que para nós fazem sentido e chamam a nossa atenção.
0: Sim, realmente. Então, assim, não precisa de grande conhecimento avançado ali nessas coisas, né? Bom, os participantes, assim, eles podem se inscrever, como é que faz, como que funciona, como é que faz essa parte de inscrição?
2: A gente tem um link no nosso Instagram, né? Então dá para fazer a inscrição direto por ali. Ou no nosso canal, diretamente na ESC, que os nossos profissionais têm ali, o nosso grupo no WhatsApp. A gente vai ter transmissão online também, então vai ter o link lá no nosso Instagram. E seria mais ou menos por aí.
0: Certo. Qual é o horário que vai acontecer?
1: Ô, Ju, acredito que seria importante também. O arroba é aesc, aesc.ara.
0: Tá.
1: Então, quem tiver interesse ali para conseguir pegar as informações, está na link da biografia. Então, aesc.ara, a pessoa consegue ir lá e se inscrever. E aí, os horários é das 18h30 o credenciamento,
2: isso,
1: né?
2: O nosso cadastramento vai ser às 18h30. Pra gente estar começando aí o nosso curso às 19 horas. Então, o pessoal já sai do serviço, já vai pro curso.
0: Vai pro curso, eu acho que... Eu também acho disso muito importante a gente citar uma coisa. Network. né? Estar junto dos seus, trocar experiência, saber que a dor do coleguinha é a mesma que a tua. Eu acho muito interessante isso, esse tipo de curso, esse tipo de formação. A CIVA traz muito isso em parcerias com outras associações. Eu acho isso bastante importante também. A minha participação, né, de todos.
1: Sim. Contextos semelhantes com desafios diferentes, muitas vezes, e essa troca é muito rica, né?
0: Não, com certeza.
1: Com certeza é uma parte da entrega também do curso, além da parte, né, técnica.
0: Técnica, teórica.
1: Essa troca. Uhum.
0: Essa troca, mas que bacana. Não sei se a gente passou algum detalhe em branco, foi explicado tudo certinho.
2: Acho que é isso. A gente quer aproveitar também o Outubro Rosa, que está aí. Encorajar a mulherada, né? A gente que busca, né? A ESC sempre busca cada vez mais a participação das mulheres na engenharia. Sempre para a gente estar se fortalecendo e crescendo. Então, esperamos aí um número grande de mulheres no nosso curso.
0: Bacana. Agora, uma pergunta pessoal. Por que escolher engenharia?
2: Ai, pois agora. Olha... não sei, mas é uma questão de gosto mesmo.
0: Foi vocação mesmo?
2: Foi algo intuitivo, natural.
0: Sempre gostou de cálculos?
2: Sempre fui da área de exatas, né? Então sempre foi a área que me chamou mais atenção. Embora a gente acabe escolhendo a nossa formação bem jovem, né? Eu escolhi com 16 anos.
0: Ah, você entrou na graduação com 16.
2: Isso, eu fiz o vestibular com 16 anos, então dei sorte de que escolhi a área que realmente eu me identifiquei
0: com 20 anos, consegui seguir. 20 anos você se formou? 21?
2: Ah, eu formei com 23, 24, eu já fiz mestrado, doutorado, pós-doutorado, no segundo pós-doutorado.
0: E assim vai.
2: Isso,
1: é. Aqui temos uma pioneira em energia solar na nossa região.
0: Que legal!
1: Então, gosto um pouco da área, já trabalho com a Letícia há alguns anos aí, entende
0: legal,
1: bastante.
0: Letícia.
2: Então, assim, a gente não tem bem um porquê em engenharia, foi do coração, assim.
0: Que bacana, que legal. Que mais mulheres possam, né, fazer engenharia, enfim, escolher todas as profissões que são possíveis aí no mercado, né? Uhum. Acho que as mulheres podem estar em todos os ambientes, todos os lugares. E é interessante isso, né? A gente está falando. E que bom que você ressaltou aí o Outubro Rosa. A gente sabe que temos que cuidar da nossa saúde também. Uhum. A mulher é bem mais doutrinada na saúde do que o homem, mas é sempre bom alertar, né?
2: Uhum.
0: Sempre bom estar alerta.
2: E isso também, a questão da valorização da mulher na engenharia, ela vem bastante forte nos últimos anos. Então, nós temos na AESC, hoje, a nossa presidente, a engenheira civil Michele. E no CREA também, a nossa inspetora-chefe, a engenheira civil Fabiane. Então, nós estamos aí, né, o CREA e as entidades de classe, nós estamos aí numa força conjunta para colocar mais mulheres aí em cargos importantes e a gente se fortalecer cada vez mais.
0: Tá certo. Pessoal, muito obrigada.
1: Eu que agradeço.
0: E excelente
1: obrigada.
0: Evento. 7 e 8 ou 6 e 7?
2: 7 e 8.
0: 7 e 8, essa semana. Essa semana, viu? Tá certo, gente. Muito obrigada e ótima semana.
1: A gente que agradece.
2: Obrigada.
0: Bom, agora são 2h30, intervalo comercial. Em seguida eu volto com destaque de polícia.
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16: 2:41. Nós vamos ao destaque de polícia com Jair Silva. Boa tarde.

0: Intervenção especializada pela equipe de cirurgia vascular, foi indicada a transferência com brevidade para o Hospital São José em Criciúma. O emprego da aeronave possibilitou reduzir significativamente o tempo de transporte entre as unidades hospitalares, propiciando maior agilidade no acesso ao tratamento especializado. Em situações de trauma com potencial comprometimento vascular e sangramento significativo, a redução do tempo até o tratamento definitivo é fundamental para diminuir o risco de complicações e possíveis sequelas. O paciente foi transportado pela equipe do SAER SAMU Aeromédico e entregue no Hospital São José em Criciúma para continuidade do atendimento especializado. Motocicletas colidem e deixam dois feridos na Nova de Vinéia, aqui em Araranguá. A ocorrência registrada na noite da última sexta-feira, dia 2, aqui em Araranguá, mobilizou equipes do Corpo de Bombeiros e do SAMU. O serviço de atendimento móvel de urgência foi por volta de 22 horas. A guarnição dos bombeiros foi acionada e se dirigiu para a rua Antônio Manuel João, no bairro Nova de Vinéia, aqui em Araranguá, após uma colisão que envolveu duas motocicletas. No local, socorristas dos bombeiros encontraram duas vítimas. Uma delas, um jovem de 19 anos, estava deitado em via pública, consciente, orientado, com sinais vitais normais, mas apresentava ferimento lacerante com fratura na perna direita, sendo que um torniquete havia sido feito por uma bombeira comunitária que estava no local e prestou socorro à vítima. A guarnição iniciou o atendimento pré-hospitalar com a imobilização da perna. A segunda vítima, um homem de 21 anos, se encontrava também consciente e orientado, mas com suspeita de luxação no ombro direito, que foi imobilizado pela guarnição e removido pelo SAMU. O técnico de enfermagem do SAMU auxiliou com os procedimentos de atendimento pré-hospitalar a primeira vítima, o jovem de 19 anos, e acompanhou o deslocamento dentro da ambulância dos bombeiros até o hospital regional aqui em Araranguá. A Polícia Militar também esteve presente no local da ocorrência.
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7: Duas horas e 46 minutos e já estamos de volta com atualidades aqui pela Rádio Araranguá 95.5 FM. Temperatura marcando na cidade das avenidas 21 graus, umidade relativa do ar em 59% e vento soprando a 10 km por hora. Amanhã, terça, previsão de chuva leve, com máxima de 19, mínima de 14. Já na quarta-feira, tempo ensolarado, parcialmente ensolarado, perdão, com máxima de 24 e mínima de 16. Na quinta, previsão de chuva intensa, com máxima de 24 e mínima de 19. Na sexta, previsão de chuva, com máxima de 23 e mínima de 18. Sábado,

Previsão de máxima de 23 e mínima de 17 com chuva. E domingo, parcialmente ensolarado, com máxima de 22 e mínima de 17 graus. Esta é a previsão do tempo para os próximos dias aqui na Cidade das Avenidas. A previsão você também confere no nosso portal radioararanguá.com.br. Vamos aos destaques do nosso portal. Urnas deixaram forte recado no primeiro turno em nível nacional e no estado o PL esmagou adversários. Também em destaque, sábado mais terá programação especial de Dia das Crianças no Calçadão de Araranguá. Então, o próximo sábado mais, dia 10 de outubro, terá uma programação especial em comemoração ao Dia das Crianças. Além do comércio aberto até às 17 horas, a CDL de Araranguá prepara ações gratuitas para reunir famílias no calçadão. Durante a programação, as crianças poderão aproveitar brinquedos, pipoca e algodão doce. Um dos destaques será a apresentação do Mágico Maurício, marcada para as 10 horas no palquinho do calçadão, levando mágica e diversão para o público. A proposta é aproveitar o sábado mais para proporcionar um momento diferente para as famílias, ao mesmo tempo que os consumidores contam com um horário ampliado para fazer suas compras no comércio local. O comércio, então, aberto até às 17 horas, né? Amplia esse horário de atendimento, oferecendo mais oportunidade e mais tempo, mais tranquilidade para quem deseja aproveitar o sábado para realizar compras. Nesta edição, a proximidade com o Dia das Crianças torna a programação ainda mais especial, unindo compras, lazer e diversão no centro da cidade e em demais, né, nos demais bairros também aqui de Araranguá. Então, esse sábado é dia de Sábado Mais. Também em destaque tem as entrevistas, né, com o Daniel Freitas, com o Rodrigo Minotto, com o Clésio Salvaro, Giovanni de Sá, Júlia Zanatta, o Guilherme Colombo, o Ricardo Guidi. Tem bastante entrevistas aqui com os candidatos eleitos e reeleitos. Eles que concederam entrevistas hoje pela manhã aqui na Rádio Araranguá. Tudo isso você confere no radioararanguá.com.br.

0: Seguimos falando de eleições. Flávio Bolsonaro e Luiz Inácio Lula da Silva avançam para a disputa no segundo turno nas eleições de 2026 à presidência da República. Candidato do Partido Liberal encerrou o primeiro turno liderando a preferência do eleitorado, com cerca de 47% dos votos válidos contra 45% do postulante à reeleição. Reportagem de Cadu Reis.
1: O primeiro turno das eleições 2026 terminou sem definição na disputa à presidência da República. O senador Flávio Bolsonaro, do Partido Liberal, e o candidato à reeleição, presidente Luiz Inácio Lula da Silva, da Federação Brasil da Esperança, seguem para o segundo turno. Flávio recebeu mais de 56 milhões de votos, cerca de 47% da votação válida total, enquanto Lula acumulou mais de 53 milhões e 800 mil votos, cerca de 45%. Flávio Bolsonaro celebrou o resultado em fala a apoiadores e à imprensa, acompanhada pela rede de notícias Acaerte, em Brasília.
2: Estou muito feliz com o resultado. 56 milhões de brasileiras e brasileiros me dando votos de confiança. Eu não poderia estar mais realizado de saber identificar que o Brasil quer mudança. Essa é a leitura do que aconteceu hoje. O Brasil quer mudança e eu fiquei muito feliz com o resultado em todas as regiões, com uma chance real de que nós tivéssemos uma vitória no primeiro turno. Foi por muito pouco.
1: Luiz Inácio Lula da Silva repercutiu o resultado eleitoral após a apuração em São Paulo. Ele afirma manter a confiança para o segundo turno.
3: A gente tem que unir o povo da periferia. A gente tem que pensar como abrir oportunidade para as crianças pobres estudarem na universidade. E essa eleição de hoje mostrou o seguinte: o jogo está sendo jogado. Houve a primeira etapa. E eu e o Alckmin queremos dizer para vocês: nós vamos ganhar essas eleições. Estaremos na rua para que a gente possa derrotar o negacionismo desse país.
1: Mais de 125 milhões de eleitores compareceram às urnas eletrônicas neste domingo. O presidente do Tribunal Superior Eleitoral, ministro Cássio Nunes Marques, faz um balanço do pleito.
4: A justiça eleitoral esteve mobilizada em todo o país para assegurar que cada cidadã e cada cidadão pudesse votar com segurança, tranquilidade e liberdade. Um aspecto que considero especialmente importante para a democracia brasileira e para aqueles que nos acompanharam como observadores. Relatórios parciais apontam transparência e normalidade das eleições brasileiras.
1: O Partido Liberal conquistou as duas vagas catarinenses ao Senado Federal com as eleições de Carol Detone e Carlos Bolsonaro. Na Câmara dos Deputados, o PL obteve 7 das 16 cadeiras de Santa Catarina, com as eleições de Júlia Zanatta, Jair Renan Bolsonaro, Sargento Lima, Daniela Rainer, Zé Trovão, Ricardo Guidi e Daniel Freitas. A Federação Brasil da Esperança elegeu 3 deputados federais, Ana Paula Lima, Pedro Uxai e Giovana Mondardo. Também garantiram os cargos Pezente do MDB, Gilson Marques, do Novo, Geovânia de Sá, do Republicanos, Paulinha, do Podemos, Júlio Garcia, do PSD e Zé Milton Schaefer, da Federação União Progressista. O segundo turno das eleições presidenciais ocorre no próximo dia 25 de outubro. Especial de Brasília para a Rede de Notícias Acaerte, Cadu Reis.
0: Duas horas e 53 minutos, hoje segunda-feira, dia 5 de outubro de 2026. Dia nublado em Araranguá, mas dia bonito é a gente que faz. Que tenhamos todos, então, aí uma excelente semana e uma tarde segunda-feira abençoada e maravilhosa. Ainda falando sobre eleições, as eleições de 2026 definiram os 54 senadores que ocuparão as vagas em disputa do Senado Federal a partir de 2027. Entre os partidos, o PL foi o que mais elegeu representantes, com 19 cadeiras. MDB e PT aparecem na sequência com 7 e 6 eleitos, respectivamente. PP, PSB, União Brasil e Novo tiveram 3 senadores eleitos. Republicanos, PSD, PSDB e Podemos conquistaram 2 vagas cada. Rede e PDT elegeram 1 representante. O PL conquistou as duas vagas ao Senado em disputa no Distrito Federal, no Mato Grosso do Sul, no Rio de Janeiro, Rondônia e Santa Catarina. Além dessas unidades da federação, o partido também elegeu senadores no Acre, Goiás, Minas, Paraná, Rio Grande do Sul, Roraima, São Paulo e Tocantins. O MDB elegeu senadores no Amazonas, Pará, Paraíba, Piauí, Roraima, Sergipe e Tocantins. O PT conquistou os dois assentos da Bahia, além de um em Minas Gerais, Pernambuco, Rio Grande do Norte e Sergipe. Neste ano, os eleitores escolheram 54 dos 81 integrantes do Senado Federal, equivalente a 2/3 da composição da Casa. Cada Estado e o Distrito Federal elegeram 2 representantes para mandatos de 8 anos. Os outros 27 senadores eleitos em 2022 seguem o mandato até 2031. A eleição para Senado é majoritária. São eleitos os 2 candidatos mais votados em cada Estado, sem aplicação de quociente eleitoral e sem segundo turno. Com a eleição de 54 novos integrantes, o Senado passa a ter uma nova composição. Considerando os parlamentares eleitos neste ano e os 27 senadores que permanecem em mandato, o PL passará a ter a maior bancada da casa, com 28 integrantes. O PT terá 9 senadores em exercício, enquanto o MDB contará com 8 parlamentares. PP e Republicanos ficarão com 6 cadeiras cada. PSD e União Brasil terão 5 integrantes, enquanto o PSB ficará com 4 cadeiras. Entre os mandatos que seguem em curso está o de Wellington Dias, eleito em 2022 pelo PT do Piauí e atualmente licenciado para comandar o Ministério do Desenvolvimento e Assistência Social e Família e Combate à Fome. A vaga está ocupada pela suplente Jussara Lima, do PSD. Com o eventual retorno de Wellington Dias ao Senado, o PT voltaria a somar 10 cadeiras na casa. Então, o PL elege 19 senadores e soma 28. MDB conquista 7 vagas e PT 6. Informações de política, né, das eleições 2026.

0: Bom, e os candidatos que vão disputar o segundo turno, no caso é isso, né, aqui em Santa Catarina, os presidenciáveis, né, Lula e Flávio, a partir das 17 horas já está permitido comícios, carreatas, caminhadas e distribuição de panfletos, além de propagandas e divulgações pagas na internet e em meios impressos. O prazo de encerramento dessa atividade começa no dia 22 de outubro, com o fim do uso do equipamento sonoro. No dia 23 é o prazo limite para a veiculação de propaganda paga e em 24 termina o prazo para a distribuição de material, passeata e carreata. Para cada atividade, as regras também mudam. As que fazem uso de alto-falantes ou amplificadores de som móveis, como carreatas, as campanhas, só são permitidas entre as 8 e as 22. Para equipamentos fixos e comícios, o som poderá funcionar até as 24 horas. A propaganda eleitoral gratuita no rádio e na televisão para o segundo turno das eleições 2026 começa nesta sexta-feira, agora dia 9, e vai até o dia 23 de outubro. No rádio, a propaganda política será veiculada às 7 e ao meio-dia. Na TV, o horário eleitoral vai ao ar às 13 e às 20h30. As exibições serão divididas em dois blocos diários de 10 minutos para cada cargo, sendo 5 minutos por candidato. As emissoras também reservam 25 minutos diários para inserções de 30 ou 60 segundos distribuídas de forma igualitária, conforme as regras previstas na legislação eleitoral. Então, campanha eleitoral para o segundo turno começa nesta segunda e na sexta-feira começa a propaganda gratuita de TV e de rádio. Uma coisa que me chamou muito a atenção, de verdade, foi as abstenções. 21,6% de brasileiros aptos a votar não foram votar. Então, soma-se 33 milhões de brasileiros não foram votar, gente. É muita gente. A abstenção no primeiro turno das eleições 2026 bateu recorde com 33,4 milhões de pessoas que não compareceram às urnas, representando 21,08% do total de eleitores. Em 2022, a abstenção foi de 20,9%, que representou 32,7 milhões de pessoas. Os dados são do TSE. A abstenção deste domingo foi semelhante à das eleições municipais de 2024, que costumam registrar uma ausência maior que as eleições nacionais. Há dois anos, 33,7 milhões de pessoas não foram votar no primeiro turno para prefeito e vereador, chegando a 21,68% do eleitorado total. O primeiro turno da eleição de 2026 contava com 158,7 milhões de eleitores aptos a votar. Desses, 125,2 milhões compareceram aos colégios eleitorais. De cada 10 eleitores, 2 não foram às urnas. Considerando o primeiro turno das eleições gerais, a abstenção deste domingo só foi menor que a de 1998, quando 21,49% do eleitorado não compareceu aos colégios eleitorais. Dos que compareceram às zonas eleitorais, 2,3 milhões votaram em branco para presidente, o que representou 1,84% do eleitorado. E 3,6 milhões anularam o voto presidencial, o que representou 2,93% do total de votos válidos. Os eleitores que não votaram no primeiro turno ainda podem votar no segundo, desde que estejam com o título regularizado. E realmente isso me chamou muita atenção, gente. Olha, 33 milhões de brasileiros não foram votar, decidi as eleições, hein? 33 milhões de votos, decidia. Com certeza decidir a eleição, já que aí, né, a diferença, assim, de votos, né, entre o Flávio e o Lula foi pouca, foi aí, não chegou a 4 milhões, então a gente está falando no âmbito de 33 milhões de pessoas que não foram votar. Bom, agora são 3 horas e 1 minuto, vou para o intervalo comercial, mas antes tem notícia da hora, Lucas Casagrande, seu destaque, boa tarde.
1: Boa tarde, Juliana. Prefeitura de Timbé do Sul convida famílias para sábado na praça especial Dia das Crianças.
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1: Um sábado inteiro para brincar, se divertir e aproveitar bons momentos em família. Prefeitura de Timbé do Sul convida toda a comunidade para participar do sábado na praça, especial Dia das Crianças, que será realizado no próximo sábado, dia 10, a partir das 13 horas, na Escola Municipal Frei Modesto. A programação reunirá o Dia da Família na escola e diversas atrações das secretarias municipais, proporcionando uma tarde de integração, cuidado, esporte, cultura e muita diversão. Entre as atrações estarão tobogã inflável, cama elástica, piscina de bolinhas, brinquedos com monitoria, pintura facial, fanfarra, apresentações musicais, teatro e a presença de super-heróis. A área esportiva também contará com um torneio de pênaltis entre pais e filhos, vôlei de areia 4x4, gincanas, jogos e premiações. Para o Notícia da Hora, Lucas Casagrande.
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0: 3:14 e estamos de volta com atualidades aqui pela Rádio Araranguá, 95.5 FM, nesta tarde de segunda-feira. Hoje, dia 5 de outubro de 2026, temperatura marcando 20 graus. Tempo nublado, mas dia bonito é a gente que faz, que tenhamos todos aí uma excelente semana. E dando sequência ao Atualidades, de 15 dias a gente recebe o pessoal da UFSC para falar aí dos projetos de extensão, enfim, tudo que acontece por lá. E hoje no estúdio a gente vai falar sobre o Reabilitare. Interessante. Eu vou conversar com a professora doutora Caroline dos Santos Isopo. Doutora, boa tarde.
1: Boa tarde.
0: Tudo bem?
1: Tudo bem.
0: Também está aqui comigo a Maria Cristine Santos. Boa tarde.
2: Olá, boa tarde. Corrigindo, é Maria Cristine Campos.
0: Me mandaram Santos.
2: Tudo bem.
0: Alô, minha estagiária na UFSC. Olha só, você me mandou Santos. E também a Vitória Montovani Marques. Boa tarde.
3: Olá, boa tarde.
0: Bom, vamos falar sobre o Reabilitare. Mas antes, quando eu recebo aqui um pessoal da UFSC, eu sei que vem muita gente de fora. Então, eu sempre já faço uma entrevista antes para saber de onde vem. Professora, você é de onde, professora?
1: Florianópolis.
0: É de pertinho, então.
1: É pertinho, né?
0: Pertinho. Então tá. E a Maria Cristine?
2: Eu sou daqui da região, sou daqui de Araranguá mesmo.
0: Ai, que bom!
2: Sim,
0: fico feliz. Bom, e a Vitória?
3: Eu sou natural do Turvo, então também sou aqui da região, mas atualmente estou morando aqui em Araranguá.
0: Ah, então estamos todos em casa. Isso, muito bom isso, bom saber disso, né? Espero que vocês fiquem aqui também, né? Porque a gente sabe que a UFSC tem ótimos profissionais, formam ótimos profissionais, e a nossa região precisa cada vez mais, né? Então é isso. Mas vamos falar um pouquinho do Reabilitare. O que, que é o Reabilitare, professora?
1: Bom, então o Reabilitare é um projeto de extensão de reabilitação cardiovascular. Então é um projeto destinado a todos os pacientes que passaram, por exemplo, por um infarto agudo do miocárdio, fizeram algum tipo de cirurgia cardíaca, como ponte de safena, que a gente conhece popularmente. Também para pacientes que vão fazer algum tipo de cirurgia cardíaca, como uma preparação, e para outros que têm doenças cardiovasculares crônicas, como a hipertensão, que é a pressão alta, diabetes também entram aí, as doenças coronarianas, né? Então, são aquelas artérias do coração, os vasinhos do coração que ficam entupidos e às vezes a gente precisa colocar um estente, que são aquelas molinhas. Então, de modo geral, para todo paciente com doença cardiovascular crônica que tenha sido submetido a um procedimento cirúrgico ou não.
0: Ai, que interessante. E quais são as atividades desenvolvidas para reabilitar? Fico pensando, o que que se faz? Como que funciona?
1: Uhum. Então, a reabilitação cardiovascular, ela é feita em todo mundo, em um mesmo modelo, e a gente já tem evidência de que isso funciona.
0: É universal.
1: É universal. Em todos os países do mundo vai ser feito o que é feito aqui em Araranguá.
0: Olha que interessante.
1: Isso. Então, ele é a reabilitação envolve vários profissionais, então é multiprofissional. Então, a gente tem médico, fisioterapeuta, educador físico, nutricionista, psicólogo, mas o eixo central da reabilitação pulmonar é o exercício físico. Então, lá no projeto, os nossos pacientes fazem exercício físico, supervisionado 2 vezes por semana, então exercício na esteira, caminhada, ou na bike, né, no cicloergômetro que a gente fala, e também fortalecimento muscular específico, como se fosse uma musculação.
0: Sim. Bom, e a partir de quanto tempo as pessoas, eles conseguem ver os resultados?
1: Então, hoje o nosso programa, ele tem uma duração de 8 a 10 semanas. Então, a gente espera que nesse período eles já sejam capazes de identificar melhora da sua funcionalidade, redução da fadiga, que é o cansaço, da falta de ar, redução de dor no peito, por exemplo, capacidade de caminhar mais, fazer mais exercício, melhora de qualidade de vida.
0: Que interessante, achei que fosse mais a longo prazo.
1: É super rápido o efeito do exercício.
0: Uhum. Olha só, e as meninas acompanham esses pacientes, correto?
2: Isso mesmo, na verdade eu faço parte do Reabilitare desde 2019, quando eu trabalhei como professora substituta na UFSC, então junto com a professora Lívia, né, que que é coordenadora do projeto, entre 2019 e 2020. E aí, hoje, eu atuo como aluna de pós-doutorado, né? Então, também supervisiono as meninas que atendem os pacientes e também realizo, eventualmente, né, os atendimentos desses pacientes no projeto. Mas hoje, como aluna de pós-doutorado, né, nesse
0: que
2: caso.
0: Legal!
2: Sim,
0: que
2: muito legal.
0: Então, você já tem um conhecimento bem grande dentro desses pacientes.
2: Sim, dentro do projeto e dentro dos pacientes também, né? Então, o reabilitar, ele tem atividades que envolvem os exercícios físicos, como a professora Carol bem colocou, né? Que é o eixo principal da reabilitação cardiovascular. E, além dos exercícios físicos que acontecem, né, supervisionados presencialmente, existem as atividades de pré-reabilitação, que a gente fala, né?
0: O que seria uma pré-reabilitação?
2: A pré-reabilitação é um acompanhamento, ele também é multiprofissional e multimodal, né, ou seja, envolve diversos profissionais da saúde, inclusive o fisioterapeuta, né, cada um com suas abordagens fisioterapêuticas. São atendimentos que ocorrem, né, anteriormente ao procedimento cardíaco, né? Então, por exemplo, um paciente que vai ser submetido, né, a uma cirurgia de revascularização do miocárdio, né? Ou, por exemplo, um paciente que tem um problema na válvula do coração, que vai fazer, né, uma troca, um reparo. Ele tem essa indicação cardíaca, né, de cirurgia por parte do médico cirurgião cardiovascular. E ele passa, né, por consultas pré-operatórias com o médico anestesista, né, fases ambulatoriais. E no que compete à fisioterapia, ele recebe orientações sobre o que é a fisioterapia no pós-operatório, dentro do ambiente hospitalar, depois que ele recebe a alta do hospital, né, os efeitos, né, benéficos e a importância da atividade física, do exercício físico e orientações, né, educacionais de modo geral. Assim. Então, esse acompanhamento pré-operatório. Isso é a pré-habilitação.
0: Pré-habilitação, isso se chama.
2: Isso. Uhum.
0: É o pré mesmo, né, professora?
1: Isso mesmo. Então, é a parte anterior. A pré-habilitação prepara, a reabilitação reabilita. Depois que, né, o procedimento foi feito ou um evento cardíaco agudo aconteceu, é que acontece a reabilitação.
0: Tá, e são doenças comuns?
1: Isso, super comuns, né? A gente sabe hoje que as doenças cardiovasculares são as doenças de maior carga para o sistema público de saúde, as que estão mais envolvidas em mortalidade, por exemplo. São aquelas doenças do dia a dia que às vezes, né, a pessoa tem, deixa passar. Ah, minha pressão não está tão alta assim, eu só tomo remédio quando eu sinto alguma coisa. Mas ela é crônica, ela tem tratamento, mas não tem cura. E se a pessoa, né, ignora esse tratamento, finge que não tem aquela pressão alta, a longo prazo isso pode gerar maiores problemas.
0: Sim, gente. Se a gente parar para pensar, assim, essas doenças tão comuns, né, e se a gente não cuidar, pode ter um malefício muito grande.
1: Isso mesmo.
0: Por isso que a gente tem que estar sempre supervisionando, indo em médico, né, e não deixar ficar nessa situação. Hoje, quantas pessoas vocês atendem?
2: Atualmente, o projeto Reabilitara, ele ocorre paralelo ao projeto Respirara, da professora Daniele, né? Então, nós realizamos atendimentos de entre segunda e sexta-feira, no período da tarde, uma média de 4 atendimentos por tarde, assim. E nós atendemos cerca de 6 pacientes atualmente, né? Divididos entre pacientes, né, das doenças respiratórias e pacientes com doenças cardiovasculares, né?
0: Sim.
2: Então, seria uma média de 6 pacientes atualmente, assim.
0: Certo. E quem faz parte disso? Entra pela unidade básica de saúde? Como que faz?
1: Então, diretamente com os professores responsáveis pelo projeto. Então, um paciente hoje que é acompanhado pelo seu cardiologista e tem um encaminhamento para reabilitação cardiovascular, ele pode procurar diretamente a universidade, né? No caso, a professora Lívia Ascencio, que é a coordenadora do projeto, e então encaminhar esse encaminhamento que ele tem para reabilitação para entrar na nossa fila de espera de atendimento.
0: Certo, então é assim que funciona.
1: Isso.
0: Certo.
1: Isso mesmo.
0: Então, e essa média geralmente de 6 pacientes mesmo, né? Porque é a cada um ciclo de 8 semanas, mais ou menos isso.
2: Isso, depende muito do perfil de cada paciente. Existem pacientes que realmente vão conseguir trabalhar nesse tempo e receber uma alta, né? Outros pacientes vão precisar de um período maior de acompanhamento, né? Atualmente a gente tem um espaço bom, mas ele é limitado em relação a tamanho, estrutura física e também recursos pessoais. pessoais, né, como, por exemplo, nós dependemos dos alunos de graduação para os atendimentos, da disponibilidade dos professores, né, porque sempre esses atendimentos são supervisionados, né, seja, por exemplo, por mim, que sou fisioterapeuta, mas também pelas professoras. Então, isso tudo depende de disponibilidade dos professores, dos alunos, né, e o que faz com que a gente não consiga abranger um volume tão alto de atendimentos, mas que a gente consegue realizar hoje seria esse número, assim.
0: Sim, que interessante. Bom, qual é o maior aprendizado que vocês levam atendendo lá os pacientes?
3: Bom, eu acho que em relação ao projeto Reabilitária, eu sempre chamo que ele foi a minha casa. Porque eu sou aluna, estou atualmente na 10ª fase do curso.
0: Está terminando.
3: Estou terminando, né? Falta aí uns 2 meses. Mas eu entrei no projeto quando eu estava na 3ª fase. Então, lá em 2023, eu entrei. E foi a professora Lívia também que ela me acolheu. E, na verdade, eu aprendi muito lá. Porque eu entrei, a princípio, só para ser observadora do projeto. Porque eu ainda não poderia atender realmente, de fato. Mas eu acabei me apaixonando na área. E aí, a gente não só tem um aprendizado nosso, a gente também aprende, além do que a gente está vendo no curso, a gente conseguir associar com a prática, a gente também tem um vínculo com o paciente. E aí, muitas vezes, o que a gente está vendo lá, ai, mas o paciente tem esse sintoma e a gente não consegue entender muito bem, e tu vê como é que isso funciona na prática, torna um aprendizado mútuo. E não só o paciente, que ele vai ter seus benefícios por conta da reabilitação, mas como a gente também precisa fazer uma educação em saúde em cima desse paciente. Então, ele vai, não é que depois dessas 8, 10 semanas de reabilitação terminou, né, e ele pode ir para casa achando que não precisa mais do exercício. Muito pelo contrário, ali no projeto a gente não vai só fazer essa parte de reabilitar, mas a parte de educação e saúde com esse paciente. Então, explicar sobre a importância do exercício físico, como a gente precisa também alinhar essa questão do exercício físico, como, por exemplo, com os hábitos alimentares, que é muito importante para a saúde desse paciente. Então, acaba sendo um aprendizado mútuo, tanto para os alunos quanto para o paciente.
0: Que incrível isso, né? Vocês não deixam de dar um puxãozinho de orelha nesses pacientes, né? Acho que vocês ficam com esse papel, assim, não é só ali de fisioterapeuta e tal, não. Né? Eu acho que vocês fazem esse papel também.
1: É, principalmente porque as doenças cardiovasculares, elas têm fatores de risco que a gente diz que são modificáveis.
0: Que vem de maus hábitos, gente.
1: Isso sabe mesmo.
0: Ó, tabagismo, alcoolismo.
1: Então, correto, a gente sabe, prof? Que tem, correto, isso mesmo, a gente sabe que tem um componente genético que é muito pequeno frente à exposição ao tabaco, ao álcool, outra ao consumo, né, alimentar inadequado, consumo de sódio, sal, por exemplo, né, estresse, que é uma dificuldade para controlar, mas tudo isso está envolvido na ocorrência dessas doenças, né?
0: Sim.
1: Então, o processo de reabilitação dele é justamente prepará-lo para o que vem depois, né? Sem a nossa supervisão. Então, deixar claro a importância da manutenção do exercício físico, né? Que bom seria, né, se a gente fosse para academia uma vez na vida.
0: Na vida. A gente e já saía com shape. Uhum. É um sonho.
1: E o coração ficasse fortalecido, enfim. É. Mas não, isso não acontece. Então, é um trabalho contínuo, né? Ele vai para a reabilitação, ele aprende os seus limites, entende os seus limites e, a partir dali, ele está pronto para seguir sozinho, fazendo o seu próprio manejo.
0: Bom, eu acho interessante também, quando a gente pensa em fisioterapia, a gente sempre pensa em reabilitação. Mas não, existe a fisioterapia preventiva, sabemos disso. Mas esse projeto em específico é de reabilitação, né? É, eu acho isso interessante a gente mencionar também, né? Que vocês estão fazendo aquilo mesmo que a fisioterapia propõe para as pessoas.
1: Uma parte dele, porque uma parte que a Maria falou,
0: que é o pré.
1: Que é o pré, que acontece lá no Hospital São José, em Criciúma.
2: Exatamente.
1: Já é de preparação para a cirurgia. Então, a gente tem hoje duas frentes. Uma frente de reabilitação, que acontece na Policlínica, no Hospital Regional aqui em Araranguá. E outra frente que acontece lá em Criciúma, no Hospital São José, de preparação do paciente para o procedimento cirúrgico.
0: Uau, que legal, né, gente? Que bacana.
2: E para complementar a professora Carol, né, que é importante também a gente colocar que, embora a reabilitação ela seja centrada no exercício físico, né, na recuperação da capacidade funcional desses pacientes, redução de sintoma, né, melhorar a funcionalidade deles, essa própria parte de educação, gestão, né, da doença, dos sintomas, das suas limitações, né, de suas restrições, enfim, essa orientação de continuar continuar com a prática regular de atividade física, né, após a alta, é também um trabalho de promoção de saúde, assim, né? Então, recentemente, a gente teve, este ano, né, a diretriz europeia, né, de reabilitação cardiovascular, que ela aborda bastante que, embora o exercício físico ele seja, né, o componente central da reabilitação cardiovascular, é muito importante a gente educar o paciente para se conhecer, conhecer os seus sintomas, os seus limites, essa importância da manutenção da prática de atividade física após a alta, né, que é algo para toda a vida, para todas as pessoas, sobretudo para essa população, né? Então, esse papel educativo, né, da pessoa conhecer sobre a doença, entender por que que toma aquelas medicações, por que que tem que fazer exercício físico, qual que é o impacto disso na vida dela, né? Como que isso vai melhorar a força, né, para ela, por exemplo, levantar de uma cadeira, subir e descer uma escada, ter equilíbrio, evitar uma queda, né? Reduzir o cansaço para conseguir tomar banho de uma maneira, né, mais eficiente, de forma mais independente, né? Então é para essas atividades do dia a dia, né? E isso, de certa forma, é promoção em saúde, né? Então, é bem importante falar sobre esses aspectos também.
0: Que legal. E, com certeza, vocês criam vínculos também com esses pacientes.
3: Ah, sem dúvida. Não tem como, a gente até brinca, que não tem como não criar, né? Porque acaba sendo uma linha de troca, como as profs estavam falando, né? Principalmente essa questão de educação e saúde. No começo, né, claro, a gente fica meio até que ponto que a gente consegue abordar, né, o paciente, e eles também ficam, ah, será que eu consigo? Será que eu posso perguntar isso? Será que eu não posso? Mas chega no final da sessão, e principalmente agora, porque eles pesquisam muito nas redes sociais, né? Então, às vezes, eles veem um vídeo, eles chegam pra gente, ai, mas eu vi isso, será que isso é verdade? Então, a gente chega com essa educação de saúde e explica, né, se o vídeo realmente do que ele viu, da explicação, estava certo com a dúvida dele, se não estava, e dá a nossa explicação também. Então, isso se torna a educação, o principal ali fator que eles vão levar para sempre vai ser essa educação que a gente consegue passar. E esse aprendizado de eles entender como é que a saúde deles se comporta, né, e como é que eles, coisas que eles podem fazer para facilitar no dia a dia deles.
0: Sim, e agora quando vocês verem, quando vocês terminam o tratamento e conseguem reabilitar no paciente, deve ser uma conquista.
1: Muito grande, né? E o interessante também é que quando o paciente ele é admitido para o programa de reabilitação, antes de iniciar o tratamento, ele passa por uma série de avaliações, né? Então, a gente faz avaliação física, de capacidade de exercício, de qualidade de vida, para conseguir direcionar o tratamento dele e, ao final, essa avaliação é refeita. Então, a gente consegue quantificar mesmo, né? Em questão de testes, questionários, de números, como que aconteceu a melhora desse paciente. E muitas vezes, né, parece que a melhora relatada por eles é muito superior àquilo que a gente enxerga nos instrumentos lá de medida em números. Então, realmente, como a Vitória falou, não tem como a gente não fazer o vínculo, né, não tem como a gente não identificar junto deles e comemorar junto com eles cada pequena conquista que é alcançada.
0: Que legal. É porque é uma forma de devolver qualidade de vida. E quando você devolve qualidade de vida para uma pessoa, você restaura a dignidade delas. A gente não está falando só da questão de saúde mesmo, mas a pessoa ela começa a fazer coisas que antes ela não conseguia, como você citou, fazer pequenas coisas do cotidiano.
2: Justamente. Esse serviço de reabilitação cardiovascular, né, é um serviço que muitas pessoas deveriam ter acesso, né? Infelizmente, embora se conheça os benefícios, né, e os níveis de evidência serem bastante significativos em relação ao impacto que isso tem na vida das pessoas, né, justamente por serem doenças, né, de alta prevalência, né, que causam grande mortalidade, né, seria muito importante que quem tem essas condições, né, tivessem acesso. E hoje a gente tem essa limitação não só no nosso país, tá, mas assim, em vários países desenvolvidos, inclusive, que muitas pessoas não têm acesso a esses centros. Existem várias barreiras relacionadas a isso, né? Como, por exemplo, algumas pessoas por questão de formação, outras pessoas por locomoção, né? Outros locais, esses centros estão em grandes metrópoles, não estão em locais mais acessíveis às populações mais carentes, né? Então, o fato de a gente conseguir dispor de um serviço hoje aqui no município, né, gratuito, né, especializado, né, e feito com base em evidência científica, né, todo estruturado, como a professora Caroline conversou, comentou no início, né, o que é feito aqui é feito em qualquer lugar no mundo, né, porque a gente segue diretrizes que regem, né, esses programas. Claro, tudo adaptado para a individualidade de cada paciente, né, pacientes mais idosos, né, com mais comorbidades, né, mais doenças associadas, né, mais limitados, vão ter uma abordagem, às vezes, diferente de quem, às vezes, já era ativo fisicamente, né, tem um preparo físico anterior, né. Então, ocorre dessa forma. E poder ofertar isso para a comunidade, hoje aqui em Araranguá, sim, é algo que nos dá bastante orgulho, né, porque eu acredito que esse seja o único serviço gratuito que a gente tem aqui na região.
0: Que bacana isso, que legal mesmo. E idades desses pacientes?
2: Bom, podem participar pacientes, né, maiores de 18 anos, nós atendemos adultos e idosos, né? Mas hoje a gente diria que teriam pacientes no nosso projeto, assim, jovens, como por exemplo, na faixa dos 40 ou 50 anos de idade.
0: Acho bom mesmo tu falar que na faixa dos 40 ou 50 é jovem. Olha, eu chego a me dar uma apreensão aqui no coração.
2: Sim, a gente tem visto muito essa questão das doenças cardiovasculares, né, acometendo pessoas cada vez mais cedo, né, por conta dos hábitos de vida que nós temos atualmente, né? Sedentarismo, alimentação ultraprocessada, né? O estresse.
0: Mas eu vou até além, tá?
2: Sim.
0: Não é só isso, porque às vezes as pessoas elas querem algo que não existe. E daí elas começam a utilizar coisas ilícitas. Eu vou falar aqui, bomba. É um excesso absurdo de anabolizantes que se usa. Um consumo excessivo de suplementos, de energético absurdo, assim, que eu fico pensando, meu Deus... Não tem como fazer bem pro coração tudo isso, sabe? Eu acho que... Por isso que eu noto, assim, tantas pessoas jovens tendo problema no coração, assim. Eu tô falando, ok, vozes da minha cabeça, mas, assim, tem uma coisa que eu noto isso. Pessoas muito jovens que, aparentemente, são saudáveis, mas elas são saudáveis, mas nem tanto.
2: Sim, é interessante essa sua observação, né? Mas o que a gente tem, assim, em relação a essa questão de doenças cardiovasculares em pessoas mais jovens, né? Do que a gente tem de conhecimento, de evidências da literatura, enfim, é justamente esses fatores que eu comentei, assim, né? O sedentarismo, ele é algo, assim, que as pessoas, às vezes, não dão tanta importância, mas está presente na maior parte da população hoje, né? O tempo de tela, os trabalhos, né? A gente passa a maior parte do tempo sentado, sim, né? Então, se manter fisicamente ativo é algo, assim, que quem não tem muito conhecimento acha que é um fator que não interfere tanto na saúde cardiovascular, mas ele é, assim, um dos principais, né? Então, a alimentação, né, ultraprocessada, como eu falei, o estresse, né, hoje em dia, essas questões psicológicas, psiquiátricas, assim, têm afetado bastante também a saúde cardiovascular, né? Aumenta realmente o risco, né, cardiovascular. Então, saber gerenciar o estresse, né? Por isso, a importância, a gente fala da reabilitação cardiovascular multicomponente e multidisciplinar, né? Porque a importância, às vezes, de ter um psicólogo, né? Ou alguém da nutrição para estar acompanhando esses pacientes, né? Então, isso é bastante importante. A obesidade, hoje, ela é uma doença, né?
0: Sim.
2: Então, todos esses fatores precisam ser abordados, assim, né? No que nos compete é a educação e, principalmente, o exercício físico, né? Quando a gente fala de fisioterapia na reabilitação cardiovascular.
0: Que legal, gente. E que bom que vocês existem fazer esse trabalho aqui em Araranguá. Olha, parabéns, parabéns.
2: Obrigada.
0: Levar, assim, essa qualidade de vida para esse pessoal que realmente precisa. Eu espero nunca precisar. Espero, tá?
4: Mantenha-se fisicamente ativa.
0: Eu me mantive tão fisicamente ativa que eu tô com um manguito rotador comprometido. Ops. Mas é assim, né, gente? A gente quer fazer tudo, é uma coisa. Mas, então, é isso, meninas. Quero agradecer a participação de vocês. Parabéns pelo trabalho desenvolvido, né? E que a gente consiga, né, levar mais informações da Universidade Federal aqui de Santa Catarina para os nossos ouvintes. Muito obrigada.
4: Obrigada também.
2: Muito obrigada também.
0: Bom, agora são 3h38. Vou para o intervalo comercial e em seguida eu volto com o último bloco.
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Agora são 3 horas e 45 minutos e já estamos de volta com atualidades pela Rádio Araranguá 95.5 FM nesta tarde de segunda-feira, hoje dia 5 de outubro de 2026.

0: Detone e Bolsonaro fazem dobradinha ao Senado por Santa Catarina. Candidatos do PL integram maior bancada do Senado com 26 representantes liberais. Reportagem de Arthur Westphalen.
1: Os candidatos Carol Detone e Carlos Bolsonaro foram eleitos ao Senado por Santa Catarina. Ambos são do Partido Liberal. Detone fez 2.694.918 votos e foi a senadora mais votada do estado. Carlos Bolsonaro fez 2.041.840. A eleição dos dois foi de encontro ao observado nacionalmente. O PL fez a maior bancada do Senado, com 19 eleitos neste domingo. Carol Detone agradeceu os votos e comemorou sua eleição junto de apoiadores.
2: É uma honra muito grande ser a primeira mulher de direita eleita por Santa Catarina, a primeira mulher do Oeste e bater recorde de votação de 2,5 milhões de votos. Eu realmente não tenho nem palavras para agradecer a confiança dos catarinenses, mas agora, compromisso renovado, lutaremos dia após dia para poder fazer com que Santa Catarina seja mais respeitada lá em Brasília e que estejamos juntos na tomada de decisões, sobretudo para que mais recursos dos catarinenses fiquem aqui para resolver os problemas de Santa Catarina. Quero parabenizar igualmente o meu companheiro de chapa, Carlos Bolsonaro. Quero parabenizar o nosso governador Jorginho Melo, reeleito em primeiro turno, governador Tarcísio, o Sul inteiro dando exemplo, né? Elegemos aí 6 senadores e os governadores dos 3 estados. E com certeza estamos vibrando pela eleição do Flávio Bolsonaro.

0: Bolsonaro, que, se Deus quiser, também será nosso futuro presidente. Então estamos juntos, um grande abraço a todos.
1: Carlos Bolsonaro também agradeceu sua equipe e ao partido. O ex-vereador do Rio de Janeiro afirmou ter uma longa conexão com Santa Catarina.

0: eu chegaria até onde cheguei. Desde o primeiro momento que eu pisei aqui em Santa Catarina, faz mais ou menos uns 10 anos, eu sempre estive por perto, sempre andei em Santa Catarina, sempre ajudei a parlamentar de Santa Catarina, sempre fui na minha índole ajudar os outros no programa para aparecer. Então é um grande defeito que eu tenho, porque político tem que aparecer, tem que se mostrar.
1: Nacionalmente, a maior bancada do Senado pertence ao PL com 26 senadores, quase um terço da casa. Neste domingo, o MDB e o PT fizeram a segunda e a terceira maior bancada, 7 e 6 senadores eleitos, respectivamente. De Florianópolis, da Rede de Notícias Acaerte, Arthur Westphalen.
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Vamos aos destaques. Homem é multado em 10 mil reais por descartar caixa de som no Morro dos Conventos. Também em destaque, coluna de Saulo Machado, urnas deixaram forte recado no primeiro turno em nível nacional e no estado. O PL esmagou adversários. 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

0: E Jorginho Melo é reeleito governador de Santa Catarina no primeiro turno com 68,98% dos votos. Candidato do PL recebeu 2,9 milhões de votos e segue no governo estadual por mais 4 anos. Reportagem de Carol Denardi.
1: O governador Jorginho Melo conquistou a reeleição no primeiro turno com quase 69% dos votos válidos em Santa Catarina. Em segundo lugar, ficou Gelson Merizio com 668.021 votos. João Rodrigues ficou em terceiro com 569.263 votos. Melo acompanhou a apuração em um comitê partidário no Jardim Atlântico em Florianópolis. Após a confirmação da vitória, o governador destacou:
2: eu sou um homem comum, mas focado no trabalho. Eu sempre digo que é época de campanha, para mim é época de colheita. E a colheita deu boa. Eu quero agradecer, o povo daqui do Tibão, que está lá atrás, está envolvido de gente. Agradecer esse pessoal que está aqui na minha retaguarda e depois vou agradecer todos lá pelo trabalho que cada um fez. Dedicação. Não tem dia, não tem hora. A campanha é uma coisa muito trabalhosa. Mesmo você tendo feito um bom governo, um bom trabalho, mas mesmo assim ela é trabalhosa.

0: na saúde, na infraestrutura, na segurança pública, na captação de novos investimentos e por aí fora.
1: Ao todo, Jorginho Melo recebeu um total de 2.942.386 votos. Seu novo mandato inicia em janeiro, com um novo vice-governador. O ex-prefeito de Joinville, Adriano Silva, assume o posto após 6 anos na cidade mais populosa do estado. De Florianópolis, da Rede de Notícias AKERT, Carol Denardi.

3:52, 19 graus é a temperatura na cidade das avenidas. Curiosidades das eleições, né? Entre os candidatos eleitos em primeiro turno nas eleições neste domingo, o governador mais novo é Lucas Ribeiro, do PP da Paraíba, e ele tem 37 anos e ele foi eleito com 64,3% dos votos. Por sua vez, o governador eleito mais velho é o Jorginho Melo, reeleito, né, em Santa Catarina, e ele tem 70 anos e ele foi reeleito, então, como mesmo mencionamos aí na carta, 68,98% dos votos. Já Felipe Barros, do PL do Paraná, foi eleito senador mais jovem do país, com 35 anos, e obteve aí 27,25% dos votos válidos. O mais velho a ser eleito foi Júlio César, o Julim, do Lula, do PSD do Piauí, aos 78 anos. 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

Já a deputada federal mais jovem eleita na disputa deste domingo foi por Minas Gerais, Ana Elisa Silva Santos, de 21 anos, do PT. Ela tem 1,9 milhão de seguidores em apenas uma rede social. Então, ela foi a eleita deputada federal mais jovem eleita por Minas Gerais, tem 21 anos.

0: Ainda falando sobre as eleições, o candidato à presidência da República pelo Avante, Augusto Cury, afirmou que vai ficar em silêncio em relação ao segundo turno, que será disputado entre o candidato à reeleição Lula e o senador do PL pelo Rio de Janeiro, Flávio Bolsonaro. Abre aspas, eu me silencio completamente em relação àqueles que estarão no segundo turno, dizendo o seguinte, que ninguém está autorizado em meu nome, nem em nome do Júlio Delgado, coordenador da campanha, a pedir ou dizer que vai apoiar qualquer um dos candidatos, afirma então Augusto Cury. Lembrando que a partir de hoje, às 17 horas, já começa, então, né, a propaganda eleitoral, ok? No rádio e TV a partir desta sexta-feira. Gregório Silveira, boa tarde.
1: Juliana Oliveira, tudo certo?
0: Tudo ótimo.
1: É isso aí, vamos nos encaminhando para o final de um processo democrático de direito, né, que todos nós temos, né, exercemos o nosso direito. Achei muito bonito aqui, tanto que vocês acompanharam, né, de perto aí nos locais de votação, o pessoal muito ordeiro, né, o pessoal indo votar realmente. Eu me admirei muito com mais idosos, né, que foram, não perderam seu voto e tudo mais. Digo, é isso mesmo, é essa a democracia, é assim que funciona. Agora vai para o segundo turno aí no dia 25, né, no domingo, próximo, daqui uns dois domingos, mais ou menos, dois ou três domingos. Né, então, vamos seguir o processo democrático de direito. Agora começa, né? Campanha eleitoral no rádio e na televisão a partir da sexta-feira que vem. Né, agora um pouco menor, 10 minutos, das 7 às 7h10, mais ou menos, meio-dia e 10 ali, e mais algumas inserções, isso eu digo no rádio, né? Mas faz parte de todo o processo, vamos torcer para que seja o melhor para o nosso país, quem assumir, que assuma bem e realmente faça o bem pelo povo. Mas vamos lá, Juliana. O nosso convidado de hoje, ele começou trabalhando no GIACE, né? Como muitos aqui de Arananguá, é natural aqui de Arananguá realmente, e ele estudou nas escolas professora Maria Garcia Pérez, Dovina Leite de Medeiros, né? Trabalhou por muito tempo também numa barbearia e começou a ver que queria empreender, né, que o sonho dele era outro, né, que os negócios dele eram outros, né, então ele passou para o ramo automotivo, né, então ele conseguiu aos poucos montar o negócio que ele tanto sonhava, né, que era a M4 Estética Automotiva, que fala um pouco sobre como deixar o carro bonito, como dar aquele toque especial. Começou com os carros mais simples, depois começou a pegar os carros mais importados, os carros aí que requerem um pouco mais de cuidado, né? Então a gente vai bater um papo aí com o Gustavo Gomes Correia.
0: Bacana. Bom, eu estou me despedindo por aqui, desejando a todos uma ótima semana e um excelente final de tarde. Gregório, ótimo programa.
1: Valeu, Ju. Dando sequência à nossa programação, vamos ao Notícia da Hora. Lucas Casagrande, muito boa tarde. Qual é o seu destaque?
2: Boa tarde, Gregório. Anvisa libera lista de cosméticos que podem ter fabricação artesanal.
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2: A Agência Nacional de Vigilância Sanitária publica hoje lista de produtos de higiene pessoal, cosméticos e perfumes que poderão ser produzidos de forma artesanal no país. A medida define 7 categorias de produtos autorizados, além de regras para rotulagem, publicidade e segurança. Os produtos podem ser de perfumaria, com base alcoólica, como perfumes, colônias e águas perfumadas, odorizantes de ambiente, incluindo velas aromáticas, saquês perfumados, difusores e sprays, produtos sólidos para banho e imersão, como sais e bombas de banho, sabonetes sólidos para o corpo, shampoos e condicionadores sólidos, óleos, manteigas corporais e bálsamos, além de desodorantes axilares em barra em sais de alumínio. A norma entra em vigor 60 dias e busca orientar os produtores artesanais sobre os tipos de produtos permitidos, as alegações que podem ser feitas aos consumidores e as advertências obrigatórias que devem constar nos rótulos. Para a Notícia da Hora, Lucas Casagrande.
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8: Olá, sejam todos muito bem-vindos. Hoje é segunda-feira, dia 5 de outubro de 2026. Está entrando no ar pela sua rádio Araranguá mais uma edição do programa 95.5 Entrevista, que conta a história de pessoas que fazem a diferença em nossa região. Nosso convidado de hoje tem 29 anos e é natural de Araranguá. Seus estudos ele fez nas escolas de educação básica Professora Maria Garcia Pesce e Dolvina Leite de Medeiros. Seu primeiro emprego com carteira assinada foi no Giassi, ainda quando tinha 16 anos de idade, onde ficou por um ano. Mas mesmo muito jovem, nosso convidado tinha um grande sonho de empreender. Buscando o próprio negócio, fez curso de barbearia, trabalhou por um período no setor, mas acabou não dando certo. Saiu para trabalhar como motoboy e assim permaneceu até a pandemia. Nesta época, parou tudo o que estava fazendo e foi atuar como corretor de imóveis. E assim permaneceu até 2023. Os negócios não estavam fluindo e resolveu abrir uma estética automotiva. Começou então aí seu sonho, com carros normais, mas viu que não era aquilo ainda que queria. Foi então atrás de cursos. A combinação entre a vontade e o aperfeiçoamento acabou dando resultado. Hoje a lavação automotiva está se encaminhando para o seu terceiro ano e tem muitos clientes. Hoje o 95.5 Entrevista vai contar a história do empresário Gustavo Gomes Correia, da M4 Estética Automotiva. Gustavo, muito boa tarde, seja bem-vindo, prazer em recebê-lo na Rádio Araranguá.
9: Opa, boa tarde. Muito prazer estar aqui presente hoje na Rádio Araranguá. E é isso aí, vamos contar um pouco da nossa história, que acredito que também a gente tem bastante coisa para contar.
8: Com certeza. E Gustavo, conta para nós aí um pouquinho da tua criação, antes mesmo a gente entrar nos negócios, né? Tu é araranguense da Gema aí, araranguense que nasceu aqui, se criou aqui. Fala um pouquinho da tua infância e juventude aí.
9: Isso, eu nasci aqui, fui criado na Cidade Alta ali, né? Estudei no Maria Garcia Pesce. Fiquei ali até meus 12 anos, até o falecimento da minha mãe. E depois dali a gente foi morar na Uruçanguinha, daí onde eu até fui fazer terminei os estudos ali na Uruçanguinha, né? É isso aí.
8: E a... desculpa entrar no pessoal, mas a mãe, o falecimento da mãe, quantos anos tinha?
9: Ah, o falecimento da minha mãe foi... eu tinha 12 anos, né? Foi algo bem forte pra mim, pra nossa família inteira, né? Foi uma fatalidade, mas graças a Deus, né, a gente gente conseguiu superar. Eu também tive um baque muito grande nessa época, né? Foi bem, algo bem triste para mim. A minha mãe, ela cometeu suicídio. E, mas isso aí, graças a Deus a gente conseguiu ter uma boa educação e fui criado também um pouco pelas tias e pelo meu pai. Mas graças a Deus deu tudo certo.
10: Família unida sempre nos dá força, né?
9: Sim, sim.
10: E conta para nós as amizades que fez aí, que continua até hoje aí na nossa cidade das avenidas.
9: Ah, hoje eu tenho vários amigos, né? É uma pessoa também que é um grande amigo meu, e é o Hendrix, ele também atua nesse ramo, a gente aí troca bastante informação. É, foi uma das pessoas assim que me deram bastante força assim para quando eu quis entrar, né, na estética automotiva. É um grande amigo, a gente tem uma amizade aí há mais de 20 anos.
10: Tem espaço para todo mundo, né?
9: Tem espaço para todo mundo.
10: E conta para nós como é que era nos estudos aí, gostava de estudar? Conta um pouco da lembrança de colégio aí.
9: Ah, eu era meio conversador, mas eu sempre estudei, não reprovei nenhum ano.
10: E aí ia pro colégio lá e dava conta do recado?
9: Dava.
10: Nota 7.
9: É, o negócio é passar, né? O
10: negócio é passar. Aí conta para nós, 16 aninhos, cara, trabalhando no Giassi, como é que foi para ti aí?
9: Cara, o Giassi foi uma experiência muito boa para mim, porque ali eu conseguia... Eu comecei a saber como lidar com as pessoas, né? Porque é um primeiro serviço, então é tudo muito novo, mas ali a gente consegue lidar com várias situações, que foi muito importante para mim. Foi algo assim bem pro meu crescimento, já foi fundamental para mim.
10: Pessoas que te marcaram lá dentro, assim, chefias, ou até mesmo pessoas que trabalharam contigo, já tinham um pouco mais de experiência, também te ensinaram um pouco desse mercado aí?
9: Ah, tem o Juliano, que é o chefe de caixa, passou bastante lições ali, até como tratar o cliente também. Isso daí foi... Tem o gerente lá, o seu Gustavo, também uma pessoa muito... que eu tenho no coração, que a minha mãe trabalhou no Jazz também, né? Então, ele... me viu crescer ali e falou, um dia tu vai trabalhar aqui.
10: Giassi é uma escola, né, cara? É. Não, tem que reconhecer, porque o Giassi aqui, ele dá tanta oportunidade, muita gente começa por ali, né? E muita gente também faz carreira, famílias ali e tudo mais. Giassi é espetacular realmente nesse sentido aí. E em outros também, né? E conta pra nós como é que surgiu essa vontade de empreender, antes mesmo a gente falar desse negócio que temos hoje. Como é que surgiu essa vontade? Não, eu quero ter o próprio negócio, aquela pulguinha que ficava atrás da orelha. Como é que foi para ti isso aí?
9: É, eu sempre tive essa... Desde na escola, eu jogava tênis de mesa. E eu fabricava umas raquetes e vendia pro pessoal, meus amigos.
10: Testou a raquete, fez a raquete e vendeu.
9: Para mim, eu sempre quis ter o meu próprio negócio, assim. Sempre tive na ideia assim, não, um dia eu vou ter o meu próprio negócio.
10: E esse negócio da raquete, conta pra mim, você não sabia como é que foi que tu começou a fazer, o que tu entendeu, assim, porque tênis de mesa ali e tudo mais, quem não tá muito habituado, qualquer raquete serve, mas pra quem sabe jogar, já tem o diferencial. Como é que foi pra ti? Não, tem que fazer uma raquete melhor, isso aqui não tá legal, não sei o quê.
9: É, que as raquetes que vinham lá eram muito baratinhas, aí eu pegava aquela raquete, botava uma borracha, o EVA, fazia ela e ela ficava boa. E daí eu tava ali jogando, o pessoal perguntava, eu já vendi.
10: Já dava um jeito, né?
9: É.
10: Já passava pra frente, como diz o outro, né? E tu tentou aí em vários outros setores antes mesmo de montar o teu próprio negócio, né? Motoboy também, como é que foi essa história?
9: Cara, motoboy foi uma experiência bem boa pra mim também. É, eu trabalhava na alternativa à noite e de dia eu trabalhava fazendo... coleta geral pro pessoal aqui, pros empresários. Então, até onde eu também conheci várias pessoas, né? Então, eu levava para Criciúma, Tubarão, para diversas cidades, bastante coisa mesmo. Eu já fiz bastante, na época chamava de frete, né?
10: E ali depois, corretor de imóveis também? Atuou como com corretor de imóveis?
9: Sim, atuei como corretor de imóveis. Hoje eu tenho crescido ainda, né? Porém, não estou em atividade. Mas, como corretor de imóveis, eu trabalhei na imobiliária do meu cunhado, do Marcos de Matos. Foi uma grande oportunidade que eu tive como profissional. Aprendi também a fazer bastante vídeos, né? Então, essa parte hoje que eu consigo fazer bastante edição de vídeo, que eu consigo gravar um vídeo, porque hoje em dia a maioria dos empresários... eles não conseguem, né?
10: Sim.
9: Eles se travam nessa parte.
10: É dificuldade, né?
9: Então, para mim é bem tranquilo essa parte, graças à corretagem, isso aí me libertou, vamos dizer assim. Eu consegui fazer bastante vídeo, essas paradas assim, eu sei.
10: Daí tu coloca uns vídeos na rede social?
9: Hoje eu tenho uma equipe de marketing que faz bastante coisa ali pra mim, mas bastante coisa eu também faço, né?
10: Certo.
9: A parte de captação e edição, eu deixo mais pro marketing, o tráfego pago, cuidar das outras plataformas.
10: E como corretor de imóveis, conta para nós como é que foi essa experiência, porque assim, como tu falou, a gente acaba lidando com as pessoas também, aprendendo a conversar, e também tu tá vendendo um bem da pessoa, tá vendendo um bem para a pessoa também, e tu entrou nesse meio do negócio, né? Nesse meio do cliente, né? Te procurar para fazer um negócio porque confia em ti. Como é que foi para ti essa parte aí?
9: Não, para mim foi bem tranquilo, assim, né? Até como eu tinha o Marcos, que é o meu cunhado, ele me ajudou bastante. E a gente também fiz bastante negócios aqui na Aranguá, né? Bastante mesmo. Bastante negócios bons e negócios sérios, né? E graças a Deus, é isso aí.
10: Acabou dando resultado,
9: né? Acabou dando resultado.
10: E a questão da lavação automotiva? Conta para nós aí como é que entrou, veio de motoboy, depois de motoboy foi para corretagem, da corretagem a lavação. Tu já tinha um sonho, já tinha olhado a lavação, assim, já tinha olhado alguma lavação que tu queria montar também, ou aquilo de repente surgiu para ti?
9: Quando eu comecei ali, tipo, as vendas deram uma parada boa. E eu pensei, não, vou começar com um extra. Aí chegou ali uns 3, 4 meses e eu vi, bah, eu preciso tomar uma decisão. Ou vou ficar na corretagem, vou dar meu 100% na corretagem, ou eu vou para a estética e vou dar meu 100%, porque os dois não tava dando mais.
10: Sim.
9: Aí foi onde eu, não, vou ficar 100% na estética. Aí fui me aprimorando, fui fazendo os cursos, né? E é isso aí.
10: Fala um pouquinho desse aprimoramento, porque eu achei bem bacana. Tu começou com um simples, é claro, né? A gente está entrando num setor ali, a gente começa com um simples, depois procura curso até de aperfeiçoamento, né? E tu procurou vários cursos de técnicas que não tinha aqui, né? Não se utilizava aqui em Aranaguá. Como é que foi para ti esse momento, os cursos que tu fez, buscou aonde esses cursos?
9: O meu primeiro curso que eu fiz com o Dal. Também uma grande referência hoje de estética automotiva aqui na Aranguá. Fiz um curso com ele de polimento e vitrificação. Fiz vários cursos na internet de higienização interna, até de polimento também, em outras técnicas, procurei me aperfeiçoar, e de lavações detalhadas, né?
10: E os carros que tu pega, assim, eu vi, eu tava dando uma pesquisada ali também, que não são apenas carros de pequeno porte, também pegam carros grandes também, né? Como é que é esse trabalho que vocês fazem?
9: Hoje a gente atende os carros em geral e também a linha pesada, né? A gente atende as caminhões, a gente trabalha com transportadoras, né? A gente vai até no cliente e faz todo o procedimento lá na transportadora ou na empresa do cliente.
10: Ah, vocês têm o cliente que vocês vão até ele, né? Então, para fazer esse trabalho aí, para trazer para eles a oportunidade.
9: Porque daí com o caminhão é mais complicado, né? De estar indo, às vezes o caminhão está até carregado, né? Então, a gente vai e realiza o serviço lá no cliente.
10: Local mesmo. E mão de obra? Tu está trabalhando com quantas pessoas? Hoje tu trabalha sozinho, tem mais alguns parceiros? Como é que funciona essa...
9: Hoje eu trabalho eu e minha esposa, e a gente está procurando um profissional para trabalhar com a gente, né? Já faz algum tempo, mas não está tão fácil assim.
10: Tem que ser exigente também, né? Tem que procurar aquele que saiba fazer, né? E trabalha onde? No espaço de casa? Hoje vocês estão...
9: Hoje a gente tem um estúdio na nossa casa mesmo, né? Do lado da nossa casa. A gente tem um pavilhão 6x8 e o outro é 6x8 também.
10: E a questão ali da matéria-prima, porque isso é muito importante também. A gente sabe que os produtos hoje em dia são fundamentais nesse tipo de serviço, nesse tipo de negócio, né? Como é que surgiu a tua busca aí por matéria-prima? Como é que foi essa questão? E a importância? Conta sobre a importância, né, de ter bons produtos realmente duráveis, porque o cliente vai e volta porque está satisfeito, né?
9: Sim, hoje a gente trabalha com os melhores produtos, né, da estética automotiva, frisando, não tá agredindo o carro do cliente. Na nossa lavação detalhada, né, que é o nosso primeiro serviço que a gente tem, a gente já faz duas pré-lavagens no carro, faz toda a limpeza de caixa de roda. Ali, se a roda for Daí eu faço a limpeza da roda ali por dentro, sem remover ela. Faço uma limpeza bem detalhada na externa. Os produtos que a gente usa, a gente trabalha hoje com produtos assim biodegradáveis, né?
10: Sim, sim.
9: Até por questão do meio ambiente. E vitrificador hoje, né, que é uma tecnologia de proteção, a gente trabalha com a Gion,
10: uhum.
9: que é hoje considerado um dos melhores vitrificadores do mercado.
10: Bacana.
9: E toda a linha, né, a gente usa toda a linha, tipo assim, um dos melhores produtos mesmo.
10: Vamos agora explicar para mim, que sou leigo aí, vitrificação, por exemplo, o que seria essa técnica? Vamos falar um pouco das técnicas que tu aprendeu, né, que tu trouxe para cá, e o que seria cada uma dessas técnicas, começando pela vitrificação aí.
9: A vitrificação é uma camada que a gente passa em cima do verniz.
10: Tá.
9: Aí, para realizar esse serviço de vitrificação, a gente precisa fazer um polimento, uhum. né? A gente vai estar fazendo um polimento técnico para estar corrigindo aí o máximo que a gente consiga na superfície, e depois a gente vai estar aplicando. Ele é um líquido, né?
10: Uhum.
9: Que a gente passa ali a base de sílica, que é o mesmo material composto do vidro, né? Aí tem as proteções ali, né? Tem o de 1 ano e o 3 anos, né?
10: Uhum.
9: Aí vai ter a dureza dele ali, 7H ou 9H. E a gente passa essa camada por cima do verniz, né? E vai tá protegendo. Tem o de 1 ano e 3 anos ali na pintura.
10: Uhum.
9: É algo assim que, vamos supor assim, para todo mundo entender, né? Hoje, o mais comum é cera, né?
10: Certo, certo.
9: Ele é como se fosse uma cera, só que vamos botar assim, se uma cera, o máximo que dura é 6 meses, 8 meses, ele vai estar ali protegendo o carro até 3 anos.
10: Nossa, e ele protege a tinta, é óbvio, né? Porque ele Isso. faz uma camada em cima dela ali para...
9: Isso, ele vai estar protegendo aí do tempo, né?
10: Uhum.
9: O carro não vai estar tendo desgaste do tempo, fezes de passarinho, uhum. produto químico até... Se algum porventura, né, o cliente chegar a levar em uma lavação que agride um produto, vai tirar o produto, porém ele vai proteger a pintura.
10: E a área interna do veículo, que eu acho legal também, plástico, por exemplo, vocês conseguem dar aquele detalhe para o plástico novamente reavivar?
9: Sim, tanto na parte interna quanto na externa. A gente consegue fazer a vitrificação de plástico. Tem para 1 ano, 2 anos e 3 anos também.
10: E daí a questão dos bancos também, internos, sim?
9: Os bancos de couro, claro, né? Que geralmente o pessoal tem problema com a calça jeans, ela ficar azulada.
10: Sim.
9: Também dá para fazer vitrificação no couro.
10: E quais outras técnicas que tu utiliza, assim, que possa nos trazer aí, em questão de roda e tudo mais, do detalhe do carro também, dos detalhes?
9: Tu diz sobre a vitrificação?
10: A
9: vitrificação hoje pode ser feita em rodas também, em caixas de rodas, em plásticos em geral, acrílico, né, farol... É que cada tipo de vitrificador a gente não consegue usar o mesmo, né?
10: Sim,
9: cada
10: sim.
9: vitrificador tem o seu próprio local específico que é para aplicar.
10: Tá certo, pessoal. Vamos para um breve intervalo, depois eu quero saber de ti sobre como conquistar o cliente nesse ramo aí, né? Um brasileiro apaixonado por carro e vai levar o carro aí para uma lavação completa e tudo mais, sai com ele bonito, acaba retornando aí porque fica satisfeito. É um instante só, já voltamos com o nosso 95.5 entrevista.
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11: Calma mesmo ali, né? É. Daí eu vi que tá tudo iluminado também, para dar aquele detalhe especial, né?
12: Sim,
11: aos pouquinhos vai aprendendo a como fazer o marketing também, né?
12: Uhum.
11: Isso é muito bacana. Ali também tá conversando, né? Não sei se é com possível cliente,
12: tudo mais. Aquele ali é um cliente meu que ele fez 3 vitrificações.

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7: Agora são 4 horas e 33 minutos, estamos de volta com esse nosso 95.5 Entrevista e hoje recebendo Gustavo Gomes Correia, da M4 Estética Automotiva. Pessoal que está acompanhando aí também na live, já está na tela aí o Instagram, né? O endereço aí, pessoal que quiser acompanhar. Pode rodar um pouquinho para nós, Gabriel, pode ir rodando aí a live que a gente vai mostrar, né? Explica um pouquinho para nós, Gustavo, o que temos aí? Temos aquele espaço, pode parar um pouquinho. A segunda foto ali é o espaço de vocês, aquela segunda foto, né?
8: Isso, esse aí é o nosso espaço, na parte que a gente faz o polimento, as higienizações internas. E aí que a gente, até se abrir ali, vai aparecer aí que a mágica acontece.
7: É ali naquele local mesmo ali, né? É. E daí eu vi que está tudo iluminado também, para dar aquele detalhe especial, né?
8: Sim,
7: aos
8: sim.
7: Aos pouquinhos vai aprendendo a como fazer o marketing também, né?
8: Uhum.
7: Isso é muito bacana. Ali também está conversando, né? Não sei se é com possível cliente
8: e tudo mais. Aquele ali é um cliente meu que ele fez 3 vitrificações, o Sérgio Panata, lá do Arroio.
7: Certo.
8: Ele mora pé na areia, ele mora praticamente quase no mar. Daí ele já fez 3 vitrificações com a gente e ele trocou o carro, comprou aquela Hilux e a gente vitrificou também.
7: Legal, pessoal. E assim, o pessoal chega lá, qual é a primeira olhada que você dá ao carro? Assim, você analisa o que tipo de serviço tem que ter, daí o cliente escolhe, como é que é feito esse primeiro contato aí?
8: Hoje eu prezo muito pelo aquilo que o cliente quer fazer, né? Porque geralmente, às vezes, a gente quer fazer mais coisas, né? Mas às vezes o cliente quer só fazer um polimento, não quer vitrificar, a gente também, né, aplica uma proteção, uma cera, um selante, e a gente é mais voltado aí pela dor do cliente.
7: Né? E como se manter crescendo nesse mercado assim? Fala um pouquinho da confiança também, como a gente falou antes, né, de entregar um carro na mão do amigo agora, né, que é cliente e amigo também. Conta um pouquinho dessa parte aí.
8: Hoje a gente tem bastante cliente aqui em Araranguá. E um dos nossos diferenciais é realmente a confiança, né? A gente é muito sério nessa parte. A gente também, nos horários, a gente preza também sempre em estar entregando nos horários certos para o cliente, né? Uhum. O carro. E a gente também tem vários clientes que faz lavações e tal. E a gente tem um compromisso com o cliente, né? Se o cliente agendou, a gente vai realizar o serviço dele.
7: E a gente sabe que a vida de vocês, né, Gustavo, não é fácil. Fala do dia a dia de vocês, começa cedo, termina tarde, não tem hora para terminar, porque é empreendedor assim, né? Muita gente já que vai empreender acha que é simplesmente abrir uma portinha e vai ficar trabalhando 6 horas ali e no dia de verão vai lá para a praia. Mentira, isso aí não acontece não. Conta para nós como é que é esse dia a dia de vocês aí.
8: É, a gente trabalha de segunda a sexta, né? Eu costumo dizer que a gente tem hora para começar, né?
7: Isso aí.
8: Para terminar a gente não tem. Então, geralmente, às vezes eu estou trabalhando até 9, 10 horas da noite, num ritmo aí que já vem há mais de um ano assim. Porém, sábado a gente não abre, né? É uma decisão que eu tomei. E todos os meus clientes também já se adaptaram a isso e é bem tranquilo.
7: Quantos carros mais ou menos por dia consegue fazer? Claro que tem vários tipos de serviço, né? Para fazer mais completo, um carro vai demorar mais, mas um passando assim, mais ou menos por dia, tu consegue fazer quantos carros assim?
8: Ah, assim, para fazer a nossa lavação detalhada ali, no máximo que eu consigo é 4.
7: 4? É. Quanto tempo demora num carro uma lavação detalhada e tudo mais assim?
8: É, tipo assim, só para lavar por fora é em média de 1h10, 1h15. E mais por dentro também, mais ou menos esse horário.
7: O carro pode ficar mais de um dia lá, por exemplo? Tem alguma...
8: Para lavação?
7: Alguma técnica que tu... A vitrificação, ela...
8: É, o polimento, né? A vitrificação, ela tem um tempo para fazer a cura, né? Uhum. Então, geralmente, a gente pega o carro de manhã, realiza o polimento e ali, por umas 6-7 horas, a gente vitrifica. Certo. Daí o carro tem que ficar, vamos dizer assim, um tempo de cura, né? No mínimo 12 horas, né?
7: E qual é o cuidado que tem que se ter pós vitrificação? Porque, claro, a pessoa vai continuar contigo lá nesse acompanhamento, né? Mas qual é esse cuidado que tem que se ter, assim, para quem está em casa nos ouvindo?
8: É, o cuidado maior com o carro, assim, na vitrificação, é cuidar com quem vai lavar. Então, geralmente, quando a pessoa faz uma vitrificação, eu peço que, pelo menos, que ela traga para mim fazer a lavação, porque ali eu sei o que eu estou usando, né? Eu não posso usar um produto forte no carro, que a gente já não usa, mas a gente tem que usar produtos, né, neutros para estar fazendo a esfregação. Então, o maior cuidado que o cliente tem que ter é esse, né? Em não levar em nenhum outro tipo de lugar para lavar, trazer aqui para a gente, que a gente faz e realiza o serviço.
7: Gustavo, está trabalhando com clientes hoje de toda a nossa região aqui. Fala um pouquinho também da propaganda boca a boca, né? Porque vai um cliente satisfeito, vai conversar com o amigo dele vai lá te procurar. Fala um pouquinho da importância disso também.
8: É, hoje o nosso indicação é o que a gente que mais movimenta, né? A gente faz tráfego pago, faz tudo aí para fazer a divulgação, mas a indicação, ela já é algo que, se tu indicou para uma pessoa, essa pessoa já vai fazer, porque tu já está dizendo que o serviço é bom.
7: Sim.
8: Tu não viu num anúncio, vou ver se isso aqui é bom. Não, a pessoa já te indicou. A gente tem bastante cliente que indica, e geralmente quem faz o serviço pela primeira vez, ele já indica para várias pessoas também e já fica com a gente tem vários clientes, né? E é isso aí.
7: Fala um pouco dessa mudança de chave também, quando virou empresário, porque a gente não é simplesmente, como eu falei ali, vai abrir o espaço, né? Vai ter alguns produtos e vai fazer a limpeza. Tu tens que começar a entender um pouquinho de estoque, um pouquinho de fluxo de caixa, tem que saber que o dinheiro que está entrando não pode usar ele todo, porque tu vai ter que ter um dinheiro para utilizar ali, para investir. Como é que foi essa parte para ti assim, para te adaptar e tudo mais?
8: Isso é uma das partes mais difíceis, né, que a gente tem como empresário hoje, é a gestão, né? E como, na verdade, eu sou uma pequena empresa, carrega que eu tenho que fazer a maioria parte dessas coisas, né? Mas a gente está sabendo fazer bem, a gente administra bem o estoque também, a gente sempre não deixa faltar nada, sempre está sempre cheio, graças a Deus. E isso aí.
7: E o tipo de veículo? Tem que ser um veículo específico? Eu posso ter um modelo, uma marca mais popular, eu quero dar um detalhe nele, eu quero dar um toque especial nele, daí, claro, eu tenho um carro importado. Vocês hoje em dia estão trabalhando com algum tipo de veículo, médio veículo? Como é que é o...
8: Não, todos os carros são tratados do mesmo jeito, né? E a gente não tem classificação por carro. Mas a gente atende todos os clientes do mesmo jeito, sempre com os melhores produtos, sempre. Se for um carro mais antigo, como também a gente atende vários carros aí, a Land Rover Sport, que é uma que está quase toda semana na nossa estética também, e a gente atende todos os carros com o mesmo cuidado.
7: Ô Gustavo, eu gostaria que tu reforçasse essa questão do barato que sai caro, porque as pessoas muitas vezes vão em um local, né, não apenas só no teu setor, mas em vários outros tipos de serviço, né, e acabam procurando mais barato, depois vem a dor de cabeça. No teu caso, fala um pouquinho da importância de procurar, né, um profissional qualificado, que fez curso, que está com os produtos ali bons para serem utilizados. Fala um pouquinho dessa importância para alertar o pessoal que está nos ouvindo.
8: Geralmente o pessoal, é que hoje em dia tem bastante tipo de polimento, né? Tem gente que faz polimentos aí muito mais barato, porém não entregam aquilo que a gente entrega, né? Hoje a gente trabalha com a linha de compostos da Menzer, né, que é alemã, uma das melhores também. E é isso aí, não há nada mais caro do que tu comprar algo que não tenha, como é que é?
7: Uma garantia ou não tenha uma qualidade.
8: Não, né? Tenha qualidade, né? Porque às vezes tu vai lá, fez um serviço barato, não ficou bom, tu vai ter que pagar novamente para consertar aquilo que... Geralmente tem alguns profissionais que só aplicam o boinão e não fazem as outras etapas, que é o refine e o lustro, né? Mas, enfim, né? Hoje em dia tem profissional para todos os gostos.
7: E existe diferença, claro, estou perguntando aqui para conhecer um pouco do teu setor, né? Existe diferença pela cor do veículo, assim? Ah, esse é branco, ele tem que ser um detalhe assim, esse é preto, tem que ser assim. Existe uma diferença ou isso não procede?
8: Eu gosto de fazer carro escuro, é porque é mais difícil, mas tu consegue ver um resultado muito rápido, né? Tu faz ali o polimento com luz. Um carro que, tipo assim, o prata é um carro, vamos dizer, fácil de polir, né? Mas é um carro que tu tem que colocar muita luz para te...
7: Estacar ele, né?
8: Tu tem que ver, vamos supor assim, para tu corrigir ele 100%, tu vai ter que forçar muito, entendeu? Mas, enfim, todos os carros, eles ficam perfeitos.
7: Eu tenho um carro preto de calor de cabeça grande, porque ele, qualquer detalhezinho que der nele ali já aparece, né?
8: O carro preto é assim, né? Se tu lavar ele e der um ventinho, ele já empoeira.
7: Coloca pra nós lá, consegue, Gabriel, colocar novamente aí pra gente divulgar, né, o Instagram da M4 aqui, Estética Automotiva, o pessoal também que vai virar cliente, quer conhecer o serviço e tudo mais. Passa o contato de vocês aí, conforme o pessoal vai entrando em contato, vocês vão agendando e...
8: Eu vou passar o meu WhatsApp.

0: um carro aí vem com um cheiro de cigarro, vamos botar assim. A gente faz toda a limpeza à base de peróxido no carro. E para finalizar, a gente deixa 30 minutos aquele aparelho ali e ele consegue zerar o cheiro.
1: Pá, que bacana, cara. Tem muito carro também que a água bate também, né? A água acaba entrando no carro ali, né?
0: Sim.
1: E acaba ficando aquele cheiro. Daí vocês vão fazer tudo a limpeza e depois acabam botando.
0: Claro que ele sozinho ele não vai fazer milagre, né?
1: Vocês têm que fazer todo o detalhe.
0: Sim, ele é muito usado, esse aparelho aí. Ele é muito usado em hotéis. Que certo. O pessoal às vezes fuma e fica com cheiro.
1: Uhum.
0: Eles colocam, claro que daí esse meu é um pouco menor, né? Mas sim, é um pouco maior o equipamento, mas é usado bastante em hotéis.
1: Ali eu vi que tem moto também? Na sequência ali tem moto, vocês
0: tem.
1: Fazem detalhes de moto também?
0: Aquela Land Rover lá, a gente fez o vitrificação.
1: Ah, nossa, apretou lá em cima?
0: É, a gente pois fez a vitrificação de pintura de plástico. Essa moto a gente também fez a vitrificação de plástico. E
1: o carro fica novo, né, cara? A pintura fica nova, né? Digo.
0: Fica.
1: Porque dá aquele brilho, né, que a gente compra um carro ali, ele sai brilhoso da autorizada aí, ou da loja, né? E depois, claro, com o tempo vai se perdendo, é isso que a gente está falando,
0: sim,
1: né? Vai se perdendo porque justamente não tem, né? Tu deixa ele no sol, pega chuva, algumas lavações erradas e tudo mais, e acaba dando vida novamente pro carro, né?
0: É, com o polimento a gente já corrige e com a vitrificação a gente consegue que ele fique por mais tempo, né?
1: Uhum.
0: Com aquele aspecto de novo.
1: Sim. Ô Gustavo, deixa teu telefone de novo aí, o pessoal quiser marcar contigo lá, e como é que funciona? O pessoal vai te ligar, vai chegar lá, vai deixar o carro e tudo mais, fala um pouquinho.
0: É, o pessoal entra em contato comigo pelo WhatsApp, né?
1: Tá.
0: Aí a gente vai conversando, passa lá na estética, a gente dá uma avaliada no carro também pra gente ver.
1: Uhum.
0: E dando tudo certo, a gente agenda e fizemos o serviço.
1: Deixa teu WhatsApp de novo aí.
0: 489-9664-0848.
1: M4 Autoestética lá para seguir no Instagram também, vai ver todo o trabalho aí do Gustavo e da esposa também, né? A esposa isso. Que ajuda junto aí, a esposa a parte interna ali do...
0: É, a esposa é o braço direito.
1: É, e tu ensinou esse nome aí?
0: Ensinei, sim.
1: Caprichado.
0: Uhum.
1: Gustavo, obrigado pela presença, querido. É, sucesso para vocês aí, continue assim. A gente sabe que empreender não é fácil, mas vocês acharam um ramo e estão lidando com carinho com isso aí. O sucesso está garantido aí pela frente. A batalha a gente sabe que vocês têm todos os dias, né? Obrigado pela presença, por ter compartilhado a tua história aí.
0: Tá bom, então. Eu que agradeço a oportunidade.
1: Vamos para um breve intervalo. Daqui a pouco a gente volta para a transição com o Dia Notícia. E ele, o Diego Macan. Um instante só. Já voltamos.
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11: Agora são 4 horas e 51 minutos. Já comigo no estúdio, ele, Diego de Aguiar Macan, que dará sequência à nossa programação com o Dia Notícia. Diego, seja muito bem-vindo. Boa tarde. Quais os destaques de hoje?
12: Boa tarde, Gregório. Boa tarde a todos os ouvintes da Rádio Araranguá. Programa de notícia dessa segunda-feira. Converso por telefone com Ulisses Gabriel, eleito deputado estadual pelo PL com 48.130 votos. Ainda hoje nós vamos repercutir também as entrevistas da manhã, né, com os candidatos eleitos aqui na região sul do estado. Eu também converso com a coordenadora da Feira Casa Pronta, Jaqueline Bax. Ela vai falar sobre a 23ª Feira Casa Pronta Criciúma, que acontece no Centro de Eventos José e Jair Conte de 14 a 18 de outubro.
11: Tá certo, eu vou ficando por aqui então com o nosso 95.5 entrevista de hoje. Eu volto novamente amanhã às 4 horas da tarde. Sigam com ele, Diego Macan e o Dia em Notícia.
12: Dando sequência à programação, vamos agora ao Notícia da Hora com o Lucas Casagrande. Lucas, qual o seu destaque? Boa tarde.
13: Boa tarde, Diego. Nobel de Medicina 2026 é concedido a 3 pesquisadores por descobertas sobre optogenética.
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13: A Assembleia do Nobel do Karolinska Institutet concedeu nesta segunda-feira o Prêmio Nobel de Fisiologia ou Medicina aos pesquisadores Karl Deisseroth, Peter Hegemann e George Nigel. Os três foram reconhecidos conjuntamente por descobertas sobre optogenética, uma técnica que permite controlar e estudar células nervosas por meio da luz. Considerada uma das mais importantes premiações internacionais, o Nobel reconhece pessoas e organizações por descobertas, realizações e contribuições consideradas relevantes para a humanidade. Para o Notícia da Hora, Lucas Casagrande.
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0: 17h02, segunda-feira, 5 de outubro de 2026, está no ar mais uma edição do programa Udim Notícia. Uma excelente tarde a todos e vamos juntos até as 19 horas, trazendo os principais destaques, os principais acontecimentos aqui da nossa região. Lembrando que estamos ao vivo além do 95.5 FM, mas também através do Facebook e do YouTube da Rádio Araranguá, onde você tem acesso ao nosso áudio e também a nossa imagem na tela do seu televisor ou então na palma da sua mão através do seu smartphone. Temos o nosso portal radioararanguá.com.br, onde você fica bem informado por dentro de tudo que está acontecendo aqui na região. Além disso, temos também o nosso WhatsApp da rádio, que é o 489-8808-4667 e o telefone fixo, o 3524-0137. No programa de hoje, eu converso com Ulisses Gabriel, eleito deputado estadual pelo PL com 48.130 votos. Também vamos repercutir as entrevistas da manhã de hoje com os candidatos eleitos aqui da região sul do estado. Teremos destaque de polícia com o Jairo Silva, o momento esportivo com o Dejair Inácio e ainda hoje eu converso com a coordenadora da Feira Casa Pronta, Jaqueline Bax. Ela vai falar sobre a 23ª Feira Casa Pronta Criciúma, que acontece no Centro de Eventos José e Jair Conte de 14 a 18 de outubro. E para fechar a noite, claro, teremos a conversa do dia com Saulo Machado e Lucas Casagrande. Muito bem, com tudo pronto e os trabalhos técnicos hoje a cargo de Gabriel de Moraes. Vamos juntos, vamos fazer o Dia em Notícia desta segunda-feira. Uma segunda-feira que neste momento a temperatura está marcando 18 graus aqui em Araranguá. Temos um céu nublado, né? Não temos a presença do sol, um ventinho aí, 8, 10 km por hora. Temos chance de chuva para hoje, talvez mais para o finalzinho da tarde, início da noite. De início aí com mínimas de 14 graus, máximas também que não passaram os 21, agora já está em 18 graus. Mas para saber mais sobre o clima, como é que vai se comportar o tempo aí no decorrer dessa semana, vamos à previsão do tempo com o Peter Scheuer.
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0: Peter Scheuer, como fica a previsão do tempo para essa semana?
2: Um sistema de baixa pressão favorece a organização de muitas áreas e instabilidades. Tem previsão de chuva entre a madrugada e amanhã dessa terça-feira? Pontualmente alguns temporais, e intercala com algumas breves melhorias a partir da tarde e turno da noite. Quarta-feira com tempo mais seco, presença de sol alternando com alguns períodos de muitas nuvens, dá uma boa esquentada. Quinta-feira volta a ter pancadas, essas pancadas elas são um pouco mais ativas, um pouco mais organizadas por conta do aprofundamento de uma frente fria. Sexta-feira ainda tem previsão de chuva, só que é uma chuva mais restrita para tarde e noite. Sábado, com previsão de chuva e risco de temporais. E no domingo, o tempo melhora bastante, mas não por muito tempo. Quem sabe já ali na segunda para terça-feira já volta a ter pancadas. Peter Scheuer, meteorologista, com a previsão do tempo.
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0: 17h08, estamos de volta com o Dia Notícia desta segunda-feira, dia 5 de outubro de 2026, e dando sequência à nossa programação, conversa agora com o delegado Ulisses Gabriel, ele que foi eleito deputado estadual pelo PL com 48.130 votos, agora deputado, parabéns pela eleição, seja bem-vindo à Rádio Araranguá, boa tarde.
1: Muito obrigado, boa tarde, é um prazer conversar com vocês.
0: Bom, deputado, como é que o senhor avalia essa caminhada e qual é o sentimento nesse momento?
2: Foi uma caminhada muito positiva, uma caminhada de muito trabalho, em que nós acabamos logrando êxito em chegar nesse processo vitorioso. Acima de tudo, a minha mãe, que foi quem me trouxe aonde eu estou, se não fosse a minha mãe, nada disso teria acontecido. A dona Rosa fez com que eu andasse nos ombros dela, e ela foi uma gigante. Desde pequeno, ela me ensinou muita coisa. Também é essencial agradecer a minha esposa, Taíne, e a minha filha, Maria Eduarda, que estiveram comigo nos tempos mais difíceis, né? Agradecer ao governador Jorginho, que foi um grande parceiro, um amigo que eu adquiri, quase um pai para mim. E também todos os nossos apoiadores e eleitores. Foi uma caminhada muito difícil, porque acabei sendo alvo de algumas ações de fake news, ataques durante o ano, começando por um processo de impeachment eleitoreiro que eu passei, depois acabou sendo arquivado, depois uma exploração da imagem e ataques com relação a uma investigação da Polícia Civil de Santa Catarina, no que toca ao cão orelha. Fui alvo de notícias de fato no Ministério Público Eleitoral. O Ministério Público Eleitoral arquivou esse procedimento contra mim, entendendo que não tinha qualquer uso eleitoral no caso. Eu acabei não divulgando isso antes, para evitar uma exploração do caso e que eu pudesse estar explorando essa informação de arquivamento da notícia eleitoral de fato contra mim, né? Agora estou respondendo uma ação civil pública que inicialmente disseram que eu tinha abusado da autoridade contra os investigados do caso. Eu nem presidi a investigação e que teria me aproveitado da divulgação do caso. Caiu por terra essa situação de abuso. E aí eu respondo uma ação civil pública com relação à promoção pessoal do caso, com uso de recurso público. Eu não usei nenhum recurso público nessa situação, e a gente acredita que já a ação vai ser julgada improcedente com base no que tem nos autos. Então a gente sofreu muito com isso, muita exploração dessa situação para denegrir a imagem, mas a gente tinha pessoas que confiavam, que conheciam o nosso trabalho, que me conheciam pessoalmente e acabaram depositando esse voto de confiança. Então foi uma eleição muito positiva, uma eleição de muito aprendizado e agora de muito agradecimento, né, a todas as pessoas que depositaram esse voto em mim, em Turvo, quase 2.000 pessoas, Aranguá, mais de 1.600 pessoas, Sombrio, toda a região aí sul, que depositou essa confiança em mim. Então é importante, e agora a gente dá o retorno para a população. Já estamos preparando os trabalhos para começar já na Assembleia com intensidade, para poder dar retorno para a população. A gente vive com o que a gente recebe, mas a gente marca a vida com o que a gente faz de bom para os outros. Então a gente tem que trabalhar bastante aí em prol do cidadão que nos elegeu.
0: Pois é, o senhor foi o 19º mais votado entre os deputados estaduais, sendo o 8º mais votado dentro do seu partido, o PL. Qual é o sentimento, Ulisses?
2: Muito bacana. O governador conversava comigo na semana passada e dizia: olha, Ulisses, a gente vai fazer 16 cadeiras. Eu assim: não, governador, não vai ter como fazer 16. Ele assim: eu faço eleição desde 94, a gente vai fazer 16 cadeiras e a gente vai ganhar no primeiro turno. No primeiro turno a gente já tinha confiança na eleição, a gente fazia pesquisas, e ele dizia que eu passaria de 40.000 votos e seria um dos, estaria entre 6º e 8º do partido. Então ele acabou acertando nessa previsão dele. Ontem também me ligou, me dando os parabéns pela relação que eu tenho com ele, quase de pai e filho. E isso é importante, porque os filhos dele me ligaram, todo o staff dele me ligou, porque a gente acabou criando uma relação de respeito e de muito trabalho nesses 3 anos e 2 meses em que eu fui secretário da Polícia Civil de Santa Catarina, exercendo a função de delegado geral. Então foi uma perspectiva muito boa. Agora a gente está agradecendo pessoa por pessoa que mandou mensagem. A gente vai retornar em todas as cidades para agradecer cada um e cada uma que depositaram esse voto de confiança, nos ajudaram, foram lideranças em cada município.
0: Pois é, o senhor tem uma vasta experiência na segurança pública, e são mais de 20 anos atuando na segurança pública, chegou a ser delegado geral aqui de Santa Catarina e agora está como deputado estadual. A partir de 2027 inicia o seu mandato. Qual a experiência que o Ulisses traz da segurança pública para aplicar agora como um político?
2: Então, eu acabei passando o concurso muito cedo, então aos 23 anos eu me tornei delegado de polícia, conhecia de legislação de direito, e a minha esposa, ela tem uma formação em administração e direito e acabou me ensinando muito sobre gestão. E aí esse aprendizado acabou sendo utilizado na minha função de delegado geral, e isso surtiu efeitos porque a gente conseguiu fazer um planejamento estratégico, aumentar a produção, valorizar o policial, melhorar o orçamento, melhorar os processos. E isso ensejou, então, uma qualificação da segurança pública aqui em Santa Catarina. Alcançamos o patamar de estado mais seguro do Brasil. E nesse contexto, a gente teve uma experiência, já tive uma experiência legislativa em 2020, onde eu exerci a função de deputado estadual, porque era o segundo suplente do PSD na época da eleição de 2018, onde eu havia feito 28 mil votos. Então, toda essa experiência, espero que possa agregar na fiscalização, na produção de leis, porque o que o cidadão quer é que o imposto pago seja para ele retornado. Eu sempre digo que o Estado, ele não te devolve nada que não tenha te tomado antes. Então, tudo que a gente tem aí de obra, isso foi tomado da gente antes, né? Através dos impostos. Então, a população precisa fazer uma cobrança incisiva, a população precisa de transparência, precisa combater a corrupção. E a minha pauta vai ser combate à corrupção, segurança pública, pauta maior, né? Mas focado muito no sul do estado, que é onde eu resido, onde eu vivo, onde a minha família reside, porque a gente tem que buscar o desenvolvimento da nossa região.
0: Tá certo. Deputado Ulisses Gabriel, obrigado pelas informações. Parabéns mais uma vez pela sua eleição. Contem sempre com a Rádio Araranguá. Até a próxima.
2: Muito obrigado. Um grande abraço.
0: Tudo bem. Está então eleito deputado estadual pelo PL, Ulisses Gabriel, falando com a nossa reportagem, né? Trazendo informações, demonstrando sua alegria, né? Também trazendo uma avaliação aí dessa caminhada até conseguir a sua eleição ontem, neste domingo. Agora são 17 horas e 16 minutos, a gente segue com o giro de informações das eleições deste ano. Hoje pela manhã, o nosso colega Saulo Machado conversou com o deputado Júlio Garcia. Vamos conferir.
3: É um prazer ouvi-los. Terminamos mais uma campanha, né? No Brasil, em primeiro turno, teremos o segundo turno. Em Santa Catarina, a eleição já terminada em primeiro turno. Mas foi uma campanha normal, uma campanha respeitosa à altura das tradições de Santa Catarina, e venceram aqueles que o eleitor escolheu. O eleitor na democracia é a maior autoridade, né? Então o eleitor tem que ser respeitado. O eleitor queria mudar, o eleitor queria dar uma guinada de modo especial no Brasil, e evidentemente que isso também atinge todos os estados. Então é normal, foi uma campanha normal. Evidentemente, quando existe esse tipo de comportamento do eleitor, a gente precisa ser mais convincente e mais competente para fazer a eleição. Foi o que fez o deputado Zé Milton Chefe, foi o que eu fiz, e aqueles que não estavam, né, na onda da mudança, né, e não estavam no 22, tiveram que enfrentar. Mas acho que foi uma eleição normal. A votação, no meu caso, a minha votação foi a votação esperada. Eu tinha certeza que fazia entre 90 e 120 mil, fiz 114, então tudo dentro da normalidade. Na realidade, essas ondas, elas são normalmente silenciosas, né? E elas acontecem na reta final da campanha, e foi o que aconteceu. Ela foi um movimento inesperado, tanto a nível nacional quanto a nível estadual. A eleição de governador estadual a gente já antevia, né, com uma certa antecedência. 3, 4 semanas antes da eleição, a gente já previa que a eleição do governador Jorginho Melo estava consolidada e que não havia espaço para se buscar um segundo turno. Agora, em relação à eleição nacional, houve um movimento também relativamente silencioso que, ao final da campanha, fez com que o candidato Flávio Bolsonaro, né, tivesse uma performance melhor do que as pesquisas estavam indicando. Então, esse movimento a nível nacional aconteceu. Olha, a campanha ela depende muito do comportamento do candidato e do eleitor. Eu acho que a campanha do João Rodrigues errou na comunicação. O João tinha e tem um poder muito grande de comunicação, mas não adianta você se comunicar bem quando o conteúdo não é adequado. Eu acho que aconteceu foi isso. O João é um bom comunicador, o João é um grande candidato, um líder que durante o período pré-eleitoral não baixou de 20% nas pesquisas, era um candidato competitivo, mas que ao longo da campanha, por erro de comunicação, eu considero, né, acabou perdendo, foi desidratando até perder a eleição. Na realidade, a campanha, quando ela está errada, nós tínhamos uma grande aliança, mas a aliança foi feita pelos líderes e os líderes não lideraram os seus liderados. Isso é que aconteceu. Olha, eu acho que é um novo momento, né? Nós temos que esperar ainda o segundo turno da eleição presidencial, e o presidente que for eleito certamente vai ter que conduzir o país de forma a pacificar o país para nós acabarmos com essa divisão que existe e somarmos forças, escolhemos aquelas pessoas que têm espírito público, né? Os líderes nacionais têm que dar exemplo, têm que ter espírito público para poder pacificar o Brasil.
0: Na oportunidade, deputado Thiago Zilli também expressou sua alegria com a eleição.
4: Ontem o coração parou de novo, Saulo. Tive que chamar um médico de novo para reanimar. Mas, olha, só tenho que agradecer a Deus, as pessoas. A luta foi muito grande. Eu acho que foi um reconhecimento da população da região, porque desde do início a gente via a polarização crescer cada vez mais, e a população está certa, ela tem que protestar, ela tem que fazer o que ela sente mesmo, e eu digo, a gente fazia conta, vamos fazer tantos votos ou não, mais de 33 fomos para 41, e fazer um crescimento fora da onda é difícil, porque, mas só, não estou reclamando, imagina, estamos comemorando, estamos agradecendo. E agora vamos ver se o coração aguenta mais um pouco, só. E olha, eu tenho que ser grato a todos, a Araranguá, nós aumentamos a votação. Um dizia mais voto, menos voto, isso aí a gente faz análise agora. Mas antes, consegui aumentar a votação, só, com tudo, como se diz, a onda que aconteceu de Bolsonaro, de 22. Então eu sou grato ao prefeito César, a Dione, a todos os que nos ajudaram ali, os vereadores, lideranças. Isso aí, Saulo, eu digo que foi uma união da região para poder continuar a ter uma representação. E graças a Deus deu certo, mas olha, de verdade foi a região que disse assim, bom, independente da onda, vamos voltar no Thiago, e isso só me engrandece, me dá mais compromisso para continuar trabalhando. Vou dizer para ti, dizer no rádio, né? Ontem tomei um porre, só.
5: Merecido.
4: Eu depois do problema de saúde que me deu, nunca mais tinha tomado uísque. Ontem me deram, eu achei que era água, porque não vi.
5: Não sentiu nada.
4: Não senti a diferença. Mas foi porque eu digo, tinha tanta gente torcendo, tanta gente que foi pedir voto de casa em casa. Né? Não foi voto pela internet, não foi voto pela propaganda, se as pessoas me conhecer, foi voto conquistado um por um. Então quem ajudou, quem votou, quem torceu pode ficar contente que eu sou grato e você eternamente me solta. Eu sempre falei isso, votei sempre a favor das matérias, participamos, mantive uma postura que foi difícil para algum entender, hoje eles estão entendendo que eu mantive uma postura de partido, de lealdade, de compromisso, de palavra, e ao contrário de querer bajular ou recriminar o governador ou a equipe do que está no poder, foi ao contrário, fui fazer a minha campanha e respeitei tudo. Agora eu acho que, Paulo, é cedo para dizer o que eu vou dizer agora, mas eu acho que agora eu preciso ser respeitado, porque a população me deu um voto de não é nem de confiança, deu um voto de gratidão, deu um voto para eu trabalhar. Vou trabalhar, vou fazer aquilo que eu acho que devo fazer. Vamos agora eu vou descansar, Saulo. Né? Agora eu vou descansar e depois vou ver o que é preciso fazer. Existem muitas oportunidades para a gente poder ser oposição e contribuir. Às vezes a gente consegue até mais, mas eu não estou, na verdade, nesse momento preocupado com isso. Agora eu quero ouvir, vou chamar os companheiros, aqueles que aguentaram firme, agradecer a quem trabalhou. Onde trabalhou, Saulo? Eu vejo o resultado veio, é onde eu me dediquei, é onde eu talvez falhei em questão de presença ou de apoio, ou de estar lá. Adianta, o resultado está ali, então não vou, é muito cedo para fazer julgamento, mas tu perguntou o que eu vou fazer no governo. Eu acho que agora é uma posição mais independente e mais consciente, mais coerente. Eu posso dizer, e sei que vai ficar gravado, as pessoas podem me cobrar isso. Agora, se eu trabalhava antes e cobrava, agora vai ser o dobro. Agora a voz vai ser de quem teve representação, de quem a população destinou essa função para mim.
0: Ainda pela manhã, Lucas Casagrande fez um giro de entrevistas com os candidatos eleitos e ouviu o então eleito deputado estadual, Clésio Salvaro.
6: Olha, na verdade, 58.480 votos é uma votação expressiva, uma das maiores, né? Não, a maior da história de Criciúma. Eu praticamente saí eleito da cidade de Criciúma, mas cada voto que eu tomo e cada voto que eu fiz em cada município da região do Vale do Araranguá, da região de Criciúma e da região de Tubarão, eu falo dessas regiões porque de todos esses votos, Lucas, eu fiz 57.500 votos somente na região de Criciúma, Tubarão e Araranguá. E eu sempre fui um grande defensor do voto regional. Por isso que eu passava nos municípios e pedia voto para mim, olha, eu estou preparado para se representar na Assembleia Legislativa. Mas se por uma razão ou por outra não for merecedor do seu voto, que vote então em um outro candidato, mas que seja da nossa região. E foi exatamente isso que aconteceu. A nossa região saiu fortalecida, agora volta para a Assembleia, certamente muito mais preparado depois de 3 mandatos de prefeito. E eu sei que eu não pude ser o candidato de todos, mas agora serei o deputado de todos para defender as pautas da nossa região. Da última vez que eu estive na Assembleia, nós tínhamos aqui na bancada do Sul, dos 40, nós tínhamos 10 deputados estaduais. 8 de Criciúma, 1 do Vale do Araranguá e 1 da região de Tubarão. Reconquistamos parte, acho que agora deu 7 deputados, isso, o que é uma bancada boa. Nós temos pautas que estão comuns. Criciúma nunca será forte se o Vale do Araranguá não for forte. Então, vou me somar às demandas do Vale do Araranguá, da região de Tubarão, e tenho certeza que os deputados da região de Araranguá e Tubarão também vão se somar com as pautas aqui da nossa região.
0: Já Guilherme Colombo e Júlia Zanatta expressaram um sentimento neste momento.
7: Um sentimento de muita alegria, um sentimento de que além do resultado, né, o reconhecimento por todo o trabalho, principalmente da deputada federal Júlia Zanatta, minha esposa, deputada mais votada da história de Santa Catarina e a mulher deputada federal mais votada do Brasil proporcionalmente. Então, o resultado né, muito mais do que o resultado, o reconhecimento desse trabalho, né, de toda a dedicação que ela teve, de toda a entrega, de toda a presença em Brasília, nos municípios catarinenses, né, e de todo aquele... de toda a nossa caminhada que foi feita de forma conjunta, né, e o voto casado deu resultado. Então quero agradecer primeiramente aos 76.041 eleitores catarinenses que confiaram no meu trabalho, agradecer a toda a nossa equipe de Araranguá, a doutora Andressa, o Daniel Paluca, a doutora Cíntia e todos que estavam juntos conosco nessa caminhada. Sem dúvidas, um compromisso com toda a região, não só com a região, mas com todo o estado de Santa Catarina, né? Eu fui o sexto mais votado do estado, Lucas, e eu sou o deputado estadual eleito mais, dentre os sete ou oito do Sul, o mais votado do Sul. Então, isso reafirma o nosso compromisso, né, com o estado de Santa Catarina, com todas as regiões, porque o voto não tem porteira, então a gente vai trabalhar muito, como sempre fez. Eu acho que isso, como eu falei, é o resultado de toda a dedicação, todo o trabalho, toda a entrega que a gente teve nesses últimos anos. Um legado de muito combate em defesa do estado de Santa Catarina, que tem sido muito atacado, né, principalmente pela esquerda. Tenho certeza que agora, no segundo turno, vamos... ficar firmes junto com o nosso presidente Flávio Bolsonaro. Tenho certeza que vai se eleger, vamos trabalhar muito, vamos se colocar à disposição para estar junto nessa caminhada, como a gente sempre fez desde lá de trás, né? Mas o legado que a gente quer deixar é um legado exatamente como a deputada Júlia tem feito agora, um reconhecimento dos catarinenses que veio na urna, né? Nada melhor do que isso, mas um reconhecimento pelo combate, pela dedicação, pelo trabalho, fazer valer cada dia do mandato em defesa dos catarinenses.
8: Foi realmente histórico. Eu ainda estou tentando de entender tudo o que aconteceu, né? Mas acabei de receber uma mensagem aqui: coragem dá voto. Esse é o resumo, né? O resumo dessa eleição. A gente teve muita coragem, a gente prometeu combate em 2022, entregou combate, e eu soube me comunicar bem com os catarinenses, né? A votação de 560 mil, nunca na história alguém iria imaginar isso. O último, que foi o mais votado em 2002, havia feito 229 mil votos. A deputada Carol Detone tinha feito 227 mil votos, e eu fiz 560 mil votos, e ainda... conseguimos também a vitória do Guilherme aí para a Assembleia Legislativa como o segundo mais votado do PL e o sexto mais votado na votação geral e o mais votado dos eleitos do Sul. Então é um grande marco, muito, o que falavam assim era assim, ah, tu vai fazer 300 mil votos, vai passar de 300 mil votos, e a gente passou de 560 mil votos. Então, mais de meio milhão de votos é uma responsabilidade enorme. Mas, com muita tranquilidade, eu recebo isso, porque eu trabalho muito. Eu trabalho muito e vou continuar trabalhando, vou honrar cada voto recebido de toda Santa Catarina. Eu sempre falei que eu não queria fazer apenas uma eleição, eu queria fazer história nessa eleição, para dar um recado para aqueles que se elegem, vão para Brasília e mudam, dizem que vão fazer uma coisa, fazem outra... Né, o famoso melancia, e ficam lá escondidos, não defendem as pautas necessárias, não se posicionam. Então ficou o recado da população catarinense para esse tipo de política.
0: Uhum.
8: E a gente quer que se espalhe por todo o estado de Santa Catarina, como já foi provado na urna, que o futuro de Santa Catarina tem nome, sobrenome e usa uma tiara na cabeça. Júlia Zanatta, deputada federal mais votada da história, disparado, 560 mil votos.
0: Sim.
8: Muito obrigada e fiquem com Deus.
0: O deputado Rodrigo Minotto atribuiu sua eleição ao trabalho. Segundo ele, onde tem trabalho, tem resultado.
9: Momento de comemoração da nossa vitória, de todos aqueles que acreditaram do nosso trabalho, né, ao longo dos últimos 3 anos e meio na Assembleia Legislativa. Indo agora para o quarto mandato com muita responsabilidade, transparência, trabalho. Eu sempre digo, onde tem trabalho tem resultado. Esse foi o meu mote da campanha, e os catarinenses que confiaram em mim, esse voto de confiança, sou muito grato mesmo. Com relação à apuração, realmente, para quem não está acostumado, é uma tensão, é uma ansiedade, nós vínhamos acompanhando ali desde os 93% das apurações a nossa viabilidade de realmente conseguir uma vaga, porque a gente tem os números, né, antecipado de alguns municípios, o que nos favorece na construção da soma, e a gente percebeu a viabilidade ali lá pelos 95, 96% da apuração. Fiquei triste ao mesmo tempo contente, claro, não queria fazer disputa com meu amigo, meu colega Thiago Zilli. Nós tivemos ali uma disputa entre um sai, outro entra, aí daqui a pouco o outro entra e o outro fica, e ficou melhor ainda, ficou melhor que a gente conseguiu esses espaços, né? Eu fui o 38º, o Thiago 39º e a Ana Carolina 40ª a entrar. Então, para nós foi muito gratificante ter o Thiago aí como um parceiro, um amigo, uma pessoa que trabalha muito pelo Vale do Araranguá também, assim como eu faço o meu trabalho, e eu fico feliz também da vitória dele, porque é um parlamentar que a gente tem uma grande estima e consideração. Nós sabíamos da possibilidade real da nossa votação, a minha média, a minha meta era superar os 30 mil votos, chegamos ali quase em 28 mil. O problema foi dos nossos outros candidatos que não tiveram desempenho que nós esperávamos, né, em termos de votos. Ex-prefeitos, assim, de cidades grandes não tiveram o desempenho que nós esperávamos, e aí, claro que a gente se preocupa pelo desempenho dos outros, mas o nosso desempenho foi dentro daquilo que nós esperávamos. Então, não houve surpresa da nossa votação, mas sim uma surpresa de forma negativa dos outros colegas que se lançaram, que foram candidatos. Trabalho, muito trabalho, muito trabalho. Temos alguns projetos que são importantes para a região. Nós temos um projeto de construção do hospital em Forquilinha, que eu tenho esse compromisso com a cidade, com a região, porque, na verdade, o objetivo é atender a região. Nós temos que pensar no desenvolvimento do Vale do Araranguá como uma subestação de energia elétrica, que eu sempre falei, a importância de ter uma subestação em Araranguá para fortalecer a economia, fortalecer a geração de emprego, gerando novas indústrias. Esses compromissos a gente sabe, nós temos a conclusão do acesso sul da Praia da Caçamba, nós temos a conclusão da rodovia entre Jacinto Machado e Praia Grande, temos muitas e muitas tarefas aí para cumprir ao longo desses próximos anos, ouvindo a sociedade, ouvindo as lideranças, os prefeitos, para saber de que forma a gente pode contribuir nesse processo.
0: E por fim, o deputado Ricardo Guidi agradeceu o eleitor e prometeu muito trabalho.
10: Agradecer a todos, né, por mais uma eleição, uma grande votação, né, então só tenho a agradecer. Agora, aliás, agradecer e trabalhar, né, temos o segundo turno pela frente, então precisamos eleger o presidente Flávio Bolsonaro. Sem dúvida nenhuma, o Brasil precisa voltar a crescer. Olha, avaliação melhor possível, né? Mais uma vitória, uma eleição difícil, né? Uma eleição onde o PL tinha 3 candidatos aqui na cidade de Criciúma, todos com mandato, né? Uma eleição que o Sul tinha muitos candidatos fortes, né? Prova disso que elegeu 7, praticamente a metade da bancada de todo o estado de Santa Catarina. Mas eu queria agradecer muito a todos aqueles que acreditaram nas nossas ideias, no nosso trabalho, agradecer muito a minha família, né, a todos os apoiadores, né, e fica difícil citar nomes porque são muitos em todo o Vale do Araranguá, em todo o estado de Santa Catarina, né, mas eu tenho uma gratidão imensa e eu sempre digo que a melhor forma de agradecer é com trabalho, é com compromisso, é honrando a nossa palavra, e é isso que a gente vai fazer já a partir de hoje. Agora começar trabalhando pela eleição do Flávio Bolsonaro, que eu acho que é fundamental para o Brasil. O Brasil não aguenta mais 4 anos de PT, né? E claro, também representar o eleitor do Sul catarinense, o eleitor catarinense lá em Brasília. Então a gente vai seguir trabalhando, né? E agora é momento de agradecimento e de trabalho.
0: Muito bem, aí está um giro então de informações com as entrevistas dos eleitos aqui da região sul do estado. Agora são 17 horas e 37 minutos. Vamos fazer um rápido intervalo comercial. A gente volta no próximo bloco com destaque de polícia. É um instante só.
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3: 17 horas 44 minutos, vamos à informação de polícia com Jairo Silva. Boa tarde, Jairo.
4: Boa tarde, Diego. A Polícia Militar de Santa Catarina registrou 8 ocorrências relacionadas ao processo eleitoral na área do 19º Batalhão da PM. O balanço parcial reuniu atendimentos realizados pelas equipes da Polícia Militar durante as eleições de 2026, nesse caso ontem, e demonstrou a atuação preventiva e de pronta resposta da corporação em todos os municípios da região da MESC. Os fatos foram registrados nas cidades aqui de Araranguá, 2 ocorrências, em Balneário Gaivota, 1 ocorrência, em Maracajá, 2 ocorrências, em Meleiro, 1 ocorrência e em Sombrio, mais 2 ocorrências. Entre as principais naturezas das ocorrências estão a divulgação de propaganda eleitoral irregular e banner em via pública. Não houve detidos, apenas apreensões de objetos como bandeiras. A atuação da Polícia Militar ocorreu de forma preventiva e ostensiva, com os policiais militares mobilizados em todo o território do extremo sul catarinense para garantir a tranquilidade e também a segurança dos eleitores e livre exercício do voto. Vale lembrar que a Polícia Militar permaneceu durante todo o dia de ontem mobilizada para atender as ocorrências, orientar a população e adotar as providências necessárias diante de eventuais irregularidades em apoio à Justiça Eleitoral e às demais instituições envolvidas na organização do pleito.
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0: 17h48, está no ar o Momento Esportivo com ele, Dejair Inácio. Boa tarde, Deja.
1: Boa tarde, Diego Macan. Tudo bem?
0: Tudo certo. Deja, sinuca no fim de semana.
1: Tivemos aí sinuca no final de semana. Tivemos aí o 10º torneio de sinuca do Bar Esporte. O Gabrielzinho vai pôr na tela. E tivemos o 12º campeão diferente, Diego Macan. Não repetiu o campeão lá no Bar Esporte ainda. Tá aí na tela. 12º torneio de sinuca, na última sexta-feira à noite. Campeão agora foi o seu Carlos Teixeira, morador do bairro Operária. Segundo lugar, o Ney. Terceiro, o Salésio de Sombrio. E quarto, o Vandonir, que pela primeira vez aí está subindo ao pódio, que morador aqui de Araranguá. Então aí um pódio bem diferente, um campeão diferente. Aí no 12º torneio de sinuca do Bar Esporte. Na próxima sexta-feira teremos aí o 36º torneio de sinuca do Reis da Arena, com 36 participantes. E no sábado, o especial do shopping, lá do Center Shopping, com 16 participantes, o especial dos campeões.
0: Tivemos um campeão diferente, então.
1: Mais um campeão diferente.
0: Tá bom, né? Que daí não é só os mesmos que ganham, né?
1: Se repete duas, três vezes, aí começa a ficar aquela coisa, né? Ah, é sempre os mesmos no pódio. Aí, ó, um pódio completamente diferente. Um pódio completamente diferente, um campeão diferente. O seu Carlos já havia ganhado um no Reis da Arena, porém ali é num local diferente, num Bar Esporte, com 24, outro sistema.
0: Enfim. Ah, o estádio é outro, né?
1: O estádio é outro.
0: O gramado é outro,
1: né? O gramado é outro.
0: Fala em gramado, Regional da Alarme, Deja.
1: Regional da Alarme, tivemos aí um jogo isolado ainda da primeira rodada neste final de semana. O Vila Nova venceu 4-1 a Serção. O Vila Nova jogou excepcionalmente, somente esse jogo teve, Diego Macan, em razão dele haver aí jogado no final de semana anterior o Campeonato Catarinense não profissional, que é o Campeonato Catarinense de Amadores. Então, com isso, ele jogou para completar a rodada no último sábado. Vila Nova 4, Serção de Meleiro 1. No próximo sábado, aí já válido pela segunda rodada, teremos Vila Nova novamente em campo contra Cocal do Sul e também a Ecturva. Os dois jogos, sábado, a partir das 15 horas, a Ecturva aqui na Arena Poliesportiva Municipal, com transmissão ao vivo da equipe de esportes da Rádio Araranguá. E no domingo teremos Serção e São Bento Alto, esse jogo em Meleiro.
0: Tá, desde o Atlético foi campeão do futsal ali em Maracajá, não deu pra equipe que tá sempre sendo finalista aqui no...
1: O Cedro?
0: O Cedro,
1: né? Não, ali é uma parceria, Atlético e Cedro.
0: Ah, é do...
1: Aí não tem como, né?
0: Ah, não dá.
1: Aí não sai, né? Aí não tem como
0: aí sair. Aí fica difícil.
1: Atlético, Maracajá, Cedro, a parceria que sempre dá certo, mais uma vez campeão do futsal em Maracajá. Uma vitória difícil, foi um jogão de bola, 2-1 a vitória contra o Centro Morretes, o Centro sempre fazendo time competitivo. Havia parado um tempo aí o Centro, né, em razão e motivos financeiros, mas havia disputado várias competições, como por exemplo, havia sido campeão do Regional da Lavme de campo, foi campeão municipal de Maracajá, havia vencido o futsal também e parou um pouco o seu departamento de futebol. Agora voltou e voltou sendo vice-campeão no futsal. Acabou aí sendo vice-campeão o Centro, mas perdeu aí para uma grande equipe, o Atlético Maracajá Cedro, também fez aí o seu artilheiro, que foi o Joguinho, o goleiro menos vazado, o Fernando Bosa, enfim, os jogos, todos os jogos aconteceram lá no Ginásio de Esportes, o Antônio da Rocha, sempre o Ginásio de Esportes recebendo aí um grande público durante toda a competição, afinal na última sexta-feira, Diego Magalhães.
0: Deja, Suíça do Grêmio Fronteira hoje.
1: Hoje tem categoria sênior. Os velhinhos se divertem hoje, Diego Macan. Lá no Suíço do Grêmio Fronteira, categoria sênior. 19h15 teremos Meu Japa Sushi contra Projetar Imóveis e também às 20h15 teremos Marcial Esportes contra Arara Entulho.
0: Olha só, jogão então, né?
1: Dois bons jogos, né? Vale.
0: O pessoal do Grêmio Fronteira é bastante competitivo ali, tá sempre acontecendo esses jogos. Né?
1: Esse campeonato, ele acontece duas vezes ao ano. Um mais ou menos ali pós temporada de verão e outro agora antes do final do ano, antes do término. Então é um campeonato já muito tradicional, né? Dá aquela pausa ali em pleno inverno. E agora está atrapalhando um pouco o calendário é as chuvas, né? Na semana passada não houve somente uma rodada, enfim, mas hoje terá as duas partidas, está mantida.
0: Série C do Brasileirão, Deja.
1: A terceirona que já conhece aí um time que estará na segundona do ano que vem, Diego Macan. É o Santa Cruz do Recife. Empatou em casa com o Maringá, 1-1 na combinação de resultados. Faltando uma rodada para o término aí da segunda fase, onde define os quatro classificados para a Série B do ano que vem. O Santa Cruz já tem aí a sua vaga garantida. Santa Cruz, portanto, 1-1 com o Maringá. Aí depois, para a última rodada, no final de semana, será um duelo, né? Também tivemos aí nessa rodada o Floresta 1-1 com o Botafogo da Paraíba, Inter de Limeira 2-2 com o Brusque, o Brusque com isso vai vir para a última rodada, Paysandu 1-0 na Ferroviária. A última rodada, Diego Macan, é o seguinte, teremos Brusque e Paysandu no final de semana aqui em Brusque. O Brusque vencendo em casa, ele garante classificação para a Série B do ano que vem, voltando aí à Série B. Porque Ferroviária e Inter de Limeira irão duelar do outro lado, um confronto aqui de paulistas. Independente se um vencer ou quem perder aqui, ou um empate, né, vai passar somente aí a Ferroviária. Então o Brusque tem que fazer o papel dele, vencer.
0: É. Série B do Brasileirão, deixa, como é que está a situação do Criciúma?
1: A Série B do Brasileirão, o top 6, 5 venceram. Somente não venceu o Fortaleza, mas empatou. Aí os demais venceram, inclusive o Criciúma, venceu o Vila Nova, Juventude, Novo Horizontino, venceu o Atlético de Goiânia, venceu o Criciúma. O Criciúma venceu o Londrina lá no Paraná, placar de 2-0, gol somente aí no segundo tempo, né? Gols aí no segundo tempo, e o Criciúma venceu e já começa a querer embalar, né, Diego Macan? Dois jogos, duas vitórias sobre o novo treinador,
0: Humberto Lousa. Dois gols do Yuri.
1: O Yuri Tanque marcou dois gols aí na partida. Entrou no lugar do Nicolas e acabou definido em números finais o centroavantão, que não tinha oportunidades com o antigo treinador Eduardo Batista. Não entrava no decorrer. Nem o Nicolas entrava, ele não jogava com centroavante. O Wagnin, que hoje é ponta, na época que era o centroavante. O Jonathan Robert, que é meia articulador, o único meia articulador do time, mais o Felipe Matheus, também não jogava, agora é titular absoluto. Enfim, são coisas do novo treinador. E podemos dizer que está dando certo, porque o Criciúma não vencia há várias partidas, e agora são dois jogos, duas vitórias sob o comando aí do técnico Humberto Loser. Então o Criciúma venceu 2-0 fora de casa contra um adversário desesperado. Londrina está na zona do rebaixamento. Também tivemos o Juventude fazendo seu dever de casa, 3-0 contra o Operário. Fortaleza 1-1 com o Náutico. Fortaleza, o único do top 6 que não venceu, mas empatou. Avaí 0, Ceará 1. Com esse resultado, o Avaí bateu um recorde negativo na história da Série B do Campeonato Brasileiro. 17 derrotas em 31 jogos, ou seja, é quase um turno perdendo, uma das piores campanhas da história, né, do futebol. Então você imagina aí na Série B do Brasileirão essa campanha do Avaí. Vexatória. Atlético de Goiânia 2, América Mineiro 0, Cuiabá 2, Ponte Preta 0. E também tivemos Botafogo de Ribeirão 0, líder Vila Nova 1. Esses jogos aí do final de semana, mas a rodada tinha começado já na sexta, né? São Bernardo 3-1 no CRB, tivemos na quinta Novo Horizontino 3-0 no Goiás. E também Atlético 1, Sport 2. A classificação, Diego Macan. Classificação, vamos a ela. Vila Nova 57, Juventude 56, Novo Horizontino 54, Criciúma o quarto 53, o Fortaleza é o quinto com 53 e fecha o top 6, Atlético de Goiânia com 52 pontos. Ou seja, do líder 57 ao sexto com 52 pontos, apenas 5 pontos a diferença. Tem muita água para rolar debaixo dessa ponte chamada Série B do Brasileirão, né, Diego?
0: Pois é, eu estava olhando aqui, o Criciúma está na quarta colocação, tem 53 pontos, e o primeiro, que é o Vila Nova, tem 57, ou seja, 4 pontos de diferença, está tudo bem aberto ali, né?
1: Muito aberto, faltando 8 rodadas.
0: É uma oportunidade, né? Tem que agora aproveitar esses jogos aí e pontuar, né?
1: Ó, o Criciúma vai enfrentar agora o Ceará. O Ceará está a um ponto do Avaí, que é o primeiro dentro da zona do rebaixamento. Tem 39 pontos, o Avaí tem 38. Aliás, o Avaí tem 30. Né? Tem 9 pontos ali de diferença. Eu ia dizer que o Ceará poderia até pensar mais para cima, mas mais para cima a diferença é grande. É 4 pontos. Então, o Ceará está numa posição muito intermediária lá. Está mais se preocupando para baixo do que para cima. O Ceará vai tentar se manter mesmo na Série B. Não vai brigar por mais nada. A equipe cearense, que o ano passado caiu, né, e entrou na zona de rebaixamento na última rodada. Na última rodada que entrou na zona de rebaixamento e acabou sendo rebaixada. E é o próximo adversário do Criciúma, né, sem objetivo algum. Então, o Criciúma tem que aproveitar esse momento do adversário e vencer. O próximo jogo, inclusive, o Criciúma já joga na quinta-feira, lá no estádio Castelão, às 19h30. Depois o Criciúma recebe aí no final de semana em casa. Aliás, vai ser na segunda, vai ser no feriado, nem vai ser no domingo. Na segunda-feira, o América Mineiro, 19h30. Olha, Diego Macan, dá pra fazer mais 6 pontos, viu? Não vai pegar nem o bicho-papão. América Mineiro, na zona do rebaixamento.
0: É.
1: Penúltimo colocado, em casa. E Ceará, o 15º, fora. Olha, vamos chutar aqui, no mínimo, 4 pontos.
0: Pois é, no mínimo, né?
1: 4 pontos.
0: No mínimo ali para pelo menos se garantir. Deixa eu falar um pouquinho da Série A do Campeonato Brasileiro, porque agora acabou a folga, né?
1: Acabou a folga.
0: E esse é o problema, porque a gente teve tanta folga essa semana para os nossos guerreiros, que parece que quando eles voltam da folga, eles voltam pior do que estavam.
1: Aí vem a nova desculpa. Falta de sequência de jogos.
0: Calma, Daí ele precisa se decidir, né?
1: Eles, quando estão jogando, eles vêm com a desculpa que é a maratona dos jogos. É muita viagem, é muito hotel.
0: Meu Deus do céu. Entendeu? Ganhando a dinheirama que eles ganham. É,
1: rapaz, o dinheiro que eles ganham, eu vou dizer uma coisa, né? Eu durmo até naquele asfalto ali, ó, pra alinhar a coluna. Entendeu? Aí quando tem muitos jogos, eles vêm com essa desculpinha, porque é a sequência, que não sei o quê. Para a sequência, não, mas é a falta de sequência de jogos. A gente perde o ritmo de jogo. Vocês têm que se decidir, pessoal. Tem que se decidir. Tiveram uma mini pré-temporada, podemos dizer. Essa data FIFA foi uma mini pré-temporada. Pelo amor de Deus. Foi parado valendo. Quem não
0: foi colocado aí. Quando eles voltam para o jogo mesmo, né, para o confronto, parece que não sei o que acontece, cara. É impressionante. Tudo
1: coxa colada, né?
0: Impressionante.
1: 29ª rodada começa na quarta-feira, Diego Macan, 19h30, teremos 3 partidas. Red Bull Bragantino e Mirassol, duelo do interior paulista. No Beira-Rio, Internacional e Corinthians. No Mangueirão, Remo e Grêmio. O Grêmio vai atravessar o país, né, cara? Literalmente vai atravessar o país, né? Do último estado do sul ao último estado do norte, né? Vai atravessar o país para jogar contra o Remo. Na quarta-feira, 20h, no Barradão, Vitória e Chapecoense. 20h30, Clássico Carioca, Botafogo e Vasco no Nilton Santos, no Engenhão. 21h30, Cruzeiro e São Paulo no Mineirão. Na quinta-feira, 19h30, Santos e Flamengo na Vila Belmiro. Às 20h, Atlético Paranaense recebe o Atlético Mineiro na Arena da Baixada. 21h30, Fluminense e Coritiba no Maracanã. E também na quinta-feira, fechando a rodada, 21h30, Palmeiras e Bahia. Esse jogo no Nubank Park. Esses os jogos aí da próxima rodada, rodada 29 da Série A do Campeonato Brasileiro. Um dos destaques aqui, Diego Macão, um duelo aí entre grandes. Tem o clássico na quarta, Botafogo e Vasco 20h30. Inter Corinthians um pouco mais cedo, 19h30. Além de Cruzeiro e São Paulo e Santos e Flamengo. São 4 jogos assim que eu destaco nesta rodada.
0: É, Internacional e Corinthians. O Corinthians vem numa queda aí, né? Numa baixa. Impressionante, né? Como vem jogando mal o Corinthians. E perdendo pontos, perdendo partidas também, né, na Série A do Campeonato Brasileiro. Tanto que os analistas, né, da grande mídia, enfim, o pessoal vem analisando e dizendo que o Corinthians é um forte candidato ao rebaixamento. Se não abrir o olho.
1: É forte e o que Deja, tá muito perto.
0: E assim, Deja, o Internacional ele já está na zona do rebaixamento. Então ele não é nem um forte ao rebaixamento. Ele já está caído. Se acaba o campeonato hoje, o Inter está na Série B. Só que não está sozinho. Dele. Não está sozinho, né? Tá ele e tá o Grêmio também. O Grêmio tem 29 pontos e o Inter tem 28. Que situação que está as equipes gaúchas, né?
1: Que situação. E o Inter não depende mais dele.
0: Não. A partir
1: do momento que você está na zona do rebaixamento.
0: É, tu começa a depender de pontos.
1: Depende de pontos.
0: Dos outros jogos.
1: Ó, aqui tem o Corinthians com 32. O negócio é o seguinte: vai ter que ganhar do Corinthians, que está ali próximo. Botar o Corinthians mais em desespero ainda, porque o Corinthians não vence há várias partidas. É um vermelhão só aqui na sequência de jogos do Corinthians, que eu estou olhando aqui a tabela. Vai ter que botar o Corinthians no desespero, ainda mais que joga em casa. Rapaz, não dá para trocar o 1x0, 2x0, que seja lá o que for, por nada desse mundo. Bota a pressão no Grêmio também, porque vai jogar o Clássico Grenal no final de semana, vai ter que ganhar também. O Inter vai ter que duelar aí por 6 pontos na
0: E joga o Grenal fora de casa, né?
1: Fora de casa. Na
0: arena.
1: É no território gaúcho, não vai ter logística.
0: E eu vou dizer uma coisa.
1: Mas é fora de casa.
0: E eu vou falar uma coisa. Eu fui assistir o jogo do Palmeiras e do Grêmio ali. Tudo bem, que se não fosse o Everton, tinha sido um saco.
1: Foi o jogo dele.
0: Foi. Mas o Grêmio jogou bola. E se não fosse o Carlos Miguel, teria pontuado, teria feito gol também. Se o Grêmio jogar a bola que jogou contra o Palmeiras, contra o Internacional na Arena, vai ser um taco. O Inter perde pro Grêmio. Esse perde é pro Grêmio e o Grêmio rebaixa o Internacional.
1: O Inter, se perder um dos dois jogos aqui, ele tá rebaixado.
0: Não, agora, meu amigo,
1: pontos nos dois jogos.
0: O problema do Internacional foi o seguinte: se apegou tanto nos jogos contra o Flamengo, contra o Atlético Paranaense, perdeu contra o Palmeiras e contra o Flamengo, que morreu lá, cara. Morreu lá. Cadê o Internacional agora? Não tem. Esqueceu que depois do Flamengo, do Palmeiras, que conseguiu um empate, trocar pontos com essas duas equipes, tem outras equipes pela frente, tem que vencer as outras.
1: Contra o Remo em casa, né?
0: Vence. E daí assim, gente, daí são partidas que ficam ali marcadas, né? Que, enfim.
1: Tipo o Inter contra o Remo. O Remo deu dois chutes a gol. Um foi no meio do gol, o goleiro pegou, e o outro foi o gol de empate.
0: O Inter
1: chutou 10 bolas na trave, o goleiro pegou tudo e entrou só uma.
0: Olhando aqui, por exemplo, os próximos jogos do Vasco. O Vasco, né, que ocupa a 16ª colocação na Série A do Campeonato Brasileiro, tem 31 pontos. É, abaixo dele já está o Grêmio na zona do rebaixamento. Então o Vasco, olhando para as partidas que o Vasco tem aí pela frente, porque o Vasco vai pegar também Sul-Americana, né? O Vasco vai enfrentar o Boca Juniors na terça-feira, dia 13, na Sul-Americana. Então, semifinal. Agora é um momento crítico.
1: Mas o Vasco está em ascensão. É um
0: sim,
1: time que está mostrando
0: está.
1: O futebol.
0: Só porque será que também vai ter elenco para segurar essas duas, isso, essas tá. três competições?
1: E se
0: porque também está na Copa do Brasil.
1: É. E se entra em queda nas últimas 3, 4 rodadas da
0: pois
1: Série
0: é.
1: A?
0: Daí acaba focando talvez uma Copa do Brasil que talvez não dá em nada. Mas pode dar, porque afinal é um jogo só. Mas para chegar na final tem que vencer agora só o Palmeiras.
1: O Vasco está em 3 competições, cara.
0: É, tá na Sul-Americana com o Boca Juniors. Cara, é carne de pescoço. Ali é...
1: Só tranqueira.
0: É só tranqueira, tá? Porque é Palmeiras na Copa do Brasil, Boca Juniors na Sul-Americana. E daí se tu for olhar...
1: Boca Juniors é mais a camisa,
0: o campeonato
1: é
0: brasileiro, é incomoda.
1: É incomoda.
0: Incomoda.
1: A gente sabe disso.
0: E é duas partidas ainda. Ó, a primeira partida é agora já na... Que nem você falou, é contra o Botafogo. Então o Vasco enfrenta o Botafogo no Nilton Santos, fora de casa, joga no Sintético, quarta-feira, 8h30. O próximo jogo já é no sábado, às 5 da tarde, contra o Remo. Tudo bem, o jogo é no Rio de Janeiro. Então vai jogar em São Januário, não precisa viajar e tudo mais. Só que logo após já pega o Boca Juniors, depois tem São Paulo, depois vai enfrentar o jogo de volta do Boca Juniors e depois tem o Corinthians. Então assim...
1: Tudo jogos decisivos.
0: São jogos decisivos, são jogos difíceis e que se o Vasco não cuidar, focar demais nessas competições e esquecer do Campeonato Brasileiro... Talvez também pode ser um forte candidato ao rebaixamento.
1: É, isso é algo que acaba judiando demais, né?
0: Judiando demais. Veja, ex-atletas e dirigentes não conseguiram sucesso ontem.
1: Cara,
0: o pessoal
1: tirando
0: tentou.
1: O Derley, ex-goleiro do Grêmio, que conseguiu a reeleição aqui a deputado estadual no Rio Grande do Sul, teve uma galera aí Brasil afora que levaram o taco, viu? É. E até vergonhoso, vergonhoso. Vamos a eles. Maurício do Vôlei, candidato a deputado federal em Minas Gerais, fez apenas 16 mil votos. É. Campeão olímpico e tudo mais. No Distrito Federal, o Marcelinho Carioca fez apenas 2.500 votos para deputado federal. A Leila ficou no Senado, ficou pro meio do caminho, né? A Leila do vôlei também. O atacante Washington Coração Valente jogou até na Seleção Brasileira, fez apenas 7 mil votos para deputado estadual. Aí o Vanderlei Luxemburgo, no Tocantins, fez apenas 67 mil votos, 4%, equivalente a isso aí, para o Senado. Muito abaixo para um treinador de Real Madrid, para Corinthians, Palmeiras, Seleção Brasileira.
0: O que esses caras querem fazer na política agora?
1: E não, tem popularidade, mas não
0: declara. Não, mas peraí, o que o cara quer fazer na política agora? É isso que eu não entendo, acho que porque o Romário conseguiu
1: só pode.
0: Uma cadeirinha lá no
1: só
0: Senado.
1: Só pode ser o Romário.
0: Então assim, é complicado.
1: Por falar em Romário, vamos para o Rio de Janeiro. O Eduardo Bandeira de Mello, aí aqui eu achei uma injustiça, tá? O cara que saneou as dívidas do Flamengo, o cara que botou o Flamengo nos eixos, ele que é deputado federal atualmente, não conseguiu a reeleição. Ele fez apenas 37 mil votos, Diego Macan. 37 mil votos no Rio de Janeiro.
0: É, pro Rio de Janeiro é pouco, né?
1: O Flamengo, a torcida do Flamengo não pegou junto com o cara. E ele que botou o Flamengo nos eixos.
0: É.
1: Aí o Marcos Braz, que foi dirigente até o ano passado, esse não conseguiu se eleger. Ele tava fora, né? Que tava tentando. Ele fez apenas 18 mil votos. Então esse aqui também, vou dizer uma coisa, só fala bobagem, foi aquele que dizia, né, o Real Madrid pode esperar, sua hora vai chegar, chegou, levou um taco. O Edmundo também no Rio de Janeiro, tentou a deputado federal, apenas 35 mil votos o Edmundo, que jogou aí nos três grandes clubes ali, só não jogou no Botafogo, não conseguiu decolar. Em São Paulo, o atacante Dinei, que jogou no Corinthians, deputado estadual, 6 mil votos apenas o Dinei. O ex-goleiro Sérgio, eterno reserva do Marcão no Palmeiras, apenas 9 mil votos a estadual também. O Luiz Fabiano, ex-centroavante de seleção brasileira, Copa do Mundo e tudo mais, tentou uma vaga na Câmara Federal, apenas 9 mil votos o Luiz Fabiano, conhecidíssimo. Em Pernambuco, tu ri aqui do atacante Flávio Caça-Rato, né? Lembra dele?
0: Caça-Rato.
1: Foi candidato a deputado federal.
0: Ah, ele foi candidato?
1: Oh, teve coragem, rapaz.
0: Meu Deus do céu.
1: Fez 5 mil votos.
0: De vereador entrava, né?
1: Vamos pro Perdigão no Paraná. O Perdigão no Paraná, deputado estadual. 1.600 votos.
0: Gente, assim, é...
1: É vergonhoso.
0: Eu acho que acabou o dinheiro deles.
1: Vamos se preparar,
0: acabou, né, alguma coisa. Eu não sei o que acontece, gente. Porque ex-atleta de futebol, ex-jogador... Esses treinadores aí, ó... O próprio Bandeira de Melo, baita administrador, o que, que esses caras querem se meter na política numa altura dessa do
1: campeonato? O Bandeira de Melo já era deputado.
0: Tudo federal. Bem, o Bandeira de Melo sim. Não, sim, verdade. O Bandeira de Melo sim, tudo bem.
1: Ele é do meio político já, né?
0: Já era, um grande administrador, verdade. Só que tu vai perdigão, caça-rato. Ah, gente, pelo amor de Deus, se botar uma padaria.
1: Tá aí o Baianinho de Mauá.
0: Baianinho.
1: Baiano, mas foi candidato em São Paulo. É. Fez 7 mil votos a deputado federal.
0: E o Caneta Azul também, tu viu? O
1: Caneta Azul fez quantos mil votos?
0: 7 mil votos.
1: Fez 7 mil votos também.
0: Deixa eu paro pra pensar o seguinte,
1: quem
0: gente.
1: Foi os 7 mil votos que votaram nesse
0: eu cara? Eu paro pra pensar o seguinte. Como que um cidadão sai de casa, ele enfrenta uma fila que não estava pequena. Pelo amor de Deus, ontem a fila estava enorme. A gente estava cobrindo as eleições desde manhã até o final. As filas estavam enormes. O Lucas ficou 2 horas para votar. Eu fiquei 1 hora e meia quase para votar. Assim, as filas estavam enormes em todos os lugares, até porque eu voto na Forquilinha. Eu não voto nem aqui em Araranguá. E eu já demorei um tempão lá para conseguir votar. Daí eu fico imaginando o seguinte, o cidadão sai de casa com o seu direito de eleger o próximo presidente, o próximo senador, o próximo deputado federal, estadual, e ele vai pensar o seguinte, eu vou eleger...
1: O caça-rato.
0: O caça-rato, eu vou eleger o Manuel Gomes, o Caneta Azul. Ah, gente, por favor, depois não dá pra reclamar, né?
1: Cara, o Manuel Gomes,
0: daí a única coisa difícil,
1: que ele sabe fazer, o tal do Caneta Azul...
0: É, não, daí fica difícil.
1: É cantar e ainda não canta nada. É a única coisa que ele sabe fazer e ainda não é bom.
0: Daí fica bem difícil a situação.
1: Aí você não pode, né, exigir um país melhor, né? É. Sinceramente, é complicado. Vamos me desculpar, gente, mas é complicado.
0: Deixa, essas são as informações hoje.
1: Um abraço, Diego Macan, até amanhã.
0: Um abraço, nós vamos para um rápido intervalo, voltamos já.
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6: Olá, ouvintes da Rádio Araranguá. Neste momento, nesta hora da Ave Maria, vamos saudar Nossa Senhora, Nossa Mãe. O anjo do Senhor anunciou a Maria e ela concebeu do Espírito Santo. Ave Maria, cheia de graça, o Senhor é convosco. Bendita sois vós entre as mulheres. E bendito é o fruto do vosso ventre, Jesus. Santa Maria, Mãe de Deus, rogai por nós, pecadores, agora e na hora de nossa morte. Amém. Eis aqui a serva do Senhor, faça-se em mim segundo a vossa palavra. Ave Maria, cheia de graça, o Senhor é convosco. Bendita sois vós entre as mulheres, e bendito é o fruto do vosso ventre, Jesus. Santa Maria, Mãe de Deus, rogai por nós, pecadores, agora e na hora de nossa morte. Amém. Eis aqui a serva do Senhor, faça-se em mim segundo a vossa palavra. Ave Maria, cheia de graça, o Senhor é convosco. Bendita sois vós entre as mulheres, e bendito é o fruto do vosso ventre, Jesus. Santa Maria, Mãe de Deus, rogai por nós, pecadores, agora e na hora de nossa morte. Amém. E o Verbo se fez carne e habitou entre nós. Ave Maria, cheia de graça, o Senhor é convosco. Bendita sois vós entre as mulheres, e bendito é o fruto do vosso ventre, Jesus. Santa Maria, Mãe de Deus, rogai por nós, pecadores, agora e na hora de nossa morte. Amém. rogai por nós, Santa Mãe de Deus, para que sejamos dignos das promessas de Cristo. Oremos. Infundi, Senhor, em nossos corações a vossa graça. Vo-lo suplicamos, a fim de que, conhecendo a anunciação do anjo e a encarnação de Jesus Cristo, vosso Filho, pelos merecimentos de sua paixão e morte, cheguemos à glória da ressurreição. Pelo mesmo Cristo, Senhor nosso. Amém. O Senhor esteja convosco, Ele está no meio de nós. A nossa proteção está no nome do Senhor, que fez o céu e a terra. Por intercessão de Nossa Senhora, Mãe dos Homens, abençoe-vos o Deus Todo-Poderoso, o Pai, o Filho e o Espírito Santo. Amém. Louvado seja nosso Senhor Jesus Cristo, para sempre seja louvado. Que Deus os abençoe e até amanhã.
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7: Oito horas 19 minutos, estamos de volta com o Dia Notícia desta segunda-feira, 5 de outubro de 2026. Temperatura neste momento aqui em Araranguá marcando 17 graus. Em frente com a programação, a gente vai falar agora sobre um dos principais eventos ligados aos setores de construção, arquitetura, mobiliário, decoração e inovação aqui da nossa região. De 14 a 18 de outubro, Criciúma recebe a 23ª Feira Casa Pronta, no Centro de Eventos José e Jair Conte. A edição desse ano reúne empresas, profissionais de diferentes segmentos ligados à casa e à construção, novidades, tendências, tecnologia e oportunidades de negócios. Para falar um pouco mais, trazer detalhes a respeito desses preparativos para esse grande evento, a gente conversa agora com a coordenadora da Feira Casa Pronta, Jaqueline Bax. Jaqueline, muito boa noite, seja bem-vinda à Rádio Araranguá.
8: Muito boa noite a você e a todos que estão nos ouvindo nessa noite de segunda-feira. Muito bom estar falando com vocês.
7: Jaqueline, 23ª edição da Casa Pronta. Como é que está a preparação para receber o público de 14 a 18 de outubro em Criciúma?
8: Isso, nós começamos a montar o evento hoje, né? Vão ser 10 dias montando toda a estrutura da Casa Pronta, que esse ano vai receber próximo a 200 empresas do ramo da construção, do setor de arquitetura, decoração, mobiliário, toda a tecnologia que hoje nós temos à disposição para construir e para viver bem dentro de um ambiente, tanto residencial quanto comercial, né? Então, toda essa preparação que vem sendo realizada já há um ano, né? Porque a gente termina uma edição, já começa a trabalhar a outra, e agora a gente começou hoje a equipe de montagem das estruturas. Vamos passar ali no centro de eventos durante esses dias, próximo a 1000 profissionais, que juntos, né, cada empresa expositora tem sua equipe, tem seus fornecedores, então é uma equipe muito grande para montar todas as estruturas, para estar pronto na quarta-feira da próxima semana, dia 14 de outubro. Então, a gente vai ter dentro da feira três casas construídas, casas cada uma com seu módulo construtivo diferente, lançamentos de produtos diferenciados para a construção civil, tendências para facilitar a nossa obra, tudo que é de decoração, de tendência na área dos móveis. De 2027 a gente já vê na Casa Pronta agora, do dia 14 a 18 de outubro. Então, um evento para aqueles que nunca estiveram dentro da Casa Pronta, né, são 23 anos, então para aqueles que nunca estiveram dentro do evento, é um evento que acontece no Centro de Eventos de Criciúma, são 15 mil metros quadrados de área de evento, de área de exposição, que reúne toda a cadeia produtiva da construção civil, então desde o fabricante do tijolo ao fabricante da telha, e todos os acabamentos e tudo que a gente precisa para fazer funcionar uma obra. E, claro, também muitas construtoras e imobiliárias com lançamentos imobiliários de todo o litoral catarinense, muita coisa na Serra também, a nossa Serra Catarinense, Serra Gaúcha, muitos empreendimentos sendo lançados aqui na nossa região com apoio do financiamento Caixa. Então a gente tem a estrutura da Caixa para aqueles que precisam do atendimento financeiro, também tem as cooperativas de crédito que podem auxiliar essa demanda de crédito, então tem toda uma estrutura financeira para atender o cliente dentro da feira. Então você vai lá, escolhe o seu imóvel, passa na Caixa, já faz simulação e já pode sair dali com um negócio bem encaminhado. E esse ano, com uma parceria com o Instituto dos Arquitetos do Brasil, o IAB, nós vamos ter um espaço dentro da feira, é um espaço em homenagem ao primeiro arquiteto da cidade de Criciúma, que é o seu Fernando Carneiro, vai ser homenageado, né, por toda a história desenvolvida na arquitetura aqui na nossa região. E esse espaço vão acontecer vários seminários e palestras e trocas de ideias sobre construção, sobre arquitetura, sobre a cidade do futuro, mobilidade urbana, paisagismo, enfim. É um cronograma de encontros em todos os períodos da feira que o visitante que estiver dentro do evento pode participar gratuitamente, estando lá dentro da feira, podem participar de toda essa programação. Então, a feira é uma feira de negócios com essas quase 200 empresas que estão ali preparando o melhor para apresentar o seu produto, a sua empresa, o seu serviço, e também é uma área de conhecimento que a gente pode sair dali com mais ideias, com mais propostas para fazer e construir, desenvolver cidades cada vez mais pensadas para um melhor viver, né?
7: A Casa Pronta, a Feira Casa Pronta, ela está chegando aí na sua 23ª edição, e a gente sabe, né, Jaqueline, que a tecnologia, ela está cada vez mais presente dentro das casas. Durante a feira, teremos também a presença de departamentos inovadores, automoção, casa inteligente. Como é que vai funcionar isso?
8: Sim, sim. Tudo isso a gente tem na feira, né? Temos expositores que vão montar ambientes para mostrar na prática como funcionam essas tecnologias. Lá anteriormente, né, há anos atrás, quando essas tecnologias foram lançadas, poucas pessoas tinham acesso devido ao valor do investimento. E hoje você consegue automatizar uma casa inteira, como também pode automatizar um ambiente. E tem vários tipos de tecnologias e modelos que não precisa ter grandes investimentos para você poder ter isso dentro da sua casa ou do seu negócio. A tecnologia está na nossa mão o dia inteiro, né? A gente acorda com o celular na mão e hoje toda a parte de nossos documentos, nossos cartões, enfim, ou está no celular ou está no relógio. A tecnologia é muito viva na nossa vida e a casa também está cada vez mais automatizada, cada vez mais pensada para facilitar para as pessoas que vivem naquele ambiente. E área residencial e comercial, né? Então, toda essa tecnologia nós temos dentro da Casa Pronta, com espaços montados para o visitante, para o cliente Casa Pronta poder viver aquilo na prática dentro do evento. E o bom é que você está dentro de um centro de eventos que tem um espaço kids, Então, os pais que foram levar as crianças e querem fazer uma visita ao evento, tem como deixar as crianças com os cuidadores, tem praça de alimentação. Então, é todo um ambiente pensado para atender bem esse visitante e que ele consiga encontrar dentro do evento tudo o que ele está precisando. E é interessante que muitas empresas acabam se relacionando ali e não sabendo que essas empresas às vezes estão tão próximas da gente, né? Então, estar dentro de um evento como a Casa Pronta, que hoje é o evento mais antigo da construção civil do estado catarinense, né? Há 23 anos acontecendo no estado, é o evento mais antigo sendo realizado no estado de Santa Catarina, e aí isso te traz a segurança de estar dentro de um evento de muita credibilidade, com muitas empresas, né, de credibilidade, então dá segurança para o consumidor quando vai até o evento.
7: Tá certo. Jaqueline, então, para fechar aquele convite para nossa audiência, para conferir de 14 a 18 de outubro, a 23ª Feira Casa Pronta?
8: Isso, então a feira abre dia 14, na outra semana, na quarta-feira. Horário de visitação na quarta, quinta e sexta-feira é das 4 horas da tarde às 10 horas da noite. No sábado, das 2 da tarde às 10 da noite. No domingo, último dia, das 2 às 7. Todas as pessoas podem acessar o centro de eventos. Para aqueles que tiverem os convites, acesso gratuito. Crianças menores de 12 anos também não pagam, mas precisam estar com um responsável adulto para acessar o evento. Para aqueles que não têm os convites, o acesso é R$ 10,00 e também tem a meia entrada para aposentados, PCDs, professores, estudantes, né? Cada um com a sua legislação. Os ingressos são adquiridos nas entradas da feira. E a feira acontece no Centro de Eventos José e Jair Conte, aqui em Criciúma. Então, a gente quer deixar um convite especial. Muitas empresas da região de Araranguá participam aqui. A gente sempre aplica pesquisa dentro da Casa Pronta, que vem com perfil, né, do nosso visitante. A região de Araranguá é uma das regiões que mais visitam a Casa Pronta. A gente tem um carinho muito especial por essa região. Então, a gente quer convidar todos vocês para estarem conosco nessa 23ª edição da Casa Pronta, que vai acontecer do dia 14 a 18 de outubro.
7: Tá certo. Um abraço, Jaqueline.
8: Um abraço. Até mais.
7: 18 horas 28 minutos. Vamos para o intervalo comercial. A gente volta no próximo bloco. A conversa do dia, um instante só.
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0: 18h35, estamos de volta com o programa de notícia desta segunda-feira, temperatura neste momento marcando 17 graus em Araranguá. Frente com nossa programação, vamos agora à conversa do dia.
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0: Saulo Machado, Lucas Casagrande, boa noite.
2: Boa noite, tudo bem? Tudo tranquilo?
3: Boa noite, Saulo, boa noite, Diego, boa noite a todos os ouvintes.
0: Saulo, o primeiro turno mostrou a força do PL nas eleições desse ano?
2: Sem dúvidas, o PL foi o grande vencedor dessa eleição no primeiro turno, mas a direita como um todo, né? Porque a esquerda tomou um grande revés. Um grande revés. Figuras carimbadas da esquerda ficaram fora. É, a Marina não se elegeu senadora por São Paulo. Simone Tebet, de esquerda, também não. Zé Dirceu não se elegeu. Enfim, olha, tem um... Eu poderia ficar aqui, vou ter que pensar um pouco mais, mas tem bastante gente aí. Portanto, do PT, Manuela Dávila, enfim, vamos lá. Tem várias pessoas aí que não se elegeram. Inclusive, Zé Abreu, aquele artista global que achou que ia fofar também, não foi. Ah, enfim. Agora, nos estados também, foi recorde o número de estados que resolveram a eleição no primeiro turno em favor da direita. O PT ganhou apenas em 2 estados. Então, Bahia a gente já sabe, né? Ela é esquerda e não tem jeito. E parte do Nordeste também. Mas, o que eu quero dizer com tudo isso? O Senado também, né? O Senado direitou. Não teve jeito. Ah, Santa Catarina, por favor, não tem o que fazer. Ah, o Jorginho Melo sobrou. O João Rodrigues, uma grande decepção. Jássio Menezes subiu, ficou em terceiro, em segundo. O Jorginho fez uma bancada de 16 deputados estaduais, elegeu quem quis ajudar.
3: Federais, tá certo.
2: Não, federais, a Júlia Zanatti estourou a urna. A esquerda teve até os seus, claro, os seus méritos na eleição, enfim. Mas a direita, as urnas falaram bem alto. Aqui quer mudar. Agora, para presidente da República, vocês lembram que na nossa transmissão eu falei isso? Olha aqui, faz meia hora que trancou. Para presidente não tem mais. E o Flávio Bolsonaro, naquele momento, estava com 6 milhões de votos na frente. E daqui a pouco eu falei: escuta, alguma informação sobre isso, porque nós estamos há uma hora sem resultado para presidente. Quando voltou, já estava em 4 milhões, depois 3, e depois baixou de 3. E agora está todo mundo com uma pulga atrás da orelha. O que é que aconteceu? E aí já tem o pessoal, né, aquele pessoal que gosta de... Né, não, mexeram, enfim, essa coisa toda, senão o Flávio Bolsonaro ganhando perturbo. Bom, e aí fica isso. Mas a presidência da República não está resolvida, gente. Se tem pessoas da direita já contando a eleição ganha, não é bem assim. Porque nós temos que ver agora como as melancias vão se acomodar na carroça. O percentual de pessoas que não foram votar. Será que o Flávio Bolsonaro consegue levar a pessoa para votar? Será que o Lula consegue levar as pessoas para votar? O Centrão do Caiado vai com o Flávio? Acho que não, hein? Acho que preste atenção. Enfim, tem muita coisa ainda para resolver. E o Lula, com toda essa situação da esquerda não elegendo nos estados, não elegendo um número maior de senadores, enfim, mas o Lula se manteve. Claro que tem quase 3 milhões de diferença para tirar. E interessante que no discurso dele ontem à noite, ele disse o seguinte: eu achei que ganharia no primeiro turno, não ganhei. Mas eu também achei que ganharia do Alckmin no primeiro turno, não ganhei, ganhei no segundo. Eu também achei que ganharia do Serra no primeiro turno, não ganhei, ganhei no segundo. E agora eu vou ganhar no segundo também. Ele tentou manter pelo menos um discurso de credibilidade. E para quem acha que o Lula está derrotado e tem muita gente brincando aí, não é bem assim. Não é bem assim. A campanha não terminou. Tem outra eleição daqui a 25 dias e o Flávio Bolsonaro vai ter que rebolar para manter essa dianteira ou aumentar, porque o Lula pode crescer. Então, não se surpreenda. Com relação ainda à questão da eleição em si, eu disse hoje pela manhã que não me agrada essas coisas de ataques pessoais nas redes sociais, o pessoal fica chamando de burro quem vota no Lula, os outros, ah, quero saber quantos idiotas, imbecis vão votar, criminosos vão votar nesse criminoso do Flávio Bolsonaro. E pessoas daqui de Aranaguá também fazem isso, né? E ficam se xingando nas redes sociais. Pois a resposta veio ontem. Todos que votaram no Flávio Bolsonaro são os idiotas que vocês queriam saber quanto eram. Todos que votaram no Lula eram os burros, os comedores de pão com mortadela que vocês gostariam de saber quem eram. Não dá para a gente ir para o segundo turno dizendo assim, olha, quem votar no Flávio Bolsonaro vai votar na direita, não deve fazer isso com argumento, enfim. Mas parar de xingar um outro, né? Porque às vezes você mora na mesma cidade e você está xingando pessoas que gostam de você. Você é um parente teu. Respeito é o que a gente espera. Respeito é que é a base da democracia. Não é o que a gente viu, infelizmente. Acho que não vai mudar muito, né? Estou fazendo aqui o meu papel para, né, tentar avisar as pessoas que, né, são tantos burros e são tantos comedores de pão de mortadela, são tantos idiotas e imbecis que, olha, não vai sobrar ninguém no Brasil. Né? Porque quase uma metade é burro e come pão com mortadela, outra metade é idiota e imbecil, então sobrou o quê para o Brasil? Não, o cara é do PT, ele vai defender o Lula. O cara do Bolsonaro vai defender o Flávio, ponto. Ele não é imbecil por isso, ele não é burro por isso. Eu posso até achar o que eu queira achar, mas ir para a rede social atacar as pessoas assim, desse jeito, não vejo como uma boa solução.
3: É, só analisando essa questão, né, especialmente do cenário nacional, né, de direita, eu acho que a gente vai precisar começar a fazer uma análise e ser um pouquinho mais... talvez fazer uma análise um pouquinho mais profunda de que é uma vitória, essa eleição, ela é uma vitória do bolsonarismo. E aí eu vou separar até bolsonarismo de direita. Então, a vitória do... Se for olhar, né, os demais partidos, quando eles fizeram voos solos, quando eles fizeram voos separados do bolsonarismo, eles não tiveram um bom resultado. A própria candidatura do João Rodrigues, por exemplo, quando ela descolou do projeto do Bolsonaro em Santa Catarina, ela não decolou. Né? E esses partidos que estão no chamado centrão, ou estão nesse eixo central da política, eles também acabaram sendo muito impactados por isso, né? E diminuíram muito a sua representatividade. Então, o Senado, por exemplo, ele tem uma maioria agora de direita, né, em virtude da eleição. Sim, ele tem uma maioria de direita, mas ele tem uma maioria...

0: Vê os votos do PSD para você ver.
1: Mas os candidatos estavam se apresentando dessa forma, né, Saulo?
0: Eu posso dizer que eu sou Deus, eu não sou.
1: Não, tudo bem. Mas são partidos que são desse espectro. O René Santos é de direita.
0: É que o que aconteceu, Lucas, é que o bolsonarismo tomou conta da direita.
1: Sim.
0: Mas não dá para dizer que o bolsonarismo não é direita. É a direita.
1: Não. Falei que não é direita. Eu falei que fora do bolsonarismo, a direita não está se construindo enquanto espectro político.
0: Ela não existe. Ela deixou de existir. Porque o bolsonarismo é a direita hoje. Eu não concordo com isso. Acho que não sei lá se esse caminho é o ideal, mas é o que se tem. É onde a direita se encontrou, pelo menos por enquanto. Porque até aqui, a direita nunca teve um líder para seguir. Um líder para chamar de meu. A esquerda sempre teve o Lula. Sempre. Porque também, depois do Lula, eu não sei como é que vai ser o PT.
1: Você tem sofrido, né, nas eleições que tentou não ser o Lula, não deu.
0: O Haddad, que seria o sucessor do Lula, olha o fiasco que fez em São Paulo. Olha o fiasco a eleição em São Paulo. A Marina e a Simone Tebet ficaram fora, ficaram longe, não ficaram nem perto. Né? E o Bolsonaro, que eles chamam tanto de criminoso, de genocida, essa bobajada toda, é uma bobagem isso. Isso é uma narrativa que criaram. Né? O Bolsonaro tem lá os seus problemas, eu não gosto dele também. Ah, aquele negócio de ficar, eu não sou coveiro, essas coisas. Ele falava, meu Deus do céu, uma coisa absurda. Mas aí é que o PT tem uma raiva do Bolsonaro. Porque ele se tornou uma grande liderança da direita, tal qual o Lula é da esquerda. E é claro que isso não é bom para a esquerda. Por isso que eles odeiam tanto os Bolsonaro, né? O Bolsonaro tem essa prerrogativa de ter chamado para si ele. O Bolsonaro, o pai que está preso, chamou a direita para si e se tornou um líder. Tanto que agora ele botou o filho dele aqui em Santa Catarina, se elegeu. Botou dois, os dois se elegeram, um senador e outro deputado federal. A mulher dele se elegeu e todo mundo que ele se elege. Então ele é assim, uma liderança tão grande e tão forte, tão qual o Lula. Eles estão disputando isso. A gente está disputando o quê? Quem é o melhor, Pelé ou Maradona? Os dois são muito bons. Ah, tu tá louco, Lula? Mas o Lula é uma grande liderança, gente. Não tem como negar isso. Aí, claro, que os caras do Bolsonaro não vão aceitar o que eu tô dizendo. E aí eu tô dizendo que o Bolsonaro é uma grande liderança. Aí os caras do PT não vão aceitar também. Mas aceitar ou não é de cada um. Mas é a realidade. Então hoje a direita é Bolsonaro. É esse o caminho? É o caminho que tem. Porque quem poderia enfrentar Lula e ganhar? Caiado? Já disse que não. O Zema, muito menos. O Renan, que rosnou por aí, olha o tamanho que tem. Então é isso, a eleição mostra o que a gente às vezes não quer ver. Mas hoje a direita, você tem razão, ela não se desistir. Ela é a direita, mas é a direita bolsonarista.
1: É isso. Acho que esse é o resumo. Assim, é uma direita que... Dentro da direita, o movimento bolsonarista ele tem ganhado ele tem capitaneado para si, né, essa importância. E aí quem não está dentro desse movimento também não, mesmo estando na direita, também não conseguiu
0: ter um
1: resultado eleitoral.
0: Hoje não consegue. Você veja que falaram na terceira via. Terceira via foi um fiasco, gente.
1: Foi
0: um fiasco. Eleitoralmente foi um fiasco. Não tem. Então o que a direita tem hoje é o bolsonarismo. Então não tem o que fazer. Ninguém ia ganhar do Lula. Assim como depois do Lula, o PT não tem ninguém. Não tem. E aqueles que poderiam ser sucessores, como a Gleisi Hoffmann, não se elegeu. O presidente do PT ficou fora. Então está difícil. Está difícil. Eu creio que muitos partidos políticos vão deixar de existir. E muitas lideranças também estão indo embora. Espírito a mim. Não se elegeu. E acredito que também, pela idade, acabou a vida pública. O Júlio Garcia vai cumprir o seu mandato de deputado federal. Não sei se vai à reeleição. Também é a idade avançada. O Zé Milton Schaefer ainda pode ter outros mandatos, pode continuar sua vida pública. Mas eu acho que vai ter que deixar o PP. Mas ele é a principal liderança do PP hoje em Santa Catarina. Mas líder de quem? Que tamanho tem o PP hoje? O PP encolheu, vem encolhendo. O MDB vem encolhendo também.

0: PSD está encolhendo também. Então, eu não sei o que vai acontecer, tá? Mas o bolsonarismo é muito forte em Santa Catarina, a direita é muito forte, tanto que nunca foi administrada pelo PT, ou pela esquerda, e não dá sinais que vai mudar, pelo contrário, sedimenta. Olha a vitória do Jorginho Mello, olha os deputados sendo estaduais e federais que fez, os dois senadores que elegeu. Então, não dá sinais de que, primeiro, de que vai ter uma terceira via, uma segunda via, e nem de que a esquerda vai crescer aqui.
1: É, na verdade, quem teve crescimento mesmo foram os dois lados dessa disputa, né? O PT aumentou a bancada, aumentou um deputado na Assembleia, aumentou um deputado federal, e o PL, obviamente, fez um crescimento incomparável, né? Uma representatividade muito maior. Mas os dois acabaram surfando nessa onda de polarização. E, claro, aqui em Santa Catarina, né, um crescimento muito maior da direita, mas a própria esquerda também aumentou essa representatividade. E de onde é que saíram essas vagas? Elas estavam aí, elas estavam preenchidas por MDB, por PP, por União Progressista, por União Brasil, enfim, por outros partidos que tinham essa representação e passam a ter menor.
0: E aí eu vou entrar numa outra situação também, que ficou bem claro nessa eleição. A rede social, ela está definindo candidaturas. Ela está definindo posições. Não é preciso ter projeto. Não é preciso apresentar, se eu me eleger, eu vou fazer isso, vou fazer aquilo. Não. Não, não, não, não, não. Ah, tem uma campobiana, agora esqueci o nome dela, que é de Praia Grande, no interior de São Paulo. Ela era vereadora, ela é uma novinha. Ela começou na rede social e ela arrumou alguém para brigar, foi brigar com as feministas, questionando as feministas da esquerda, e aí ela discute e tal. Ela se elegeu agora com mais de 2 milhões de votos, deputado estadual em São Paulo. Olha o Nicolas Ferreira. Olha o Nicolas. O Nicolas estourou a urna também.
1: A Júlia?
0: A Júlia, bom, eu ia chegar aqui também, mas eu vou mais. O Paviano, o Pavinato, é outro menino, que também é na rede social. A rede social está ditando o crescimento da direita. A esquerda não conseguiu ainda lidar muito bem com essa questão de rede social. A Júlia Zanatta arrebentou a urna. E ela faz vídeos, ela briga com o PT. Se o PT deixar de existir, possivelmente ela não consiga nem se eleger. A Giovanna Mondardo, em Criciúma, se elegeu também. Por quê? Foi para a rede social brigar com a Júlia. As duas se retroalimentaram. E as duas se elegeram. Então é isso. E agora nós estamos também partindo para uma outra coisa, que é o seguinte: a rede social elege, mas ela não tem responsabilidade sobre o eleito. O Cleitinho, que se elegeu, né, governador, ele, cara, ele não tem estudo nenhum. O Lula também não tem, tudo bem. Mas só que uma coisa é você ser deputado estadual, deputado federal, até senador, mas para governar um estado, eu não sei se consegue. Porque às vezes é a tal história, você se eleger é o problema. Será que consegue? Pode ser que sim, pode ser que não. Esses meninos e meninas que estão se elegendo, eles vão chegar no Congresso e vão continuar fazendo vídeo e vivendo essa vida midiática, ou eles vão realmente ter produtividade e levantar questões importantes que não sejam só as partidárias, que não sejam só a esquerda e a direita, mas que sejam coisas que sejam, né, soluções para os nossos problemas. Por exemplo, a Júlia Zanatta, com a votação que fez, ela se credencia a ser uma candidata a governador do estado. Será que ela tem capacidade para isso? Não interessa. Ela tem voto. Daí. São essas coisas. Mas é a modernidade. Os órgãos de imprensa, digamos, os tradicionais, eles estão perdendo muito essa questão de influência. A rede social é que está comandando isso, está claro na eleição. Por isso que a esquerda estava tão preocupada, a Janja, o Lula, querendo segurar, para aí, não pode, essa coisa. E muito embora o STF tenha calado a boca de muita gente, tenha desmonetizado canais e tenha feito o diabo, não resolveu nada. Aliás, agora os togados do STF estão, olha, apertadinhos, muito apertadinhos. Porque com esse Senado, claro que ainda não tem número suficiente para caçar, para impeachment um ministro. ministro do STF. Mas é um caminho. Se o Lula se eleger, ainda dá um equilíbrio. Agora, se o Flávio se eleger, eles vão tremer na base. Ah, não tenho dúvida disso. Só que a eleição pode ser anulada e o Flávio e o PL pode ser extinto. Tem isso também. Entraram com uma ação denunciando que houve interferência externa de outro país ou de outros países na eleição no Brasil. Há uma investigação em curso. Quando tem uma investigação em curso, a Polícia Federal. A Polícia Federal é comandada por quem? E aí, se precisar do STF, vai ter também, né? Já pensaram se isso chega a acontecer mesmo? Eu não acredito que vão ter essa coragem. Mas e se acontecer? Por isso que a gente não sabe ainda por que as embaixadas fecharam no Brasil. Porque pode não ser agora no primeiro turno, pode ser no segundo a confusão. Pode. Então tem muitas interrogações ainda que a gente vai ter que esperar para saber o sim e o não.
2: E confirmando essa informação do Saulo com respeito às redes sociais e tudo mais, até estou com uma matéria aberta aqui da Agência Brasil, a deputada federal mais jovem eleita na disputa desse domingo por Minas Gerais foi Ana Elisa Santos Silva, de 21 anos de idade, do PT. Ela tem 1,9 milhão de seguidores em apenas uma rede social. Ela fez uma vaquinha nas redes sociais e só entre os seus seguidores, nessa vaquinha para arrecadar, para poder realizar sua campanha, ela arrecadou mais de R$100 mil, através de uma rede social só. Então, a força, né, que as redes sociais têm. E olha só, 21 anos de idade, deputada federal.
0: Tá, mas olha aqui, se você tem 1 milhão de seguidores, quanto por cento precisa votar em ti para te eleger? Barbada, gente. Só que, claro, para chegar a 1 milhão de seguidores também não é com duas conversas. Alguns chegam adivinhando o futuro, prevendo, né? Essa é uma brigaçada, né? Olha, meu Deus do céu. Cada vidente diz uma coisa, tá uma briga tratada, e a carta diz uma coisa e o cara diz que não. Enfim, é uma loucurada isso, né? Esses têm 8 milhões, poderiam ser deputados, poderiam ser senadores também. Hã? Outros é com dancinha, outros é dizendo bobagem, outros, enfim. Mas, por exemplo, essa que você citou aí é da esquerda, né? E ela conseguiu usar bem. Usou bem a rede social, se elegeu também. Rebentou a boca do balão. Mas também nós tivemos a menina da bota, que não se elegeu, o nosso
2: Caneta Azul. 7 mil votos, né?
0: Eu acho que foi muito, né? Mas, enfim.
1: Ah, para quem pegou 1 milhão e 200 de fundo eleitoral.
0: É, mas, enfim, né? Não se elegeu, então o povo. Ah, o Tiririca não voltou. É. Teve algumas coisas interessantes aí, né? Parece que o povo deu uma selecionada também, né?
2: É, tá na hora, né? Lucas, hoje pela manhã você fez um giro de entrevistas com os eleitos aqui da nossa região, né? Da região sul.
1: Sim, a gente conversou com alguns desses que foram citados aqui, a gente conversou com a Júlia, com o Guilherme, com o Ricardo Guidi, com o Daniel Freitas, com a Giovânia de Sá, com... tem mais dois agora que a memória tá me fugindo aqui.
2: Rodrigo Minotto.
0: Tá muito novo ainda pra estar fugindo de memória, hein?
2: Guilherme Colombo, Júlia Zanatta.
1: Isso, com o Rodrigo Minotto também a gente conversou. O Rodrigo Minotto foi até engraçado, porque o Minotto disse, eu tava
2: calmo, né, Lucas? Ali, tava bem calmo, né?
1: Não é possível que tava ficando fora, ele tava nessa calma toda, ele foi obrigado a rir, né? ali na hora...
2: É, tu...
1: Né? Ah, bom, agora tudo bem.
2: Presta atenção, né?
1: Mas houve, né, nesse momento de apuração, enfim, essas questões. E assim, obviamente que para os eleitos esse é o momento de agradecer, né? Todos foram impactados também por essa questão da eleição ter sido nacionalizada, né? Então, quem não estava no PL fez um pouco menos de voto do que estava projetado ou previsto, enfim. Né? A deputada Giovânia, né, falou só acertou o partido, né? Porque ela trocou de partido, né? ela fez uma mudança. Disse, não, acertei. Se fosse em qualquer outro partido, a deputada Giovânia não teria sido eleita. Né? Então, foi para os republicanos. Acertou e se mantém, né, também na Câmara Federal. Então, a gente fazer, né, um agradecimento aos eleitores, né, muitos deles tiveram votação expressiva também aqui na cidade de Araranguá, aqui na região, e querendo ou não, são eles que vão nos representar. Né, são os deputados que estão, né, nessa chamada bancada do Sul, que vão representar aqui o Sul do Estado a partir do início do próximo mandato.
0: É. E outros trocaram errado, né?
1: Também teve, né?
0: e acabaram dançando por isso. Mas enfim, eu conversei hoje pela manhã também com o deputado Júlio Garcia, né, e com o Thiago Zilli. Amanhã eu converso com o Zé Milton. Eu só coloquei ontem, hoje pela manhã, uma conversa que a gente teve lá à noite da eleição, né? E no domingo da eleição, mas ele amanhã ele vem comigo no estúdio aqui para conversar um pouco mais, o Zé Milton Schaefer, mas conversei com o Júlio, e o Júlio sentiu essa onda do PL. Ele disse, olha, ainda bem que o que eu projetei para a minha eleição em número de votos, eu consegui chegar, porque se eu não conseguisse chegar onde eu projetei, eu não seria, é muito difícil concorrer contra essa onda, a onda do 22, foi muito difícil, foi muito complicado, somente na reta final da campanha. O Zé Milton, ele é um cara que estava junto, mesmo sendo do PP, e o PP estava com o João Rodrigues, mas ele estava junto com o Jorginho Melo, enfim, ele estava próximo. Então, por isso, não deve ter sofrido tanto. Mas o Júlio Garcia, que estava remando em contrário, daí foi complicado, mas se elegeu deputado federal, então, tranquilo, né? Já o Thiago Zilli, ele também, você estava ali naquela, entra e sai, fica, ele e o Minuto junto, né? Que um saía, saiu os dois, voltava os dois. Mas ele é um cara, o Thiago Zilli, que não briga com ninguém, né? É um cara de boa, é um cara que sabe muito bem lidar com essas coisas. Lá no início desse seu primeiro mandato, ele peitou o Jorginho Melo e foi para cima defendendo os prefeitos, depois o Jorginho entendeu que não era bem assim e tal. Ele mesmo não ficando com o Jorginho, porque ele disse, olha, governador, tudo certo, o seu governo está indo bem, mas o meu partido tomou a decisão, eu sou partidário, eu vou com o meu partido. Mesmo assim, ele não fechou a porta com o Jorginho Melo. Ele tem um bom trânsito com o Jorginho Melo. Então, acho que não vai ter problemas, é claro que ele vai ser um deputado de oposição, mas, enfim, eu não sei ainda, gente, mas eu acho que com o andar da carroça e as melancias vão se acomodar de um jeito que praticamente não vai ter oposição ao Jorginho Melo.
1: Ah, sim, né? Ele tem se mostrado um habilidoso articulador, né? E como arranca com uma maioria muito expressiva na Assembleia, provavelmente vai tentar trazer os... Talvez não o PT, né? Talvez não os cinco do PT ali devam...
0: O PT não vem e nem o Jorginho quer, né? Agora, gente, também tem uma situação que eu coloquei na minha coluna hoje também. E se o Flávio Bolsonaro se eleger realmente, né, no segundo turno, o Jorginho Melo fica com a faca, o queijo, a mesa posta, tudo na mão. Porque a pedido do Bolsonaro, que é o pai, que é o central, né, ele assim, trouxe o filho dele para cá e elegeu senador e o outro deputado federal. E se o Flávio Bolsonaro for o eleito, eu não tenho dúvida que muda muito isso. E deve mudar também os investimentos em Santa Catarina. Agora, seja quem se eleger, vai enfrentar um problema sério no Brasil. O Brasil tem uma dívida monstra. O Lula inventou ministério de tudo que foi coisa, isso tudo gastando, uma gastança miserável. Se o Flávio se eleger, vai ter que cortar muito. Primeiro vai ter que cortar muito o ministério. Vai ter que cortar na carne, inclusive. Você gosta de cargos, essas coisas, vai ter que cortar. Então, não vai ser fácil. Não vai ser fácil. Bom, se o Lula continuar, ele vai. A tendência é que continue da forma como estava. Mas se o Flávio Bolsonaro. Ah, não, você espera que já no primeiro ano vai melhorar isso e aquilo? Não, não vai. Não vai, não. Vai demorar um tempo para recuperar a economia do país. Mas. Não se sabe se ele vai ganhar ou não, né? Tem um segundo turno pela frente. É só que, para Santa Catarina, se o Flávio Bolsonaro ganhar, por óbvio, o Jorginho Melo terá a cadeira cativa em Brasília.
2: Saulo, aquele recado para os nossos ouvintes?
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2: Rapaz, um abraço para vocês. Até amanhã.
0: Tchau, até amanhã.
1: Boa noite, até amanhã.
2: 19 horas, 4 minutos, e assim a gente conclui a edição de hoje do programa de Notícia. Muito obrigado pelo carinho da sua audiência. Uma ótima noite a todos e até amanhã.
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0: amanhã.
1: Caso o apostador não retire o saldo a tempo, o valor será devolvido pelos bancos a partir do próximo final de semana.
2: São mais de 1 bilhão e 300 milhões de reais que ainda aguardam resgate nos sites e aplicativos de bets. O prazo termina às 23 horas e 59 minutos desta segunda-feira. A partir desta terça-feira, os sites e aplicativos deixam de operar, conforme o cronograma de implementação da medida provisória que proibiu as bets no Brasil. A orientação para os usuários é acessar as plataformas em que tem cadastro e solicitar a retirada, ainda que o valor seja pequeno. É a situação da maioria das contas. 96% delas tem saldo abaixo de R$ 25,00. E quem possui contas em mais de uma empresa deve conferir em cada uma delas. Os valores que não forem retirados voluntariamente dentro do prazo serão devolvidos pelos bancos entre 9 e 14 de outubro. Caso haja algum impedimento para restituição, a partir de 14 de outubro, os recursos serão transferidos à Caixa Econômica Federal, que ficará responsável pela devolução aos apostadores. Graziela Mendonça, para a Voz do Brasil.
0: E o Ministério da Fazenda definiu regras e prazos para encerramento das atividades das empresas de apostas que não possuem mais autorização para funcionar no país.
1: De acordo com portaria publicada pela pasta, as empresas têm até a próxima quarta-feira para enviar saldos finais das contas dos usuários. O levantamento deve considerar os valores que os usuários podem resgatar até hoje.
0: E as plataformas têm até o dia 15 de dezembro para regularizar todas as pendências financeiras referentes ao período em que estiveram em funcionamento.
1: A portaria também exige que as empresas mantenham os dados cadastrais atualizados e tenham um representante legal no Brasil para cuidar de possíveis pendências.
0: Estamos no Outubro Rosa, mês de conscientização sobre o câncer de mama.
1: O movimento reforça informações sobre fatores de risco, métodos de prevenção e apoio às mulheres diagnosticadas.
0: Este ano, o Instituto Nacional do Câncer reforça a importância dos exames para a detecção precoce da doença.
3: Antônia Josimária de Oliveira Lima, moradora do Rio de Janeiro, descobriu um câncer de mama no finalzinho de 2015 e em 2016 operou o tumor. Fez quimioterapia e ainda hoje segue em acompanhamento no Instituto Nacional do Câncer, o INCA. Para ela, a doença não representou o fim, mas um recomeço.
4: Hoje eu estou bem, graças a Deus. Comecei a ter uma vida diferente. Você aprende a se valorizar, você aprende a se amar.
3: De acordo com o Instituto Nacional de Câncer, o INCA, o câncer de mama é o mais comum entre as mulheres do Brasil e no mundo. A doença se manifesta de várias formas, como, por exemplo, o aparecimento de nódulos, alterações na pele da mama, que fica com aparência de casca de laranja, e secreções no mamilo. O INCA estima 78 mil novos casos de câncer de mama no ano até 2029 e que a detecção precoce da doença é um fator determinante para a cura, como falou a chefe da divisão de detecção precoce do INCA, Renata Maciel.
5: Então, ficar sempre atenta, tocar as suas mamas, sentir algo diferente, procure o mais rápido possível, porque o diagnóstico precoce ele também permite empregos de terapias menos invasivas, né, menos agressivas, e assim a gente consegue também tem maior chance de cura.
3: O Sistema Único de Saúde oferece gratuitamente todo o tratamento para o câncer. Reportagem Cleide Lopes.
1: E hemocentros de todo o país contarão com recursos federais para a qualificação de serviços.
0: Uma portaria assinada pelo Ministério da Saúde estabelece incentivo federal mensal para aprimorar serviços de hemoterapia.
1: A medida também faz parte das ações para fortalecer a produção nacional de medicamentos derivados do sangue, como a imunoglobulina.
0: O Brasil firmou acordo para ampliar o fornecimento e a transferência de tecnologia do medicamento.
6: A portaria estabelece incentivo federal mensal aos hemocentros de todas as unidades da federação. A medida também prevê melhorias na estrutura dos hemocentros, nos equipamentos e nas condições de processamento e conservação do plasma, componente do sangue utilizado na produção de medicamentos. Além da portaria, também foi anunciado um acordo para ampliar a produção de imunoglobulina e alcançar a fabricação 100% nacional do medicamento utilizado no tratamento de imunodeficiências, infecções bacterianas e alguns tipos de câncer do sangue. Para isso, a empresa brasileira de hemoderivados e biotecnologia, Hemobras, firmou um acordo de cooperação com a empresa chinesa Tiantan Bio. A parceria prevê a cooperação para o registro no país de uma imunoglobulina humana de uso intravenoso. O ministro da Saúde, Alexandre Padilha, comentou a importância desse tipo de acordo de cooperação.
7: Quando a gente tem uma rede mais consolidada, com mais capacidade de incorporação tecnológica, então a gente consegue ter parcerias internacionais e nacionais tão potentes.
6: A Tiantan Bio também vai apoiar a Hemobras na modernização de sistemas e processos, com ações nas áreas de transformação digital, automação e gestão inteligente. Reportagem, Márcia Fernandes.
1: Outubro é também o mês do idoso, um período para dar visibilidade às pautas relacionadas aos direitos das pessoas com mais de 60 anos.
0: No Brasil, essa população cresceu 11,3% em 2012 para 16,6% em 2025, mostrando uma tendência de envelhecimento populacional.
1: Os dados são da Síntese de Indicadores Sociais, realizada pelo Instituto Brasileiro de Geografia e Estatística, o IBGE.
0: E nós conversamos com a pesquisadora Denise Freire, responsável pelo estudo, para saber mais sobre o retrato que ele mostrou da população com mais de 60 anos no Brasil. Acompanhe.
1: Olá, doutora Denise Freire, prazer ter a senhora conosco aqui, bem-vinda à Voz do Brasil. A senhora que conduziu aí a síntese dos indicadores sociais do IBGE, que apurou alguns dados sobre o envelhecimento da população, e aí a gente quer falar um pouco sobre isso hoje. O principal dado aqui que eu gostaria de começar trazendo é o que trata da população com mais de 60 anos, que cresceu cerca de 53% entre 2012 e 2025, né? A pesquisa apurou o que provocou esse aumento da população idosa, doutora?
8: Olá, é um prazer participar com vocês dessa entrevista. O estudo da síntese mostrou, né, esse aumento da população idosa no período 2012 a 2024, né? Esse é um aumento que possui vários fatores, né, vários aspectos. Então, a gente pode considerar tanto, né, o aumento da expectativa de vida, melhoria de saneamento, né, melhoria também das condições de acesso a medicamentos e à saúde, né? E, por outro lado, também a gente tem uma questão da queda da natalidade, né? Então, reduz a participação de crianças e jovens também na nossa população. Então, cada vez mais tem chamado a atenção esse aumento, né, de pessoas idosas na proporção da população brasileira.
0: Esse crescimento da população mais velha já vinha ocorrendo nas décadas anteriores, né? Foi observado algum tipo de aceleração?
8: Sim, tem havido uma aceleração, né, nesse processo de envelhecimento, nessa participação da população idosa dentro, né, do total da população brasileira, né, de acordo com esses aspectos que a gente citou já.
1: Agora, a pesquisa trouxe também dados sobre a idade das pessoas no mercado de trabalho, né? Aliás, é um dos principais focos da pesquisa, é o mercado de trabalho. E ela apontou uma presença expressivamente maior de homens do que de mulheres trabalhando após os 60 anos, não é isso, doutora? A que se deve isso?
8: Sim, exatamente. Historicamente, né, no mercado de trabalho, existe uma participação maior de homens do que de mulheres, né, não só entre a população idosa, mas de uma maneira geral. Mas quando a gente faz esse recorte de 60 anos ou mais, cerca de metade dos homens ainda permanecem no mercado de trabalho, enquanto que entre as mulheres é cerca de um quarto. Né? Existe essa diferença importante, né, por gênero, principalmente, em primeiro lugar, por causa das condições previdenciárias, né, aos homens realmente é exigido ficar mais tempo, né, trabalhando e contribuindo para conseguir se aposentar. A mulher, como tem normalmente uma dupla jornada, né, ela tem também o trabalho de cuidar de parentes, de cuidar da casa, dos filhos, normalmente tem uma condição previdenciária em que ela exige menos tempo de contribuição do que os homens. Então, aos 60 anos, normalmente é difícil para os homens, né, para a maioria dos homens já ter conseguido se aposentar, então a maioria deles já permanece, né, pelo menos metade permanece no mercado de trabalho entre 60 e 69 anos. Né. A partir de 70 anos, a gente conseguiu fazer esse recorte, aí sim que há uma queda expressiva na proporção de homens que ainda trabalham. E mais significativa ainda entre as mulheres. Mas isso se deve também às condições de, assim, a gente tem um mercado de trabalho que tem uma informalidade, né, importante, então para as pessoas conseguirem atingir o mínimo exigido pela Previdência Social para conseguir se aposentar, também demora, né, nem todo mundo também tem uma continuidade de contribuição ao longo da sua vida laboral, então isso faz com que as pessoas, mesmo, né, com mais idade, né, mesmo às vezes já atingindo a idade mínima de aposentadoria, ainda não consigam se aposentar por falta de contribuição ainda à Previdência.
0: Outro dado sobre o mercado de trabalho é que a presença, o percentual de idosos empregados vem aumentando, embora tenha sofrido uma baixa aí durante o período de pandemia. E eles também ganham mais do que a média da população, né? A senhora pode comentar um pouco esses dados?
8: Sim, exatamente. O dado de 2024 apontava que cerca de um quarto das pessoas com 60 anos ou mais ainda estava inserida no mercado de trabalho, né? E foi o percentual mais elevado da série, né? Então, a gente observa que a cada ano, esse percentual de idosos que participam do mercado de trabalho vem aumentando, né? Na pandemia, foi o menor valor, né, por 2020, porque os idosos justamente precisavam, né, se precaver, né, de contaminação, de doença, para pegar a Covid, e realmente a sua participação diminuiu em 2020. Mas desde então, a cada ano, a sua participação vem aumentando e está em uma trajetória de alta. Né? Então, mas assim, são vários fatores. Então, assim, além da questão previdenciária, também, né, da questão da informalidade, a gente também pode apontar a questão de arranjos, né, familiares, porque muitos, quando você tem, por outro lado, uma situação dos jovens, né, com dificuldade de inserção no mercado de trabalho, ou de uma inserção muito precária, os idosos acabam permanecendo como principal provedor, né, quando ele participa de uma família, né, com múltiplos membros e que também tem os jovens participando da família, então a pessoa mais idosa, que normalmente ganha mais, né, tem mais experiência, então ela vai tender sempre a ganhar uma remuneração mais elevada, né, do que das outras pessoas, das outras faixas etárias, né, e ela acaba também servindo como uma pessoa provedora. Né? E no ambiente atual, que, como eu já falei, dessa dificuldade dos jovens, então cada vez mais a gente vai, eu acredito que a gente vai assistir o aumento das pessoas idosas inseridas no mercado de trabalho, tanto homens quanto mulheres.
1: Muito bem, nós conversamos com Denise Freire, pesquisadora responsável pela síntese dos indicadores sociais do IBGE. Muito obrigada, doutora, pela sua entrevista à Voz do Brasil.
8: Muito obrigada.
0: E como a gente ouviu na entrevista, o Brasil tem cerca de 17% da população brasileira acima dos 60 anos e atravessa uma tendência de envelhecimento populacional.
1: Com esse crescimento, além dos cuidados com a saúde e o bem-estar, é preciso estar alerta para golpes ou crimes virtuais.
0: Apenas no ano passado, o Disque 100 registrou 1.000 denúncias de violações virtuais contra pessoas idosas.
1: Além do Estatuto do Idoso, que tipifica crimes contra pessoas com 60 anos ou mais, existem canais de informações e denúncias para proteger esse público.
9: Aos 69 anos, o aposentado Pedro Mesquita não imaginava que pudesse cair no golpe do empréstimo consignado ao atender uma ligação de uma suposta funcionária do banco.
10: Ela propôs que quitava meus débitos do banco com juros bem menor e eu ia pagar parcela bem menor. Foi onde que ela me ganhou. Um empréstimo lá no meu nome com um valor de 24 mil. Não caia nesse golpe como eu caí, porque foi muito fácil. Eu achava que eu não caía em golpe.
9: Crimes virtuais cometidos contra idosos são punidos com maior rigor de acordo com o Código Penal. E o Estatuto do Idoso, criado em 2003, garante que, nesses casos, o idoso tenha atendimento preferencial e que o processo corra de forma mais rápida na Justiça. No ano passado, o Disque 100 registrou 1.000 denúncias de violações de direitos de idosos em ambiente virtual. São crimes como golpes, ameaças e exposição. Para levar mais informações às pessoas idosas, o Ministério dos Direitos Humanos e da Cidadania criou uma cartilha, como explica o secretário nacional dos Direitos da Pessoa Idosa, Alexandre da Silva.
11: Nós possamos sempre garantir autonomia e independência. Temos uma cartilha também no campo da educação para que as pessoas idosas não caiam nos golpes mais conhecidos. E a gente aproveitou esse material falando também de situações que não são golpes, mas podem ser, na mão de pessoas mal intencionadas, oportunidades, né, enviesadas ali, disfarçadas, e para gerar um golpe.
9: Os números do painel de dados da Ouvidoria Nacional de Direitos Humanos mostram que as capitais do Rio de Janeiro e São Paulo concentram a maioria das denúncias de violações de direitos das pessoas idosas. As denúncias podem ser feitas pelo Disque 100, que funciona 24 horas todos os dias da semana. Com locução de Nazi Brum, reportagem Graziele Bezerra.
1: Recuperar uma área degradada vai muito além de plantar árvores. É preciso saber se a vegetação conseguiu se restabelecer e se o ecossistema tem condições de se manter sozinho.
0: Para avaliar esse resultado em todo o país, foi criado um sistema com critérios científicos que mostram se a vegetação nativa está sendo recuperada.
1: Os critérios levam em conta as características de cada bioma brasileiro.
12: Recuperar uma área degradada não significa apenas plantar árvores. O verdadeiro desafio é saber se aquela vegetação voltou a funcionar como um ecossistema capaz de sobreviver sozinho. Em um país com 6 biomas e uma das maiores biodiversidades do planeta, essa avaliação sempre foi um dos grandes obstáculos na restauração ambiental. Agora, órgãos federais criaram um sistema único para medir a qualidade da recuperação da vegetação nativa em todo o Brasil. O pesquisador da Embrapa, Daniel Vieira, destacou que a ideia era conseguir obter indicadores precoces, mas que trouxessem segurança quanto à recuperação da área degradada.
13: Se a gente esperar o tempo ecológico para uma floresta voltar a ser floresta, é um tempo muito grande. Então a gente tem pensado em como utilizar indicadores precoces e que sugerem ou tentam garantir que no futuro essa vegetação vai estar num processo maduro.
12: A principal mudança está na forma de fiscalizar. A avaliação passa a verificar se, depois de pelo menos 4 anos, a vegetação apresenta condições de se manter sem depender de intervenção humana. Para isso, os técnicos vão observar 4 indicadores principais: a cobertura vegetal do solo, a quantidade de plantas nativas que surgiram naturalmente, a diversidade de espécies e a presença reduzida de plantas invasoras. Juntos, esses fatores indicam se a área degradada está seguindo um caminho de recuperação sustentável. Daniel Vieira, da Embrapa, destacou que os indicadores atendem a todos os biomas brasileiros.
13: A gente encontrou indicadores de sucesso que garantem a autossustentabilidade dessas vegetações para os diferentes biomas e formações, para ter um chão comum nesse processo de regularização ambiental e de recuperação da vegetação nativa.
12: Além de dar mais segurança jurídica para projetos de restauração ambiental e reduzir a necessidade de vistorias presenciais, o modelo ajuda o Brasil a acompanhar uma das metas assumidas internacionalmente: recuperar 12 milhões de hectares de vegetação nativa até 2030. Compromisso ligado ao Acordo de Paris e à década da ONU para a restauração de ecossistemas. Reportagem Luana Karen.
0: A Agência Nacional de Proteção de Dados, a ANPD, acaba de lançar uma página na internet exclusiva para receber denúncias contra redes sociais e plataformas digitais que descumprirem as novas regras do Marco Civil da internet.
1: Através da página da ANPD, qualquer pessoa ou empresa pode usar o canal para denunciar plataformas que não ofereçam meios adequados para reportar conteúdos criminosos, anúncios irregulares ou vazamentos de conteúdos íntimos.
0: Para mais informações, acesse gov.br/ANPD.
1: Atenção, gestoras e gestores de políticas públicas de todo o país.
0: O Ministério das Mulheres prorrogou o prazo para o envio das respostas ao Censo de Políticas para as Mulheres. O preenchimento agora pode ser feito até o dia 19.
1: O levantamento busca mapear a estrutura, o funcionamento e a capacidade de atendimento dessas unidades em todo o Brasil.
0: O mapeamento também vai ajudar a conhecer o perfil de quem está na gestão, entender o trabalho feito nos estados e municípios e identificar os serviços e equipamentos oferecidos às mulheres.
1: Mais informações em gov.br/mulheres.
0: E essas foram as notícias do governo federal.
1: Uma realização da Secretaria de Comunicação Social da Presidência da República.
0: Com produção da Empresa Brasil de Comunicação.
1: Fique agora com as notícias do Poder Judiciário e do Congresso Nacional. Boa noite.
0: Boa noite para você, até amanhã.
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16: STF é o guardião da Constituição Federal que completa 38 anos hoje.
17: Presidente do TSE conclui primeiro turno das eleições 2026 e projeta mesma tranquilidade para a segunda fase do pleito.
16: STJ forma maioria para admitir o primeiro processo da história de acordo com o filtro da relevância.
17: Boa noite, eu sou Marcela Luiza.
16: E eu sou Walter Lima.
17: A Constituição Federal completa 38 anos nesta segunda-feira. Promulgada em 5 de outubro de 1988, ela encerrou o período do regime militar e colocou a dignidade da pessoa humana no centro do ordenamento jurídico.
16: O Supremo Tribunal Federal é o guardião da Carta Magna e promove ao longo de toda esta semana eventos para celebrar a data.
17: O primeiro encontro comemorativo ocorreu hoje, na Biblioteca do STF.
16: Na ocasião, o presidente do Supremo, ministro Edson Fachin, destacou a importância da democracia prevista no texto constitucional de 88.
18: 38 anos formam o mais longo período de vigência democrática ininterrupta de nossa história republicana. E isso não é obra do acaso nem de uma só geração. É fruto de escolhas diárias da eleitora que compareceu às urnas ontem, do servidor que cumpre a lei, da juíza que fundamenta suas decisões, da cidadania que reclama, da imprensa que informa, das instituições que se respeitam e cooperam pelo bem do Brasil.
17: A Justiça Eleitoral já se prepara para o segundo turno das eleições gerais de 2026.
16: A afirmação foi feita pelo presidente do TSE, ministro Cássio Nunes Marques, no balanço do primeiro turno das eleições. Na ocasião, ele também destacou a normalidade da votação, a segurança dos sistemas eleitorais e o trabalho realizado em todo o país para garantir o exercício do voto. Guilherme Firmino.
19: Após a apuração, Cássio Nunes Marques agradeceu aos eleitores e aos profissionais envolvidos na eleição e afirmou que a expectativa é de repetir no segundo turno a tranquilidade registrada nesse domingo.
20: Ressalto, todavia, que a eleição não termina quando a votação é encerrada. Ela se completa quando a vontade soberana do eleitorado é conhecida e respeitada.
17: A segunda sessão do STJ formou maioria para admitir o primeiro processo da história da corte para julgamento pelo filtro da relevância.
16: Nesse novo sistema, a questão federal discutida precisa ter relevância econômica, política, social ou jurídica, para além dos interesses das partes. Fátima Uchoa.
2: A análise da relevância foi proposta pelo ministro Sérgio Cucchina, presidente da Comissão Gestora de Precedentes do STJ. A discussão é para definir se o condomínio pode cobrar do condômino inadimplente honorários do advogado contratado para ajuizar a ação de cobrança e se há diferença entre essa hipótese e a referente à atuação do advogado fora da justiça. Os votos para definir se a questão apresenta ou não relevância para posterior julgamento de mérito estão sendo tomados em sessão virtual até 7 de outubro, e os ministros podem mudar o voto até o final.
17: Começou hoje um mutirão da Justiça do Trabalho para analisar processos que envolvem pessoas com 60 anos ou mais.
16: É a ação em pauta a melhor idade, que vai até sexta-feira em todo o país. Rafael Silva.
21: A mobilização em pauta a melhor idade busca ampliar o acesso à conciliação em casos que envolvam pessoas com 60 anos ou mais. Mas essa é uma ação que deve ser tomada por advogados o tempo todo. Eles devem sempre deixar claro à justiça que aquele processo envolve pessoa idosa e assim chamar a atenção do judiciário para a prioridade no caso.
17: Justiça Federal mantém veto a obras de terminal de gás em Barcarena, no Pará.
16: A decisão atende a pedido do MPF. Vanessa Pereira.
22: A Justiça Federal manteve suspensa a construção de um terminal de gás em Barcarena, no Pará, e proibiu a concessão de novas licenças. A decisão rejeitou o pedido da empresa Termogás e determinou que o empreendimento só avance após a conclusão de estudos técnicos e a consulta prévia às comunidades quilombolas e tradicionais da região. A Justiça também deu 5 dias para o governo do Pará e o INCRA prestarem informações atualizadas sobre o caso.
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17: Uma boa noite.
16: E até amanhã.
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1: Eu sou Paula Groba.
2: E eu sou Humberto Pinheiro.
1: E estes são os destaques de hoje do Jornal do Senado, que começa agora.
2: 13 partidos terão representantes no Senado a partir de 2027.
1: Senadores começam a analisar fim da escala 6x1 nesta terça-feira.
2: Mais de 33 milhões de brasileiros não votaram no primeiro turno, mas ainda podem votar no segundo.
1: Boa noite.
2: Boa noite.
1: O resultado das urnas vai redesenhar o mapa político do Senado a partir de 2027. Serão 13 partidos com pelo menos um representante na casa, em uma composição que reforça a força do PL. A legenda terá a maior bancada, com 28 senadores.
2: Mas o que esses números significam na prática para as votações e para as disputas de poder no Senado? O repórter Rodrigo Rezende explica.
3: A maior bancada é a do PL, com 28 integrantes, seguida pela Federação União Progressista com 12, PT com 9 e MDB com 8. Uma das senadoras eleitas pelo PL foi Carol Ditone, de Santa Catarina.
4: Então, o nosso compromisso é com a moralidade das instituições, dos órgãos públicos. Com certeza, nós vamos trazer mais investimentos, mais respeito com Santa Catarina. Acho que o nosso compromisso é esse.
3: O Partido Novo conseguiu eleger 3 representantes e a Rede Sustentabilidade terá novamente uma senadora, com Luiziane, do Ceará. Também terão senadores os seguintes partidos: Republicanos e PSD com 5 cadeiras, PSB com 4, PSDB e Podemos com 2 representantes cada e PDT com 1 vaga. Dos 32 senadores que tentavam a reeleição, 14 foram reeleitos. Com os dados atuais, a bancada feminina terá 18 representantes em 2027, a maior em um início de legislatura. Uma dessas mulheres é Marília Campos, eleita pelo PT em Minas Gerais.
5: Eu sou a pessoa que dialogo com todos os segmentos, especialmente aqueles segmentos que são civilizados. E é com essa postura que eu seguirei no Senado.
3: A composição partidária final do Senado será definida com o segundo turno da eleição de governadores em 3 estados: Acre, Amazonas e Tocantins. Nessas unidades da federação, senadores em exercício estão no segundo turno e uma possível vitória dará a vaga para o Senado aos seus suplentes.
1: E o Senado, que toma posse no ano que vem, terá uma combinação de nomes conhecidos e estreia. Antes, 14 senadores foram reeleitos para mais 8 anos de mandato, enquanto 2 ex-senadores estarão de volta à casa.
2: E 38 eleitos vão ocupar o Senado pela primeira vez. É uma renovação que muda o perfil da casa, mas que ainda mantém nomes já conhecidos pelos brasileiros. A reportagem é de César Mendes.
6: Os eleitores de 2 estados decidiram manter os senadores que já estavam no cargo nas 2 vagas em disputa. No Amazonas, foram reeleitos Eduardo Braga, do MDB, e Plínio Valério, do PSDB. Em Sergipe, Rogério Carvalho, do PT, e Alessandro Vieira, do MDB. Outros 10 senadores que já estavam no cargo também foram reeleitos: Márcio Bittar, do PL, no Acre; Lucas Barreto, do PSD, no Amapá; Jacques Wagner, do PT, na Bahia; Cid Gomes, do PSB, no Ceará; Veneziano Vital do Rego, do MDB, na Paraíba; Humberto Costa, do PT, em Pernambuco; Marcelo Castro, do MDB, no Piauí; Eduardo Gomes e Carlos Portinho, ambos do PL, no Tocantins e no Rio de Janeiro, respectivamente; e Stevenson Valentim, do Podemos, no Rio Grande do Norte. Para o senador Alessandro Vieira, o novo Senado terá que ser diferente do atual para atender às expectativas dos eleitores.
7: Ele vai ter que provar para o povo que mereceu essa votação, essa confiança. O Brasil todo espera por um processo de depuração.
6: 2 ex-senadores voltam ao Senado no ano que vem: Renato Casagrande, do PSB do Espírito Santo, e José Medeiros, do PL de Mato Grosso.
1: E na volta dos trabalhos, após o primeiro turno das eleições, senadores vão iniciar a análise da proposta de emenda à Constituição que acaba com a escala 6x1. O texto define que trabalhadores terão direito a 2 folgas a cada 5 dias trabalhados.
2: A proposta precisa passar por 5 sessões de debates no plenário antes de ser votada em primeiro turno. Repórter Pedro Pincer.
8: Nesta terça-feira, o Senado deve fazer a primeira sessão plenária para debater o fim da escala 6x1, 6 dias de trabalho e 1 de repouso. Depois de 5 debates em plenário, a proposta de emenda à Constituição poderá ser votada em primeiro turno. Se aprovada, segue para o segundo turno com outras 3 sessões de discussão. A senadora senadora Tereza Leitão, do PT de Pernambuco, destacou que a nova jornada permitirá uma nova dinâmica nas famílias brasileiras.
9: Que a mãe e o pai não cheguem exausto para sentar, mas que cheguem feliz para ainda conversar, brincar, ler com seus filhos e suas filhas.
8: Já o senador Rogério Marinho, do PL do Rio Grande do Norte, lamentou que a PEC obrigue uma forma de contrato entre patrões e empregados.
10: Que quando foi feita a modificação da legislação trabalhista de 2017, o único tema que foi consensualizado entre trabalhadores, empregadores e governo foi a necessidade de que preponderasse o negociado sobre o legislado.
8: O texto permite que as empresas tenham até 2 meses para adaptar a jornada para 42 horas semanais depois que a proposta virar lei. A partir daí, terão mais 1 ano para colocar a jornada em 40 horas.
1: E a Comissão de Constituição e Justiça pode aprovar o projeto que autoriza a divulgação de imagens e áudios de crimes em flagrante dentro de estabelecimentos comerciais.
2: A ideia é que o compartilhamento dessas informações ajude na identificação e denúncia de criminosos. As informações com o repórter Bruno Lourenço.
11: O relator, senador Espiridião Amin, do Progressistas de Santa Catarina, afirmou que o objetivo é combater a impunidade por meio da identificação e denúncia dos infratores.
12: É realmente o reino da maldade você ter uma preocupação maior com o delinquente do que com quem sofre a delinquência.
11: Para evitar abusos, o texto exige que o estabelecimento registre um boletim de ocorrência e proíbe a exposição de terceiros que não estejam envolvidos no crime e também prevê a responsabilização do lojista caso haja divulgação indevida de imagens sabidamente falsas. Depois da CCJ, o projeto de lei, que já passou pela Comissão de Segurança Pública, vai ao plenário do Senado.
1: Mais de 33 milhões de brasileiros deixaram de votar no último domingo. E entre os que foram às urnas, quase 6 milhões optaram pelo voto nulo ou em branco.
2: Os números mostram o tamanho da parcela do eleitorado que não escolheu nenhum dos candidatos nas urnas. Repórter Marcela Cunha.
13: O número representa mais de 21% do eleitorado e é o maior desde 1998. Por isso, o TSE informou que vai atuar para aumentar o comparecimento no segundo turno, marcado para o dia 25 de outubro. De acordo com o presidente do TSE, o ministro Cássio Nunes Marques, é preciso intensificar as ações, em especial entre os grupos para os quais o voto não é obrigatório, como quem tem 70 anos ou mais.
14: Não é o ideal, a abstenção de 20%. A ideia é intensificar e aperfeiçoar todos os mecanismos disponíveis para a Justiça Eleitoral para que a gente consiga diminuir esse percentual no segundo turno.
13: Segundo o presidente do TSE, a abstenção chega a cerca de 50% entre os maiores de 70 anos e a 20% entre os jovens de 16 e 17 anos. Além das ausências, o primeiro turno registrou 2 milhões e 200 mil votos em branco e 3 milhões e 600 mil votos nulos.
1: E quem não foi às urnas no primeiro turno ainda pode votar no segundo. Basta que o título de eleitor esteja regularizado.
2: A Justiça Eleitoral considera cada turno uma eleição independente. Portanto, a ausência na primeira etapa não impede a participação na votação de 25 de outubro, desde que a situação eleitoral esteja regular. Quem explica é a repórter Luísa Mello.
15: Cada turno eleitoral é tratado como um pleito independente. Então, mesmo sem ter participado da primeira rodada de votos, os eleitores podem ir às urnas no segundo turno. Basta que o título esteja regularizado. A ausência no primeiro pleito precisa ser justificada pelo eleitor até 3 de dezembro. O presidente do Tribunal Superior Eleitoral, ministro Cássio Nunes Marques, ressaltou a importância da participação no primeiro turno.
14: Quero, antes de tudo, agradecer às eleitoras e os eleitores brasileiros que compareceram às urnas e exerceram, mais uma vez, o direito fundamental de escolher os seus representantes.
15: De acordo com dados do TSE, a abstenção bateu recorde este ano, com 33 milhões e 400 mil pessoas que não compareceram às urnas. No segundo turno, a votação é apenas para presidente da República e, dependendo do estado, para governador.
2: Música. com edição de Paula Groba e trabalhos técnicos de Eliseu Caires. O Jornal do Senado fica por aqui. Acompanhe agora as notícias da Câmara dos Deputados. Boa noite.
1: Boa noite e até amanhã.
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17: Câmara amplia a bancada feminina e passa a contar com 109 mulheres.
18: PL elege maior bancada e terá 121 deputados na próxima legislatura.
17: Nicolas Ferreira e Lucas Pavanato superam os 3 milhões de votos.
18: Boa noite. Os brasileiros foram às urnas neste domingo para participar do processo eleitoral.
17: A eleição presidencial de 2026 registrou mais de 119 milhões de votos válidos no primeiro turno, o maior número já registrado nesta etapa da disputa pelo Palácio do Planalto.
18: Os eleitores também votaram para escolher os próximos governadores, senadores, deputados federais e deputados estaduais.
17: Na Câmara dos Deputados, o PL elegeu a maior bancada para a próxima legislatura. A repórter Silvia Munhato explica como fica a correlação de forças na casa a partir do resultado das eleições deste domingo.
19: O PL elegeu a maior bancada da Câmara dos Deputados neste domingo e vai ter 121 deputados na próxima legislatura, que começa em 1º de fevereiro. Em 2022, o partido havia obtido 97 cadeiras. O segundo colocado para a Câmara foi a Federação PT-PCdoB-PV, com 88 deputados, 6 a mais que na última eleição. Além do PL da Federação PT-PCdoB-PV, ganharam deputados em relação ao total eleito em 2022, o PSD, Republicanos, Podemos, Novo e Missão. O Novo teve um aumento de 3 para 10 deputados. Entre os que perderam, destaque para a Federação União PP, que passou de 105 para 87. PSDB Cidadania perdeu 7 cadeiras, chegando a 11. E o PDT ficou com 6 deputados, uma perda de 10 cadeiras. PSB e PSOL Rede mantiveram uma bancada de 15 deputados. Os outros que registraram quedas foram MDB, PRD Solidariedade e Avante. Em entrevista ao programa Painel Eletrônico da Rádio Câmara, a consultora legislativa Manuela Nonô cita o crescimento de partidos como PL e Novo como exemplo de uma eleição ideológica e mais à direita.
20: Eu acho que essa foi a eleição dos partidos ideológicos. Seja de um lado, seja de outro, essas agremiações ganharam, foram premiadas pelos eleitores. Os partidos catch-all, aqueles que vale tudo, o famoso centrão, de uma forma geral ele perdeu, tanto na Câmara quanto no Senado. E isso não se deve somente ao eleitorado, também se deve à reforma do sistema político brasileiro que tem acontecido, que tem colocado aí cláusulas de barreira, que proibiu as coligações nas eleições proporcionais. Isso tudo está depurando o sistema devagar, mas continuamente.
19: Também em entrevista ao Painel Eletrônico, o professor de Ciência Política da Universidade de Brasília, André Borges, afirma que foi uma eleição plebiscitária, citando a definição de segundo turno para presidente, que será

0: diversos nos estados. Portanto, a Câmara manterá, por exemplo, deputados mais voltados para a busca de recursos para suas regiões. E a falta de uma decisão sobre o executivo no primeiro turno deverá, segundo eles, adiar votações mais polêmicas. Dos 513 deputados federais eleitos, 183 vão exercer seu primeiro mandato na Câmara dos Deputados. Esse número representa uma taxa de renovação de 35,67%. Já o número de deputados reeleitos é de 301, 58,6% do total de deputados que foram eleitos titulares nas eleições de 2022 ou suplentes que foram efetivados como titulares ao longo da atual legislatura. Da Rádio Câmara de Brasília, Silvia Munhato.
1: Eleições.
2: Novas deputadas serão 21% do total de parlamentares na Câmara, percentual acima da atual legislatura, mas ainda abaixo do total de mulheres na população brasileira. A repórter Paula Bittar traz uma análise sobre o crescimento da bancada feminina para a próxima legislatura.
3: O número de mulheres eleitas para a Câmara aumentou, mas a representação feminina entre os deputados continua muito abaixo da proporção da população. A partir de 1º de fevereiro do ano que vem, as mulheres representarão 109 dos 513 parlamentares da Câmara, 19 a mais que o número atual. Ainda assim, enquanto são mais de 51% da população brasileira, serão pouco mais de 21% dos deputados federais. 59 delas, ou 54%, foram reeleitas. A federação composta por PT, PCdoB e PV elegeu a maior parcela de mulheres, somando 34 cadeiras, o equivalente a 31% da representação na casa. Os colégios eleitorais do Sudeste foram os principais responsáveis pela formação dessa nova bancada. São Paulo elegeu 16 deputadas, concentrando 14,7% de todas as cadeiras ocupadas por mulheres na casa. Logo atrás, Minas Gerais e Rio de Janeiro garantiram 11 e 10 parlamentares, respectivamente. Fora do eixo Sudeste, Bahia, Pernambuco e Santa Catarina destacam-se com 6 deputadas eleitas em cada estado. Por outro lado, Distrito Federal, Piauí e Roraima encerraram a apuração sem eleger mulheres para a nova legislatura. A deputada Érica Hilton, do PSOL de São Paulo, foi reeleita como a mulher mais votada da história da Câmara dos Deputados, com 1,5 milhão de votos conquistados. Hilton foi uma das duas primeiras mulheres trans eleitas para a Câmara, ao lado de Duda Salabert, do PSOL de Minas Gerais, em 2022. Em Minas Gerais, Duda Salabert aparece como a terceira mais votada, com quase 230 mil votos e também deve assumir um novo mandato. Magda Morfato, do PL de Goiás, aos 77 anos, será a integrante com mais idade em exercício na casa. A cientista política Hanna Maru se considera positivo o aumento na bancada feminina e atribui essa elevação ao financiamento das campanhas.
4: Os partidos tinham até 8 de setembro para fazer o repasse para mulheres, pessoas negras e indígenas, e de um modo geral, esse prazo foi cumprido. Claro que tiveram partidos que individualmente não cumpriram, mas no montante geral do Fundo Especial de Financiamento de Campanha, esse dinheiro foi destinado. Então, tanto o montante quanto o momento em que ele entra faz toda a diferença para a eleição de mulheres.
3: Na análise da composição da bancada, a cientista política ressalta que ela se divide principalmente em esquerda e direita, com um centro esvaziado. Hanna Maru aponta, por outro lado, que no Senado a votação foi expressiva para mulheres de direita.
4: A gente tem um crescimento expressivo também de mulheres eleitas, porém, essas mulheres, muitas delas, se colocaram e fizeram sua campanha deslocada de valores ligados aos direitos das mulheres, algumas até se posicionando contra o voto feminino. Então a gente tem um crescimento de mulheres muito mais ligadas ao conservadorismo, muito mais ligadas ao espectro de direita no Senado. E isso é uma tendência do Senado como um todo, né? O crescimento do conservadorismo no Senado foi bastante expressivo. A direita agora, pela primeira vez, é maioria no Senado Federal.
3: Para o Senado, entre as 54 vagas em disputa, 12 foram para mulheres. É o maior número de senadoras eleitas em um mesmo pleito desde a redemocratização. Até então, o recorde havia sido registrado em 2002, quando 8 mulheres

0: conquistaram cadeiras na casa. Em 2018, última eleição em que também foram renovados 2/3 do Senado, 7 mulheres foram eleitas. Com o resultado, a bancada feminina deve passar das atuais 15 para 18 integrantes a partir de 2027. Da Rádio Câmara, de Brasília, Paula Bittar.
1: Política. Campeões de votos ajudam a ampliar as bancadas de seus partidos na Câmara. Antônio Vital tem as informações.
2: O resultado final das eleições para deputado federal apontou a existência de candidatos muito bem votados que funcionaram como puxadores de votos para seus partidos e acabaram contribuindo para que outros parlamentares, que não teriam individualmente votos suficientes para se eleger, também conquistassem uma vaga. Puxadores de votos são aqueles candidatos que obtiveram votação acima do chamado quociente eleitoral, que é o cálculo usado para apontar quantas vagas cada partido tem por estado. Foi o caso, por exemplo, de dois deputados do PL, Nicolas Ferreira, em Minas Gerais, e Lucas Pavanato, em São Paulo. Os dois receberam mais de 3 milhões de votos e ajudaram a ampliar a bancada do PL na Câmara. Em Minas Gerais, o PL elegeu 21 deputados, sendo que 9 deles não teriam sido eleitos sem os votos de Nicolas. Um deles, Sargento Melo Casal, acabou eleito com apenas 25 mil votos. Em São Paulo, os votos a Pavanato ajudaram a eleger 7 deputados que não teriam votos suficientes entre os 19 eleitos pelo PL. Isso porque, na eleição para deputado, os votos são computados para o partido ou federação do candidato. Quanto maior essa soma, mais cadeiras o partido tem. Também em São Paulo, a deputada Érica Hilton recebeu mais de 1,5 milhão de votos, o que ajudou o partido dela, o PSOL, a conquistar 6 vagas na Câmara, uma a mais do que teria direito se não fossem contabilizados os votos para o partido. O ponto em comum entre os campeões e as campeãs de votos é a campanha com forte presença nas redes sociais. Para o cientista político André Borges, da Universidade de Brasília, a campanha pelas redes sociais é uma nova maneira de fazer política que veio para ficar.
3: Candidatos mais localistas, né, ex-prefeitos, ex-vereadores, geralmente eles vão ter aquela votação ali mais concentrada, né, no seu município. E o que a gente observa nos últimos anos é que a campanha através da rede, ela me permite chegar a um custo relativamente baixo, né, a eleitores que estão espalhados ali, né, pelo território do estado, né? Então você passa a ter um tipo diferente de campanha, né? Eu acho que é um novo jeito de fazer política que veio para ficar e que está abrindo espaço também para a ascensão de novas lideranças.
2: Consultora legislativa da Câmara dos Deputados, Manuela Nonô, também relacionou a presença nas redes sociais ao resultado da votação.
4: Quando você se torna conhecido pelas redes sociais, se torna quase natural você ter uma votação, embora essas realmente tenham sido extraordinárias. Eu quero dizer aqui que o Nicolas sozinho teve 27,41% dos votos válidos de Minas. O PL fez 19 cadeiras. Sem o Pavanato, ficaria 12. Então, o Pavanato deu 7 cadeiras para o PL. Ele teve 47,26% de todos os votos do PL de São Paulo. Isso é muita coisa. É.
2: Outros candidatos também ajudaram a ampliar a bancada de deputados em seus estados graças à grande quantidade de votos. André Fernandes, do PL, foi eleito com quase 700 mil votos no Ceará, mais de 12% dos votos do estado. E Júlia Zanatta, também do PL, recebeu 560 mil votos, o equivalente a 13% de todos os votos de Santa Catarina. Também foi eleito com 13% dos votos no Distrito Federal o candidato Fábio Félix, do PSOL. Na Rádio Câmara de Brasília, Antônio Vital.
5: Trabalho.
6: A notícia de que postos de gasolina estavam obrigando as frentistas a trabalharem de biquíni motivou um debate sobre os limites das empresas na definição dos uniformes de seus funcionários.
1: A questão chegou à Câmara dos Deputados, onde uma proposta foi apresentada para impedir que as vestimentas nas empresas violem a dignidade do trabalhador. O repórter Luiz Cláudio Canuto tem os detalhes.
7: Está na Comissão de Constituição e Justiça da Câmara dos Deputados projeto que cria regras para uso de uniformes de trabalhadores. A intenção é evitar a violação da dignidade do empregado. Atualmente, a CLT define que cabe ao empregador definir o padrão de vestimenta dos empregados, sendo permitida a inclusão no uniforme de logomarcas da própria empresa ou de empresas parceiras e de outros itens de identificação relacionados à atividade desempenhada. A proposta proíbe diferenças que destoam da finalidade da profissão e veda a imposição de roupas que provoquem riscos físicos ou ambientais desnecessários. A autora do projeto, deputada Laura Carneiro, do PSDB, PSD do Rio de Janeiro, explicou o que a motivou a apresentar a proposta.
5: Na verdade, esse projeto surge de uma modinha que apareceu de que as mulheres tinham que estar no posto de gasolina vestidas de biquíni, como se a pessoa vai pôr gasolina apenas para ver aquelas mulheres seminuas. Isso é um completo absurdo, um desrespeito às mulheres brasileiras, um desrespeito ao corpo, um desrespeito à identidade e, muito mais, um desrespeito à profissional. Você não está tratando de uma mulher que vai vender o seu corpo. Ela está vendendo um produto e ela não tem que utilizar o seu corpo para isso. É um completo absurdo. É entender que a mulher é um objeto, é tudo que a gente batalha, é o que alimenta essa política do machismo, né? O que alimenta essa visão torpe de que mulher é objeto, e é isso que a gente combate todos os dias. Então não faz nenhum sentido a gente não ter apresentado esse projeto, e eu espero que ele seja aprovado.
7: O texto original proibia qualquer uniforme que expusesse o corpo de forma indevida ou que fosse incompatível com a natureza do trabalho e determinava que as normas internas das empresas sobre uniformes deveriam observar critérios de conforto e respeito à diversidade corporal. Na Comissão de Trabalho, a relatora, a deputada Rogéria Santos, do Republicanos da Bahia, optou por uma redação que retirasse o caráter moralizante da proposta e preservasse a autonomia das empresas na gestão da força de trabalho. A comissão acompanhou a sugestão da relatora. Pelo texto aprovado, o empregador não pode exigir dos empregados o uso de vestimentas incompatíveis com a finalidade da atividade. A proposta aguarda a avaliação da Comissão de Constituição e Justiça. Se aprovada, poderá seguir diretamente ao Senado. Para virar lei, precisa ser aprovada pelos deputados e senadores e depois ser sancionada pela Presidência da República. Da Rádio Câmara de Brasília, Luiz Cláudio Canuto.
8: Segurança Pública.
6: Comissão aprova a realização de campanha contra a divulgação de dados de autor de crimes em escolas. A repórter Maria Neves tem os detalhes.
9: A Comissão de Segurança Pública da Câmara dos Deputados aprovou o projeto que prevê a realização de campanhas de conscientização sobre a divulgação de dados pessoais de autores de homicídios em escolas. Pela proposta, as ações deverão incentivar a cobertura jornalística responsável e ética que priorize o interesse público. O texto original do deputado Dr. Jaziel, do PL do Ceará, proíbe a divulgação de informações como nome e foto do autor de crimes cometidos com o objetivo de provocar terror social ou generalizado. Dr. Jaziel propõe, inclusive, punições para quem incorrer na conduta, mesmo para os meios de comunicação. O relator na Comissão de Segurança Pública, deputado delegado Paulo Bilinski, do PL de São Paulo, no entanto, recomendou a aprovação da versão apresentada pelo relator na Comissão de Comunicação, deputado Kleber Verde, do MDB do Maranhão. Kleber Verde considera que proibir veículos de imprensa de divulgar nomes de pessoas envolvidas em crimes de terrorismo consiste em censura prévia, o que é proibido pela Constituição.
10: Apesar de reconhecermos os nobres desígnios esculpidos da concepção desses projetos de lei, suas concepções materiais violam o comando constitucional que veda a censura prévia, tornando-se incompatíveis com a sistemática do nosso ordenamento constitucional.
9: O projeto, que prevê a realização de campanhas de conscientização sobre a divulgação de dados pessoais de autores de homicídios em escolas, ainda será analisado pela Comissão de Constituição e Justiça. A proposta também terá de ser votada pelo plenário e, se aprovada, terá de seguir para o Senado. Da Rádio Câmara de Brasília, Maria Neves.
1: Termina agora o Jornal Câmara dos Deputados, produzido pela Rádio Câmara, com trabalhos técnicos de Everson Urani e apresentação de Luciana Vieira e José Carlos Andrade. Uma ótima noite para você.
6: O Jornal Câmara dos Deputados volta amanhã. Fique agora com as notícias do Tribunal de Contas da União.
8: Minuto do TCU.
11: O Tribunal de Contas da União avaliou a atuação do governo federal diante dos apagões de energia em São Paulo. A fiscalização analisou a atuação do Ministério de Minas e Energia e da Agência Nacional de Energia Elétrica no acompanhamento dos serviços da empresa Enel. A concessionária atende mais de 8 milhões de consumidores em 24 municípios, incluindo a capital paulista. O TCU constatou que o tempo médio para restabelecer a energia passa de 10 horas e está acima das médias nacional e estadual. Desde que assumiu a concessão, em 2018, a Enel acumulou mais de 320 milhões de reais em penalidades. O contrato termina em 2028. Por isso, o TCU determinou que o Ministério e a Agência Reguladora apresentem, em 60 dias, cronograma para garantir a continuidade do serviço. 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
3: Você está na Rádio Nacional e o Trio de Ataque está no ar, está em campo, está no mar. E quem começa a atacar? Você sabe, o nosso decano, José Trajano.
4: Olá a todos e todas. Olha, vou lá para Pernambuco, vou subir para o Nordeste. Vou dar parabéns para o Santinha, para o Santa Cruz, que depois de marchas e contramarchas, quedas e mais quedas, conseguiu subir da Série C para a Série B. O Santa Cruz sofreu tanto com essas quedas, chegou em um determinado momento que não estava nem na Série D. Não tinha nem divisão para participar. Tantos problemas que enfrentava. Mas aí foi subindo, D para C, agora da C vai para B, e na B certamente vai encontrar os outros dois times fortes e prestígio de massa lá de Pernambuco, o Náutico e o Sport. Lotou, 45 mil torcedores foram prestigiar a Santinha, fizeram uma festa lindíssima, isso é muito legal. Aí você fica falando assim, você está falando de um time da Série C na abertura do trio de ataque, que vai para a Série B, que é isso que tem de mais? Tem de mais sim, é uma imensa torcida pernambucana, uma imensa torcida, e que bom que um time do prestígio, com a força da camisa do Santinha, retorne à Série B. Agora, subida B para A, aí são outros 500, mas quem sabe?
3: Então, o Santinha subiu com mais de 45 mil pessoas na Arena Pernambuco. Foi um espetáculo maravilhoso. Saiu atrás, perdendo de 1-0, deu um frio na espinha terrível, mas empatou o jogo com quem? Com Pedro Favela. Tem alguma coisa mais adequada do que subir o time do povo do Recife, com gol de Pedro Favela? Lúcio de Castro.
5: Juca, seu Zé, todo mundo que está vendo, escutando a gente, só seria mais emocionante ainda se fosse no Mundão de Arruda, do Arruda. Se fosse no Mundão da Arruda, acho que seria mais emocionante ainda do que numa arena, acho que combina mais com o torcedor do Santinha, mas não tira nada, foi emocionante mesmo, concordo com o seu Zé. O meu destaque inicial vai para os abutres. É um tipo de abutre muito especial. Mas calma, estou falando de futebol mesmo, gente. Falando de futebol e de um tipo de abutre que vive à espreita em cima do muro, com a pedra na mão, esperando, né, para atacar pedra. Esse tipo de abutre, em geral, não faz muita coisa, não constrói muita coisa e fica esperando. E o Guardiola, esse tipo de abutre, em geral, tem como alvo quem faz o belo, as coisas bonitas, as coisas encantadoras. E o Guardiola é muito alvo desse tipo de abutre, né? E no momento, no futebol, na Premier League, a gente está vivendo uma situação muito curiosa. Quem não está acompanhando, o Manchester City, no momento, é alvo da denúncia por parte de uma comissão que se reuniu e chegou à conclusão que das 115 denúncias contra o Manchester City por violação financeira, ele é culpado em 114. Não há o que se discutir. Ele é mesmo. Resumindo, a família real dos Emirados Árabes aportou perto de 1 bilhão de libras, e desse 1 bilhão declarou só 115 milhões de libras. Ou seja, aportava dinheiro por fora no clube. Uma violação óbvia do fair play financeiro. Isso não se discute. Agora, o que está acontecendo? Por que eu chego nos abutres? Porque tem uma discussão muito grande na Inglaterra agora, e essa turma está se deliciando quanto ao valor do Guardiola. E essa turma não tinha valor nenhum, então, você está vendo, etc. O que é inacreditável, né? Porque se a gente desconhece, desmerece a história do sujeito. E mesmo com esse Manchester City, o que ele foi capaz de fazer. Então, o meu ataque inicial é para esse tipo de abutre.
3: Os abutres povoam o mundo. Opa, infelizmente. Ai, o que seria bom um mundo sem abutres? Como é bom um mundo com as soberanas. As soberanas campeãs brasileiras de futebol de mulheres confirmaram o título depois da façanha de serem as primeiras a ganharem das bravas corintianas. Em Itaquera, eis que as bravas soberanas do São Paulo foram campeãs ao empatar 1-1 no Morumbi, também também tomado, mais de 49 mil pessoas, no estádio cabem 66 mil. Uma maravilha de uma festa, e é um marco com pelo menos dois significados. Primeiro significado técnico, o estabelecimento do fim de uma hegemonia corintiana que sobrava nos campeonatos brasileiros. Tanto que jogou a sua 10ª final, disputava a tentativa de ser 8ª vez campeão. E empatou e não ganhou. O São Paulo chegou lá, fez a melhor campanha. O Palmeiras, que era um dos favoritos, foi eliminado pelo Bahia, que o Corinthians suou para eliminar. O Cruzeiro está aí, crescido também. O Flamengo foi também duro, osso duro de roer. Significa dizer que o que aconteceu nesse campeonato de 26 abre maravilhosas perspectivas para o campeonato de 27, ano da Copa do Mundo de Mulheres no Brasil. E aí tem o segundo aspecto. É claro, futebol de mulheres ainda tem barreiras a vencer. O recorde de público de jogos entre clubes era em Itaquera, 44 mil pessoas, na final Corinthians e São Paulo. Em Itaquera não cabe muito mais do que isso. Jogos de seleção no Maracanã já tivemos 77 mil. Mas tem uma ideia, Barcelona e Real Madrid jogaram domingo pelo Campeonato Espanhol Feminino. Foi uma goleada, 6-0 para o Barcelona, mas diante de 40 mil pessoas. No Morumbi tinha quase 10 mil a mais. E 10 mil a mais, 50 mil, 49 mil e pedra, que saíram felizes do Morumbi, que saíram cantando o hino de São Paulo, fizeram a maior festa, mostrando que o torcedor, quando ganha uma competição, é capaz de dar a ela a importância que eventualmente não estava dando antes. E isto cria uma cultura. Tenho certeza que o torcedor são paulino, para o Brasileirão do ano que vem, ou para os campeonatos que ainda estão em andamento, que o São Paulo participa, eles olharão com outros olhos para o time das soberanas. E assim tem sido também com o Cruzeiro, com o Bahia, à medida em que os times crescem. Então é muito legal, é muito bom ver isto, é muito bom sentir isso e ver essa evolução do futebol feminino no Brasil. Saímos do feminino para o masculino. E nesta semana, agora, restabelecido o Campeonato Brasileiro, graças a Deus, acabaram as datas FIFA, teremos uma rodada quente no Brasileirão. E o maior desafio é exatamente do líder, que o senhor Zé Trajano vai jogar com o Santos do Gabigol, e na Vila Belmiro, num gramado, digamos, nota 5,5. São as duas melhores campanhas do segundo turno, e o Santos querendo se aproximar do grupo que luta por Libertadores. O que veremos neste encontro, neste clássico?
4: A julgar pelo que vem jogando o Santos, a expectativa é a melhor possível. Né? O time vem jogando bem, contratou os reforços à altura. E tem essa expectativa também do ex, né? Será que o Gabigol vai fazer gol no Flamengo? Ele já jogou contra o Flamengo pelo Cruzeiro. Cruzeiro que, inclusive, paga metade do salário dele para ajudar ele jogar no Santos. Mas sempre que tem um grande jogador, que joga contra o seu ex-time, time que, onde ele brilhou, fica essa história do ex, né? E ele está numa fase encantada. Tudo que ele não jogou no Cruzeiro e que ele não jogava no Santos até recentemente, está jogando agora. Então, o líder do campeonato, o Flamengo, com alguns problemas de desfalque, mas o Flamengo tem sempre um elenco que pode sair da Arrascaeta, entra ali, talvez do Paquetá, quem sabe. É um jogo que promete, porque tem outros bons jogos nessa rodada de meio de semana. Mas na rodada mesmo que vai ser mais interessante, não, essa também é muito de meio de semana. É no fim de semana, Juca. Mas nesse meio de semana, nós vamos ter Inter e Corinthians, não é? Isso. Jogo bem dos desesperados.
3: 7:30 da noite amanhã.
4: Bahia. Quarta. Que Bahia será esse? Que Palmeiras será esse? Palmeiras que joga bem às vezes, joga mal outras vezes, mas o Palmeiras ainda disputa no título. E temos no Rio de Janeiro Vasco e Botafogo. Botafogo e Vasco. Outrora um grande clássico. No momento da fase que Botafogo está, não dá para chamar de grande clássico. Um clássico.
3: Ô Lúcio de Castro, um eventual gol do Gabigol no Mengão vai doer de maneira diferente ou é tanto faz, quem fizer o gol dói e pronto?
5: Ah, eu acho que o que ele fez, aquela final de Lima, né, Juca, é tão marcante na alma do rubro-negro que eu acho que dói um pouco, sim, tem uma dor. Embora o torcedor do Flamengo acho que tenha conseguido superar um pouco. A maneira que ele saiu foi um pouco feia, né, Juca? Então, e aí forçando um pouco a barra, pegando camisa do Corinthians. Então isso ajudou um pouco o torcedor do Flamengo a tirar um pouco isso. O que eu vejo nesse jogo, assim, pelo lado do Flamengo, Juca, é um time, é a data FIFA, né? O que a gente vai ter de influência de data FIFA na volta desse time do Flamengo, quanto é muita gente, né, espalhada pelos times, pela seleção brasileira, pelas seleções do continente. Então, fora o desfalque de Arrascaeta, etc., você vê pegar, por exemplo, um jogador que está no melhor momento do Flamengo, o Samuel Lino, cansado, certamente, de uma viagem longuíssima. Então, assim, entender o que vai acontecer com esse Flamengo pós-data FIFA nesse jogo.
3: Você está vendo aí imagens de Flamengo e Santos no Maracanã. O Gabigol fez gol pelo Cruzeiro no Mengo.
5: Fez de pênalti, não foi? Ele perde e faz no rebote.
3: Isso. Isso. Agora, eu sou muito grato ao Gabigol, porque jogando pelo Cruzeiro na Copa do Brasil, ele perdeu um pênalti. Ele perdeu um pênalti, o Hugo pegou. E o Corinthians acabou indo adiante e acabou campeão, né? Na final contra o Vasco. Sou muito grato ao Gabigol. Torcerei por ele. Não, quer dizer, torcerei por ele nada, imagina. Eu sou Mengo até morrer, uma vez Flamengo. Flamengo até morrer. Mas o Zé Trajano já fez referência ao fato de que o Corinthians vai fazer esse jogo dos desesperados contra o Inter. O Inter, se não ganhar esse jogo, olha, terá muita dificuldade em escapar, porque está com 28 pontos, o Corinthians com 32. Vai que empata, a diferença continua grande, tem outros times na frente. E se o Corinthians ganha, então, aí sai de baixo. Porque o Corinthians dá uma aliviada, uma respirada, e o Inter afunda de vez. Então, Inter e Corinthians já mantém, desde 2005, uma rivalidade muito acesa. É um jogo para se observar. E esse Palmeiras e Bahia, né, Zé? Como você disse, é um jogo que o Bahia... O Palmeiras aposta muito nesse jogo na Vila Belmiro para, em vencendo o Bahia na quinta-feira, né, chegar junto.
4: Então, mas o Bahia também aposta de chegar junto, né? Isso. O Bahia está numa posição muito confortável no campeonato.
3: Lutando então, por Libertadores.
4: Tirando o Santos e Flamengo, Juca, O jogo, tecnicamente, que eu espero mais, é esse Palmeiras e Bahia.
3: Sem dúvida nenhuma.
4: Né? Agora, no fim de semana, nós temos o seguinte jogo, eu estou pegando aqui. Ó, vamos pegar, ó,
3: teremos o derby Palmeiras e Corinthians no Palmeiras, teremos Fla-Flu no Maracanã e teremos Grenal.
4: Só. Olha só. Se Internacional se der mal com o Corinthians, você imagina como ele vai partir para cima do Grêmio. Aí se perde do Grêmio, babau. Sim. Aí
3: agora, é o pior é que o Grêmio também está ali, né?
4: O Grêmio também está ali. Então, né? Grenal, o Renato Portaluppi. Grenal sempre dá confusão. Jogadores saem na mão, pontapé para cá, muita gente expulsa, aquela coisa toda. Mas eu acho que esse Grenal é o mais absurdo de todos os tempos, ou dos últimos tempos. Os dois na zona do rebaixamento. É uma coisa inacreditável. Então, o nervosismo, agora, o Inter chegando diante do seu maior rival, derrotado pelo Corinthians, eu não sei não. Mas, olha, dizem, nós fizemos essa pergunta hoje no programa que a gente faz pela manhã, qual o jogo que eu escolheria desses aí? Aí eu fiquei com o Fla-Flu. Fla-Flu porque eu sou carioca e Fla-Flu, o Nelson Rodrigues já valorizou tanto o clássico, né? E eu tenho uma rivalidade tremenda também. Dizem que o clássico da maior rivalidade do futebol brasileiro é Grenal. Mas eu fico com o Fla-Flu.
3: Como você vê, você que nos assiste, eu sou minoria aqui, entendeu? Eu sou minoria, porque tem um eixo Rio-São Paulo, tem dois cariocas contra um paulista. Eu tenho muita dificuldade em introduzir futebol de Minas, do Rio Grande do Sul, de São Paulo, porque se eu deixar, os dois só falam de Fla-Flu, de Vasco, de Botafogo. Se deixar mais, São Cristóvão, Olaria, Bangu, para não falar do Ameriquinha. E fico ainda ouvindo, entendeu, o diretor do programa, Fernando Madureira, né? Pensa que a vida é fácil. O Cerqueira é torcedor do Madureira. Percebeu a rima rica que eu acabei de fazer? Cerqueira e Madureira, que maravilha. Olha aqui, vocês dois do Rio de Janeiro, vocês dois são mais espertos. Olha aqui. Vamos trazer a baila. Esse é um termo novo, né, Zé? Vamos trazer à baila um tema que está suscitando muita polêmica em Portugal e que tem muito a ver com o Rio de Janeiro, com o Flamengo, porque vamos falar de Jorge Jesus, que, aliás, polêmica essa que motivou um artigo que eu até reproduzi no meu blog, de um jornalista português do jornal A Bola, cujo título é assim: E Jesus matou o cristianismo. Jorge Jesus versus Cristiano Ronaldo. O que você me diz disso, Lúcio de Castro, que tem ascendências lusitanas?
5: Todas as ascendências que um brasileiro tem. Eu li o artigo, gostei muito, assim, mas é engraçado. Eu acho que... E o debate está quente lá, né, em Portugal, você está vendo... Eu acho que o Jorge Jesus fez o que todo mundo estava esperando, embora a torcida idolatre, as pessoas têm um mínimo de bom senso, fez o que os últimos técnicos não tiveram coragem de fazer. Alguém precisava fazer isso, ele fez. O Cristiano não é o Messi na seleção argentina, não é há muito tempo mais isso, nunca estava tendo esse poder de decisão, era o peso morto, foi para a Copa moribundo, já por obrigação de um técnico que devia um favor a ele, porque ele tinha levado lá para o mundo árabe ganhando milhões, então tinha que botar o Cristiano, e o Cristiano entrava e caía, e cai a produção da seleção portuguesa. O Jorge Jesus entrou e fez, e é a cara dele, né? Por isso que eu acho que dói um pouco na gente, porque é o que o Ancelotti não teve a coragem de fazer com o Neymar. Resultado disso, Jorge Jesus está invicto, os quatro jogos dele na seleção portuguesa são quatro vitórias, e não são adversários fracos. Na Liga das Nações ele encarou Dinamarca e Noruega, a nossa Noruega, né? E ganhou no último jogo com direito a olé, botar essa Noruega na roda. Então, e com Gonçalo Ramos, o substituto do Cristiano, fazendo gol nos três últimos jogos. Então, enquanto a bola estiver falando, É difícil questionar a decisão de Jorge Jesus. Ele fez o que os outros não tiveram coragem de fazer.
2: Você está ouvindo o Trio de Ataque, na sua Rádio Nacional. Você está nos ouvindo na Rádio Nacional, como toda segunda-feira, às 8 horas da noite, tem o Trio de Ataque. E neste ano de 2026, toda semana tem uma homenagem à nossa aniversariante do ano. Aliás, esse ano, nesse aspecto, em relação à TV Brasil, temos aniversariantes ilustres, porque o estádio que completou 50 anos, mais antigo programa esportivo da TV brasileira, e temos a nossa Rádio Nacional, a nossa jovem Rádio Nacional, que faz 90 anos. E hoje nós vamos ouvir primeiro a vinheta.
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2: Nós vamos saber de um certo rei. Não é o King George, não é o rei Charles, é o rei Pelé. Ouça.
7: Alô, é um prazer muito grande para mim, eu daqui de Budapeste, poder abraçar os amigos ouvintes da Nacional e os ouvintes do programa Classe A, entende? Você sabe que deve ter sido meio difícil mesmo para vocês me acharem, porque nós estamos fazendo um filme de futebol aqui também, com o Silvestre Stallone, Michael Caine, e sobre o campo de concentração, que vocês já devem saber, já devem ter sido publicado, e isso aqui na Hungria, em Budapeste. E eu não podia deixar lá de telefonar e falar com todos os amigos brasileiros da alegria que eu sinto por ser parte, entende, do país que tem o maior estádio do mundo. Aliás, até ontem, quando nós estávamos passando um filme de futebol, para que o nosso diretor John Houston preparasse algumas jogadas pro filme, nós vimos alguma coisa do Maracanã, entende? Vimos alguns filmes aí no Maracanã. E eles ficaram abobados quando a gente explica para eles que para 210 mil pessoas, 220 de vez em quando, e 1550 já existia o Maracanã. Acontece que em 1950, pô, eu me lembro como se fosse hoje, pô, a gente estava em Bauru lá, o pessoal ouvindo a Copa, e o Brasil entrou bem naquela Copa. Mas não deixou de servir de experiência, né? Porque nós fizemos muita festa antes de ganhar a Copa. Foi uma experiência que agora, felizmente, a Copa está com o Brasil definitivamente, a Gil René.
2: Então, Zé Trajano, o que você me diz do rei Pelé fazendo tabelinha com o Silvestre Stallone?
4: Ele fez tabelinha com gente melhor do que o Silvestre Stallone, né? Com o Coutinho, por exemplo, com o Pagão, né? Com o Tussão. Porque ele, como ator, convenhamos, eu me lembro dele do Pedro Mico, lembra? Essa produção aí foi uma super produção, né? Reunia ex-jogadores importantes, Ardiles e não sei o quê. O outro que apareceu era o Max von Sydow, né? Que aparece como oficial nazista, que aplaude o gol. E tem um lance muito interessante da bicicleta, né, do gol de bicicleta. Agora, foi uma coisa muito fantasiosa, produção americana, que não corresponde. Foi uma história interessante. Mas o Pelé já fez tabelinhas com gente muito mais poderosa, e a tabelinha dele com o Coutinho foi a maior de todas.
2: Você é sabe.
5: Lenda, né, Juca, em torno desse filme, né, de histórias, de bastidores, da dificuldade que era fazer o Silvestre Stallone jogar bola, né? E como o Pelé sofreu. A gente imagina, né? Agora. E o filme tem uma pegada meio aquela coisa, a história do Jesse Owens, né? Um negro triunfando na frente dos nazistas e eles na arquibancada ali meio embasbacados com o que acontecia. Tem toda uma coisa interessante.
2: E é importante, para quem não sabe, sublinhar que esse filme é inspirado num jogo de verdade que houve com a seleção da aeronáutica do exército, das Forças Armadas do Hitler, contra o time da fábrica de pão, que era
3: um time de prisioneiros em campo de concentração durante a Segunda Guerra Mundial. Era o pessoal que produzia o pão que o diabo amassou. E eram jogadores de um time famoso de Moscou. Não, era o Sparta. E foi feito este jogo. Era o Sparta de Kiev. Foi feito este jogo. E foi dito com muita clareza que o time da fábrica de pão tinha que perder. E eles ganharam. Então aí há versões contraditórias na história. Foram fuzilados por causa disso, ou não foram fuzilados, acabaram homenageando, enfim. Mas é uma história muito bonita de um time de futebol que ganha dos nazistas num campo de concentração. Falando em histórias bonitas, Zé Trajano, me conte o que foi, porque...
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1: Segunda-feira, 5 de outubro de 2026, e está no ar o Música com Notícias. Simbora, moçada, início de semana, início de mês. E tenhamos aí uma excelente semana, um mês de outubro abençoado e maravilhoso, que você possa ficar ligadinho na programação da Rádio Araranguá. Eu sou Juliana Oliveira, vou com você até a meia-noite. E eu inicio com o clássico Jair Rodrigues, Deixa Isso Pra Lá.
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0: 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Você é todo lindo, Jair Rodrigues. Que eu gosto de bater um papo no teu neném. Deixa que diga o que pensa e fale. Deixa isso pra lá, vem pra cá. Eu não tô fazendo nada, você pra mim. Vamos bater um papo lá atrás, vai ficar melhor. Deixa que diga o que pensa e fale. Deixa isso pra lá.
1: Tchau, Rio.
0: Eu não tô fazendo nada, você pra mim. Nós vamos bater um papo sem
1: agora eu vou fazer tudo.
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1: Vou fazer nada,
0: deixa isso pra lá, vem.

Caetano Veloso e Gilberto Gil com Desde que o Samba é Samba. E vamos de informação. As eleições de 2026 definiram os 54 senadores que ocuparão as vagas em disputa ao Senado Federal a partir de 2027. Entre os partidos, o PL foi o que mais elegeu representantes, com 19 cadeiras. MDB e PT aparecem na sequência com 7 e